0: a suspensão. E aparecendo ali agora o Cruzeiro com Romero. Romero ligou com Pereira. Pereira para Kaique. O ataque do Cruzeiro é bom. Christian tá pedindo. Kaique mais à frente, ligou com Christian. Christian tem a marcação do James em cima dele. Ele está na marcação, deixou de lado com Kaique. Kaique muito marcado com Serna. Serna para Christian. Christian pela direita de campo, liga com Romero. Romero sai da marcação no primeiro, segundo, ligou mais atrás com o JJ. JJ muito marcado. Ele fez o passe lá pela direita de campo, abriu com o passe com o Fabrício Bruno. Fabrício Bruno vem ganhando o campo, vem conduzindo. Ele já fez um daí, hein? Bate pro gol, Fabrício. Bate pro gol, Fabrício. Ele levanta a cabeça pro Romero, opção. Liga com quem é Arroio. Arroio vem pra cima na marcação. Ele trouxe da direita pra esquerda. Liga com o Fabrício Bruno. Fabrício Bruno limpou a marcação. A bola é para Fagner. Soltou o gol, Fabrício Bruno. Vem o levantamento com Messi. Ai, ai, ai. O que que o Vídeo Real fez, Pedro Rocha, pelo amor de Deus?
1: Eu acho que nem ele sabe, viu, Arlindo? Ele tentou ali a cabeçada, não conseguiu dominar. A bola saiu para tiro de meta tranquilamente. O Fábio tá na bola agora. O Neyzer realmente tá precisando acertar o pé, porque tá difícil, viu? O Neyzer tendo dificuldades. E aí, mais uma chance desperdiçada pelo Neyzer. Tiro de meta para o Fluminense. Fábio na bola.
0: Ô Rodrigo Arruda, o que que acontece com o Neyzer Villarreal para ele perder tanto gol assim? O garoto cria, consegue se movimentar bem, mas na hora do vamos ver mesmo, a perna treme, falta treino, o que que acontece?
2: Pois é, um jogador que consegue até se movimentar bem no jogo, mas ansiedade, pode-se dizer que é um pouco de ansiedade. É um jogador que precisa treinar mais finalizações, isso é fato, isso é fácil de ver, mas eu acho que pode ser um pouco de ansiedade, até por ser um jovem jogador, por precisar de se provar, porque hoje precisa se provar muito cedo, e eu acho que ele está com essa ansiedade de se provar como centroavante, como goleador, viu, Arlindo?
0: Tá certo, Rodrigo Arruda. E quem tem a bola dominada pelo lado esquerdo de campo ali é o Cruzeiro. Cruzeiro que sai jogando com o Christian. Christian para Kaique. Kaique sai da marcação do Kevin Serna. Tem por ali Lucas Romero, para ele que vem o passe. Romero sai da marcação no primeiro, segundo, muito marcado pelo Savarino. Ele deixou de lado com Kaique. Kaique para JJ, voltou mais atrás ele com Fabrício Bruno. Fabrício pela direita de campo. Fez o passe mais da frente ali com Fagner. Fagner para Fabrício novamente. Fabrício toca a bola para Fagner novamente. Deu outra passagem ali do Kenny Arroyo. Vem pra cima na marcação. Fagner teve que deixar de lado novamente com Fabrício Bruno. Fabrício Bruno sai da marcação no primeiro, no segundo. Pode ter ali o Gerson numa possível jogada ensaiada. Fabrício Bruno acaba enrolando ali a bola, deixa de lado com o JJ. JJ agora sim liga ali com o Gerson. Gerson agora sim pro grid, vem pra cima do Fluminense. Coringa Celeste. Gerson acelerou, ligou o jogo com Kaique. Kaique deixou ali o Serna no chão, mas aí vai ser assinalado escanteio para o Cruzeiro. Pedro Rocha
1: chegou de carrinho ali o Serna, colocando a bola pra fora, até reclamou alegando que a bola bateu também no Kaique. Mas o Lucas Casagrande ignorou o apelo do Serna. Escanteio pelo lado esquerdo do ataque celeste. Matheus Pereira mais uma vez na bola com a sua perna esquerda mágica.
0: Pereira carrega da sua perna esquerda toda a esperança da nação azul, que canta, que vibra, que vem junto com ele no gigante da Pampulha. Pinta o levantamento do Pereira, que é que sobe. Fabrício Bruno tocou ela, fica brigada pela saída da grande área. Christian vai disputar ali contra o Savarino. Aí somente chamou a falta ali o jogador da equipe do Fluminense, o Lucas Casagrande. Foi na dele, Pedro.
1: Na verdade, a falta ali foi na meia lua em cima do jogador, que é o Kevin Serna. Falta para o tricolor. James na bola, segue 0-0.
0: 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Domingo, dia 31 de maio, pela 18ª do Campeonato Brasileiro. O Cruzeiro tem 0, o Fluminense também tem 0. Temos 39 do primeiro jogados.
2: Hoje, domingo, também pelo Campeonato Brasileiro, às 11 horas da manhã, o Bragantino derrotou o Internacional por 3-1 em Bragança Paulista.
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2: Mais uma vez aí... A transmissão caiu no Mineirão, a internet está muito ruim lá no Mineirão. No momento em que estamos aos 39 minutos do primeiro tempo, uma falta foi marcada ali a favor do Cruzeiro. Matheus Pereira tomou um tapa no rosto do jogador do Fluminense, falta já cobrada, a bola com o Gerson. Gerson para o Christian, camisa 88, segurou, passou para o Gerson novamente, camisa 11, vai progredindo. tocou para o 6, Kaique, na lateral esquerda, Kaique achou o Christian, que achou o Gerson, a Gerson entrou dentro da grande área, Gerson tocou para Neyzer. Neyzer do céu, meu filho, vamos acertar esse pé aí, conseguiu furar na marca do pênalti, lindo!
0: De volta no Mineirão novamente, tá difícil, viu, Rodrigo Arruda, a internet não ajuda, o Neyzer vem de ré.
1: A internet só caiu porque o Neyzer perdeu esse gol, viu?
0: Tá difícil, viu, torcedor? Você até nos perdoe aqui no Mineirão pela queda constante da transmissão, mas aí temos Rodrigo Arruda para nos salvar nestas situações mesmo. E vai descendo agora o Cruzeiro pela direita, campeão, quem é Arroyo, Arroyo para Fabrício Bruno, solta a bola para Arroyo, novamente Arroyo, toca para Fabrício Bruno, a bola para Lucas Romero, Romero voltou mais atrás ali com Fabrício Bruno procura a melhor opção, ele toca de lado ali com JJJJ, saiu da marcação no primeiro, segundo, fez o passe ali com Kaique, Kaique para JJ novamente, JJ deixou de lado com Romero, Romero saiu da marcação, tentava com Christian. Acabou sendo interceptado, mas teve falta no meio do caminho, Pedro Rocha.
1: Teve falta. Quando fazia o passe, o Lucas Romero foi derrubado pelo Savarino. Ele mesmo já cobrou. Segue o Cruzeiro 0-0.
0: E vai descendo agora o Cruzeiro pelo centro de gramado com Pereira. Pereira para Arroyo, Arroyo para Pereira novamente. Pereira sai da marcação do primeiro, segundo, levantou a cabeça. Tentou o levantamento do Pereira. A bola é boa com o Kaique. Vai pra cima deles, Kaique, eu tô contigo. Ele pedalou, trouxe na esquerda pra direita, bateu. Aí, encarnou o Ney Sevilla Real no Kaique, Pedro Rocha.
1: Aquela coisa, jogou pra perna que não é a boa, tentou a finalização o Kaique, mas a bola passou longe sem assustar o Fábio. Tiro de meta para o goleiro tricolor e segue 0-0 aqui no Gigante.
0: Chegue 0-0 aqui no Gigante da Pampulha. Rodrigo Arruda, esse jogo, não sei pra você, mas pra mim, tá a cara daquele ditado do quem não faz, leva, viu?
2: Pois é, lindo, temos esse ditado no futebol, quem não faz leva. O Cruzeiro que começou novamente aí a tomar conta do jogo, ficou um tempo aí sem tomar conta da partida.
0: E vai descendo o Fluminense, João Kennedy, sai da marcação no primeiro, no segundo, Kennedy, Matias, grande área, ele trouxe a direita para a esquerda, bateu!

0: Inter Slovenes! Jokeres e o menino rei! E num baita golaço, viu? A gente acabava de falar, quem não faz Cruzeiro, leva! E no contragolpe fulminante do Fluminense, John Kennedy recebeu, saiu da marcação, cortou, cortou o Jonathan, cortou também o Fabrício Bruno, deixou os dois zagueiros celestes batendo a cabeça, trouxe pra perna esquerda que nem é boa, mas finalizou com crueldade, com covardia, para o fundo das redes do goleiro Mutavi, que até tentou, mas nada pôde fazer para evitar o primeiro gol do tricolor do jogo. O Fluminense está na frente, o Fluminense tem um. O Cruzeiro não tem nada, o gol é de Joe Kennedy e Pedro Rocha.
1: A frieza na hora da definição. Ele recebeu o passe em profundidade, John Kennedy passando pelos dois zagueiros do Cruzeiro. Bola para um lado, Otávio para o outro. John Kennedy sabe o que é necessário para fazer. Feliz, feliz, feliz, feliz, feliz, feliz, feliz, feliz. Feliz a torcida do Fluminense aqui no Mineirão, em todo o Rio, em todo o Brasil, em todo o mundo. John Kennedy, nono dele na Série A, ele decreta Fluminense 1, Cruzeiro não tem nada.
0: E vai descendo agora o Cruzeiro, tentando contra-golpe com Pereira, Pereira para Gerson, Gerson para Pereira, Pereira ligou com Gerson de novo, opa! Foi ao chão, dentro da grande área, ele pede pênalti, nada, consta para Lucas Casagrande. E vai descendo o Fluminense no contra-golpe fulminante. John Kennedy novamente, deixou três do Cruzeiro falando sozinho. Na pelada esquerda de campo, o exército de um homem só da equipe do Tricolor. Acabou sendo desarmado ali pelo Fabrício Bruno. Ô Rodrigo Arruda, a gente acabava de falar. Quem não faz, leva.
2: É o que aconteceu, Arlindo. Quem não faz, leva. Neyzer Villarreal errando muitas finalizações pelo Cruzeiro. John Kennedy em um contra-ataque tirou a defesa do Cruzeiro pra nada, tanto o Jonathan Jesus quanto o Fabrício Bruno, e fez 1-0 para o Fluminense, um placar muito bom para o Fluminense, que joga fora de casa. Agora é o Cruzeiro voltar aí no segundo tempo, tentando recuperar para virar essa partida.
0: E já vai pintar acréscimo, temos os 45 cravados aqui no Mineirão. Daqui a pouco Pedro Rocha complementa pra gente quanto que teremos acrescidos por Lucas Casagrande. Vai descendo o Cruzeiro pela direita de campo ali com o Fabrício.
1: Mais seis, na verdade.
0: Mais seis, então vamos até os 51 de jogo nesse primeiro tempo. E quem tem a bola dominada é Gerson pela direita de campo. Ele está na marcação, tem três em cima dele. A bola é boa com Pereira. Ai, ai, ai, Pereira perdeu a bola sozinho no contra-golpe do Fluminense. Vai descendo agora com o Serna e o Lucas Casagrande. Jogou a favor do Cruzeiro agora em Pedro Rocha.
1: Bola no árbitro, né? Aí não pode continuar. O Lucas Casagrande agora coloca a bola no chão. Falta para a equipe, na verdade não é falta, é bola ao chão para o Fluminense. O Gemi está ali posicionado, agora deixa para o Martinelli. Martinelli na bola, está fazendo aquela comunicação com o VAR, pede para o Matheus Pereira também se afastar. Como vamos até o 51, o Cruzeiro tem alguns minutos para correr atrás, mas desse jeito está precisando acertar o pé, viu?
0: E esses seis aí de acréscimo são justos, ô Rodrigo?
2: 6 minutos de acréscimo justos no Mineirão. O árbitro Lucas Casagrande foi até generoso aí para o Cruzeiro tentar empatar já no primeiro tempo.
0: E vai descer agora o Fluminense pela direita de campo do levantamento de Guga, buscando a velocidade do Serna. Sai do gol, Otávio. Tranquilo para fazer a catada. E ele já sai jogando rápido, rapidinho. Tem pressa agora o Cruzeiro. Vai descendo agora pela direita de campo ali com o Fabrício Bruno. Vai sendo derrotado o Cruzeiro por 1-0 no Mineirão, no golaço de John Kennedy. Fabrício Bruno aqui tem ela dominada com a perna direita. Ele sai da marcação, deixou de lado com o JJ. Fez o passe mais à frente com o Gerson. Gerson sai da marcação, deixou de lado ali com o Christian. Christian para Gerson novamente. Gerson acelerou o jogo, ligou com o Kaique. Kaique pela esquerda de campo, procura a opção. Tem ultrapassagem no Christian. É pra ele que vem o passe. Vamos embora, Christian. Pintou o levantamento do Christian. Quer que sobe? Passa por todo mundo. Com o Fagner pela direita de campo. Novo cruzamento. Faça de lá de toda maneira. Mijá. Ainda vai sobrar com a equipe do Cruzeiro. Com o Fabrício. Fabrício deixou de lado com o Romero. Romero para Pereira. Pereira é daí que sai a criatividade celeste. Pereira ligou com o Christian. Christian de coice. Deixou ali com o Gerson. Gerson para Kaique. Kaique pela esquerda de campo. Muito marcado. Ligou com o Gerson novamente. Gerson para Christian. Christian tentou o toque de para Pereira, ela chegou, Pereira para Christian, Christian para Gerson, Gerson para Pereira, Pereira para Gerson, dentro da grande área ele dominou, opa! Foi ao chão, pede pênalti, nada consta para Lucas Casagrande. Mandou seguir. E vai descer agora o Cruzeiro pela área esquerda de Gabriel com Kaique. Kaique será a marcação com Christian. Christian para Kaique. Kaique tem a bola dominada, ele voltou mais atrás com o JJ para Romero. Romero ligou lá pela direita, Gabriel com Fabrício Bruno. Fabrício Bruno levantou a cabeça, vai pintar o levantamento. Quer que sobe? James corta. Ainda vai voltar com o Fabrício Bruno. Os homens e celestes no campo vencido neste momento. É o Cruzeiro que tem a bola pela direita, Gabriel com Fabrício Bruno. Fabrício Bruno para Fagner. Fagner para Fabrício Bruno novamente. Ele que domina, faz o passe pela direita, com o Guiné Arroio. Arroio sai da marcação, trouxe da direita para a esquerda, vem para cima do Soteldo. Arroio limpou mais um, deixa com Pereira, bate Pereira, ele bateu para fora. Pra fora, pra fora, pra fora. A finalização do Pereira. Tirou tinta da trave. Agora o Cruzeiro reclama daquele lance inicial de pênalti ali no Gerson. E Pedro Rocha.
1: Muita reclamação do Matheus Pereira, do Kenny Arroio, até do Neyser Villarreal. Mas o Lucas Casagrande faz ouvido de mercador. Chute do Matheus Pereira passou próximo à trave direita do Fábio. Chute rasteirinho com perigo. Quase o gol de empate do Cruzeiro. Mas já cobrou o tiro de meta. O Lucas Casagrande não quis nem ouvir, segundo ele, o VAR já falou que não foi nada. Segue 1-0 para o Tricolor.
0: E aí, sobre esse lance, eu quero a opinião dele, que tem o advento do replay. Ô Rodrigo Arruda, o que, que você viu aí nesse lance contra o Gerson? Não foi nada mesmo? Era para pênalti?
2: O Arlindo, eu acho que foi no limite a força ali usada pra cima do Gerson pelo Guga. O Guga pega só a perna esquerda do Gerson na entrada da grande área. Foi no limite, se fosse mais forte, o árbitro teria marcado o pênalti, porque o Guga pega só a perna do Gerson.
0: E vai descer agora o Cruzeiro pelo lado esquerdo de campo, muito marcado, muito encaixotado o Lucas Romero, um exército de um homem só ali pelo lado esquerdo de campo. Romero sai da marcação do primeiro, do segundo, ela vai ficar disputada pelo centro de gramado com o JK. JK ganhou, deixou de lado com o Bernardo. O Romero pede falta ali, o juizão não foi na dele. E vai descer agora o Fluminense. E entregou o Martinelli. E o contra-golpe do Cruzeiro vem Fluminense com Arroio. Arroio ligou com Fagner. Fagner tem opção ali como Pereira. Pereira pediu bola. Ai, ai, ai. Fagner entregou para aqui do Fluminense, que vai descer agora de graça ali com o Soteldo. Soteldo para JK. JK sai da marcação. Ligou pelo lado esquerdo de campo com o Soteldo. Aparece por ali o Kenny Arroio para roubar e deixar com o Fabrício Bruno. Fabrício Bruno rifou a bola. Mas o lançamento virou chutão com Gerson. Gerson para Pereira. Pereira bate Pereira. Ele tentou ligar com o Neyce, foi travado. Ainda ficou com Pereira. Invadiu a grande área. Bola para Neyce. Pelo amor de Deus. Ele perdeu mais uma, Pedro Rocha.
1: Mais uma chance desperdiçada. O cruzamento do Matheus Pereira pelo lado esquerdo. Neyce chega atrasado, derrapa. Não consegue a finalização e sai para a lateral pelo lado esquerdo da defesa tricolor. Arana na bola, um dos últimos lances do primeiro tempo. Eu vou dizer algo polêmico, viu? Tô achando que é mais pro Chico da Costa do que pro Neyzer.
2: Meu Deus!
0: Ai, ai, ai! Pra você ver a situação. E vai descendo agora o Cruzeiro pelo lado esquerdo de campo, que é o Gerson. Gerson para Christian. Christian tenta dar direito para Gerson. Primeiro que ele, o Guga, aparece por ali para roubar. Ele tenta mandar o bico lá na frente. O Gerson travou. Ô, oh, Rodrigo Arruda. O Vídeo Real perde mais uma chance. O que é que acontece?
2: Pois é, o Neyzer perde mais uma chance. Esses gols que estão fazendo falta para o Cruzeiro. É um jovem jogador, temos que ter paciência, sim, mas não pode perder esse tanto de gol. Cruzeiro ainda mais perdendo por 1-0 dentro da sua casa. Agora, falar que o Chico da que esse jogo é mais pro Chico do que pro Neyzer, infelizmente não dá, não.
0: E antes que seria cobrado ali o tiro de meta para a equipe do Fluminense, não há tempo para mais nada. Apita pela última vez no primeiro tempo, Lucas Casagrande termina a primeira etapa de jogo de Cruzeiro e Fluminense até o momento. Fluminense 1, Cruzeiro 0, gol que foi marcado por John Kennedy. Ô Pedro Rocha, e as opções aí de banco, tanto do Cruzeiro tanto do Fluminense, antes da gente passar para o intervalo.
1: Perfeito, vamos lá então. Cruzeiro que tem Matheus Cunha pro gol 31, Cauã Moraes 2, 25 Lucas Vijalba, 43 João Marcelo, 16 Lucas Silva, 8 Matheus Henrique, 9 Bruno Rodrigues, 7 Marquinhos, 94 Wanderson, 17 de contrato renovado, Luiz Sinisterra, 70, o Kaique Kenji, 91, o Chico da Costa. Vamos então para o Fluminense. 98, Vitor Eudes, 2, Samuel Xavier, era titular até pouco tempo atrás. 6, René, 14, artilheiro também, Herman Cano. 21, velho conhecido dos mineiros, o Igor Rabelo, ex-Atlético, foi campeão do Brasileiro, da Copa do Brasil, do triplete alvinegro pelo Atlético. 28, Riquelme. 32, Lute Acosta, bom jogador. 34, Wesley Natan. 35, Hércules. 39, o Kevin Samuel, é Kevin, viu gente, não é Kevin, não, é Kevin. 40, o Davi Schwint. E 94, Otávio, outro velho conhecido do Atlético e do futebol mineiro. Estas as opções do tricolor de hoje, Maxi Cubeiras. Mas claro, nosso amigo Luiz Ubeldia tá só no contatinho aqui, só no rádio com o Cubeiras, tá gostando do que tá vendo do tricolor, realmente uma boa atuação do Fluminense aqui no Gigante da Pampulha, enquanto o Cruzeiro empilha chances desperdiçadas, mas isso é assunto pro nosso Rodrigo Arruda, né, Arlindo?
0: Com toda certeza, Pedro Rocha, obrigado pelas opções dos bancos de reservas. E aí, sobre alterações, sobre o que fazer neste segundo tempo pra quem sabe retomar o placar desse jogo, Cruzeiro virar esse jogo, o que que Arthur Jorge deve fazer? Isso é papo para Rodrigo Arruda, nosso craque dos comentários que comandará pra você. O intervalo em Confidência depois dos comerciais, hein? Fique conosco!
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6: Nove horas e 26 minutos, voltamos aqui direto da sede da Rádio Confidência aqui no Barro Preto, no AM 880, o gigante do ar, agora com este intervalo para falar de Cruzeiro 0, Fluminense 1 lá no Mineirão. O Cruzeiro vai sendo derrotado pela equipe carioca, o Cruzeiro que entrou em campo da seguinte maneira: Otávio, número 81, no gol, 23, Fagner na lateral direita, dupla de zaga, Fabrício Bruno e Jonathan Jesus, na lateral esquerda, Kaique. No meio de campo, o Lucas Romero, capitão da noite. Tivemos a volta do Gerson, que estava suspenso para a partida contra o Barcelona de Guayaquil, Christian, número 88, e Matheus Pereira, número 10, o dono da partida contra o Barcelona pela Libertadores. No ataque, Arroyo também entrando no lugar de Sinisterra, e o número 22, Neyser Villarreal. Vamos falar muito deste jogador nesse intervalo. Villarreal, que entrou no lugar do Caio Jorge, por uma lesão, está fora desta partida de hoje, nem no banco de reservas fica. O Cruzeiro que ditou o ritmo da partida aí desde o primeiro minuto, né? O time tinha a bola e ocupava o campo de ataque para congestionar a defesa do Fluminense. Muito volume, mas sem tantas finalizações. Já o time carioca jogou aí com mais... jogou mais em velocidade no contra-ataque, né? Foi assim que Serna exigiu uma grande defesa de Otávio. A resposta do Cruzeiro veio aos 8 minutos depois de Romero aproveitar o rebote em falta e colocar o Fábio para trabalhar. Aos poucos, a equipe mineira cresceu e viu Neyser Villarreal ter pelo menos 2 oportunidades de abrir o placar, mas pecou na finalização. O Fluminense se manteve equilibrado e no contra-ataque abriu o placar. Na ligação direta com o ataque, John Kennedy arrancou para a área, passou por Jonathan Jesus e também por Fabrício Bruno, tirou os 2 zagueiros do Cruzeiro para nada e abriu o placar. Matheus Pereira até tentou o empate nos minutos finais, mas finalizou para fora. Uma partida aí que o Cruzeiro dominou, né, os 10 primeiros minutos iniciais, mas as primeiras grandes chances foram do Fluminense, com o Otávio salvando aí o Cruzeiro. O Cruzeiro poderia estar vencendo, como poderia estar sendo derrotado por mais de 1 a 0. Depois da chance aí, da primeira chance que o Otávio defendeu no chute do Fluminense, o Fluminense cresceu na partida, conseguiu equilibrar o jogo até chegar ao seu gol, que está dando a vitória até este momento. O Cruzeiro perdendo por 1 a 0 lá no Mineirão, uma derrota aí que está deixando o Cruzeiro na 11ª colocação com 23 pontos. Já o Fluminense permanece na 3ª colocação com 33 pontos. O Cruzeiro, que caso vire o resultado no Mineirão, vai para a 8ª colocação, no lugar aí, na verdade, ele vai para oitava colocação, isso. Para nona colocação, perdão. Ele vai para nona colocação no lugar do Atlético Galo, que mais cedo venceu a equipe do Vasco da Gama lá em São Januário. Outra partida que acontece no mesmo horário, às 8h30, começou às 8h30 e está no intervalo, é de Remo e São Paulo. Remo e São Paulo vão empatando aí com o mando de campo do Remo. Falando mais um pouco dessa partida entre Cruzeiro e Fluminense, o Cruzeiro está tendo aí muitas dificuldades para conseguir furar a defesa do Fluminense. Defesa do Fluminense muito bem postada. Hoje o Fluminense sendo comandado à beira de campo por Max Cubeiras, ele que é auxiliar do Luiz Rubeldia, que está suspenso aí por ter levado o terceiro cartão amarelo na última partida. Vale lembrar, claro, que hoje é a última rodada antes da parada para a Copa do Mundo. O Cruzeiro então aí perdendo para o Fluminense nessa última rodada até o momento, porque estamos no intervalo e tem mais 45 minutos de jogo, fora os acréscimos, para decidir aí como vai ficar esse Cruzeiro e Fluminense lá no Mineirão. Cruzeiro e Fluminense se enfrentando lá no Mineirão, com o Cruzeiro perdendo, com o Gabriel Arlindo na narração e com o Pedro Rocha nas reportagens. Eu sou o Rodrigo Arruda, direto aqui dos estúdios do AM 880. O Cruzeiro agora que já mira uma janela de transferências para trazer reforços para o restante da temporada, porque se classificou para a próxima fase da Libertadores, para as oitavas de final, e também para as oitavas de final da Copa do Brasil. Na Copa do Brasil o Cruzeiro irá enfrentar a Chapecoense, e na Libertadores o Cruzeiro irá enfrentar nada mais, nada menos do que a equipe do Flamengo. Flamengo que venceu ontem, passando rapidamente pelos resultados. Flamengo venceu o Coritiba por 3-0. O Atlético Paranaense venceu o Mirassol por 1-0. O Bahia venceu em casa o Botafogo por 2-1. O Grêmio foi derrotado em casa pelo Corinthians por 3-1. E o Santos na Vila Belmiro, sem o Neymar, o Neymar já na seleção brasileira, também venceu o Vitória por 3-1. Cruzeiro perdendo muitas chances lá no Mineirão, principalmente com o Neyser Villarreal. O Neyser que teve um voto de confiança aí do técnico Arthur Jorge para substituir o Caio Jorge. Como eu já disse, o Caio Jorge sentiu e não está disponível para essa partida de hoje. Torcedores do Cruzeiro nas redes sociais vem xingando, vem reclamando muito do Neyser Villarreal. É um jovem jogador, mas agora tá tendo aí esse xingo da torcida cruzeirense, porque, como a gente estava dizendo, antes de sair o gol, quem não faz leva, e o Cruzeiro não estava fazendo o gol, não estava aproveitando suas chances e levou o gol do John Kennedy, o camisa 9, um bom jogador, um bom centroavante aí que tem a equipe do Fluminense. O Cruzeiro nesse segundo tempo agora não sei se vai mexer, porque as melhores opções mesmo que o Cruzeiro tem estão no time titular. O Cruzeiro tem outras opções no banco de reservas, como o Matheus Cunha, o goleiro reserva, o número 2, que é o Cauã Moraes, dois zagueiros, o Vidalbe e o João Marcelo, o 16, Lucas Silva, o 8, Matheus Henrique, que inclusive fez um bom jogo contra o Barcelona de Guayaquil na ausência do Gerson. Tem o 9, Bruno Rodrigues, o 7, Marquinhos, 94, o Wanderson que ficou de fora dos relacionados contra o Barcelona de Guayaquil, hoje está de volta aí para o banco de reservas. Temos o número 70, Kaique Queijo, jovem garoto que está aí tendo suas chances com a camisa
7: Terrinha.
6: Do Cruzeiro. Oi?
7: Uma pergunta honesta, até é um assunto que nós já discutimos, e aí surgiu essa discussão aqui no Mineirão com alguns colegas de imprensa, enquanto você passa as opções de banco do Cruzeiro. Gabriel Barbosa perderia esses gols?
6: Gabriel Barbosa é um goleador nato. Se a bola chegar no pé dele, ele faz. Mas o problema é que ele não tem a mesma movimentação que o Neyser tem. O Neyser Villarreal movimenta muito bem, não tem como negar.
7: Mas o segundo, a bola chegou no pé, né? O segundo, aquele que ele antecipou o zagueiro.
6: Sim.
7: Aquele ali o Gabriel teria feito.
6: Sim, o Gabriel acredito que teria feito a maioria desses gols aí que o Neyser perdeu, mas a bola tem que chegar no pé dele. E esse tipo de jogador hoje em dia não funciona mais não, essa é a verdade. Ainda mais no comando do Arthur Jorge, né, Pedro?
7: Cruzeiro já voltando aqui, eu concordo com você, ô Arruda, só para trazer informações, muita conversa ali do Fabrício Bruno, do Matheus Pereira naquela situação do, entre aspas, pênalti sofrido pelo Gerson.
6: Sim.
7: Com o quarto árbitro, aí o Robertinho também ali, preparador de goleiros, conversando com a arbitragem. Matheus Henrique vai entrar, viu? Matheus Henrique já está ali à beira do campo. Vamos ver quem sai no Cruzeiro.
6: Pois é.
7: E o Neyser voltando.
6: Eu estava elogiando ele agora no intervalo, né? Por ter feito uma boa partida contra o Barcelona. Vamos ver quem vai sair. Eu, Rodrigo, não tiraria o Gerson. Hoje, para mim, o Gerson faz um bom jogo. Eu tiraria o Christian. Não faz uma boa partida. Vamos ver aí o que o Arthur Jorge vai fazer. Realmente o Matheus Henrique ali na beira do campo, camisa 8. Vamos ver o que o Arthur Jorge vai aprontar, até porque ele tem um plano. Obviamente ele tem um plano para tentar chegar aí ao gol de empate e posteriormente ao gol da vitória. Eu volto no Mineirão com meu amigo Gabriel Arlindo, porque tem mudanças.
7: Antes de passar pro Arlindo, primeira alteração no Fluminense, a saída do Guilherme Arana, 13, para a entrada do René, número 6, e saiu o Lucas Romero amarelado, hein? Saiu o Romero com a 29, entrou o Matheus Henrique com a 8. Então, as duas alterações, tanto do Cruzeiro como do Fluminense aqui no Gigante da Pampulha. E o Matheus Pereira agora, capitão do Cruzeiro.
8: Então saiu o Lucas Romero, entrou o Mateuzinho no Fluminense, saiu o Arana, entrou o René. Valeu, Rodrigo Arruda, por comandar este...
6: Novamente a transmissão caindo lá no Mineirão. A internet do Mineirão hoje não quer ajudar, meu Deus. Ajuda a internet, porque vai começar agora o segundo tempo, começando aí com a saída de bola do Fluminense. E o árbitro Lucas Casagrande apita. Lucas Casagrande aí então apitando o reinício da partida, com o Fluminense atacando pelo lado direito do seu radinho. Arlindo, vai você, que você é melhor do que
8: de eu. Volta, de narração. Volta aqui. Valeu, Rodrigo Arruda, muito obrigado, meu amigo. E parecendo agora o Fluminense pela área esquerda de campo, JK, JK saiu da marcação, deixa com o René, René tocou para o Soteldo, Soteldo para René novamente, René deixa pelo lado direito, pela direita de campo, vai descendo a equipe do Fluminense, com René, René deixa de lado com o Mijama, Mijama pela direita de campo, ligou com o James, James muito marcado ali pelo Mateuzinho, ele saiu da marcação no primeiro, no segundo tempo ali o JK, é pra ele que vem o passe, não, James limpou o Mateuzinho, ele vem pra dentro da grande área do Cruzeiro, deixa de lado com o Serna, Serna fez o passe baseado ali com o Guga, Guga para James, James para Guga novamente, pintou o levantamento buscando a ultrapassagem do Savarino, saiu do gol. O Otávio para fazer a catada, o Rodrigo Arruda no Cruzeiro, saiu o Romero, entrou o Mateuzinho, hein? O que que quer o Arthur Jorge com essa alteração?
6: Entrou o Mateuzinho, vamos ver agora em qual posição que ele irá atuar, porque eu particularmente não gosto dele como primeiro volante. Vamos ver se será o Gerson como primeiro volante ou até mesmo o Christian, mas pelo que dá pra ver aqui vai ser o Matheus Henrique mesmo como primeiro volante. Eu particularmente não gosto, mas a equipe vai ficar mais ofensiva, isso é verdade. Já pelo lado do Fluminense, o senhor Maxi Cubeiras troca um lateral esquerdo por outro.
8: É, então não deve mudar muita coisa na equipe do Fluminense. E que tem a bola na equipe do Cruzeiro, ele pela esquerda de campo vai descendo, tentando com o Matheus Pereira. Matheus Pereira tentou com o Christian, acabou sendo roubado ali pelo Bernal. Bernal já ligou o passe pela direita de campo ali com o Guga. Guga sai da marcação, ligou com o Martinelli. Martinelli quer tornar tudo lá atrás com o goleirão Fábio. Vai ser pressionado pelo Neyser Villarreal. Neyser Villarreal sobe a marcação em cima do Fábio. Fábio deixa de lado ali com o James. James sai na marcação no primeiro, segundo. Tentava o passe, entregou pro Pereira, que ligou com o Gerson. Gerson para o Villarreal. Vamos embora, Villarreal. Ele sai na marcação no primeiro, segundo. Ai, ai, ai. Villarreal entregou pro Arroyo. De graça tentava ali o passe com o Arroyo no meio do caminho. Foi interceptado. Ali pela equipe do Fluminense, que vai descendo agora com o Bernal. Bernal só na marcação. Ligou com o Guga pela direita de campo. Ele ultrapassou ali de Caramaro. Tem por ali o Savarino. Savarino sai da marcação no primeiro. Segundo liga com o Serna. Serna toca a bola para Guga. Guga sai na marcação do primeiro. Segundo vai ligar mais atrás ali com o James. James vai ser pressionado pelo Villarreal. Teve que recuar tudo lá atrás com o goleirão Fábio. Fábio deixou de lado com o Mijama. Mijama vai ser pressionado pelo Kenny Arroyo. Deixou de lado encontrado ali com o René. René foi pressionado pelo Fagner, teve que retornar toda lá atrás com o Bijan. Ai, pelo amor de Deus, hein, Cruzeiro, se pressionasse aí, o Bijan compensava, hein? E lá pela direita de campo aparecer agora ali com o Guga, Guga sai na marcação do primeiro, segundo ligou com o James, James mais atrás. Faz o passe ali com o Serna, Serna sai na marcação com o Serna. Ali com o Kaique, Kaique deixou de lado com o Guga, Guga sai na marcação do primeiro, segundo, retornou, tudo lá atrás com o goleirão Fábio novamente, o Fluminense não tem pressa, vai vencendo o Cruzeiro neste momento.
6: Novamente a transmissão caiu lá no Mineirão. Ô, meu Deus, internet, vamos deixar os nossos companheiros Gabriel Arlindo e Pedro Rocha trabalharem lá, Gabriel Arlindo na narração, Pedro Rocha nas reportagens, no momento em que o Gerson desce com a posse de bola pelo lado direito, tentou passe com o Matheus Pereira, errou, e a bola agora está com o número 7, Soteldo, da equipe do Fluminense. Ele recua para o James, James acha o número 5, Bernal, Bernal acha mais à frente o Martinelli, Martinelli vai carregando a bola, tocou para Guga na lateral direita, Guga com a bola agora vai tentar o cruzamento, não, brecou, voltou para o meio de campo com o número 8, aquele que é o Martinelli, Martinelli para o número 11 que é o Savarino, Savarino achou o autor do gol, John Kennedy na entrada da área, John Kennedy abriu para Guga na lateral direita, Guga vai tentar o cruzamento, achou John Kennedy na entrada da grande área, John Kennedy virou, tocou para o número 5 que é o Bernal, Bernal acha René que entrou no segundo tempo, René para Soteldo na ponta esquerda, Soteldo número 7 para cima do Fagner, driblou, pensou, parou, tocou pro 6 que é o René, René achou o Martinelli número 8, Martinelli para o Soteldo, chega o Kaique, chega o Fagner, perdão, para tirar a bola do Soteldo, é tiro de meta para o Fluminense, René, o camisa número 6 que acabou de entrar, vai bater o tiro de meta que terá mudanças durante a Copa do Mundo. Se o jogador demorar mais de 5 segundos para cobrar, será feito a reversão e será lateral para outra equipe. René fez o levantamento ali achando o John Kennedy, John Kennedy foi desarmado pelo Jonathan Jesus, Jonathan Jesus ligou para Matheus Pereira no meio de campo, Matheus Pereira tocou para Kaique na lateral esquerda, o camisa 6 é puxado, mas conseguiu deixar para Matheus Pereira, Matheus Pereira pensou, parou, Arlindo, você é melhor que eu, meu filho, vai lá.
8: Obrigado, Rodrigo. E vai descer agora o Cruzeiro pelo lado esquerdo de campo, que é o Christian, Christian para Kaique, Kaique procura a melhor opção, vai sair a marcação no primeiro, segundo, vai sair em lateral, outra coisa, é cobrado rápido, rapidinho, Kaique ligou com o Christian, Christian dominou, invadiu a grande área, Gerson chapelou, vai pintar o golaço, ele bateu pra fora! Pra fora, pra fora, pra fora. Sabe de quem que me lembrou esse lance, Pedro Rocha? Num tal de Everton Ribeiro contra o Flamengo, viu?
7: Só que não tinha ângulo, Gerson tentando ali a finalização, a bola seguiu uma direção que não era desejada, saiu para a lateral, René na bola, agora que jogada e que habilidade do Gerson,
6: se é gol, joga é gol demais, de placa, viu? Se é gol é gol,
7: se é gol, é gol de placa, viu, Terrinha?
8: E vai descer agora o Cruzeiro pelo centro de gramado com Pereira, Pereira ligou com o Jonathan Jesus, Jesus de gula pela esquerda de campo, ligou com o Kaique, Kaique sai da marcação no primeiro, no segundo, ele procura a melhor opção, faz o passe, deixa lado com o Matheusinho, Matheusinho levantou a cabeça, fez o passe aqui pelo lado direito de campo com o Fabrício, Fabrício sai da marcação no primeiro, no segundo, ele faz o passe pelo lado direito de campo, a bola é boa com o Fagner, Fagner muito marcado por Soteldo, ele teve que deixar de lado ele com o Gerson, foi pra cima dele, Gerson contou contigo, ele deixou para o Pereira, Pereira para Gerson, ai, ai, ai, o passe ficou fraco, e aí possibilitou o contra-golpe fulminante do Fluminense que vem descendo ali com o John Kennedy, ele faz o passe para a velocidade externa que vai disputar contra o Kaique, Kaique absoluto e volta mais atrás ali com o goleiro Otávio, Otávio tem tirado com o Matheusinho, Matheusinho saiu da marcação do primeiro, segundo vem descendo agora Matheusinho trazendo o bonde do Cruzeiro do contra-golpe, ele deixa de lado com o Gerson, Gerson tem que acelerar esse jogo em Cruzeiro, deixa de lado com o Kenny Arroyo, Arroyo vem para cima na marcação ali como se fosse futsal, ele pisou, deixou de lado com o Wagner, que porrada, hein? Que porrada do Arroyo, ele achou que tava batendo pro gol ali, ó.
7: Pois é, sem necessidade o Arroyo tinha o Fagner, tinha o Matheus Pereira, mas o passe muito forte, ficou fácil para o Fábio que já fez a catada, já saiu jogando, segue 1-0 para o Fluminense.
8: Segue 1-0 o Fluminense, que vai descer agora pela direita de campo, deixa ele com o Guga, Guga sai da marcação, deixou com o Serna, Serna sai da marcação do Kaique, Kaique tomou dele na boa, na bola, e vai descer o contra-golpe Celeste agora com Pereira. Ele tentava o passe com Vidal. Não conseguiu dominar. E lá pela direita de campo, possibilitou o contra-golpe fulminante do Fluminense, que vai descendo com Serra para Savarino. Savarino solteiro, tá pedindo aqui pela esquerda de campo. Ele tentou mais à frente com John Kennedy. John Kennedy protegeu, limpou o Fabrício Bruno. Ai, ai, ai, quase, hein, Pedro Rocha. Quase que o John Kennedy deixa o Fabrício Bruno falando sozinho.
7: Quase que ele deixa o Fabrício Bruno sem pai nem mãe. Só que aquela coisa, foi colocar perna demais, drible demais, acabou se embolando com a bola. O John Kennedy saiu para tiro de meta, já cobrado pelo Otávio.

0: Gerson, pela direita de campo, tocou a bola para Mateuzinho, Mateuzinho toca a bola para Gerson novamente, Gerson faz o passe, faz o frente com Mateuzinho, Mateuzinho para Pereira, Pereira para Mateuzinho, Mateuzinho para Pereira, olha a tabela do Cruzeiro, Christian levantou pelo gol.
1: E mais uma vez a internet cai lá no Mineirão, no momento em que o Cruzeiro está no ataque com o Christian. Christian para Pereira, não deu, a bola voltou para Kaique. Kaique na entrada da grande área de perna esquerda, tentou o cruzamento, afasta a defesa do Fluminense, volta para Christian. Christian achou Kaique, Kaique voltou para Matheus Henrique na entrada da grande área. Matheus Henrique parou, pensou, tocou para Christian. Christian pensou, voltou atrás com o Fabrício Bruno. Arlindo, você é melhor que eu.
0: E vai descer agora o Cruzeiro e no passe de Matheus Pereira buscando o arroio, ficou no chão, pede pênalti, o juiz não dá nada. E é o Cruzeiro que desce pela direita de campo agora com o Gerson, Gerson para arroio, arroio para Gerson novamente, Gerson pedala, passa o pé em cima da bola, ele toca a bola para arroio pela direita de campo, pedala, vem pra cima na marcação, opa! Ficou no chão, pede falta, o Lucas Casagrande assinalou Pedro Rocha.
2: Falta do René ali pra cima do Kenny Arroio. Arroio fez o drible de corpo, mas aí foi derrubado. E agora as alterações, já vejo Bruno Rodrigues, Kaique Kenji e também o Sinisterra ali, já se posicionando para alterações. Cruzeiro vai fazer dose tripla de mexidas. Daqui a pouco, quem entra e quem sai na equipe do Cruzeiro. Mas antes, Matheus Pereira na bola, posicionado. Quem sabe agora o gol de empate.
0: Quem sabe na bola parada com Matheus Pereira, carregando na sua perna mágica esquerda toda a esperança da nação azul, que canta, que vibra, que vem junto com ele no Mineirão. Vem pra bola o herdeiro da 10 na cobrança, a bateria era celeste já posicionada dentro da grande área, autorizado Pereira, ele faz o passe, a jogada ensaiada.
1: A jogada ensaiada agora com o Matheus Pereira, ele que tocou na entrada da grande área, bateu, Kaique pra fora! Pra fora, pra fora, pra fora o chute do jogador do Cruzeiro na jogada ensaiada de falta. Levou perigo, passou raspando a trave esquerda do goleiro Fábio. O Cruzeiro poderia ter empatado lá no Mineirão no momento em que o Arthur Jorge faz as substituições, tá entrando aí Kenji, Sinisterra e também o Bruno Rodrigues. Vamos ver quais serão os jogadores que vão sair para dar lugar ao Kenji, ao Sinisterra e também ao Bruno Rodrigues. O Sinisterra que tem a camisa 17, o Kaique Kenji que usa a camisa 70 e também o Bruno Rodrigues, que usa a camisa 9, saiu Arroio, Fagner e Neyser, Vidia Real. Arroio para a entrada do Sinisterra, Fagner para a entrada do Kenji e Bruno Rodrigues como 9 no lugar do Vidia Real. Essas são as alterações, as três alterações aí na equipe do Cruzeiro, no momento em que a bola tá com o Christian pelo lado direito. Christian tocou para Gerson no meio de campo, Gerson parou, pensou, tocou para Kaique Kenji, camisa 70, voltou a bola para o Fabrício Bruno na zaga. Fabrício Bruno para, prende, pensa, avança, toca para o Christian. Christian no lateral direito, tocou para Gerson, Gerson voltou para Fabrício Bruno, Fabrício Bruno para Gerson novamente, Gerson vai comandando o meio de campo, achou Kaique Kenji, Kaique Kenji foi para cima do René, René tirou a bola, agora deu um contra-ataque, parou Fluminense, Savarino tentou enfiada de bola, mas lá estava Matheus Henrique para evitar a bola chegar no John Kennedy, autor do primeiro gol da partida. Agora a bola fica ali com o Cruzeiro no meio de campo para o Matheus Henrique, Matheus Henrique para Gerson, Gerson o camisa 11 acha o Kaique na lateral esquerda, Kaique tocou para Sinisterra, Sinisterra tenta uma virada de jogo para Kaique Kenji, conseguiu Kenji agora pelo lado direito, Kaique Kenji vai para cima do René, não deu para o Kaique Kenji, René levou a melhor e René agora sai com a bola, número 6, toca para o Savarino que é o 11, Savarino tenta uma inversão de bola, conseguiu, vai você Arlindo!
0: Obrigado novamente, Rodrigo. Esse segundo tempo vai ser difícil, viu? Esse segundo tempo vai ser difícil, viu, Rodrigo? Enquanto isso, teve alteração tripla na equipe do Cruzeiro. Trabalha, meu repórter!
1: Já foi informado.
2: Pois é, vamos lá então. O Terrinha já passou. Obrigado,
0: valeu, Rodrigo. Valeu, muito obrigado, viu, Rodrigo? Tamo a gente aqui, fica meio perdido aqui por causa dessa internet, mas

0: Muito obrigado, viu? Você fazendo função de narrador, de comentarista, de repórter. É o nosso Rodrigo Arruda, multifunções. E vai descer agora o Cruzeiro pelo lado esquerdo de campo com o Gerson. Gerson na marcação, liga com o Kaique. Kaique mais atrás para Gerson. Gerson fez o passe mais à frente, buscando ali o pivô de Bruno Rodrigues. Ele fez a parede, deixou de lado com o Gerson. Tentava buscar ali o Sinisterro. O passe sai errado, mas no meio do caminho teve toque de mão no jogador do Fluminense. E Pedro Rocha, falta.
1: Falta para o Cruzeiro pelo lado esquerdo do ataque. Ali já vai posicionando o Matheus Pereira para fazer a cobrança, mas bateu curtinho ali com o Jonathan Jesus. Segue 1-0 para o Fluminense.
0: E vai descendo o Cruzeiro, tentando contra a gola agora pela direita de campo com o Fabrício. Fabrício para Kenji, Kenji para Christian, Christian para Kenji, Kenji para Christian novamente. É ele que tem a bola dominada. Kaique, Kenji sai da marcação, trouxe da direita para o centro. A bola é boa para Matheuzinho. Matheuzinho sai da marcação, ligou a bola, é boa, buscando o Kaique. Bate, Kaique, ele bateu, Fábio! Fábio Pera, mais um milagre no Mineirão. Mas é o Cruzeiro que tem a bola dominada ainda. Com Bruno Rodrigues para ultrapassar a gente de Cristian. Troca no meio da área. Força de lá de toda maneira o Gêmeos. Ela vai sair apenas lateral para o Cruzeiro. Já foi cobrada. O Cruzeiro tem pressa. Com Pereira. Pereira sai da marcação. A bola é boa com o Jonathan Jesus pelo lado esquerdo de campo. Ele vem conduzindo. Abriu com o Bessa pelo lado esquerdo de campo com o Gerson. Gerson para Sinisterra. Sinisterra foi para cima dele. Sinisterra. Ele tentou limpar ali o Guga Melhor para o Guga, que saiu jogando rápido, rapidinho. Ali que o Fluminense, mas já tomou dele novamente o Gerson. Pelo alto, um balão vem ali buscando o Sinisterra. Sinisterra para Gerson, invadiu a grande área. Gerson pintou o levantamento, travado na hora H. Escanteio Celeste, Pedro Rocha.
1: Escanteio para o Cruzeiro. A bola desviando ali no meio do caminho. Aí cai o jogador do Fluminense, que é o Guga, agora recebendo ali o auxílio do Lucas Casagrande. O Matheus Pereira, que não tem nada a ver com isso, já vai ali se posicionando pelo lado esquerdo do ataque. Matheus Pereira na bola e traz na sua perna esquerda mágica a esperança do torcedor cruzeirense. Agora tudo ok com o jogador do Fluminense. Vamos ver então agora a cobrança de escanteio. O jogador tricolor ali em cima do Matheus Pereira não autorizou o Lucas Casagrande. Vamos então agora para a cobrança de escanteio. Agora sim tá valendo. Realmente, Matheus Pereira na bola. Vamos ver se o Cruzeiro consegue o empate, hein, Arlindo?
0: Quem sabe na bola parada com Matheus Pereira e a sua perna esquerda mágica. Pintou o levantamento do Pereira. Fabrício Bruno tocou, que é complementa, complementa a defesa do Fluminense, que já afasta com o Soteldo. Soteldo vai ligar o contra-golpe, deixou de lado com o Guga. Guga vai mandar o bicão lá pra frente. O bicão virou passe, deixou com Kevin Serna. Kevin Serna saiu da marcação no primeiro, no segundo ligou de lado ali com o René. René fez o passe mais à frente, ele buscando o Savarino. Savarino saiu da marcação, deixou de lado novamente com o René. René limpou a marcação ali do BR9. A bola é boa ali do René, buscando o Milan. Milan deixou de lado ali com o Gêmeos. Gêmeos sai na marcação no primeiro, segundo. A bola é boa ali pela direita de campo com o Guga. Guga fez o passe, acelerou o jogo mais à frente com o Serna. Ai, ai, ai, deu um move dele o Jonathan Jesus e vai vir o contra-golpe Celeste agora com o Gerson. Gerson para Pereira. Pereira sai na marcação.
2: Mais uma vez a transmissão cai lá no Mineirão. A bola com o Matheus Pereira. Matheus Pereira progredindo. Matheus Pereira tentou o passe para Bruno Rodrigues. Bruno Rodrigues pela lateral esquerda. Bruno Rodrigues contra o Guga. Limpou do Guga. Achou o Gerson, mas Gerson ficou sem a bola. A defesa tomou a bola, afastou e caiu nos pés do zagueiro Jonathan Jesus. Jonathan Jesus passou por dois. Arlindo, você é melhor que eu, meu jovem.
0: Valeu novamente, Rodrigo. Assim vamos nós nessa transmissão, viu? E vai descer agora o Matheuzinho. Matheuzinho pelo centro de gramado. Deixou de lado com o Gerson. Gerson levantou a cabeça, fez o passe pela esquerda de campo com o Sinisterra. Quem sabe agora com o Celeste. Sinisterra pedalou, passou bem em cima da bola. Limpou, um, dois, três, ele bateu, bateu travado. Bruno Rodrigues vai disputar na grande área. O que, que o Bruno Rodrigues fez? Estava impedido, Pedro Rocha.
1: Estava impedido o Bruno Rodrigues, mas realmente tentou o domínio ali, a bola passou entre as pernas do camisa número 9, Celeste. E aí o Fábio já vai para a cobrança. Na verdade, tiro de meta. Deu tiro de meta o auxiliar número 1, Eduardo Gonçalves da Cruz. Já cobrado pelo Fábio, segue 1-0 Fluminense. Agora hoje está difícil, hein, Arlindo?
0: Tá difícil, tá tudo difícil. O Cruzeiro tá difícil, a arbitragem tá difícil, a internet tá difícil. Enfim, assim vamos aos trancos e barrancos. Do jeito que tá, procurando entregar pra você a melhor transmissão possível, mas de toda maneira eu gostaria de expressar as nossas desculpas aqui no time em confidência para você, ouvinte, que está aqui na nossa audiência. Realmente não queríamos estar lidando com isso. Hoje nada está colaborando, mas enfim, vamos aos trancos e barrancos procurando a melhor transmissão para você. E vai descendo agora o Fluminense no lançamento, ele buscando o John Kennedy. Sai da marcação no primeiro e no segundo. O garoto é perigoso, ele limpou o Kaique. Limpou nada, melhor que ele, o Kaique, para mandar para escanteio, Pedro Rocha.
1: Escanteio, salvando ali o Cruzeiro, Jonathan Jesus, jogador do Fluminense, chegou, Serna chegou pelo lado direito do ataque, já vai se posicionando o Savarino para a cobrança de escanteio, quem sabe o segundo do Tricolor, Savarino na bola, segue 1-0 o Tricolor.
0: Segue 1-0 Fluminense, lá pela direita de campo vai pintar o escanteio perigosíssimo. Olha só quem vem pra bola, é o Savarino com a perna direita, procurando a melhor opção, ele não tem pressa nenhuma. Agora sim vem o lançamento do Savarino, corta de lá o Kaique, quente de toda maneira. Vai ficar ali ainda com o Fluminense, com o Guga. Guga fez o passe pra ninguém, é direto pra placa de publicidade. Agora, se a internet permitir, Rodrigo Arruda, eu quero a sua participação como comentarista um pouquinho, meu filho. Você que tá só narrando nesse segundo tempo e narrando muito bem, hein? Parabéns, Rodrigo Arruda, você já pode virar narrador daqui a pouco também, hein? Mas enfim, eu queria a sua opinião, agora como comentarista, sobre as alterações do Cruzeiro de Arthur Jorge, surtiram efeito? Como é que joga o Cruzeiro agora?
2: Narrando muito bem, você falou só pra me elogiar, viu, Arlindo? Muito obrigado, mas como narrador, infelizmente, Rodrigo Arruda não é muito bom, mas vamos falar então dessas alterações. O Cruzeiro aí, o Arthur Jorge colocando o Cruzeiro mais pra frente, né? Realmente o Neyzer Villarreal não estava fazendo uma boa partida, entrou o Sinisterra no lugar dele. Sinisterra, que é muito bom jogador, e tirou o Fagner também para a entrada do Bruno Rodrigues, abrindo um pouco o time, colocando ali só, aparentemente fazendo o Kaique de terceiro zagueiro. Vamos ver como irá funcionar esse Cruzeiro agora, que precisa do gol de empate e possivelmente aí do gol da virada, Arlindo.
0: Tá certo, Rodrigo Arruda. E vai descendo agora o Cruzeiro pela esquerda de campo. Ele com Gerson. Gerson joga a bola para Pereira. Pereira está na marcação do primeiro e segundo. Ele pode fazer o passe aqui pela direita de campo. Prefiro segurar. Tocou novamente com o Gerson. Gerson é quem tem a lama na manada. Com a perna esquerda ele faz o passe mais à frente. Liga com o Sinisterra. Sinisterra para Gerson. Gerson pela direita de campo. Liga com o Kaique. Kaique para Gerson novamente. Gerson muito marcado. Mas ligou a quinta marcha. Passou no meio de dois. A bola é boa com o Sinisterra. Sinisterra tenta virar o jogo. Entregou de graça para a equipe do Fluminense. Quem pode descer agora com o Soteldo. Soteldo para John Kennedy. John Kennedy vai ser perseguido pelo Mateuzinho. Aí ele já vem em busca de fazer a falta, né, Pedro Rocha?
1: Falta para a equipe do Fluminense. Matheus Henrique fez no campo de defesa do Fluminense. E a substituição, sai o Soteldo com a 7. Soteldo com a 7, entra 32, Lute Acosta. A segunda alteração do Maxi Cubeiras, orientado pelo Zubeldi. Até trazendo uma informação para o nosso ouvinte. Cumprimentei o Zubeldi aqui na parte de imprensa. Falei, e aí, prof, ele, e aí, tudo bem? Passou aí. O Zubeldi estava aqui entre nós da imprensa. Segue 1-0 para o Tricolor, 21, quase 22 minutos.
0: O Pedro Rocha, você devia ter falado com ele, para ele no radinho dar uma desmontada nesse time do Fluminense aí, porque desse jeito o Cruzeiro não tá conseguindo jogar, viu?
1: Devia, viu? Tá bem montado o Fluminense aqui no Mineirão. Veio realmente por uma bola e aproveitou.
0: Realmente, aquilo, né? Quem não faz, leva. De um lado, o Villarreal desperdiçou 5 chances. Do outro lado, o JK, o John Kennedy, não desperdiçou. E vai descer agora o Fluminense pela esquerda de campo ali com o René. René fez o passe mais à frente para Martinelli. A bola é boa. Martinelli livre, livre de marcação. Deixou com o JK. JK pela direita de campo, liga com o Savarino. Pintou o levantamento do Savarino. Quer que sobe? Afasta de lá o Matheus Henrique. Ela vai ficar na intermediária com o Bernal. Ele vem o bate direto.
2: Direto para fora. Na verdade, para fora. Não teve desvio, agora o Otávio vai repor a bola em jogo, com pressa, o camisa 81 já colocou para o Jonathan Jesus. Jonathan Jesus parou, pensou, tá ali dentro da grande área. Fluminense muito bem posto em campo, achou o passe para Fabrício Bruno. Fabrício Bruno pelo lado direito, Arlindo, vai você ser melhor que eu, meu jovem.
0: Valeu novamente, Rodrigo. E vai descendo agora o Cruzeiro pela direita de campo, liga o Christian. Christian toca de bola de lado com Kenji. Kenji para o Sinisterra. Sinisterra para Kenji novamente. Ele faz o passe pelo centro de gramado, liga o Gerson. Gerson levanta a cabeça, faz o passe para Pereira. Pereira, a bola é boa com Kaique. Kenji se embolou sozinho com a bola, pelo amor de Deus, Kaique Kenji. E é o Cruzeiro que tem a bola dominada no seu campo defensivo ali com o Fabrício Bruno. Fabrício Bruno sai da marcação do primeiro, segundo. Ele toca a bola de lado com o seu companheiro de zaga, Jonathan Jesus, quem tem a bola dominada com a perna esquerda. Ele procura a melhor opção. JJ faz o passe com o Gerson. Gerson procura a melhor opção. Muito marcado, ele faz o passe pela direita de campo ali com o Fabrício Bruno. Fabrício Bruno faz o passe mais à frente, ele para Christian. Christian, a bola é de letra para Kaique Kenji. Acredita, Kenji? Ah, pelo amor de Deus. Pelo amor de Deus, ô Pedro Rocha, assim fica difícil.
1: Assim fica muito difícil, até mesmo o Kenji começou a correr depois de receber o passe. A bola já estava na velocidade, mas ele começou a correr depois. Ficou tranquilo para a defesa do Fluminense controlar a situação. Tiro de meta já cobrado pelo Fábio. Segue 1-0 para o Tricolor.
0: Segue 1-0 e vai descer agora o Fluminense pela direita de Cabelinho. Guga, Guga para Savarino. Oi. Savarino, oi!
2: Se o Cruzeiro depender do Bruno Rodrigues e do Kaique Kenji para virar esse placar, infelizmente, Nação Azul, infelizmente não irá virar.
0: É, aspas fortes do nosso Rodrigo Arruda, o nosso comentarista e narrador da noite também. Ia descendo agora, ali a equipe do Fluminense pela esquerda de campeão, Kevin Serna, acabou sendo assinalada a posição de impedimento, Pedro Rocha.
1: Tava bem adiantado ali em relação ao Christian, o Kevin Serna, impedimento já cobrado, sai jogando o Cruzeiro.
0: E sai jogando pela esquerda de Cabelinho, buscando o Sinisterra. Sinisterra sai da marcação no primeiro e segundo. Não passou pelo Guga, acabou sendo travado. Vai mandar apenas para a lateral. O vai ser cobrado pela esquerda de Cabelinho com Kaique. Kaique para Gerson. Gerson sai da marcação no primeiro e segundo. Ligou pela direita de Cabelinho com Fabrício Bruno. Fabrício Bruno aqui tem a bola dominada. Com a perna direita ele faz o passe mais à frente. Ele buscando Kaique Kenji. Kaique Kenji sai da marcação no primeiro e segundo. A bola é boa. Mais atrás ali para Fabrício Bruno. Fabrício Bruno deixa de lado com o Mateuzinho. Mateuzinho pode fazer o passe pela esquerda de Cabelinho. Buscando o JJ. É para ele que vem a bola. Jonathan Jesus sai da marcação. Fez o passe pela esquerda de Cabelinho com Sinisterra. Foi para cima dele. Sinisterra, contou contigo. Sinisterra pedalou, passou da marcação no primeiro, segundo. Ele vem gingando ali pra cima ainda do Guga. Sinisterra, bola é boa com Kaique. Kaique na entrada da grande área. Muito marcado, fecharam a porta pra ele. Ele ligou mais atrás com o JJ. JJ fez o passe com o Gerson. Gerson ligou pela direita de campo ali buscando o Kaique Kenji. Kaique Kenji pedalou, passou, pé por cima da bola. Vem pra cima da marcação. Kenji limpou, trouxe da direita pra esquerda. Pintou o levantamento. Quem é que sobe? Afasta de lá o Guga de toda maneira. E tabela ainda com o JK, hein? O Fluminense ainda tem calma pra sair jogando. E aí, fez o passe ali com a Costa. Costa mandou para o JK, não conseguiu evitar a saída para a lateral. O que está faltando, Rodrigo? O que está faltando? Me conta. Porque o Arthur Jorge não conseguiu colocar esse Cruzeiro para cima, hein?
2: Pois é, o Arthur Jorge não conseguiu. O Cruzeiro está pecando muito ali no terço final. O Matheus Pereira não vem fazendo uma boa partida, diferente do que fez contra o Barcelona. É, acredito que o Cruzeiro aí vai ter que remar muito para conseguir empatar e posteriormente virar essa partida no Mineirão.
1: Vai mexer!
0: É o Fluminense quem tem a bola. Oi! O Fluminense vai descendo ali agora com a Costa. A Costa para John Kennedy. John Kennedy pedalou, passou o pé por cima da bola. Tem a Costa pedindo lá do outro lado direito. Ô Bandeira, você não vai marcar o impedimento não? Não é possível, meu filho. O John Kennedy estava a 40 metros da...
2: À frente do defensor do Cruzeiro, é verdade, ele estava, só que agora ele tenta o cruzamento. Só agora que o juizão marca o impedimento, com o Bandeirinha marca o impedimento. Bandeirinha, poderia ter marcado antes, né, meu querido? O Otávio já cobrou o impedimento, a bola está com o Matheus Pereira. Matheus Pereira erra o passe para aquele que seria o Sinisterra, a bola fica com o Fluminense, o 32, Lúcio Acosta, acha o Guga na lateral direita, o Guga volta para a defesa.
1: Terrinha.
2: Você é lindo, você é melhor que eu, meu jovem.
0: Diga lá, Pedro Rocha.
1: Só duas alterações que devem ser feitas pelo Maxi Cubeiras daqui a pouco. O Hércules e o Samuel Xavier já estão ali conversando com o auxiliar que hoje é o técnico do Fluminense.
0: Tá certo, e vai descendo ali agora o Cruzeiro pela direita de campo com o Gerson. Gerson para Kenji. Kenji pode acelerar o jogo, não, preferiu travar. Deixou com o Christian, Christian para BR9. BR9 deixou de lado com o Fabrício Bruno. Fabrício Bruno levanta a cabeça, procura a melhor opção. Ele faz o passe mais à frente, ele buscando o Bruno Rodrigues na parede. Ele tenta colocar com o Christian, mas teve falta em cima dele. E é falta perigosíssima, hein, Pedro Rocha?
1: Falta perigosa para o Cruzeiro. Enquanto fazia o pivô, o Bruno Rodrigues foi derrubado aí. Falta, boa chance para Matheus Pereira. Agora o Fluminense também vai fazer as mexidas ali. Já vejo ali os auxiliares conversando com o quarto árbitro, com o pessoal da CBF pedindo para acelerar as alterações. E vai vir mais uma também, vai vir o 14, o Remancano também. Daqui a pouco as alterações no tricolor. O Fluminense vai fazer três alterações, um pacote de alterações. Ali o Hércules, o Samuel Xavier e também o Remancano. Aí agora, muito diálogo, os delegados ali do jogo oferecendo ali ajuda também com as placas. Afinal de contas, precisa de uma engenharia ali E caiu o jogador do Fluminense ali, pelo o John Kennedy. Oi?
0: O que que tá acontecendo aí? O juiz bate cabeça de cá, o delegado da partida bate cabeça com o quarto árbitro, ninguém sabe quem sai, quem entra, tem
1: tá saindo o John
0: caído.
1: Kennedy pra entrada do Cano. Cano 14 no lugar do John Kennedy 9, autor do gol, saiu inclusive no carrinho maca. Agora as outras alterações, tá saindo o Savarino pra entrada do Samuel Xavier com a 2. Savarino 11 sai com a entrada do Samuel Xavier, número 2, recuando o time, o Maxi Cubeiras. E tá saindo o Bernal com a 5 para a entrada do Hércules 35, somando 4 alterações na equipe tricolor. Agora a falta, Matheus Pereira posicionado, Bruno Rodrigues também. Quem sabe o gol de empate do Cruzeiro, hein, Arlindo?
0: Quem sabe o gol de empate?
2: Quem sabe o gol de empate do Cruzeiro no Mineirão, no momento em que o Fluminense faz as 3 alterações, entrou Cano, Hércules e também Samuel Xavier. Agora uma falta na entrada da grande área para o Cruzeiro cobrar, possivelmente o Matheus Pereira na bola, é ele, o capitão na bola, Matheus Pereira, vai você, Arlindo!
0: Valeu, Rodrigo, novamente! Não cai não, internet, que eu quero narrar o gol do Pereira agora! Eu quero narrar o gol do Pereira agora! É o Matheus Pereira com a perna esquerda, o Bruno Rodrigues com a perna direita. Pereira, o herdeiro da 10, carregando na sua perna mágica esquerda toda a esperança da nação azul. Já autorizada por Lucas Casagrande, Matheus Pereira olha para o Fábio, aposta os leitos, ele vem pra bola, Pereira bateu!

0: o terceiro dele na Série A. Ele que sabe o que é necessário para fazer feliz, feliz, feliz, feliz, feliz, feliz, feliz, feliz em cada pontinho deste planeta azul. A torcida celeste, ele tem o coração azul, ele é o 10, ele é o cara que resolve para o Cruzeiro. Matheus Pereira, terceiro dele na Série A. De falta, de perna esquerda, ele coloca seu nome na história. Matheus Pereira decreta: Cruzeiro 1, Fluminense também 1.
1: Tá difícil, chama o Pereira, o herdeiro da 10. Ele decide, decide sim. Jogo grande, é com o homem, o Pereira empata o jogo, Rodrigo Arruda.
2: Matheus Pereira empata o jogo numa boa cobrança após a bola desviar caprichosamente no zagueiro James, número 3. Eu que estava criticando a partida dele, para calar a boca do comentarista barra narrador da noite. Vai lá, Matheus Pereira, para fazer o gol de empate. Agora é o Cruzeiro manter a pressão para conseguir a vitória no Mineirão para virar a partida. Matheus Pereira, o homem da camisa 10, empata. Agora o Cruzeiro tem que continuar nessa pressão. Vamos acordar, jogadores do Cruzeiro. A vitória é muito importante hoje no Mineirão.
1: É importante demais. E desceu o Fluminense, mas o Fabrício Bruno não conseguiu cortar. Ele mandou para o campo defensivo do Fluminense, ali com James, James deixa de lado com Hércules, Hércules sai da marcação, ligou mais atrás com Mijan, Mijan fez o passe pelo lado esquerdo de campo, ali com René, vai descendo, ultrapassou a linha de gramado, procura a melhor opção, fez o passe, deixou de lado, ali com Hércules, tem muito espaço, é Samuel Xavier quem vem, agora com ela dominada pela direita de campo, ele fez com Guga, Guga tentou o levantamento, aparece por ali o Kaique de toda maneira, para cortar, ainda ficou com a equipe do Fluminense, pelo lado direito de campo, vai descendo agora com Martinelli, Martinelli deixa de lado com Hércules, Hércules mais à frente para Samuel Xavier, Samuel Xavier buscava o passe para o Guga, ela saiu direto para a placa de publicidade. Ô Rodrigo Arruda, o que é que o Cruzeiro precisa de fazer agora para virar o jogo? Conta para mim.
2: Agora é manter a pressão, Gabriel Arlindo, com seus atacantes, Matheus Pereira, Kaique Kenji, Sinisterra. Agora é manter essa pressão. Cruzeiro que não consegue passar da defesa do Fluminense, precisa arrumar uma maneira de conseguir passar dessa defesa do Fluminense, que está muito bem postado hoje, o Fluminense muito bem postado hoje aqui no Mineirão. É manter a pressão, não deixar a peteca cair, o momento é do Cruzeiro.
1: E agora Nação Azul explode, balança, chacoalha, o Mineirão joga junto com o Cruzeiro. Vamos embora, Cruzeiro, vamos virar esse jogo. E é o Fluminense que tem a bola dominada lá pela direita de campo, ali com o Guga, Guga procurando a opção para poder fazer a cobrança de lateral. Agora o Fluminense não tem pressa. É Guga, Guga para Lúcia Costa, Lúcia Costa procura a melhor opção, entregou a bola de graça ali para o Cruzeiro, não entregou nada, que teve desvio no meio do caminho. É lateral novamente para o Fluminense, o Pedro Rocha, o Mineirão balança, Pedro Rocha.
0: O Mineirão balança, o Mineirão está aqui num clima maravilhoso. Eu tenho um grande amigo da imprensa que sempre diz uma coisa que é verdade. O Mineirão com 25, 30 mil é muito melhor do que com 60, porque vem o pessoal com uma alma, cada um canta por dois, três, e lá vem o Cruzeiro.
1: E vai descendo agora o Cruzeiro, quem sabe a virada, Sinisterra, achou o herdeiro da 10, vai-se embora Pereira, contou contigo, ele deixou com o Cristian, ele bateu, travado, ainda ficou dentro da grande área com o Sinisterra, ai, ai, ai, Sinisterra na hora de dominar, não conseguiu, ficou liga aqui do Fluminense com o Germancano, virou o jogo com o Serra, Serra no peito, na grama, deixou com o René, René deixou de lado ali com o Serra, mas antes, um caminhão passou por cima dele ali, o caminhão se chamava Matheus Henrique, Pedro Rocha.
0: Caminhão da camisa 8 do Cruzeiro, Matheus Henrique veio que nem uma carreta no anel rodoviário pra cima do jogador do Fluminense. Falta no campo de defesa tricolor, agora tudo igual no Gigante da Pampulha, 1-1.
1: Tudo igual no Mineirão, o Pereira empatou o jogo, Pereira empatou o jogo. E no campo defensivo, o Fluminense vai fazer a cobrança da falta agora com o Mijan. Agora o Fluminense quer enrolar o jogo. Agora
0: e
1: o
0: amarelo.
1: Fluminense quer enrolar o jogo.
0: Subiu amarelo pro Mijan.
1: Amarelo por retardar ali o início do jogo. O Rodrigo Arruda, o Fluminense tá sentindo o baque, hein? Tá sentindo o baque. Já querendo sair só com um empatezinho tricolor aqui, hein?
2: Pois é, agora após tomar esse gol de empate, o Fluminense vai querer isso, vai querer fazer cera, mas o juiz não foi na do defensor da equipe carioca, já aplicou o cartão amarelo, ele que não vai suportar cera, porque o Cruzeiro precisa sim virar essa partida no Mineirão. Uma vitória seria importante para o Cruzeiro terminar entre os 10 primeiros colocados aí antes da parada para a Copa do Mundo.
1: E vai descendo agora o Fluminense com o Lucha Costa. Lucha Costa deixou de lado ali com o Hércules. Tem muito espaço para progredir. Hércules sai da marcação do primeiro, do segundo. Ele vem ainda com a bola dominada. Faz o passe com o Guga pela direita de campo. A bola é boa para Samuel Xavier. Samuel Xavier para Hércules. Hércules para Samuel Xavier. Ele volta mais atrás com o Guga. Guga vai ser marcado ali pelo Sinisterra. Conseguiu passar dele. Deixou de lado com o Hércules. Hércules para Xavier. Xavier vem para cima da marcação do Pereira. Conseguiu limpar. A bola é boa com o Guga pela direita de campo. Ele limpou. Trouxe da direita para a esquerda, que não é boa. Tentou sair para cima ali do Kaique, deixou de lado com o Hércules, aparece de toda maneira o Kaique para roubar, e ligou o contra-golpe fulminante do Cruzeiro. Vai-se embora, Sinisterra, que eu tô contigo. Ele limpou, trouxe, Sinisterra vem carregando, ele pedala, passa o pé por cima da bola, limpou, 1, 2, 3, Sinisterra invadiu a grande área, o toque pro centro, Bruno Rodrigues. Ô Pedro Rocha, explica daí, meu filho.
3: Não tem explicação, Bruno Rodrigues tentou o domínio, perdeu a bola, estava marcado por dois jogadores do Fluminense. Era só tentar devolver, Bruno. Se devolvesse, o Sinisterra batiu, Bruno. Não pode tomar uma decisão errada dessas num jogo tão equilibrado quanto esse. As duas torcidas cantando loucamente, a do Cruzeiro e a do Fluminense. O jogo tá sensacional. Não pode desperdiçar. Segue 1-1 aqui no Gigante da Pampulha.
1: O jogo cresce, o jogo é bom nesse momento. Ô internet, me ajuda aí, não cai de novo não, minha filha, pelo amor de Deus, porque o jogo tá bom demais. E vai descendo agora o Cruzeiro pelo centro de gramado, com Pereira, levantou a cabeça, ligou com o BR9, ele escorou, deixou de lado ali com Christian para Gerson, quem sabe o gol de virada do Cruzeiro agora. Gerson vem trazendo a esperança celeste, ele deixou de lado novamente com Pereira ligou com Christian pela direita de campo, a bola é boa, Christian para Pereira novamente, Pereira levantou a cabeça, pintou o levantamento, quer sobe, faz. Muito seguro para fazer a catada, Pedro Rocha.
3: Goleiro experiente, diferenciado, como o Fábio se antecipou. Bruno Rodrigues era o objetivo do cruzamento do Matheus Pereira. E lá vem o Fluminense, Arlindo.
1: Lá vem o Fluminense, Kevin Serra invadiu a grande área. Ele limpou da esquerda para a direita, bateu travado pelo Fabrício Bruno, que vem na perseguição individual dele ainda. Ah, pelo amor de Deus, professor. Aí você quer me dificultar. O Fabrício Bruno ganhou, ô Pedro Rocha.
3: Ganhou na boa, e aí o Lucas Casagrande marca falta, melhor que o escanteio para a equipe do Fluminense. O Serna agora tá caído, falta a ser cobrada pelo lado esquerdo do ataque. Já vejo ali o Renê se posicionando, o Serna também, a bateria aérea do Fluminense agora. Pelo amor de Deus, o Lucas Casagrande hoje, que falta mais nonsense que ele marcou ali. Renê na bola, falta para o Fluminense, segue 1-1.
1: Ô Rodrigo, só pra confirmar, você que tem o advento da replay aí também, tá com a gente, nada?
2: Nada, esse lance aí, enfim, nada.
1: Beleza, simples e curto, é isso mesmo, Rodrigo Arruda. E
3: isso
1: vai
3: aí.
1: Ser agora o Fluminense na cobrança de falta pelo lado esquerdo de campo com o René. Levantou a cabeça, pintou o levantamento, quer que sobe, afasta de lá o Jonathan Jesus. Ainda vai ficar na intermediária com o Lúcio Costa. Ele é perigoso, sai da marcação. Fabrício Bruno bota a cabeça na bola. Lá pelo grau, ela ainda vai ficar disputada com o Gerson. Ele tenta ganhar de cabeça, Fabrício Bruno complementa com o Gerson. Vai sair agora no contragolpe, Gerson limpou. 1, 2, 3, tocou para a Sinisterra. Opa! Ai, tem que subir cartão, hein, Pedro Rocha?
3: E subiu o cartão amarelo pro Samuel Xavier. Ele é um dos pendurados do Fluminense, viu? Tá fora quando voltar o brasileiro. Falta para o Cruzeiro no campo de defesa. Samuel Xavier, amarelado. Segue 1-1, 40 minutos, hein, Arlindo?
1: E vai descendo o Cruzeiro agora. Pelo lado direito de campo, que o Fabrício Bruno acelerou. O jogo ligou com o Kaique Kenji. Não conseguiu alcançar a bola, ô Rodrigo Arruda. Eu pelo menos vejo aqui uma esperança de virada no Sinisterra e no Pereira. Agora, o Bruno Rodrigues e o Kenji, tá difícil de acreditar, viu?
2: Pois é, Arlindo, é o que eu disse, a esperança do torcedor cruzeirense é o Matheus Pereira, o Gerson e até mesmo o Christian, porque com Kaique Kenji e com o Bruno Rodrigues, infelizmente o Cruzeiro não vai a lugar nenhum. O Cruzeiro que precisa ser ativo no mercado para trazer pontas, isso mesmo, no plural, para o restante da temporada, se estiver sonhando no título da Copa do Brasil ou da Libertadores.
3: Ô Terrinha, um ponta titular ou um ponta, dois pontas reservas?
2: Para mim é um titular e um reserva, porque também eu não consigo mais, eu não gosto de jogadores improvisados, e o Christian para mim é banco com dois pontas titulares.
1: Pra e vai descer agora Cruzeiro com Pereira para Matheusinho. Opa! Aí tem falta perigosa de novo, hein, Pedro Rocha? Será? Será que ele vem de novo?
3: Eu acho difícil bater daí, amarelo também pro Fabrício Bruno. Falta do Hércules, sai o público, hein? 29.662 para uma renda de R$1.302.508. R$1.302.508. 29.662, o público aqui no Gigante da Pampulha. E o Matheus Pereira tá posicionado ali, hein? Será que vai direto? Será que vai cruzar? Matheus Pereira na bola!
1: Pereira carrega na sua perna mágica esquerda a esperança da nação azul novamente, que canta...
2: Que canta e que vibra lá no Mineirão. Matheus Pereira novamente já foi autor do gol de empate do Cruzeiro de falta. Matheus Pereira posicionado, só dois jogadores do Fluminense na barreira. Matheus Pereira autorizado, jogada ensaiada, cruzou na área. Sinisterra de cabeça, pra fora! Pra fora, pra fora, pra fora, jogada ensaiada de Matheus Pereira com o Sinisterra. Ele cabeceou, mas a bola passou pra fora pelo lado esquerdo do gol, defendido pelo Fábio. Vai você, Arlindo!
1: Valeu, Rodrigo, gostei dessa, essa aí eu escutei um pouquinho da sua narração, brilhando, e vai descendo agora o Cruzeiro pela direita de campo, na velocidade de Gerson, arrancou, passou de 1, 2, 3, a bola levou com o Kaique Cage, pintou o levantamento, quer que sobe, afasta de lá a zaga do Fluminense, mas o JJ tomou, ele vem pro bote! Aí tem que arriscar também, né, Pedro Rocha, tá difícil.
3: Tem que arriscar.
1: Daqui ele falou, eu me consagro.
3: Só que não se consagrou, o Jonathan Jesus pegou de longe, tentando ali o ângulo esquerdo do gol defendido pelo Fábio, a bola subiu, passou longe, e alteração no Cruzeiro, hein? Vai entrando Chico da Costa, saindo Christian com 81, Chico da Costa 91, entra no lugar de Christian 88, a última alteração do Cruzeiro.
1: E aí, ô Rodrigo Arruda, o Christian tava jogando como se fosse um lateral direito. E aí ele sai, entra um centroavante, Chico da Costa. Eu acho que é o Kenji que vai ser o lateral direito do Cruzeiro, viu?
3: Bruno Rodrigues.
2: Pois é, agora o Arthur Jorge colocando força máxima, Chico da Costa entrando. Não é um jogador que me agrada também. Mais uma vez a transmissão cai lá no Mineirão, a internet não tá ajudando. Confirmando, Christian 88 sai.
3: É isso mesmo, tá ok a internet aqui.
1: Tamo aqui.
3: Ele tá derrubando a gente, cara.
1: Aí não, Rodrigo.
2: Aqui parou, por isso que eu achei que tinha caído. Mas é o Chico da Costa. É outro jogador que não me agrada. Vamos ver agora, Arthur Jorge indo pro tudo ou nada, colocando força máxima.
1: E aí, temos 45 no segundo agora, jogados, daqui a pouco vai subir acréscimo, daqui a pouco o Pedro Rocha complementa pra gente, porque antes vai ter falta perigosíssima para o Tricolor fazer a cobrança, com o René, também com o Guga ali na cobrança, René com a esquerda, Guga com a direita, quem é que vem pra cobrança? René pintou o levantamento, fechando, tocou de cabeça, o Mijan, mas sem endereço, Pedro Rocha.
3: Sem endereço, a tentativa do Mijan ali, passou à direita do gol do Otávio, agora vamos para os acréscimos daqui a pouco, mas antes, só registrando mesmo, pode ser o jogo de despedida de Chico da Costa, quando temos mais 7, vamos até 52 aqui no Gigante da Pampulha, segue 1-1.
1: Vamos até os 52, ô Chico da Costa, se for o jogo de despedida, meu filho, encerra fazendo um gol, a sua passagem aí no Cruzeiro, virando esse jogo, me ajuda aí, ô 91, e vai descer agora o Gerson Baca para Jonathan Jesus pela direita de campo, liga com Gerson procura a melhor opção, ele levanta a cabeça, tem o Kaique Kenji que já se mandou pela direita de campo, vem o levantamento pra ele, corta de cabeça o René, mas ainda voltou com Gerson para BR9 para Gerson, ligou a quinta marcha, sai da marcação, a bola com Kaique Kenji, perdeu pro René, mas conseguiu disputar, ela fica ali, brigada pelo centro de gramado, Germancano tocou de cabeça, é o Hércules quem tem ela dominada agora, ele liga pela direita de campo com o Samuel Xavier, a bola para o Lúcia Costa virou lá pela direita de campo com o Guga, quem é que chega primeiro? Ele é o Jonathan ou Guga chegou primeiro, mas se embolou sozinho com a bola, vai sair apenas lateral que vai ser cobrada pelo próprio Jonathan Jesus, tá com fome, tá com sede de vitória o garoto, e vai descer agora o Cruzeiro, pela esquerda de campo com o Jonathan Jesus, sai da marcação, ali do Lúcia Costa, deixou mais atrás ali com o Fabio Fabrício Bruno mais à frente, ligou com o Mateuzinho. Mateuzinho levantou a cabeça, ele pode fazer o passe, deixou de lado com o Fabrício Bruno. Vai pra cima, Cruzeiro, vai pra frente, Cruzeiro. É o Jonathan Jesus quem tem ela dominada lá pela esquerda de campo. Ele faz o passe com o Mateuzinho. Mateuzinho pelo centro de gramado, tem aqui o Kaique Guedes pedindo bola pela direita de campo, tem também Gerson. Mateuzinho vem conduzindo, ele ultrapassa o link de gramado, só dá bola para o Bruno Rodrigues. Bruno Rodrigues sai da marcação do primeiro, do segundo, vem conduzindo ali o camisa número 9. Ele faz base pela direita de campo com o Kaique Kenji. Kaique Kenji pedalou, vem pra cima da marcação do René. Kenji deixou de lado com o Gerson. Gerson levantou a cabeça, faz pintar o levantamento. Ele tenta afastar o Pereira dentro da grande área. Foi travado, mas ela ainda voltou com a equipe do Cruzeiro. Com o Fabrício Bruno. Fabrício Bruno pela esquerda de campo, liga com o JJ. JJ para a Sinisterra. Sai da marcação do primeiro, segundo. Voltou mais atrás com o Jonathan Jesus. Jesus pela esquerda de campo, liga com o Kaique. Kaique sai da marcação ali do Guga. Deixou de lado com o Jesus. Jesus para Fabrício. Fabrício para o Gerson. Gerson pela direita de campo de cavadinha. Um balão ali. Ele consegue achar o PR9. Bruno Rodrigues levanta a cabeça, procura a melhor opção. Muito encaixotado, ele toca para Kenji. Kenji vem pra cima na marcação do René. Kaique Kenji com a cabeça número 70. Ele pedala, passa pra cima da bola, passou do René. Kaique Kenji, ele traz da direita pra esquerda. Vem pra cima do René novamente, pintou levantamento, corta o René. Escanteio, Celeste Pedro Rocha.
3: Tava atento o René na primeira tentativa, o Kenji passou na segunda, o René travou. Escanteio, Matheus Pereira com a sua perna esquerda mágica na bola.
1: Escanteio, Pereira carregando na sua perna esquerda toda a esperança da nação azul, que canta, que vibra, que vem junto com ele aqui no Mineirão, somente esperando autorização. Autorizado, pintou o levantamento, Pereira que sobe, afasta de lá o Gêmeos, ainda ficou ali com o Fluminense, que pode descer agora no contra-golpe com o Serna. Serna deixou de lado para Lúcia Costa. Lúcia Costa vem descendo, Kaique Kenji na perseguição dele. Lúcia Costa trava o jogo, prefere deixar de lado ali com Martinelli. Martinelli, Chico da Costa desce ali para tentar ajudar na marcação. Martinelli passou no meio de três, não passa. Passou pelo Gerson. Ah, pelo amor de Deus, ele pegou falta, Pedro Rocha.
3: Pegou falta do Chico da Costa no início da jogada, tava dando vantagem para o Fluminense. Já vejo ali posicionado o René na bola. É falta para o tricolor. Agora, a arbitragem do Lucas Casagrande eu não gostei, viu?
1: E aí, Rodrigo Arruda? Rodrigo Arruda, daqui a pouco complementa pra gente, então, da terrinha. E a arbitragem do Lucas Casagrande?
2: A arbitragem nível brasileira, né, Arlindo? Mais uma vez, uma arbitragem que deixou a desejar aí. É o que a gente está acostumado no futebol brasileiro. O senhor Lucas Casagrande sendo mais protocolar aí nessa partida entre Cruzeiro e Fluminense.
1: E vai pintar o levantamento do Fluminense, o toque do René. René deixa de lado com o Hércules. Hércules, a bola é boa, cruzando toda a grande área. Cano bateu! Otávio! Otávio opera um milagre, salvo o Cruzeiro no Mineirão, Pedro Rocha!
3: Que defesa do Otávio na tentativa do Hércules para o Cerno. Otávio bem posicionado, impedindo que seria o segundo gol do Fluminense. Agora escanteio, René na bola.
1: Pintou o levantamento do René, quer que sobe de cabeça, o toque do Mijan. Otávio de novo! Otávio de novo, dessa vez ele segura, não dá nem rebote, e ele já liga o jogo lá pelo lado esquerdo de campo com BR9 mais à frente para Pereira, a bola ficou meio quadrada, mas ele conseguiu ligar com BR9 para Sinisterra, vem pra cima na marcação. Sinisterra passou no meio de três, deixou com Kaique vem pra cima na marcação ali do Mijão, deixou ele no chão falando sozinho. Olha o levantamento do Kaique, é que sobe Chico da Costa. É isso aí, Pedro Rocha.
3: Agora o detalhe é o seguinte, o Gerson tá caído na área, tá complicada a situação do Coringa, parece ter um problema na perna direita, o Otávio ajuda ali o Gerson, realmente preocupa o Coringa, viu?
1: Desde o meio ali no segundo tempo que eu tô vendo o Gerson extremamente cansado, que é um jogo que exigiu demais dele. Todo arranque, todo contragolpe foi com Coringa, e aí não tem como tirar um jogador desse num jogo precisando de vitória, né, Rodrigo?
2: Pois é, não tem como tirar o Otávio ali ajudando, aparentemente cãibras do camisa 11 do Coringa Cruzeirense. É, foi muito exigido nesse jogo, um jogo muito complicado contra um Fluminense muito bem posto no Mineirão. Cruzeiro até o momento não conseguiu chegar ao seu gol da virada e aparentemente não vai conseguir, porque a partida já vai se encaminhando para os minutos finais e aparentemente vamos ficar nesse 1-1 aí entre Cruzeiro e Fluminense. O Cruzeiro que não fez uma boa partida hoje no Mineirão, viu, Arlindo?
1: Tá certo, Rodrigo Arruda. E aí, agora
4: O Gerson saindo de campo ali pra ser atendido preocupa muito.
3: Tomara pelo que seja menos, só cãibra, né, Arlindo?
4: Tomara, e pelo menos também, Pedrão, a gente vai ter a parada pra Copa, né? Então, caso seja uma coisa que precise de mais tratamento, ele vai ter tempo pra recuperar, né?
3: Vai ter alguns dias pra se recuperar o Gerson agora. Bola com o Fluminense, vamos ver se adiciona mais tempo o Lucas Casagrande, né?
4: Tem que adicionar, pelo amor de Deus.
3: E tá voltando no sacrifício o Gerson, viu?
4: Ele tá mancando, mas ele quer jogo. Ele já tá pedindo pra voltar. O Coringa, mesmo mancando, quer estar dentro de campo. E o Cruzeiro que vai disputar a bola aérea ali agora. Fabrício Bruno contra o Cano, melhor para o Fabrício que ganha. Ele toca a bola para Pereira. Pereira só foi parado na falta ali com o Hércules. Ele foi derrubado pelo centro de gramado. Tem pressa o Cruzeiro para fazer a cobrança. E ainda o Coringa não voltou pra campo, hein? Coringa não voltou pra campo. Somente esperando o Lucas Casagrande autorizar. Agora sim autorizado a entrada de Gerson em campo de volta pro gramado. E é o Pereira que tem a bola pela direita de campo. Ele faz o passe com o Cage. Cage na disputa ali contra o René. Sai daí, Bruno Rodrigues. Você tá aí.
3: Mais um minuto. Mais um minuto. Vamos a 53. E aí, realmente uma confusão entre o Kaique Cage e o Bruno Rodrigues. O Gerson voltou, mas vamos ver se temos tempo pra mais, né?
4: É esse lá direito de campo, Rodrigo. É uma tragédia mesmo, viu? Você tem razão.
2: Dando razão para o comentarista, muito obrigado, Gabriel Arlindo, é o que eu disse. Se o Cruzeiro depender de Bruno Rodrigues e Kaique Kenji, infelizmente o Cruzeiro não vira nenhuma partida. Vai depender aí de seus principais jogadores, como Gerson, Matheus Pereira, como foi na partida de hoje. Até mesmo Caio Jorge, que hoje estava fora. Mas o Cruzeiro vai ter que ir ativamente no mercado buscar dois pontas, pelo menos.
4: E o Cruzeiro que tem a bola dominada agora com o Jonathan Jesus, tocou a bola para Fabrício Bruno, não há tempo para mais nada!
5: Confidência!
4: Apita pela última vez no jogo, Lucas Casagrande! O Cruzeiro empata com o Fluminense. O Cruzeiro teve um gol marcado por Matheus Pereira. O Fluminense no gol marcado por John Kennedy. Um para o Cruzeiro, um também para o Fluminense, num jogo de muitas emoções, tanto dentro de campo quanto fora de campo aqui pra gente que fizemos o jogo, o Pedro Rocha no Trancos e Barrancos. Mas enfim, as suas impressões finais, meu amigo, e os próximos compromissos celestes.
3: Vamos lá então, Cruzeiro que volta apenas em julho, data base de 22 de julho contra o Internacional. Fica a interrogação de quando será esse jogo. A CBF ainda não divulgou a data em questão. Vamos aguardar também quando será definido. Dito isso, Cruzeiro então na 11ª posição, 24 pontos. Está atrás do Atlético e do Corinthians no saldo de gols. Cruzeiro que anuncia mais de 700 mil torcedores até agora presentes no Mineirão. Tenho certeza que vai superar 800, 900 aí depois do Cruzeiro e Flamengo, mas neste momento Cruzeiro então encerra na 11ª posição. Vai ter o desfalque do Romero quando voltar no Brasileiro, 20 dias de folga antes aí da volta pós Copa do Mundo. Uma pena que não venceu, mas para uma campanha de recuperação, um bom resultado, dava para ficar próximo do G5. Pena que não conseguiu a vitória aqui no Gigante da Pampulha. O Fluminense também, com este bom resultado, recupera a terceira posição. Tinha perdido para o Atlético Paranaense ontem. Então o Fluminense com 31 pontos. Olha, o Flamengo ainda na mira ali. Lembrando que o Flamengo venceu ontem. A questão do Flamengo é o saldo de gols. Tem 15 gols. Palmeiras tem 17, é o líder. Vai para essa pausa, então, na liderança. Vamos aguardar possíveis negociações. Amanhã a gente traz a repercussão desse jogo, atualização do Gerson. Mais uma vez, um lançamento de camisa. Não teve vitória, viu, Arlindo? Pro torcedor que é supersticioso, realmente, isso faz sentido. Mas o Cruzeiro, então, vai se despedindo antes dessa pausa para a Copa do Mundo com um empate. Não é o resultado que o torcedor queria, os mais de 29 mil presentes, mas é um resultado que pelo menos mantém o Cruzeiro distante da zona de rebaixamento, que é o primeiro objetivo neste momento. O Vasco, que é o primeiro no Z4, com 20 pontos. Então, uma distância razoável. Sem o Lucas Romero no jogo contra o Inter. Vamos ver as negociações por volante, ponta, lateral esquerdo. e muito mais. Agradeço a Deus por mais uma oportunidade aqui no Gigante do Ar. Agradeço a vocês pela paciência e também pela companhia, ao Gabriel Arlindo, ao nosso PC Furtado e ao Rodrigo Arruda, pelos trabalhos, pela parceria. Fiquem com Deus. Amanhã eu volto no Primeiras Esportivas com o Noticiário Celeste. Um abraço e fiquem com Deus.
4: Valeu, Pedro Rocha, brilhantando as reportagens da Rádio Inconfidência. Obrigado pela parceria aqui nessa jornada, meu irmão. E aí, Rodrigo Arruda, suas impressões finais. Gostaria também que você elegesse, por gentileza, o craque do jogo, melhor em campo.
2: Vamos lá, lindo. Começar aí pelas impressões finais após as informações e análises também do Pedro Rocha. O Cruzeiro, que não conseguiu impor o seu melhor futebol esta noite no Mineirão. Fluminense veio muito bem postado aqui para o Gigante da Pampulha para tentar levar a vitória, e quase levou a vitória. O Cruzeiro conseguiu o gol de empate ali com o Matheus Pereira numa boa cobrança de falta, contando com o desvio do zagueiro James para matar o Fábio e pegar o goleiro no contrapé. Mas é isso, o Cruzeiro termina agora essa primeira fase, vamos dizer assim, do Campeonato Brasileiro na 11ª colocação, na segunda página da classificação do Campeonato Brasileiro. Era importante a vitória, era, mas o Cruzeiro não conseguiu, porque jogou com uma equipe que está na terceira posição do campeonato, a 10 pontos de diferença do líder. O que fica dessa primeira parte do Cruzeiro aí na temporada é que o Cruzeiro precisa de reforços. O elenco do Cruzeiro é, vamos dizer assim, descomparado entre algumas posições. O Cruzeiro precisa de mais jogadores no ataque, precisa negociar alguns jogadores, é bem verdade. Então, o Cruzeiro aí, para voltar com força máxima após a Copa, precisa trazer jogadores com mais qualidade. É o Cruzeiro que precisa de pontas aí no plural, como eu já disse, para qualificar o seu elenco. Muito obrigado, Gabriel Arlindo, obrigado, Pedro Rocha, obrigado, PC Furtado, e obrigado também a ele, Jesus Cristo, que faz a gente estar presente. Eu fui, Arlindo.
4: Valeu, Rodrigo Arruda, brilhantando os comentários da Rádio Inconfidência. Vamos nos despedindo, vamos encerrando a nossa jornada esportiva aqui de Cruzeiro e Fluminense hoje. Eu gostaria de pedir desculpa para você, nosso ouvinte, por conta da nossa internet que não colaborou conosco hoje, mas enfim, da maneira que deu, procuramos trazer para você sempre o melhor trabalho, trazendo para você emoção. De toda maneira, fica aqui o nosso pedido de desculpa do time Inconfidência para você por toda a instabilidade na transmissão hoje, tá certo? De toda maneira, vamos para a parada da Copa do Mundo, sem Cruzeiro, sem Atlético, mas com Primeiras Esportivas, como Esportes pelo Ar aqui no AM880. Você acompanha ainda o time esportivo da Rádio Inconfidência. Vem com a gente no Primeiras, vem com a gente no Esportes pelo Ar. Também o Coelhão não para na Série B. Também transmitiremos para você os Jogos do América. A você que nos acompanhou, eu agradeço novamente a sua audiência. Uma boa noite, um abraço e eu fui!
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8: Olá, uma boa noite para você que está sintonizado no nosso Gigante do Ar, 880 AM. Começa a partir de agora mais uma edição do Coletânea Especial, que dessa vez faz uma breve homenagem à carreira da divina Elisete Cardoso. E começamos logo de cara com uma das mais belas interpretações dessa cantora. Vamos ouvir a versão que ela fez para Três Apitos, sucesso do Noel Rosa.

0: Ouvimos Elisete Cardoso com seu grande sucesso, Barracão, composição de Luiz Antônio. Antes, ela fez pra gente Na Cadência do Samba, de Ataúfo Alves, Paulo Gesta e Matilde Chagas. Tivemos ainda Elisete interpretando Sei Lá Mangueira, parceria de Paulinho da Viola com Hermínio Belo de Carvalho. E abrimos o programa de hoje recordando Elisete Cardoso cantando Três Apitos, clássico de Noel Rosa.
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0: Seguimos juntos aqui no Gigante do Ar, o nosso 880M. Este é o Coletânea Especial, que sempre traz para você um breve perfil de algum nome importante da música popular brasileira. Hoje estamos destacando a bela voz da cantora e intérprete Elisete Cardoso. Começamos nossa próxima sequência com Elisete cantando um samba histórico de Paulinho da Viola.

0: Ela fez um de seus maiores sucessos, Eu Bebo Sim, de Luiz Antônio e João do Violão. Tivemos ainda Elisete Cardoso com É Luxo Só, de Ari Barroso e Luiz Peixoto, e abrimos essa sequência com a Elisete cantando Foi um Rio que Passou em Minha Vida, de Paulinho da Viola. E assim, dessa forma, a gente encerra mais uma edição do Coletâneo Especial, que dessa vez trouxe para você um breve perfil da trajetória da cantora Elisete Cardoso, a Divina, como ela ficou conhecida. Muito obrigado pela sua companhia, um abraço e até a próxima.
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Olá, boa noite para você que nos acompanha. Seja muito bem-vindo, seja muito bem-vinda. A partir de agora, o melhor da música internacional de todos os tempos. Você confere por aqui, na nossa AM880, na nossa rádio Inconfidência. Eu sou Cristiano Batista. A gente começa muito bem com Roxette.

pra você, Queen, Killer Queen. Hot Shirt, I Will Stand By You. Renato Russo, Sand in the Crows. E a primeira com Roxette, Milk and Thirst and Honey. A qualidade que você merece, você confere aqui na nossa programação. Excelente noite, bom início de semana para você que nos acompanha. Agora vem chegando no nosso As Melhores do Mundo, Santa Esmeralda.

0: Aí pra você, Plictors, The Great Pretender, Sarah Brightman, Just at the Wind, Sade, Paradise, Santa Esmeralda, You're My Everything.
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3: Sempre qualidade, música boa a todo momento, pela nossa Inconfidência, no nosso As Melhores do Mundo, na nossa AM agora, com Sarah McLean.

0: Ray Richards, Unchain My Heart, Pretenders, I Stand By You. Antes, Scarlett Johansson, Peter Young, I Don't Know Where To You. Sarah McLaren, Adia.
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0: Sempre com você pela nossa Inconfidência, no nosso As Melhores do Mundo. Ótimo início de semana para você. Vem chegando uma grande parceria entre Roberta Fleck e Dana Hathaway.

Orbison, ou Perfect Woman, Scorpion, Send Me and Jerry, e a primeira com Roberta Fleck e Dan Hathaway, Where Is the Love. Final do nosso As Melhores do Mundo de hoje, deste domingo. A você um grande abraço, obrigado pela audiência, pela parceria de sempre. A seleção musical e a apresentação foram de Cristiano Batista, com trabalhos técnicos de Hernani Andrade. Daqui a pouco tem Memória Nacional, na apresentação de Valesca Falsi. Até semana que vem, se Deus quiser. Tchau, tchau.

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0: Meia-noite.
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0: Olá, muito obrigada pela sua companhia a partir de agora. Seja bem-vindo, seja bem-vinda. Vamos ouvir o Memória Nacional de agora até às 5 da madrugada, o programa que toca para você clássicos da música popular brasileira contemporânea. Eu sou Valesca Falsi, a programação é da Lúcia Carneiro, trabalhos técnicos de Agnaldo Silva e de Washington Bittencourt. Na mesa de sons é Carlos Figueiredo. Para abrir o nosso programa de hoje, temos Milton Nascimento cantando Tempo de Amar.

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0: Simone, Um Desejo Só Não Basta, de Francisco Cadavede e Fausto Nilo. Zé Miguel Wisnik, dele, do Paulo Neves e Marcelo Genesi, Feito para Acabar. Gal Costa e Francis Raime, Pedaço de Mim, essa música do Chico Buarque. Milton Nascimento cantou Tempo de Amar, essa música é de Délia Fischer e Ronaldo Bastos, com um poema do Carlos Drummond de Andrade.
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0: E vamos seguir com Djavan.

0: Nana Caymmi, de Cristóvão Bastos e Aldir Blanc, Resposta ao Tempo. Flávio Venturini, dele e do Ronaldo Bastos, Noites com Sol. Djavan cantou Oceano.
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0: Meia-noite 29.
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0: E vamos seguir com Memória Nacional. Agora tem Guilherme Arantes.

0: O grupo Roupa Nova, A Viagem, de Aldir Blanc e Kleberson. Zizi Posse, Noite, de Nico Rezende e Jorge Salomão. Dalto cantou Anjo, parceria dele, Cláudio Rabelo e Renato Correia. Guilherme Arantes, Cuide-se Bem, música do Guilherme Arantes.
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0: A próxima sequência começa com Maria Bethânia.

0: Otto naquela mesa, de Sérgio Bittencourt, Roberta Sá, se for pra mentir, Paulinho Mosca, insensatez. A primeira foi Maria Bethânia com Negue, de Adelino Silva e Enzo de Almeida Passos.
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0: Meia-noite 59.
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0: Obrigada pela sua audiência. O Memória Nacional vai ao ar todos os dias da semana, sempre de meia-noite às 5, aqui na rede Inconfidência de Rádio, AM 880, FM 100,9. Vamos ouvir agora a Vanessa da Mata.

0: Erasmo Carlos, Grilos de Roberto e Erasmo. Tim Maia, Lábios de Mel. Luiz Melodia, codinome Beija-Flor. Música de Cazuza, Ezequiel Neves e Reinaldo Aris. Vanessa da Mata abriu a sequência com Ainda Bem, música que ela fez com Liminha.
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0: Olá, agora temos Elis Regina aqui no Memória Nacional.

0: Pavito naquele tempo de Mariozinho Rocha e Renato Correia, Gonzaguinha, Espere por Mim Morena, Lô Borges, dele do Ronaldo Bastos, O Trem Azul, Elis Regina cantou Quero, de Thomas Rott.
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0: 1:29.
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0: Uma ótima madrugada para você. Vamos de Cássia Eller agora com As Coisas Tão Mais Lindas.

0: Zé Cabaleiro, dele, do Fernando Abreu, Alma Nova, Chico César, A Primeira Vista, Ney Matogrosso, Balada do Louco, música do Arnaldo Batista, Sérgio Dias e Rita Lee, Cássia Eller, As Coisas Tão Mais Lindas, de Nando Reis.
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0: E agora vamos ouvir a Júnia Lambert, Cada Vez Mais Ar.

0: Legião Urbana, música Giz. Skank, Dois Rios, de Samuel Rosa, Loborges e Nando Reis. Jota Quest, Só Hoje, de Rogério Flauzino e Fernanda Melo. Júnior Lambert, Cada Vez Mais Ar.
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0: 2 horas.
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0: Seja bem-vindo, seja bem-vinda. Este é o programa Memória Nacional. Eu sou Valesca Falsi e agradeço a sua companhia. Chegando Edu Lobo, Lero Lero.

0: Jorge Benjor, Engenho de Dentro, Antônio Carlos e Jocafe, Toró de Lágrimas, Fátima Guedes, Artigo de Luxo de Sérgio Santos e Paulo César Pinheiro. Edu Lobo cantou Lero Lero, música que ele fez com o poeta Cacazo.
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0: E agora temos novos baianos aqui na Rede Inconfidência de Rádio, Preta Pretinha.

0: Paralamas do Sucesso, Alagados, de Herbert Viana, Regina Souza, Pra Ela Passar, de Vanderly. Sérgio Sampaio, Cala Boca, Zé Bedeu, a música é do maestro Raul Sampaio. Novos Baianos, Preta Pretinha, de Moraes Moreira e Galvão.
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0: 2h29.
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0: Chegando Marina Lima com Virgem.

0: Lobão, essa noite não. Leone cantou Garotos 2, O Outro Lado. Léo Jaime, Só. E Marina Lima, dela e do Antônio Cícero, Virgem.
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0: E seguimos agora com Roberto Carlos. Ele canta a música do Caetano Veloso.

0: O grupo The Fevers, Guerra dos Sexos. Trio Los Angeles, Vamos Dançar Mambolê. Rádio Tax, Eva e Roberto Carlos cantou Força Estranha, música do Caetano.
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0: 2h59.
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0: Agora tem Eliana Prints.

0: José Augusto Fui Eu. Fábio Júnior cantou Alma Gêmea, do Peninho, e Eliana Print, Sabor das Marés, de Dalto e Marco Sabino.
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0: Mais uma sequência para você aqui no Memória Nacional. A gente começa com Cazuza, Solidão Que Nada.

0: Que de abelha eu só penso em você, Barão Vermelho. Puro êxtase, de Goff e Maurício Barros. Rita Lee cantou Coisas da Vida e Cazuza, Solidão que Nada.
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0: E agora tem Gilberto Gil, Andar com Fé.

0: Boca Livre, Um Canto de Trabalho, de Nelson Ângelo e Cacaso, Chico Buarque, O Velho Francisco. Teve também Marisa Monte, Aquela Velha Canção, de Carlinhos Brown e Marisa Monte.
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0: Vamos ouvir agora Belchior com A Palo Seco.

0: Zé Geraldo, Cidadão, de Lúcio Barbosa, Lenine e Suzano, O Último Pôr do Sol, música do Lenine e Lula Queiroga. Elba Ramalho, De Volta para o Aconchego, e Belchior cantou a Palo Seco.
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0: 3h56.
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0: Aqui no Memória Nacional você ouve clássicos da música popular brasileira contemporânea. Agora tem Zélia Duncan.
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0: Titãs para dizer adeus de Tony Bellotto e Nando Reis. Hit, Lágrimas Demais, Lulu Santos, Tempos Modernos e Zélia Duncan, Catedral.
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0: Chegando Raul Seixas.
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0: Zé Ramalho, admirável gado novo. Amelinha, foi Deus que fez você, de Luiz Ramalho. Raul Seixas, música que ele fez com Paulo Coelho, Guita.
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0: Federal, a justiça da democracia. 4h25.
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2: Chegando Paulinho Tapajós, Bete Carvalho e Sivuca.

0: Esse foi o Walter Franco com Coração Tranquilo, Simone Guimarães, Baião Barroco, dela e do Juarez Moreiro. Djavan, Retrato da Vida, parceria dele com Dominguinhos, Paulinho Tapajós, Bete Carvalho e Sivuca no Tempo dos Quintais.
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0: E vamos agora de Rolando Boldrin com Vida Marvada.

0: Clara Nunes, Feira de Mangaio, de Sivuca e Glorinha Gadelha, Renato Teixeira, Frete. Alceu Valença como Dois Animais, Rolando Boldrin, Vide Vida Marvada. Programa Memória Nacional de hoje termina aqui. Muito obrigada pela sua audiência. Eu sou Valesca Falsi. A programação é da Lúcia Carneiro, trabalhos técnicos de Washington Bittencourt e Agnaldo Silva. Na mesa de som, Zé Carlos Figueiredo. Daqui a pouquinho tem mais Memória Nacional. A gente volta a partir da meia-noite.
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2: Alô, Brasil! Alô, Minas Gerais, pela Rádio Inconfidência de Belo Horizonte, o AM 880. Estamos iniciando mais um Estação Caipira, um programa que toca o sertanejo raiz e a música regional. Seleção musical, Cristiano Batista, e a gente começa com Lorito e Loreto.

0: Versão caipira, você conferiu Paulo César e Amorim, Jeitão de Caboclo, de Valdemar Reis e Lil, Lemão do Rodeio e Jurandir, O Peão e a Saudade, de Rubens, Simões, Mato Grosso e Matias, A Vida de Pescador, de Matias, Lorito e Loreto, Canoeiro do Amor, de Lorito.
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0: 5:15.
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0: Olá, você está ouvindo em Confidência, Estação Caipira. Obrigado, gente, pelo carinho da audiência. Chegando aí, Zé Baliza.

0: Você conferiu Nestor e Nestorzinho, João de Barro, de Ted Vieira, Abel e Caim, O Poder da Fé, de Zé Claudino e Caim, Cowboy Estradeiro, Raiz do Milênio, de Theo Azevedo, Zé Baliza, Estrada de Barro Branco, de Zé Baliza e João Evangelista Rodrigues.
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0: 5 horas e 29 minutos.
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0: Vamos em frente tocando aqui o sertanejo raiz e a música regional. Chegando aí, Daniel e André.

0: Você conferiu Lourenço e Lourival, Meu Sítio, Meu Paraíso, de Zé do Rancho, Leôncio e Leonel, Vai de Roda, de Palmeira e Ted Vieira, Paulo Lini e Patriota, Berço Adorado, de José Carlos e Paulo Lini, Daniel e André e Andrade, O Último dos Carreiros.
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0: 5:43.
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0: Estação Caipira, seguimos em frente agora com Nizete e Nezito.

0: Tivemos aí Tapajós e Tocantins, sincera homenagem de Luiz Carlos de Tocantins, Vieira e Vieirinha, Garça Branca de Sebastião Teixeira, Otávio Augusto e Gabriel, A Saudade é uma Estrada Longa, Lisete e Nezito, Viola Divina de Lourival Santos e Tião Carreiro.
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0: Cinco horas e 58 minutos.
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0: Vamos em frente então agora com Renato Teixeira e Rolando Boldrin.

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0: Estação Caipira, você conferiu Tonico e Tinoco, Viola Cabocla de Tonico, Romário Paraguai, Rincão Amado de Romário Paraguai, Liu e Léo, O IP e o Prisioneiro de José Fortuna e Paraíso, Renato Teixeira e Rolando Boldrin, Chico Mineiro.
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2: Muito bom dia, ouvinte em Confidência. Trânsito na BR-040, o primeiro destaque da manhã de segunda-feira. Congestionamento agora entre Ribeirão das Neves e Contagem no sentido Belo Horizonte. São quase 11 quilômetros de fila após o Veneza até a chegada à região ali do Chácara Campestre e Campina Verde. Reflexo de uma ocorrência antes da Ceasa. Motorista em Neves pode desviar pela MG-432 cruzando Esmeraldas ou buscar a LMG-806 em direção à Venda Nova. Deixando Sete Lagoas, outro caminho possível é pela MG-432. 24 rumo a Vespasiano. 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Davidson Ferreira para a Rádio Inconfidência.
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3: 6h15.
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0: Estação Caipira, e vamos seguindo aí com Samir e Satiro.

0: você conferiu Miranda e João do Rio, a Maritaca de Jetro, Durval e Moacir dos Santos, Damásio e do Émio, Igrejinha do Estradão, de Atílio Versuti e Chico Viola, Zé do Cedro e João do Pinho, Sertão Querido de Valide e Valdomiro Batista, Samir e Satiro, A Natureza Não Erra, de Lúcio, Samir e Oscar Martins.
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2: De volta em Confidência, de olho no trânsito em Contagem, região metropolitana, fluxo é crescente na junção da rodovia Fernão Dias com a Avenida Cardeal Gênio Pacelli no sentido Belo Horizonte. Fernão Dias, perto da Praça da CEMIG, já tem movimento muito grande e a Cardeal Gênio Pacelli, perto do Anel também, já com formação de fila. A Via Expressa é caminho possível no sentido BH com trânsito bom, apenas alguns pontos já de movimentação intensa. Rumo a São Paulo, a Cardeal Gênio Pacelli e Fernão Dias apresentam ainda trânsito bom. 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Davidson Ferreira para a Rádio Inconfidência.
0: 6:30.
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0: Boa semana para todos, Estação Caipira. Chegando aí, Adilson e Assis.

0: você conferiu Zé Mulato e Cassiano, Coração Peregrino de Zé Mulato, Solene e Sorridente, Viola e Paixão de Moacir Carvalho e Walter Prats, Zé Venâncio e Tião Mineiro, Orquídea Goiana de Zé, Adilson e Assis, No Colo da Noite.
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0: 6h46.
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0: Estação Caipira, chegando aí, Adalto Santos.

0: Nós tivemos aí Anelo e Anelito, Sentimento de Caboclo, de Anelo e Anelito. Você conferiu também Barreirito, Procissão, de José Fortuna, Paraíso e Barreirito, Aparício Ribeiro, Paturi e Solo de Viola, também Adalto Santos, Flor do Cafezal, de Carlos Paraná.
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2: Muito bom dia para você, ouvinte em Confidência. O destaque é a Avenida Antônio Carlos, caminho para o centro, com o trânsito carregado para o motorista, ainda reflexo de veículo com pane mecânica próximo à rua Major Delfino de Paula. No momento, o veículo já se deslocou da via. Os motoristas ainda enfrentam trânsito intenso desde o cruzamento com a Avenida Abraão Canã. Motorista deixando a Pampulha, Avenida Carlos Luz é a boa rota da manhã desta segunda-feira. No sentido inverso, o trânsito flui com tranquilidade nas principais vias em direção à Pampulha. 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Iago Proença, para a Rádio Inconfidência.
0: 71.
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0: Chegando aí, Almir Sater.

0: Tivemos aí Banda Manga Larga, Último Julgamento de Léo Canhoto, André e Andrade, Velho Rancho, Alvir Sater, Rio de Lágrimas.
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0: 7:16.
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0: Estação Caipira, e vamos agora para o bloco final do programa de hoje, chegando aí André e Andrade.

0: Jacaré e Jataí, Filho do Mato, Banda Super Quente, Viola, Minha Viola, de Libério e João Bosco, André e Andrade, Passado de um Boiadeiro, de João de Freitas. E aqui termina, nesta segunda-feira, mais um Estação Caipira, neste 1º de junho. Boa semana para todos, voltamos amanhã com a graça de Deus.
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3: De volta com você, ouvinte em Confidência. Destaque agora o trânsito em Contagem, na Avenida Cardeal Eugênio Pacelli, trânsito carregado a caminho de Belo Horizonte, motoristas em velocidade reduzida desde a rodovia Fernão Dias, ali na altura do Jardim Riacho das Pedras. Opção de desvio para o motorista na rodovia, seguindo pela Avenida Francisco Firmo de Matos. Opção para o motorista deixando Betim seguir pela Via Expressa, mas vá sabendo que por lá tem pontos de lentidão do Bernardo Monteiro ao Parque São João. Paciência é a palavra da vez nesta segunda-feira. 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Iago Proença para a Rádio Inconfidência.
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0: Belo Horizonte, são 7:30. Bom dia, hoje é segunda-feira, dia 1º de junho de 2026. Eu sou Regina Pala.
1: Eu sou Márcio Rony, temperatura agora em Belo Horizonte de 19 graus. Confira os destaques de hoje no Jornal da Confidência.
0: Temporal acompanhado de granizo atinge cidades do sul de Minas.
1: Prefeitura de Contagem aciona a Polícia Civil após ataques cibernéticos.
0: Anvisa libera a produção da IP em fábrica após correções sanitárias.
1: Essas e outras notícias você confere agora no Jornal da Confidência.
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0: 7:31. Com a proximidade da Copa do Mundo e o aumento da circulação internacional de viajantes, o Aeroporto Internacional de Belo Horizonte, em Confins, realiza, entre esta segunda e quarta-feiras, uma campanha de vacinação para passageiros, visitantes e trabalhadores do terminal. A ação, em parceria com a Secretaria de Estado de Saúde e as prefeituras de Confins e Lagoa Santa, oferece imunização contra sarampo, caxumba, rubéola, febre amarela e influenza.
1: A iniciativa ocorre em meio ao alerta da Organização Pan-Americana da Saúde para o avanço do sarampo nas Américas. Somente em 2025 foram registrados quase 15 mil casos e 29 mortes na região. Neste ano, mais de 1000 novos casos já foram confirmados, principalmente no México, Canadá e Estados Unidos, países que vão sediar o Mundial.
0: A vacinação será realizada em espaços internos do aeroporto e também em um vacimóvel instalado na área externa. O cartão de vacinação não é obrigatório, mas ajuda na conferência do histórico vacinal.
1: 7:32. Mais de um dia após a forte chuva de granizo que atingiu Boa Esperança e Campo do Meio, no sul de Minas, moradores ainda contabilizam os prejuízos. O temporal provocou alagamentos, deixou cerca de 7 mil consumidores sem energia elétrica e causou danos em lavouras de café. Acompanhe na reportagem de Gustavo Abreu.
3: As cidades de Boa Esperança e Campo do Meio, no sul de Minas, ainda contabilizam os prejuízos provocados pela forte chuva de granizo que atingiu a região na tarde do último sábado. O temporal durou cerca de 30 minutos, mas foi suficiente para provocar alagamentos, queda de árvores e danos em imóveis. De acordo com a CEMIG, cerca de 7 mil consumidores ficaram sem energia elétrica após a tempestade. A concessionária informou que equipes foram mobilizadas. O fornecimento foi restabelecido gradualmente. Relatos e imagens compartilhados pelos moradores nas redes sociais mostram ruas, quintais e casas cobertos pelo gelo. Em alguns pontos, as pedras de granizo precisaram ser retiradas com pás. Um supermercado teve áreas internas invadidas pela água e o estacionamento ficou completamente alagado. Segundo dados do CEMADEM, o Centro Nacional de Monitoramento e Alertas de Desastres Naturais, o acumulado de chuva ultrapassou 30 milímetros em Boa Esperança. O fenômeno é considerado incomum para esta época do ano, período marcado pela estiagem em grande parte de Minas. Em Campo do Meio, os danos atingiram tanto a área urbana quanto a zona rural. Segundo a Defesa Civil, os impactos foram registrados em todo o município. Os maiores prejuízos ficaram concentrados nas lavouras de café, onde o granizo provocou a queda de folhas e grãos. Em vídeo publicado nas redes sociais, o relato de um produtor deu a dimensão dos estragos.
4: Já é dia 30 de maio de 2026, agora são 5:20, já faz mais ou menos uma hora que ocorreu a chuva de pedra aqui em Campo do Meio. E olha a situação que ainda está a lavoura. Dá a impressão até que foi colhida, ó. Igual como se tivesse passado máquina. Olha o chão, olha a situação que ficou a lavoura, olha. Colheu tudo. Você vê no, ao redor aqui, na vizinhança, olha lá para ver. Até nos pastos, nas pedras do pasto, você vê pedra ainda.
3: Apesar dos danos materiais e dos prejuízos no campo, não houve registro de feridos. Reportagem Gustavo Abreu.
0: Daqui a pouco a gente traz a previsão do tempo para todo o estado.
1: 7:35. As tarifas de pedágio nas rodovias MG-050, BR-265 e BR-491 serão reajustadas a partir do dia 13 de junho. A atualização anual foi autorizada pela Agência Reguladora de Transportes de Minas Gerais e segue os critérios previstos no contrato de concessão, com correção baseada na inflação medida pelo IPCA.
0: Com os novos valores, motocicletas passam a pagar R$ 4,60 e automóveis, caminhonetes e furgões terão tarifa de R$ 9,10 nas 6 praças administradas pela concessionária Via Nascentes. Os reajustes também valem para ônibus e veículos de carga, conforme o número de eixos.
1: A MG-050 é um dos principais corredores rodoviários de Minas Gerais, ligando Betim, na região metropolitana de Belo Horizonte, a São Sebastião do Paraíso, no sul do estado. Já a BR-265 conecta a BR-482 em Carangola, a BR-116 na região de Muriaé, enquanto a BR-491 faz a ligação entre São Sebastião do Paraíso e Três Corações.
0: Jornal da Inconfidência, 7h36. Uma situação inusitada deu uma tremenda dor de cabeça a um idoso de Santa Luzia, na região metropolitana de Belo Horizonte. Ele perdeu acesso à aposentadoria depois que uma certidão de óbito foi lavrada no nome dele. A reportagem é de Lígia Matos.
5: O idoso teve que entrar na justiça para provar que não estava morto e assim conseguir sacar a aposentadoria. Segundo o processo, quando o aposentado que reside em Santa Luzia, na região metropolitana de Belo Horizonte, tentou sacar o benefício, foi informado de que havia um bloqueio dos documentos por motivo de falecimento. Ao buscar esclarecimentos, descobriu que um cartório em Três Lagoas, no Mato Grosso do Sul, havia lavrado uma certidão de óbito com o nome dele. Por conta disso, o aposentado acionou a justiça. O Ministério Público do Estado de Minas Gerais recomendou o desbloqueio imediato das contas e a realização de perícia para análise de digitais pela Polícia Civil. Os peritos confrontaram as impressões digitais do autor com os registros oficiais e confirmaram que ele é o verdadeiro titular da identidade utilizada indevidamente. O juízo de primeira instância julgou o pedido procedente. Na sentença foi declarada a nulidade do registro de óbito e determinada a expedição de ofícios para diversos órgãos públicos. O idoso teve direito de reativar o CPF e de restabelecer os direitos previdenciários e políticos perante a Justiça Eleitoral. O juízo também determinou o envio de ofício ao Ministério Público do Mato Grosso do Sul para apuração do possível uso indevido dos documentos do idoso para obter uma falsa certidão de óbito. Do Tribunal de Justiça de Minas Gerais, repórter Lígia de Matos.
1: Jornal da Inconfidência, 7h38. A Prefeitura de Contagem informou que vai acionar a Polícia Civil para investigar os ataques cibernéticos registrados nos últimos dias contra sistemas institucionais do município. Nesta segunda-feira, o prefeito de Contagem, Ricardo Faria, vai formalizar um pedido na Delegacia Especializada em Investigação de Crimes Cibernéticos em Belo Horizonte.
0: Segundo a administração municipal, os ataques não causaram prejuízos aos serviços públicos, nem comprometeram dados institucionais. Mesmo assim, os protocolos de segurança digital foram reforçados para garantir a proteção das informações e a integridade dos sistemas utilizados pela Prefeitura. Além da apuração conduzida pela Polícia Civil, o município também realiza uma investigação interna para identificar possíveis vulnerabilidades e ampliar as medidas de proteção contra novas tentativas de invasão.
1: 7h38. O governo de Minas anunciou uma nova fase da política estadual de financiamento cultural com foco na ampliação do acesso aos recursos por artistas, produtores, coletivos e agentes culturais de todas as regiões do estado. A iniciativa prevê a simplificação das regras de acesso aos mecanismos de fomento, a criação de alternativas para enfrentar os impactos da reforma tributária e estudos sobre os limites da Lei Estadual de Incentivo à Cultura.
0: Entre as medidas previstas estão a redução da burocracia para a apresentação de projetos, a flexibilização de exigências para novos artistas e a revisão de regras para bolsas, residências artísticas, intercâmbios e ações de formação cultural. Segundo o governo estadual, a proposta também busca fortalecer a economia criativa e ampliar a distribuição dos recursos para municípios do interior. A expectativa é que nos próximos 60 dias sejam publicados novos atos normativos para facilitar o acesso aos incentivos culturais no estado.
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1: 7h40. Cruzeiro e Fluminense empataram em 1-1 na noite desse domingo no Mineirão, na última rodada do Brasileirão antes da Copa do Mundo. O tricolor carioca abriu o placar no primeiro tempo com John Kennedy. Na etapa complementar, Matheus Pereira igualou em cobrança de falta. Com o resultado, a Raposa chegou aos 24 pontos e está no 11º lugar na tabela.
0: Já o Atlético foi ao Rio de Janeiro e derrotou o Vasco por 1-0. O único gol da partida foi marcado pelo zagueiro Vitor Hugo, aos 32 minutos do primeiro tempo. O Galo vai para a pausa do campeonato na 9ª posição, com 24 pontos. Os jogos do Brasileirão voltam no dia 22 de julho.
1: E o Brasil goleou o Panamá por 6-2 em partida amistosa disputada no Maracanã nesse domingo. O jogo marcou a última apresentação da seleção diante da torcida antes da Copa do Mundo. Os gols brasileiros foram marcados por Vini Júnior, Casemiro, Rayan, Paquetá, Igor Thiago e Danilo Santos.
0: Os jogadores e a comissão técnica embarcam hoje para os Estados Unidos. A seleção ainda faz um último amistoso no próximo sábado contra o Egito, antes da estreia na Copa contra o Marrocos no dia 13 de junho.
1: 7h41, a seguir no Jornal da Inconfidência. Anvisa libera a produção da IP em fábrica após correções sanitárias.
0: Receita Federal recebe número recorde de declarações do Imposto de Renda. A gente já volta.
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8: Se você é um apaixonado por filmes e séries, contar com a ajuda de aplicativos e sites especializados pode fazer toda a diferença na hora de organizar suas listas e descobrir novos títulos. O IMDb é uma das mais populares bases de dados de filmes, séries e programas de TV. A plataforma online fornece informações detalhadas sobre produções cinematográficas, incluindo sinopses, elenco, equipe de produção, avaliações de usuários, fotos, vídeos, curiosidades e muito mais. Os usuários registrados no IMDb podem atribuir classificações a filmes, séries de TV e outros conteúdos, além de escrever resenhas. Essas avaliações ajudam a criar um sistema de classificação geral. O aplicativo do IMDb é gratuito e está disponível para os sistemas Android e iOS. Eu sou Débora Rajão e essa edição do App do Bom teve produção de Pedro Henrique Vieira e trabalhos técnicos de Celso Júnior.
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1: A circulação de ventos carregados de umidade vindos do oceano mantém o tempo com muitas nuvens em Minas Gerais nesta segunda-feira. De acordo com o Instituto Nacional de Meteorologia, há possibilidade de chuva fraca e isolada em áreas da região metropolitana, central mineira, oeste, sul de Minas, Campo das Vertentes e Zona da Mata.
0: No interior do estado, o dia será de céu parcialmente nublado na maior parte das regiões. Jequitinhonha, Mucuri, Rio Doce, nessas regiões a previsão indica nevoeiro ou névoa úmida ao amanhecer, com melhora gradual ao longo do dia.
1: Em Belo Horizonte, a segunda-feira será de céu parcialmente nublado, com possibilidade de chuva fraca e isolada em alguns momentos. A temperatura máxima deve ficar em torno de 26 graus, sem mudanças significativas em relação aos últimos dias.
0: Jornal da Inconfidência, 7h45. O Supremo Tribunal Federal vai retomar no dia 24 de junho o julgamento que vai definir se motoristas e entregadores de aplicativos têm ou não vínculo empregatício com as plataformas digitais. A decisão deve servir de referência para cerca de 10 mil processos que estão suspensos em todo o país, à espera do entendimento da corte sobre a chamada uberização das relações de trabalho.
1: O caso chegou ao Supremo por meio de recursos apresentados pelas empresas Uber e Rappi, que contestam decisões da Justiça do Trabalho favoráveis ao reconhecimento do vínculo. As plataformas argumentam que atuam apenas como intermediadoras tecnológicas entre usuários e prestadores de serviços. Já representantes dos motoristas e entregadores defendem que a atividade é marcada pela precarização e pela ausência de direitos trabalhistas. Os ministros ainda não apresentaram votos sobre o mérito da questão.
0: 7h46. A Agência Nacional de Vigilância Sanitária autorizou a retomada da produção na fábrica da IP, em Amparo, no interior de São Paulo. Segundo a Anvisa, uma nova fiscalização verificou a implementação de medidas corretivas exigidas após a identificação de 76 irregularidades sanitárias nos processos de fabricação. Os detalhes com a repórter Priscila Terezo.
9: A Anvisa, Agência Nacional de Vigilância Sanitária, liberou a produção na fábrica da IP no interior de São Paulo. A decisão foi tomada após a agência concluir que a química Amparo, fabricante da marca, corrigiu parte das falhas sanitárias identificadas em inspeções anteriores. Além disso, a Anvisa autorizou a comercialização e o uso dos produtos com lotes final 1, fabricados a partir de 1º de abril. Segundo a Anvisa, a empresa apresentou um plano para atender 76 exigências sanitárias apontadas durante uma inspeção feita em abril deste ano. Entre as medidas cobradas estavam melhorias nos processos de fabricação, rastreamento dos produtos, controle de qualidade e monitoramento de possíveis riscos sanitários. A agência informou ainda que vai seguir acompanhando as ações corretivas implementadas pela empresa. E apesar da liberação para venda e uso de lava-roupas, líquidos, detergentes, desinfetantes da IP produzidos após 1º de abril, a Anvisa reforça que parte dos produtos da marca continua proibida para comercialização e uso. A restrição permanece para todos os detergentes, sabões líquidos para roupas e desinfetantes com lotes terminados em 1, fabricados até 31 de março deste ano. Segundo a Vigilância Sanitária, esses produtos devem permanecer armazenados em local seguro e não serem descartados. Sua liberação ocorrerá à medida que a empresa apresentar laudos de laboratórios autorizados pela Anvisa. Com informações da Agência Brasil, da Rádio Nacional no Rio de Janeiro, Priscila Terezo.
1: Jornal da Inconfidência, 7h48. O governo federal bloqueou quase 5 bilhões de reais em emendas parlamentares dentro de um contingenciamento adicional de mais de 22 bilhões de reais no orçamento da União. A medida foi publicada pelo Ministério do Planejamento e Orçamento e tem como objetivo garantir o cumprimento da meta fiscal de superávit primário de 34 bilhões prevista para este ano.
0: Com o novo bloqueio, o total de recursos contingenciados em 2026 supera 23 bilhões e meio de reais. Entre os ministérios, o mais afetado foi o da Defesa, com corte de R$4,3 bilhões. O governo também manteve o faseamento de empenho de R$27 bilhões, mecanismo que libera recursos de forma gradual ao longo do ano para acompanhar a arrecadação e o equilíbrio das contas públicas.
1: 7h49. A Receita Federal recebeu 44,5 milhões de declarações do Imposto de Renda à Pessoa Física em 2026. O número supera em cerca de 500 mil a expectativa inicial do fisco e representa um recorde de envios. Ouça com Gabriel Brum.
10: A Receita Federal recebeu 44 milhões e 500 mil declarações do Imposto de Renda à Pessoa Física neste ano. O número foi divulgado pelo ministro da Fazenda, Dario Durigan, nas redes sociais neste sábado. Foram 500 mil declarações a mais do que o esperado. Para o ministro, o resultado reflete o compromisso do contribuinte brasileiro e o amadurecimento do sistema tributário nacional. O prazo de entrega terminou na sexta-feira, dia 29. Do total de declarações,

0: já que não são obrigados, como quem teve renda menor que o limite de isenção ou dependentes de alguém. Da Rádio Nacional em Brasília, Gabriel Brum.
1: 7h51. A Comissão Especial sobre Mortos e Desaparecidos Políticos concluiu que o ex-presidente Juscelino Kubitschek foi vítima de ação do regime militar. Com a decisão, a certidão de óbito de JK deverá ser retificada para registrar que sua morte teve motivação política e ocorreu em contexto de perseguição pela ditadura. De Brasília, Gésio Passos.
2: A Comissão Especial de Mortos e Desaparecidos Políticos aprovou nesta sexta-feira relatório que concluiu que o ex-presidente Juscelino Kubitschek foi morto pela ditadura militar em 1976. Com a aprovação do documento, a comissão deverá trabalhar para retificar a certidão de óbito do ex-presidente, conforme resolução do Conselho Nacional de Justiça. A relatora Maria Cecília Adão contestou a conclusão da época de que Juscelino teria sido vítima de um acidente automobilístico na rodovia Presidente Dutra, no interior de São Paulo. O relatório foi feito a partir de diversos elementos públicos, como um inquérito realizado pelo Ministério Público Federal em 2019. O MPF afirmou que a justificativa de que o carro do ex-presidente teria sido atingido por um ônibus jamais ocorreu. Mesmo que a Comissão Nacional da Verdade tenha descartado a possibilidade do acidente ter sido provocado, as comissões estaduais da Verdade de São Paulo e Minas Gerais defenderam a hipótese de que Juscelino Kubitschek teria sido vítima de um atentado político. Com informações da Agência Brasil, da Rádio Nacional em Brasília, Gésio Passos.
3: 7h53. As autoridades de saúde de São Paulo investigam um caso suspeito de ebola em um homem de 37 anos, natural da República Democrática do Congo, que está internado no Instituto de Infectologia Emílio Ribas. O paciente esteve recentemente em seu país de origem, que enfrenta um surto da doença e apresentou sintomas compatíveis com a infecção, como febre alta, diarreia e rápida piora clínica. O resultado dos exames que podem confirmar ou descartar o diagnóstico ainda é aguardado.
1: Segundo a Secretaria de Estado da Saúde de São Paulo, todas as medidas previstas nos protocolos nacionais foram adotadas, incluindo isolamento do paciente e investigação epidemiológica. O Ministério da Saúde avalia como muito baixo o risco de introdução da doença no Brasil, destacando que a transmissão do ebola ocorre apenas por contato direto com fluidos corporais de pessoas sintomáticas. O governo federal informou que mantém monitoramento permanente do cenário internacional e orienta os serviços de saúde para identificação rápida de casos suspeitos.
3: Jornal da Confidência, 7h54, Internacional. Polarização inédita leva à participação recorde na eleição presidencial da Colômbia. As informações chegam com Ana Carolina Pelis.
4: O resultado do primeiro turno na Colômbia contrariou todas as pesquisas. Segundo uma apuração rápida com 100% das sessões eleitorais, divulgada no domingo, o candidato de extrema-direita Abelardo de la Espriella teve cerca de 43% dos votos e ficou à frente do senador de esquerda Ivan Cepeda, herdeiro político do presidente Gustavo Petro. Detalhes com o correspondente da RFI para a América Latina, Márcio Rezende.
5: Esse banho d'água fria na esquerda governista revela que boa parte dos colombianos anteciparam para o primeiro turno a disputa prevista para o segundo turno. E isso é consequência de uma polarização inédita. Nunca na história da Colômbia a disputa foi entre esquerda e extrema-direita. Durante décadas, o país foi governado às vezes pela centro-direita ou pela centro-esquerda, mas quase sempre pela direita. Assim, diante das recentes vitórias da extrema-direita, a Colômbia se soma a essa possibilidade que, na região, já teve exemplos no Brasil, na Argentina, no Chile, no Equador e em El Salvador. Com 57,9% de participação popular, esta foi a maior votação num primeiro turno.
4: Você ouviu o correspondente da RFI para a América Latina, Márcio Rezende.
1: 7h56, o Jornal da Inconfidência fica por aqui. A apresentação foi de Regina Pala e Márcio Roney.
3: Editores Gustavo Abreu e Renato Silveira. Na mesa de áudio, Reginaldo Silva.
1: Gerente de jornalismo e

0: Esportes, Rodrigo Balbino.
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1: Obrigado pela sua audiência, bom começo de semana, boa segunda-feira.
0: Bom dia.
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1: De volta com você, ouvinte em Confidência. O destaque agora é o trânsito na Avenida Nossa Senhora do Carmo. O motorista a caminho da Savassi enfrenta lentidão desde o trevo do Belvedere, reflexo de ocorrência envolvendo um veículo que colidiu com um poste ali na altura do bairro Carmo, próximo ao cruzamento com a rua Rio Verde. Quem deixa o Belvedere, a opção é seguir pela Avenida Raja Gabalha. No sentido inverso, Nossa Senhora do Carmo com ponto de lentidão na altura do São Pedro, o restante do trecho tem fluxo tranquilo na manhã desta segunda-feira. 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Iago Proença para a Rádio Inconfidência.
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4: Bom dia, Emerson Rodrigues, com você aqui na Rádio Inconfidência de Belo Horizonte nesta segunda-feira, 1º de junho de 2026. A temperatura agora é de 18 graus, os trabalhos técnicos são da Tânia Alves e hoje a gente começa com o som do Burn.

0: Rádio em Confidência, Belo Horizonte, do ano de 1975, I Do, I Do, I Do, com ABBA. É o Flashback 8:30.
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2: De volta com você, ouvinte em Confidência, o destaque é Avenida Cardeal Eugênio Pacelli, trânsito intenso no sentido Belo Horizonte, ainda reflexo de ocorrência de mais cedo envolvendo carreta e caminhão, motoristas em velocidade reduzida desde a Regape. Quem deixa Betim, a melhor opção é seguir pela Via Expressa. Já o motorista na rodovia Fernão Dias, ali na altura do Jardim Riacho das Pedras, a opção é passar pela Avenida Francisco Firmo de Matos. 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Iago Proença para a Rádio Inconfidência.
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0: Voltamos ao ano de 1975 para encerrar o nosso flashback desta segunda-feira. I Never Can Say Goodbye com Gloria Gaynor. Agora 8h54 em Belo. Obrigado.
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2: Olá, quem circula diariamente pela região central de Belo Horizonte tem mais uma opção para se vacinar contra a gripe a partir desta segunda-feira. Um ponto extra de imunização começa a funcionar no Centro de Testagem e Aconselhamento, localizado no Shopping Caetés. As doses serão aplicadas de segunda a sexta-feira, das 9h às 5h. Um detalhe importante é que a aplicação da vacina no Shopping Caetés é exclusiva para pessoas a partir de 16 anos. De acordo com a Prefeitura de Belo Horizonte, a cobertura vacinal contra a gripe entre o público-alvo da campanha está em 47,3%. A meta é alcançar 90%. A vacina pode ser encontrada nos 154 centros de saúde da capital, além de postos extras e do Serviço de Atenção à Saúde do Viajante. Os endereços e horários de funcionamento podem ser consultados no portal pbh.gov.br. A conta de luz em junho continua com um acréscimo da bandeira amarela. A repórter Bianca Paiva traz as informações.
3: A bandeira tarifária para a conta de luz vai permanecer amarela em junho. Com isso, os consumidores de energia elétrica seguem com um custo adicional de cerca de R$ 1,88 a cada 100 kWh consumidos. Segundo a ANEEL, Agência Nacional de Energia Elétrica, o período seco no Brasil leva a uma geração hidrelétrica menor e ao acionamento de usinas termoelétricas, que têm custo mais elevado. De janeiro a abril deste ano, a bandeira tarifária permaneceu verde, sem nenhum custo, reflexo das condições favoráveis no período. Já em maio, foi acionada a bandeira amarela. O sistema de bandeiras tarifárias foi criado em 2015 pela ANEEL. De acordo com a agência, as cores são definidas a partir da previsão de variação do custo da energia em cada mês. As condições de operação do sistema de geração de energia elétrica são reavaliadas pelo ONS, Operador Nacional do Sistema Elétrico, que define a melhor estratégia de geração de energia e traça uma previsão de custos a serem cobertos pelas bandeiras. Com informações da Agência Brasil, da Rádio Nacional em Brasília, Bianca Paiva.

0: A Petrobras implementa desconto nos preços de venda de óleo diesel a partir desta segunda-feira. Serão abatidos 35 centavos no valor médio do litro para as distribuidoras. Para o consumidor final, o desconto em valor equivalente vai neutralizar a reoneração de PIS e COFINS, que também ocorre a partir de hoje. De acordo com a Petrobras, a medida faz parte da subvenção econômica instituída pelo governo federal e é equivalente ao valor fixado pelo Ministério da Fazenda. Repórter em Confidência, redação Renato Silveira, apresentação Tarcísio Lopes.
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2: De volta com você, ouvinte em Confidência. O destaque é a Avenida Nossa Senhora do Carmo, segue com trânsito lento no sentido Savassi. Era reflexo de ocorrência de mais cedo. Um veículo colidiu com um poste. Motoristas em velocidade reduzida desde o paredão do Belvedere. Quem deixa o ponto alto da capital tem como opção seguir pela Avenida Raja Gabalha, na sequência, vias internas do São Bento até as Avenidas Arthur Bernardes e Prudente de Moraes. No sentido inverso, Nossa Senhora do Carmo com o trânsito fluindo bem. 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Iago Proença para a Rádio Inconfidência.
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7: Bom dia, 9h em Belo Horizonte. Eu sou Emerson Rodrigues, estou com você aqui na Rádio Inconfidência nesta segunda-feira, 1º de junho de 2026. Temperatura agora em Belo, 20 graus. Hoje, no Trilhas Inesquecíveis, aqui do Em Boa Companhia, vamos tocar uma música da trilha sonora do filme A Casa do Lago. No meio a meio tem All for One e Leandro e Leonardo. No versão brasileira, tradução da música Time, do Pink Floyd. No Cantinho do Rei, você vai ouvir três músicas de Roberto Carlos. E a estrela de hoje, do Ídolos de Sempre, vai ser Donna Summer. Cantora americana Donna Summer vai ser a estrela. Nós vamos falar sobre a vida e a obra dessa cantora que brilhou na década de 1970, principalmente na época da Disco Music. A produção do Em Boa Companhia é assinada pelo Pedro Henrique Vieira. Os trabalhos técnicos são da Tânia Alves. A Renata Toledo é a nossa assistente de estúdio e o WhatsApp já está liberado para você participar. 31 982 76 2663. Daqui a pouco tem a pergunta do dia. Eu quero que você preste atenção e responda também a nossa enquete aqui do Em Boa Companhia de hoje. Daqui a pouquinho, tá? 9-1, a primeira música é um pedido da Vilma de Ipatinga. Vilma Lígia pediu Zizi Posse, Filho de Santa Maria.

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1: Zizi Posse, Filho de Santa Maria. Quem pediu essa música foi a Vilma Lígia, que mora em Ipatinga, agora em Belô, 9:04.
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Numerosas pessoas expõem seu lado romântico por meio de anúncios. Um deles fala da necessidade de entrega absoluta. Era de um jovem cavalheiro que cortejava uma jovem senhora e realmente refletia o tempo em que eles viviam. Dizia: "A Maria, meu amor por você me levaria a escalar a montanha mais alta, me faria atravessar o deserto mais ardente, me levaria a nadar na mais agitada correnteza, me daria coragem de morrer queimado. Com amor, José." PS: verei no domingo se não chove. Se não chover. Atualmente, é mais fácil sair de um casamento do que sair do rol de sócios de um clube. Este é o jeito de muitas pessoas hoje. Suas defunções têm 10 quilômetros de largura e apenas 2 centímetros de profundidade.

0: Agora em Belô, 9:06.
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0: A cidade de Paris sediou os Jogos Olímpicos de Verão em 2024. Qual modalidade esportiva fez a estreia oficial nessas Olimpíadas? A. Peteca, B. Breaking, C. Ping-pong ou D. Parkour? É a pergunta de hoje. Você se lembra? 31 982 762 6663 é o WhatsApp para você responder. A cidade de Paris sediou os Jogos Olímpicos de Verão em 2024. Qual modalidade esportiva fez a estreia nessa edição das Olimpíadas? A. Peteca, B. Breaking, C. Ping-pong ou D. Parkour? Hoje, 1º de junho, é o Dia da Imprensa. A data homenageia o papel fundamental dos veículos de comunicação e dos profissionais que levam informação à população. No Brasil, o dia faz referência à circulação do Correio Brasiliense, criado por Hipólito José da Costa em 1808. Uma oportunidade para destacar a importância da liberdade de expressão e do jornalismo responsável. 1º de junho é também o Dia Mundial do Leite. Essa data foi criada pela ONU, Organização das Nações Unidas para Alimentação e Agricultura, a FAO, é um órgão da ONU. E a comemoração destaca a importância nutricional do leite e seus derivados na alimentação. O setor leiteiro também movimenta a economia e gera milhares de empregos no campo e na indústria. Agora em Belô, 9:08.
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3: 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Vamos juntos nessa?
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Agora, numa em boa companhia da Rádio Inconfidência, destaque para aniversariantes de 1º de junho. Começando com o ator americano Morgan Freeman, 89 anos de idade. Hoje também é dia do aniversário do guitarrista da banda Rolling Stones, o Ron Wood, completando 79 anos.

Rolling Stones, Start Me Up. Hoje é aniversário do Ron Woods, guitarrista da banda Rolling Stones, né? Um dos guitarristas da banda Rolling Stones. Hoje o Ron Woods está completando 79 anos. Ele entrou na banda em 1975, no lugar do Mick Taylor. Então, Ron Woods, guitarrista, 79 anos de idade. Bom, quem também está soprando velhinhas neste 1º de junho é o apresentador de TV Celso Portioli, 59 anos. O cantor e autor australiano Jason Donovan também está fazendo aniversário hoje, 58.

Jason Donovan, Sealed with a Kiss. Hoje, o cantor e ator australiano Jason Donovan está completando 58 anos de idade. Hoje também é aniversário do ator americano Tom Holland, 30 anos de idade, e da cantora canadense Alanis Morissette, 52.

0: Alanis Morissette, You Learn. Hoje é aniversário da cantora canadense Alanis Morissette, 52 anos de idade. Em Belo 921.
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0: Agora no Em Boa Companhia, você confere fatos marcantes de 1º de junho. Em 1920, o Partido Comunista Espanhol foi fundado com base nos movimentos da classe operária. Anos depois, ele seguiria as instruções de Joseph Stalin, líder soviético. Em 1938, o Super-Homem, herói dos quadrinhos, foi lançado na revista Action Comics. A criação é do escritor Jerome Siegel e do desenhista Joseph Schuster. Em 1942, pela primeira vez, surgiram relatos sobre o extermínio de judeus nos campos de concentração. Um jornal polonês publicou o relato de um garoto que fugiu de um campo depois de ser obrigado a cavar valas para os judeus mortos nas câmaras de gás. Em 1967, no dia 1º de junho, foi lançado mundialmente o disco dos Beatles, Sgt. Pepper's Lonely Hearts Club Band.

Sgt. Pepper's Lonely Hearts Club Band, você ouviu a música que dá título a esse disco, um marco na história do rock mundial, de 1967, disco dos Beatles, lançado exatamente no dia 1º de junho. Bom, mais fatos marcantes: em 1984, comícios a favor das eleições diretas tomaram Brasília depois da rejeição da emenda Dante de Oliveira. Em 1990, Estados Unidos e União Soviética assinaram o acordo que determinou o fim da produção de armas químicas. Esse acordo também previa a destruição dos armamentos até 1992. Em 1999, um voo da American Airlines, de número 1420, saiu da pista e se destroçou ao tentar aterrissar em meio à tempestade no Aeroporto Nacional de Little Rock, matando 11 pessoas em um voo de Dallas para Little Rock. Em 2001, massacre da família real do Nepal. O príncipe herdeiro de Pendra do Nepal atirou e matou vários membros de sua família, incluindo seu pai e sua mãe. Em 2003, a República Popular da China começou a encher a barragem das Três Gargantas, aumentando em 100 metros o nível da água na barragem. Em 2011, o ônibus espacial Endeavour fez seu pouso final após sua 25ª missão no espaço. E no dia 1º de junho de 2011, morreu o cantor espanhol Manolo Otero.

Manolo Otero, Vuelvo a Ti. O cantor espanhol Manolo Otero morreu no dia 1 de junho de 2011. E para finalizar, em 2015, no dia 1 de junho, um navio que transportava 458 pessoas virou no rio Yangtze, na província chinesa de Hubei, matando 400 pessoas. Bom, agora são 9h30 em Belo Horizonte. Em boa companhia, atende Clóvis de Santa Luzia. Ele quer ouvir Demétrios.

0: Demetrios, Ritmo da Chuva. Quem pediu foi Clóvis, de Santa Luzia, em Belo 932.
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2: De volta com você, ouvinte em Confidência. O destaque é o trânsito em Contagem, na BR-040. Tem ocorrência na altura do São Sebastião, deixando o trânsito lento para o motorista, que reduz a velocidade desde o Vereda. São desvio, passando pela LMG-806, passando por Justinópolis. No sentido inverso, BR-040 com o trânsito fluindo bem. 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Iago Proença, para a Rádio em Confidência.
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0: 9h35 em Belo Horizonte, bom dia, obrigado a você que está na Rádio Inconfidência, acompanhando em boa companhia, ótima semana. E a pergunta de hoje é: a cidade de Paris sediou os Jogos Olímpicos de Verão em 2024. Qual modalidade esportiva fez a estreia nessa edição das Olimpíadas? A. Peteca, B. Breaking, C. Ping-pong ou D. Parkour? Participe. 31-3254-3441.
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0: Atendendo Olga de Pedras, Sete Lagoas, hoje a gente vai falar sobre o filme A Casa do Lago, lançado em 2006. É um romance dramático que conquistou o público com uma história emocionante e cheia de mistério. Dirigido por Alejandro Agreste, o longa traz nos papéis principais os atores Keanu Reeves e Sandra Bullock, que voltaram a atuar juntos após o sucesso de Velocidade Máxima. Na trama, Kate, uma médica solitária, e Alex, um arquiteto talentoso, começam a trocar cartas por meio da caixa de correio de uma bela casa à beira de um lago. O detalhe surpreendente é que eles vivem em anos diferentes, separados por 2 anos no tempo. Mesmo assim, nasce entre eles uma forte ligação que os leva a tentar vencer as barreiras do destino. A Casa do Lago é uma história sobre amor, esperança e a força dos encontros que parecem impossíveis.

0: Rachel Portman, Wait For Me. Essa música fez parte da trilha sonora do filme A Casa do Lago, de 2006, estrelado por Keanu Reeves e Sandra Bullock. E quem pediu foi a Olga, nosso ouvinte que mora em Pedras, Sete Lagoas, agora 9h40 em Belo.
1: Meio a meio.
0: Hoje você ouve I Swear com All For One e mixada, né, com Eu Juro nas vozes de Leandro e Leonardo.

0: Meio a meio, hoje mixadas I Swear com All For One e Eu Juro com Leandro e Leonardo. Agora são 9h45, tá na hora das participações, as primeiras de hoje aqui pelo WhatsApp 31 982 76 2663.
1: Bom dia, Pedro Henrique, bom dia, Emerson. Aqui é Delvair de Conselheiro Marinho que está falando. Eu queria dizer para vocês que hoje eu estou completando 63 anos de casamento. Eu e meu esposo, José Valdomiro, o popular Vavá. Então, eu quero dizer que até agora está dando tudo certo. Temos duas filhas, Jeanette e a Márcia, e 4 netos e 5 bisnetos. Então, eu agradeço a Deus por tudo isso, porque o que mais foi bom na nossa vida foi o respeito, a união, e prevaleceu o amor. Então, estamos gratos por tudo, e então, nós estamos aqui. Vamos ver até quando Deus vai preparar esses momentos para nós, tá bom? Eu agradeço muito a vocês aí e fiquem todos com Deus. Bom dia.
0: Amém, bom dia. Parabéns ao casal Delvair e Vavá de Conselheiro Marim, que duas filhas, duas filhas, 3 netos e 5 bisnetos, né? Se eu não tiver, se minha memória não estiver me traindo, mas parabéns, dona Delvair, parabéns, senhor Vavá, 63 anos de união e mais felicidade aí para toda a família. Um grande abraço diretamente aqui de Belo Horizonte, da equipe do Em Boa Companhia. Bom, mais recadinhos nesta manhã de segunda-feira pelo 31 982 76 2663. Dona Maria Aparecida está ouvindo a Inconfidência no bairro União. A Cássia do Santa Cruz está ouvindo no Santa Cruz em Contagem e ela mandou a resposta correta da pergunta de hoje. O Washington Ribeiro, que mora no bairro Palmeiras, está dizendo que hoje é aniversário da querida Divinópolis, a cidade dele, né? Colocou aqui, ó. Hoje também é aniversário da minha querida Divinópolis. Parabéns, então, a moradores aí de Divinópolis. A cidade está fazendo aniversário neste 1º de junho. Obrigado pelo recado, viu? Washington, do Palmeiras. Divinópolis é conhecida como a Princesinha do Oeste, né? Princesinha do Oeste, eu acho que tem esse apelido, né? Espero que eu não tenha me enganado também. Bom, o Vicente tá em Ribeirão das Neves. O Vicente tá em Ribeirão das Neves. E ele mandou aqui a resposta da pergunta de hoje. Deixa eu conferir aqui. Ô Vicente, não é isso não, viu, rapaz? Hoje você não acertou. Você não acertou, mas obrigado pela participação. Um grande abraço e tudo de bom.
2: Bom dia, meu querido amigo Emerson. Uma semana maravilhosa, um mês de junho abençoado, com muita saúde, amor e paz. Para você, com toda a família, Pedro Henrique, com toda a família, todos os queridos ouvintes, toda essa equipe ao seu lado aí diariamente. Jesus abençoando cada um de vocês sempre. Beijos. Fiquem.
3: Bom dia, Pedro Henrique. Bom dia, Emerson Rodrigues também. Estou aqui novamente na escuta. Eu fiquei um bom período aí, Pedro, viajando, sem ouvir a Rádio Confidência, mas longe, bem longe. Estava no exterior, conhecendo somente a Itália. Passei por Veneza e assim por diante. Eu hoje estou ouvindo a Rádio Confidência e Boa Companhia, mas, como lhe falei a vocês todos aí, que estou morando atualmente agora em Vitória da Conquista. Tchau, Pedro. Tchau, Emerson Rodrigues. Uma boa terça-feira a todos vocês aí. Odílio Reis aqui agradece.
0: Obrigado, Odílio Reis, de Vitória da Conquista, na Bahia. Esteve viajando aí pela Europa. Que maravilha, hein, rapaz? Um grande abraço e tudo de bom. Ótima semana. Bom, o Paulo Nonato está ouvindo a Inconfidência lá no Maranhão, na cidade de Açailândia. Fez um pedido aqui de uma música do Poli e seu conjunto. Pedido anotado. Em breve vai tocar, viu? A Narli está no bairro Amazonas, em Contagem, pedindo Gilberto Gil. Gente, a pergunta tá difícil, hein? A Narly também mandou a resposta aqui, não acertou, mas obrigado pela participação. Agora, em Belô, 9h50.
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0: Chegou a hora de traduzir a música Time com Pink Floyd. Quem pediu foi o Teco, do bairro São Salvador.

O tic-tac do relógio marca o momento de um dia cheio de tédio. Você gasta as horas descontroladamente, perambulando de um lugar para o outro em sua cidade natal, esperando por alguém ou algo que te mostre o caminho. Cansado de tomar banho de sol, de ficar em casa, vendo a chuva. Você é jovem, a vida é longa e há tempo para desperdiçar. Até que um dia você descobre que 10 anos ficaram para trás. Ninguém te disse quando começar a correr e você perdeu o tiro de largada.

Você corre, corre atrás do sol, mas ele está se pondo, fazendo a volta para nascer outra vez atrás de você. De uma certa forma, o sol é o mesmo, mas você está mais velho, com menos fôlego e um dia mais perto da morte. Cada ano vai ficando mais curto. Parece não haver tempo para nada. Planos que não dão em nada, ou meia página de linhas rabiscadas. Esperar desesperadamente na maneira inglesa. O tempo se foi, a música terminou. Pensei que tivesse algo mais a dizer.

0: em casa novamente. Gosto de estar aqui quando posso. Quando chego em casa cansado e com frio, é gostoso me esquentar ao lado da lareira, bem longe, do lado de lá do campo. O badalar do sino de ferro chama os fiéis de joelhos para ouvir o encanto suave de suas palavras. Time, com Pink Floyd, tradução de hoje aqui no Versão Brasileira do Em Boa Companhia. Quem pediu foi Teco, do bairro São Salvador. Agora, mais mensagens pelo WhatsApp 31 982 76 2663. Quem está ouvindo em confidência é o Romeu Borges. Muito obrigado, viu, Romeu? Um grande abraço, tudo de bom para você. E tem também mais uma participação aqui, ó, que chegou diretamente de Paíns, é o José Carlos.
1: Emerson, ouvintes, e Pedro, bom dia para vocês. Eu estou escrevendo aqui embaixo a resposta da pergunta de hoje. Também quero mandar um abraço para todos os ouvintes de A a Z, sem exceção. Eu ouvi alguns falando de mim aí, mandando abraço, então estou retribuindo aqui. Os ouvintes se gostam, eu acho isso muito legal. E a semana passada estava incrível, eu só não podia participar, mas eu achei muito bacana porque até o diabo vestido de Prada apareceu por aí. Gostei das trilhas sonoras dos filmes A Primeira Noite de um Homem e Embalos de Sábado à Noite, e também do Versão Brasileira na sexta-feira com o Robin Gibb, Like a Fool. Estava tudo muito lindo. Parabéns a vocês pelo programa.
0: Obrigado, José Carlos de Paíns. Um grande abraço para você. Ótima semana para você e para sua família. Agora são 9h56 em Belo Horizonte. Em Boa Companhia. Tradução já foi, né? O Em Boa Companhia atende o Nilson Brant do 1º de maio. Ele pediu a música It's All Coming Back to Me Now, com Celine Dion.

0: Celine Dion, It's All Coming Back to Me Now. Quem pediu a Celine Dion aqui no Em Boa Companhia foi o Nilson Brant, do bairro 1º de Maio, 10h04 em Belo.
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2: Bom dia. A 18ª rodada do Campeonato Brasileiro de Futebol Masculino da Série A, a última antes da paralisação da competição para a disputa da Copa do Mundo, aconteceu integralmente nesse fim de semana. Vamos aos resultados. Flamengo 3, Coritiba 0, Atlético Paranaense 1, Mirassol 0, Grêmio 1, Corinthians 3, Bahia 2, Botafogo 1, Santos 3, Vitória 1, Bragantino 3, Internacional 1, Palmeiras 1, Chapecoense 0, Remo 1, São Paulo 0. No Rio de Janeiro, o Vasco da Gama recebeu o Atlético Mineiro e com um gol de Vitor Hugo, o Galo venceu por 1 a 0. E no Mineirão, mediram forças Cruzeiro e Fluminense. E um empate em 1 a 1 foi o resultado final. John Kennedy anotou para o tricolor das Laranjeiras e Matheus Pereira marcou para os cruzeirenses. Com estes resultados, o G5, as posições de Raposa e Galo e o Z4 estão assim. Palmeiras é o líder, 41 pontos. Na segunda colocação está o Flamengo com 34. O terceiro é o Fluminense, 31. Em quarto vem o Atlético Paranaense, 30. E em quinto lugar está o Bragantino com 29. O Atlético está em nono com 24 pontos, 7 vitórias e saldo negativo de um gol. E o Cruzeiro é o 11º com também 24 pontos, mas 6 vitórias. E o Z4, grupo dos 4 últimos, ficou assim. 17º, Vasco da Gama, 20 pontos. 18º, Remo, 18. Na 19ª posição, o Mirassol, 16. E na lanterna, 20ª colocação, a Chapecoense, com 9 pontos. O brasileiro da Série A retorna na segunda quinzena de julho com a disputa da 19ª rodada. Reportagem José Augusto Toscano.
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0: Bom dia, 10h07 em Belo, conferindo a temperatura, 22 graus.
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0: Cantinho do Rei.
1: Hoje o Cantinho do Rei é para dona Delvair de Conselheiro Mairinque, oferecendo para o marido dela, o senhor Vavá. Hoje Delvair e Vavá completam 63 anos de casados.

0: Cantinho do Rei, de Delvair para Vavá. É o casal que hoje está completando 63 anos de união em Conselheiro Marinque, no Paraná. E ouvimos Eu Te Amo, Detalhes e Como é Grande Meu Amor por Você. Agora 10h20 em Belo Horizonte, voltamos ao WhatsApp para registrar mais participações nesta segundona. 31 982 76. Bom dia,
1: Pedro Henrique.
0: Peraí, deixa eu voltar aqui que ficou tudo embolado, né, gente? Vocês têm que entender. A dona Antônia vai falar e vai falar, né, sem a minha interrupção. Só repetindo e registrando, para quem ainda não sabe, o WhatsApp aqui da Inconfidência para participar é 31 982 76 2663.
1: Bom dia, Emerson. Bom dia, Pedro Henrique. Boa segunda-feira. Uma boa semana com tudo de bom. Bom dia aos ouvintes. Bom dia a todos da Inconfidência. Boa segunda-feira. Bom mês de junho, com tudo de bom, com paz e saúde em nossos corações. E eu hoje vou pedir para você tocar para mim, com Fábio Júnior, Pareça um Menino. E tudo de bom para vocês aí. Fiquem com Deus, que Ele o proteja, hoje, agora e sempre.
2: Bom dia, Emerson Rodrigues, Pedro Henrique, equipe, sou Marcelino de Pequi, desejo a todos nós feliz segunda-feira e abençoado mês de junho que se inicia. Hoje, 1º de junho, feriado em Pequi, aniversário de Pequi, completando 114 anos. Parabéns, Pequi, cidade feliz. E parabéns para todos os aniversariantes do dia. Saúde, paz, felicidades mil para todos eles. O Francis Beck estava lindo, gostei muito. O Em Boa Companhia começou com mensagem para pensar, linda demais, está tudo muito bonito. E abraços para a Fafá, Mari Penedo, Juliano Juju, do bairro Inconfidentes, Antônio Marcos de Nova Lima, Antônio Nunes de Pequim, Nive Gonçalves, Yasmin, Olga de Pedras, Maria das Graças do Riacho, Silvana, Canda do Floramar, Wanda, Vaíta, Darcy Miranda, Lucília, Clara, Neuza Vieira e família, ouvintes, equipe e família Inconfidência, Osmar Maia e família, Ed e família. Abraço, Emerson Rodrigues, tchau, tchau, fica com Deus.
3: Bom dia, família Confidência, é a Canda do Bairro Floramar, tudo bem com vocês? Pedro Henrique, Emerson Rodrigo, tudo bem com vocês? Espero que sim. Eu estou passando aqui agora já de uma vez, para me mandar abraço para Wanda, para Marcilene, para Célia, para Bianca, para Lucas, Miriam, Leonardo, Antônio e Olga. E eu fico doida que chega segunda-feira para a gente mandar áudio, interagir com os amigos. De quinta-feira para cá, eu tive uma gripe, uma alergia muito forte, mas graças a Deus lá vou melhorando, em nome de Jesus, tomei a vacina. Mas vou indo, né? Que Deus abençoe cada um de nós, que Deus dê muita saúde para vocês, pelo o pessoal da produção. Espero que esteja todo mundo bem, com muita saúde, e os ouvintes e os amigos também. Beijo. Ah, o Emerson Rodrigo, desculpa, viu? Precious Beck, como sempre, show de bola, só música top, viu? Deus abençoe, desculpa que eu esqueci.
0: Obrigado, Canda. Um grande abraço para você, tudo de bom, boa recuperação aí. E eu quero também parabenizar a cidade de Pequi, que é a cidade da nossa ouvinte Marcilene. Ela falou que hoje Pequi está completando 114 anos. Parabéns a todos os pequienses. Agora são 10 horas mais 24 minutos em Belo.
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0: Zé Luzia de Ibirité oferece para neta Lavínia e para bisneta Jade duas músicas com Marisa Monte.

0: Marisa Monte, destaque no quadro Nome em Dois Tempos, atendendo Zé Luzia de Ibirité, que oferece para neta Lavínia e para bisneta Jade, ouvimos Universo ao Meu Redor e Ainda Bem. Agora 10h31 em Belô.
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0: Ainda dá tempo de você responder a pergunta de hoje do Em Boa Companhia, viu? Agora são 10h33. A pergunta é: a cidade de Paris sediou os Jogos Olímpicos de Verão em 2024. Qual modalidade esportiva fez a estreia nessa edição das Olimpíadas? A. Peteca, B. Breaking, C. Ping-pong ou D. Parkour? Participe! O telefone é 98276-2663.

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1: Hoje falamos sobre a cantora americana Donna Summer, atendendo Geraldo Lázaro de Mário Campos. Donna Summer ficou mundialmente conhecida como a rainha da disco music. Nascida em Boston, nos Estados Unidos, em 31 de dezembro de 1948, ela começou a carreira ainda jovem, cantando em grupos ligados à música gospel. Nos anos 1970, conquistou sucesso internacional ao misturar disco, pop e soul em músicas marcantes que dominaram as pistas de dança. Donna Summer alcançou enorme popularidade com hits como Hot Stuff, Bad Girls, Love to Love You Baby e Last Dance. Sua voz poderosa e seu estilo sofisticado fizeram dela um dos maiores nomes da música mundial. Ao longo da carreira, Donna Summer vendeu milhões de discos, venceu diversos prêmios Grammy e influenciou gerações de artistas da música pop e eletrônica. Além do sucesso comercial, Donna Summer também foi reconhecida pela versatilidade, transitando entre diferentes estilos musicais ao longo das décadas. A cantora morreu em 2012, aos 63 anos, vítima de câncer no pulmão, mas segue como um dos maiores ícones da música internacional e referência absoluta da era disco.

0: Donna Summer, I Feel Love. Geraldo Lázaro, de Mário Campos, pediu a Donna Summer aqui no Ídolos de Sempre. Bom, agora são 10h41, quero registrar mais participações pelo WhatsApp 31982762663. O Paulo Sérgio, de Angra dos Reis, Rio de Janeiro, acertou a resposta de hoje. O Mário Lúcio do Pindorama mandou o recadinho dele aqui, mas não acertou. De toda forma, obrigado pela participação. A Rose do Durval de Barros pediu a mensagem para pensar de hoje. E ela está dizendo que gosta muito do flashback, das músicas do grupo ABBA. Hoje tocou ABBA mais cedo aqui no flashback. E a Rose está ligadinha desde cedo, né? Ouviu o flashback, está ouvindo em boa companhia. Muito obrigado, viu, Rose? Um abraço para você. A mensagem já foi enviada. Cristiane está no bairro Lagoa. Está dizendo que a programação está linda. E ela está pedindo tradução de Michael Jackson e outros pedidos aqui que entrarão certamente na programação, viu, Cristiane? Uma ótima semana para você e para toda a sua família aí no bairro Lagoa.
1: Bom dia, Emerson Rodrigues, Antônio Marcos Nova Lima. Bom dia para o Pedro Henrique da produção do programa. Tana na mesa de áudio. Direto do Lido, no Assistência do Estúdio, Marcelino de Pequim, sua esposa Tona, Ciela Rocha, Arana do Barroca, Nibi, Ribeirinho da Neve, sua filha Yasmin, Tamar na Bahia, Debani na Bahia, Teles Barreto, Maurício de Corinto, Dona Antônio Lipe Melo, Marlene Bertini, o Silêncio, sua Cidinha da Bira, Railanda, Turma do Barreiro, Zé Carlos de Pains, Geraldo Asbaro Campos, Nelson Raposos, minha namorada Luciana em Raposos, e Julinho Escaldaferno, Caetano Fulquim, que está na escuta aí, e os amigos de competência em todo o Brasil, Gigante do Ar, AM880, tamo juntos.
0: Valeu, valeu, Antônio Marcos de Nova Lima, um grande abraço para você. O Nilson Brant, do 1º de maio, mandou o recado dele aqui, ó, pelo WhatsApp. Bom dia, Emerson, Pedro, obrigado pela atenção. Ontem no hino nacional, que vergonha, deixar para lá, né? Abraço, Nilson, do 1º de maio. Eu não sei do que você tá falando, viu, Nilson? Não sei, mas de toda forma, se você quiser explicar aqui o que aconteceu no hino nacional, onde que foi o evento, enfim, eu não tô sabendo não, rapaz. Mas um grande abraço para você e tudo de bom. E quero também deixar registrada a participação do Marcirley. Ele mora em Betim, tá dizendo que o programa tá muito bom e tá desejando saúde e paz para todo mundo. E reforçando aqui o alerta também, né, do Highlander. O Highlander sempre fala, bebam água. E o Marcilei também está fazendo esse alerta aqui para você, ouvinte em confidência. Vamos beber água, gente. Cuidar da hidratação. Bom, estamos na reta final, hein? Já estamos na reta final. Deixa eu ver aqui o tempo. Vamos lá. Vale a pena ouvir de novo para Wanda de Santa Luzia, Serafim e Seus Filhos. Primeiro com Rui Maurite e depois com Sérgio Reis.

0: as mensagens, mas todas serão lidas e ouvidas e os pedidos em breve entrarão na programação aqui do Em Boa Companhia. 10h52.
1: Responda se puder.
0: A cidade de Paris sediou os Jogos Olímpicos de Verão em 2024. Qual modalidade esportiva fez a estreia nessa edição das Olimpíadas? Peteca, breaking, ping-pong ou parkour? Atenção para a resposta. O breaking ou breakdance fez a estreia oficial como modalidade olímpica nos Jogos Olímpicos de Verão de Paris 2024. Essa dança urbana, originária da cultura hip-hop, passou a integrar o programa oficial do Comitê Olímpico Internacional, com o objetivo de atrair um público mais jovem e urbano para as competições. Os torneios incluíram disputas individuais no masculino e no feminino. Então a resposta certa, letra B, breaking ou breakdance. E o Em Boa Companhia teve produção de Pedro Henrique Vieira, trabalhos técnicos de Tânia Alves, Renata Toledo, assistente de estúdio, e a apresentação de Emerson Rodrigues. Obrigado, fique à vontade para seguir na Inconfidência, 10h53.
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2: Olá, a partir desta segunda-feira, duas linhas de ônibus de Belo Horizonte ganham novos itinerários. A linha 329 Estação Barreiro Jatobá via Tirol terá o trajeto alterado no Lindéia para atender a Rua das Perpétuas e entorno. De acordo com a prefeitura, a mudança vai facilitar o acesso dos moradores do bairro ao centro comercial da Rua Júlio Mesquita, no Itaipu, e a Estação Barreiro, onde os passageiros têm opções e linhas para diversas regiões da cidade. Já a linha 721, Estação São Gabriel Maria Tereza, via Parque Cerrado, terá novas viagens nos horários de pico dos dias úteis e um novo atendimento com partidas do residencial. Parque Cerrado. Segundo a prefeitura, a nova sublinha vai seguir direto da Estação São Gabriel até o Parque Cerrado, iniciando o embarque no ponto da Rua Flor de Cerrado, número 70. Os itinerários completos e os quadros de horários podem ser consultados no portal pbh.gov.br. Junho começou e com ele vem as festas juninas. A boa notícia para o bolso do consumidor é que alguns produtos típicos da época estão mais baratos. Confira na reportagem de Leandro Siqueira.
3: Uma pesquisa do site Mercado Mineiro, divulgada nesta segunda-feira, apontou a variação de preços de produtos típicos para a festa junina. De acordo com o diretor do site, Feliciano Abreu, o milho de canjica e o amendoim ficaram mais baratos em comparação com junho de 2025.
4: O amendoim, por exemplo, ele caiu 9,66%, como aconteceu no amendoim torrado Anchieta de 500 gramas, que era R$ 9,39, caiu para R$ 8,48, uma queda de 9,66%. A canjica branca Codil de 500 gramas, que era R$ 5,99, caiu para R$ 4,49, uma queda de 25%. A canjica branca Pachá de 500 gramas, que era R$ 5,80, caiu para R$ 4,32, uma queda de 25%. A canjiquinha Anchieta de 500 gramas, que custava em média R$ 3,95, caiu para R$ 2,15, uma queda de 45%. O coco ralado Copra de 100 gramas, que era R$ 6,12, caiu para R$ 5,46, uma queda de 10,78%.
3: Já os produtos derivados do leite, que também tem alta procura nesta época, ficaram mais caros.
4: No caso do leite de coco Copra de 200 ml, que o preço médio era R$ 3,84, subiu para R$ 4,99, um aumento de 29%. O leite condensado também, no caso da marca Piracanjuba, que o preço médio era R$ 6,04, subiu para R$ 6,59, um aumento de 9%. Assim como o leite condensado Semil de 395 gramas, que era R$ 6,24, subiu para R$ 6,64, um aumento de 6,38%. Outros itens que subiram foram a paçoquinha, no caso a paçoca Rolha Santa Helena de 350 gramas, que era R$ 20,14, subiu para R$ 27,45, um aumento de 36%. Já a paçoquinha Santa Helena de 216 gramas, que custava em média R$ 10,99, subiu para R$ 15,74, um aumento de 43%.
3: A pesquisa foi realizada em

0: 7 redes de supermercados em Belo Horizonte e região metropolitana, entre os dias 25 e 29 de maio. O levantamento completo está disponível no site Mercado Mineiro e no aplicativo com oferta. Reportagem Leandro Siqueira.
1: Mercado financeiro. A Bolsa de Valores brasileira B3 iniciou os negócios do dia em queda de 0,24% no Ibovespa aos 173.376 pontos. No câmbio, o dólar comercial abriu em queda de 0,35%, cotado a R$ 5,02. O euro é negociado em torno de R$ 5,88. Repórter em Confidência, redação Renato Silveira, apresentação Tarcísio Lopes.
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3: De volta com você, ouvinte em Confidência. O destaque é o trânsito na Avenida Antônio Carlos. O motorista enfrenta lentidão desde o cruzamento com a Avenida Abraão Canan até o São Francisco. Em ocorrência, próximo ao cruzamento com a Rua Major Delfino de Paula, ainda sem detalhes por parte da BH Trans, que deixa a Pampulha opção desvio passando pela Avenida Carlos Luz. No sentido inverso, o trânsito flui com normalidade, tanto na Avenida Antônio Carlos quanto na Carlos Luz, na manhã desta segunda-feira. 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Iago Proença para a Rádio Inconfidência.
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7: O Campeonato Brasileiro chegou ao final. Opa, não tô louco, não. É, chegou ao final, né? Ontem, 18ª rodada, sábado e ontem, paralisação agora para a disputa da Copa do Mundo. Então, competição só volta já no final de julho. E Cruzeiro e Atlético terminaram bem. E eu vou explicar por que acho que terminaram bem. Primeiro, a colocação, né? Atlético 9º, Cruzeiro 11º, ambos com o mesmo número de pontos, só que o Atlético tem uma vitória a mais que o Cruzeiro. No frigir dos ovos, foi uma boa primeira etapa do Campeonato Brasileiro. Quase que deu o turno inteiro, né? Porque quando voltar vai ser disputada a 19ª. Mas terminaram bem se considerarmos o contexto do que fizeram até então. Começaram muito mal a competição. Cruzeiro nem se fala. Cruzeiro ficou uma boa meia dúzia de rodadas na zona de rebaixamento. Recuperou-se, principalmente depois da chegada de Arthur Jorge, e hoje está numa parte intermediária, pouco para aquilo que se esperava do Cruzeiro, mas dentro, repito, do contexto e do que fora o campeonato no início da equipe celeste, bom, termina numa faixa de, aspas, tranquilidade. O mesmo serve para o Atlético. Só que a expectativa em cima do time do Atlético não era tão alta quanto a do Cruzeiro. O que faz com que a posição em que o Atlético termina essa primeira fase ainda seja melhor. Porque foi um time que oscilou, mas que se encontrou no final e termina numa posição bem legal, numa situação em que lhe permite, né, para a retomada do futebol brasileiro, pensar em coisas mais positivas. Vale para o Cruzeiro? Vale. Vale para o Atlético também. A questão agora é: o que virá a partir de então? Daqui a algumas semanas, abre-se a famosa janela de transferências. Então, contratações, negociações de jogadores acontecerão. A questão maior é: quanto, como e quais jogadores vão chegar? Porque o receio maior fica por parte das loucuras financeiras. São duas SAFs, tanto o Cruzeiro quanto a do Atlético. E aí, é porque a do Atlético pode ser, digamos, disfarçada, mas é uma SAF. A do Cruzeiro é formal. Então, agora sim vem o momento crucial. Que posições, quais, como, que condições? Hoje, né, o que se sabe é que a condição financeira da SAF do Cruzeiro é mais tranquila do que a do Atlético. Mas nem por isso o Galo pode prescindir de contratações. Só que eu quero deixar desde já aqui uma observação. Não são contratações só por contratar. Às vezes o torcedor e parte da mídia fala assim: nossa, tem que contratar meio time, 5, 6 jogadores. Não, gente, não é assim. Aliás, a história do futebol mineiro, brasileiro de maneira geral, mineiro em particular, prova isso. Se contrata muita quantidade e pouca qualidade. É ser assertivo, é ir no ponto crucial, é no alvo, e buscar jogadores que possam efetivamente agregar e melhorar as duas equipes. Um ponto me chama a atenção, e aqui eu falo especificamente dos dois jogos de ontem. Muito se falou que o Atlético deve muito a Everson. Aliás, Everson, que em situação normal de temperatura e pressão, nem jogaria ontem, pois ele seria o camisa 1 da seleção brasileira no amistoso que aconteceu às 18h30. É o melhor goleiro em atividade no país. O outro, a gente já conhece há muito tempo, jogou no Mineirão ontem, Fábio. Mas esse, como ele bem disse, a CBF nunca o quis, ele nunca jogou pela CBF, ele jogou para defender os times dele. Perfeito a avaliação do Fábio. Agora, se o Everson está lá para isso, e faz muito bem, é preciso, e aí eu quero crer que Eduardo Domingues vá cuidar disso com mais afinco, criar um sistema defensivo em que o grande, belo goleiro Everson não seja tão exigido todo jogo como ele vem sendo. Mas ainda bem que ele está lá para isso. E quanto ao Cruzeiro, uma das coisas que precisa ser pontuada e arrumada nessa paralisação é o sistema ofensivo do Cruzeiro. Em que aspecto? Cria-se muito, mas não transforma em gols. Aí, gente, não adianta nada. É preciso um trabalho firme e intenso para se colocar a bola para dentro do gol. Talvez criar muito é importante, mas talvez se criar certo, o número de gols aumenta e aí tudo vale. Um bom descanso para ambos. A vida segue agora com Copa do Mundo. E, em julho, pressão total. É Libertadores, é Brasileiro, é Copa Sul-Americana, é Copa do Brasil. Cruzeiro e Atlético vão muito bem, obrigado. Até amanhã, Plexus e Ósculos.

0: Olá, muito bom dia, 11 horas e 7 minutos em Belo Horizonte, está no ar mais uma edição do Primeiras Esportivas, nessa segunda-feira, dia 1º de junho de 2026, está no ar mais uma edição do Primeiras Esportivas, aqui no AM880, há 89 anos no ar, o gigante do ar. Então, de primeira, vamos com as primeiras do Primeiras de hoje. Em busca do Hexa, em seu último jogo com a presença da torcida, seleção brasileira se despede com goleada e agora viaja rumo à Copa do Mundo. Em último jogo antes da parada para a Copa, Galo conquista sua terceira vitória fora de casa neste Brasileirão. Com gol de falta de Matheus Pereira, Cruzeiro fica somente no empate contra o Fluminense no Mineirão. Na esperança de se salvar do rebaixamento para a Série C, América contrata novo treinador, que inclusive já foi campeão da competição. 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Está começando pela Rádio Inconfidência, mais uma edição do Primeiras Esportivas. 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E para você que quiser participar do nosso programa, é só mandar uma mensagem no nosso WhatsApp. O número é o DDD 31 98299-2204. Repetindo, o nosso número é o DDD 31 98299-2204. E ao lado de Pedro Rocha, o Primeiras Esportivas
1: está só começando.
0: Brasil! 11 horas e 9 minutos, agora começando o Primeiras Esportivas para falar do futebol brasileiro, mas vamos começar primeiro falando da seleção brasileira, porque a seleção brasileira entrou em campo ontem, domingo, às 6h30 da noite e goleou a equipe do Panamá, um jogo aí que ficou marcado por ser a despedida da seleção brasileira diante dos seus torcedores para viajar rumo à Copa do Mundo, que será disputada nos Estados Unidos, no Canadá e também no México. O Brasil aí goleou então a seleção do Panamá por 6-2. O primeiro gol foi logo ao primeiro minuto de jogo. Vinícius Júnior marcou o primeiro gol da seleção brasileira. Aos 14, Matheus Cunha, em uma infelicidade, fez o gol contra. No 2-1, foi marcado por Casimiro, aos 39. Já no segundo tempo, tivemos 4 gols. Tivemos aí 11 substituições no intervalo. 11 não, perdão. 10 substituições no intervalo, somente o Léo Pereira que não saiu aí no intervalo, e tivemos 4 gols da seleção brasileira e também um gol da seleção do Panamá. Os autores do gol da seleção brasileira foram Rayan, Lucas Paquetá, Igor Thiago, inclusive é cria do Cruzeiro, e o Danilo que joga no Botafogo. Já pelo lado do Panamá, o senhor Carlos Varney descontou para a seleção panamenha, por isso ficou aí o placar 2-2, o placar se encerrou em 2-2, o jogo se encerrou no placar de 2-2.
1: 6-2, não, Terrinha?
0: 6-2.
1: Você falou 2-2.
0: 6-2.
1: Você falou 2-2.
0: 2-2? 6-2.
1: Mas seleção... aqui, eu queria comentar uma coisa antes.
0: Sim,
1: sobre
0: só
1: esse
0: passar
1: jogo.
0: Rapidinho, ah, claro. A escalação inicial, porque eu disse que teve 10 mudanças aí no intervalo. O time titular, que aparentemente é espinha dorsal para a Copa do Mundo, começou da seguinte maneira: Alisson no gol, Wesley na lateral direita, Bremer e Léo Pereira a dupla de zaga, só essa dupla de zaga que deve mudar, porque Marquinhos e Gabriel Magalhães estavam disputando aí a final da Champions League no sábado, inclusive o PSG ganhou a segunda taça seguida. No meio de campo, tivemos aí Casemiro como primeiro volante e Bruno Guimarães como segundo volante. Mais à frente, Rafinha jogando como um 10, Luiz Henrique na ponta direita, Vinícius Júnior na ponta esquerda e Matheus Cunha como centroavante. Essa foi a escalação aí da seleção brasileira para inicial para enfrentar a equipe do Panamá. Agora sim, Pedro Rocha, meu amigo Pedro Rocha, às 11 horas e 12 minutos, vai dizer um pouco sua análise sobre essa partida do Brasil contra a equipe do Panamá.
1: Pois é, Rodrigão, novamente bom dia a você, a Tânia, a toda a nossa audiência. É uma vitória do jeito que o Brasil precisava vencer, por mais que tenha sofrido 2 gols, que tenha tido alguns problemas defensivos. É uma vitória para deixar uma expectativa positiva, e olha que jogou sem o Neymar, que é a grande interrogação. O torcedor quer ver o Neymar nesse time do Carlo Ancelotti, mas era uma vitória fundamental para o Brasil poder viajar em paz, poder ter tranquilidade, ter confiança do torcedor, que o torcedor abraçasse a seleção. A gente está começando a ver aquela mobilização da Copa. Eu não sei você, Rodrigão, mas onde eu tenho passado já vejo muitos bares com bandeiras do Brasil, muitas pessoas já começando a usar mais a camisa da seleção. Então está começando a aparecer aquele clima de Copa. Então o Brasil precisa dessa vitória, precisava dessa vitória. Acredito que um bom resultado também contra o Egito é fundamental para manter essa rotina de confiança, não criar nenhuma situação, entre aspas, negativa. Eu me lembro, 1998, que foi até um ano que o Brasil foi vice-campeão. O Brasil fez um amistoso contra a Argentina e perdeu por 1-0 no Maracanã. Gol do Batistuta nesse dia. O Brasil perdeu para a Argentina. E muita gente ficou desconfiada. E aí depois veio o corte do Romário. Veio um monte de situações que realmente deixou o Brasil... Situações que deixaram o Brasil num contexto de preocupação. A campanha foi muito boa. Teve até a chegada, até a final. Mas depois o Brasil perdendo a Copa para a França. A gente espera que o Brasil consiga ter uma boa sequência. Consiga ser campeão dessa Copa. O Brasil precisa desse título. Eu vejo o torcedor brinca, muita gente já que é pessimista fazendo uma brincadeira até, alguns consideram de mau gosto, sim, mas infelizmente é a realidade, que o Hexa vem de qualquer jeito, ou sendo o Hexa ou a sexta Copa seguida que o Brasil não vai ser campeão.
0: Pois é, de alguma maneira esse Hexa vai vir, essa conquista vai vir. Eu, assim, na minha humilde opinião mesmo, a segunda opção, pra mim, é mais plausível
1: nesse momento. É mais factível.
0: É mais factível nesse momento. De ser a sexta
1: Copa. Quem você vê como grande favorito?
0: Sem conquista. Eu posso tentar cravar a final?
1: Pode.
0: Espanha e Argentina.
1: Quem você acha que ganha?
0: Espanha.
1: Você sabe que o que você citou foi a finalíssima que nunca aconteceu, né?
0: Por que você fala?
1: Aquela finalíssima que foi cancelada esse ano, que ia ter.
0: Ah, tá.
1: Por causa.
0: Isso mesmo, verdade, verdade. A disputa do campeão da Euro.
1: Da Euro com da Copa América.
0: Com da Copa América, que não aconteceu, é verdade. Mas eu acredito aí que essa será a final da Copa do Mundo. Mas essa foi uma vitória para dar um gás nesses jogadores da seleção brasileira,
1: fundamental,
0: né?
1: Fundamental
0: essa vitória. Eu vou passar aqui rapidinho os próximos compromissos.
1: Lembrando que o Brasil viaja às 10 da noite. Viaja às 10 da noite.
0: Às 10 da noite, isso.
1: Para os Estados Unidos, né? Os jogadores tendo uma manhã de folga hoje, se representam na sede da CBF, depois vão para os Estados Unidos. Boa viagem para eles.
0: Boa viagem.
1: Tudo corra bem, né?
0: A gente só tem que desejar o bem para a seleção brasileira.
1: E sorte, né?
0: E Brasil sorte.
1: Sorte.
0: Querendo ou não, a gente torce pro Brasil ser hexacampeão.
1: Torce, com certeza.
0: Mas a
1: gente só merece,
0: sabe,
1: essa felicidade.
0: A gente sabe que é muito difícil, que é muito complicado. É um cenário muito complicado. O próximo compromisso da seleção brasileira será no próximo dia 6 de junho, às 7 horas da noite, num outro amistoso, esse contra a equipe do Egito, contra a seleção do Egito, já ela em solo estadunidense, será o último amistoso e preparatório para a Copa do Mundo. Já as rodadas, os jogos da Copa do Mundo, o Brasil estreia no dia 13 contra o Marrocos às 7 horas da noite, volta a campo no dia 19 contra o Haiti às 9h30 da noite. E no dia 24 de junho, dia de São João Batista, o Brasil enfrenta a Escócia também às 7 horas da noite. Boa sorte pro Brasil aí e que venha o Hexa. 11 horas e 17 minutos, a gente vai pro intervalo porque na volta tem a vitória do Atlético lá no Rio de Janeiro.
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0: 11 horas e 19 minutos, voltamos agora para falar do Galo. O Galo que entrou em campo no sábado, enfrentando a equipe do Vasco lá no Rio de Janeiro, em São Januário. Mas antes de falar do Galão, vamos falar das outras partidas dessa 18ª rodada no sábado. Foram 5 jogos. O Atlético Paranaense venceu o Mirassol por 1 a 0 lá no Paraná. O Flamengo aplicou 3-0 para cima do Curitiba no Rio de Janeiro. Em Salvador, o Bahia venceu o Botafogo por 2-1. Lá em Porto Alegre, o Grêmio foi derrotado pelo Corinthians por 3-1. E o Santos venceu por 3-1 também a equipe do Vitória em Santos. Já no domingo, tivemos as seguintes partidas. O Bragantino venceu o Internacional por 3-1 em Bragança Paulista. O Palmeiras venceu por 1-0 a equipe da Chapecoense. E o Atlético venceu o Vasco por 1-0 no Rio de Janeiro. Então, vamos ouvir aí o gol da partida na voz de André Cristiano.
1: É escanteio para a equipe do Atlético. Bernal levantou na área, subiu de cabeça, tá lá! Pela torcida, mas ele não se abala, ele não sente a crítica, ele responde em campo, subiu mais alto que todo mundo, camisa 14, encheu a testa na bola no canto direito de Léo Jardim, que nada pôde fazer, nada pôde fazer. Vitor Hugo, anota esse nome, dá um mortal e cai nas graças do torcedor atleticano. O Galo tá na frente, a barreira tá virando baile, o Galo tem um, o Vasco nada, calmo.
2: Após a cobrança de escanteio de Bernardo na cabeça de Vitor Hugo, a cabeçada certinha, subiu mais alto que toda a marcação, a cabeçada no cantinho, sem chances para o Léo Jardim, e o Galo sai na frente no marcador.
0: Tá, então, esse foi o gol da vitória do Galo na voz de André Cristino lá no Rio de Janeiro. O Atlético que entrou em campo aí, né, com uma série de desfalques para começar o jogo. A zaga estava sem os dois jogadores titulares, considerados titulares, né, Júnior Alonso, que foi convocado e que já até se despediu da equipe, e Juan Tressoldi também, que estava suspenso, o que fez Eduardo Domingues mudar aí esse esquema do Galo e começar o jogo com 3 zagueiros. Outros convocados foram o lateral Preciado, meio campista Alan Franco e o atacante Alan Minda, que também não enfrentaram o Vasco. Esses foram convocados aí para a seleção equatoriana. Para piorar ainda mais, Eduardo Domingues perdeu Casierra no aquecimento do jogo. O atacante colombiano sentiu uma lesão aí no músculo adutor da coxa direita e foi cortado minutos antes da bola rolar em São Januário, sendo substituído por Reinier. Com quase um time inteiro fora, a missão do Galo era difícil, e sabendo disso, o Vasco entrou em campo disposto a sair na frente já no início da partida. Tanto que no primeiro minuto, o goleiro Everson salvou o Atlético. O jogador Adson cruzou e Spinelli cabeceou no meio do gol, obrigando o goleiro Everson a mandar para escanteio. O primeiro tempo aí passou a ser disputado no meio-campo, com o Atlético ganhando a vantagem em algumas situações. A partir daí, o Galo passou a dominar o jogo. Aos 31 minutos, Reinier recebeu na entrada da área, girou e chutou no ângulo, obrigando Léo Jardim a salvar o Vasco. E justamente no lance seguinte, o Galo abriu o placar. O Bernard cobrou o escanteio na marca do pênalti e Vitor Hugo subiu mais que todo mundo para cabecear no canto direito e fazer o gol da vitória atleticana. Reinier teve mais uma chance aos 36 minutos após cruzamento de Lodi. O atacante atleticano dominou e chutou de dentro da área, só que Léo Jardim salvou novamente o Vasco. Já na segunda etapa, com a vantagem no placar, Eduardo Domingues recuou o time e começou a apostar nos contra-ataques já no retorno para a segunda etapa. Com isso, o Vasco se sentiu mais à vontade para arriscar. Com mais espaço na frente, o Galo até arriscou na velocidade e quase ampliou aos 4 minutos em um contra-ataque aí puxado por Coelho. Tomás Pérez saiu sozinho na esquerda, mas chutou fraco para a defesa de Léo Jardim. Poderia ter sido aí o segundo gol do Galo. O Galo que estava errando muito no terço final, assim como o Vasco da Gama também. Os dois errando muito naquele último passe, como se diz aí no futebol, né? Só que aí o Galo conseguiu a vitória. O Domingues fez duas mudanças até que curiosas. Tirou o Vitor Hugo e Bernard, dois de seus meias mais avançados, e trouxe Cissé e Alexander, volantes aí para fechar ainda mais a equipe. Com isso, a posse de bola do Galo caiu de 48% para 36% durante o segundo tempo, mostrando aí a estratégia adotada pela equipe, pelo treinador. A gente já sabe que o Eduardo Domingues é dessa forma. Ele tenta fazer o placar e quando tem a vantagem, ele irá recuar a sua equipe. E a pressão vascaína seguiu até o final da partida, mas bem postado defensivamente, o Galo segurou o placar, conquistou aquela que foi apenas sua segunda vitória na história do Brasileirão por pontos corridos no estádio São Januário contra a equipe Cruz Maltina. O Galo não batia o Vasco da Gama em seu estádio desde 2019. Então vamos ouvir agora um pouco do que disse o Eduardo Domingues na sua entrevista coletiva. Ele que já disse como será aí essa janela de transferências, essa parada para a Copa do Mundo. O Atlético que vai ter uma pausa, já eu falo até quando o elenco estará de férias. Vamos ouvir agora um pouco de Eduardo Domingues.
3: Primeiro descansar. Creo que con tantos partidos que se juegan en el país, que generalmente casi todos los equipos participan de las competencias internacionales y demás, se acumulan mucho viaje, mucho cansancio. Es bueno que se pueda descansar para reponer energía y volver más fuertes. Y sí, la planificación está en hablar con... Que ya venimos algunas situaciones hablando con la directoría y nada, saber qué es lo que queremos. Y después de eso, qué es lo que queremos es cómo y cuánto podemos. Porque no es lo que uno quiere, es también lo que puede y cómo. Entonces, bueno, es ver, evaluar, así que bueno, tener la tranquilidad de que se cerró un primer semestre con más equilibrio de lo que comenzó, y hay que trabajar fuerte para seguir creciendo y seguir creciendo en el equilibrio.
0: Tá aí então as palavras do técnico Eduardo Domingues, ele que disse que o Atlético termina o primeiro semestre com mais equilíbrio do que começou. E ontem, titulares do Galo ao longo da temporada, o lateral esquerdo Renan Lodi e o atacante Tomás Coelho, encerraram aí este primeiro semestre com marcas importantes pelo clube alvinegro. A dupla, inclusive, esteve neste domingo na vitória por 1-0 contra o Vasco. O contratado no início do ano, né, para ser o sucessor de Guilherme Arana na posição, o dono do camisa 16, o Renan Lodi, ao lado do argentino, ocupa o topo do quesito maior número de jogos disputados até o momento, considerando apenas os atletas de linha. Cada um esteve em campo em 31 oportunidades. Everson, dono da meta atleticana, lidera com 36 jogos. Além disso, eles também figuram em outros dois tópicos importantes. Coelho aparece como o maior garçom de 2026, com 6 assistências. Já Lodi, por sua vez, figura na lista dos artilheiros do Galo na temporada, com 4 tentos anotados, mesmo número de Dudu, Vitor Hugo e Reinier. Ele está atrás aí de Cacierra, Hulk, que já deixou o Atlético, e Bernard, que balançaram a rede 5 vezes cada um. Bernard, que inclusive vem sendo um dos protagonistas da equipe do Galo aí após a saída do Hulk. E falando em protagonista, temos notícia de última hora já no mercado de transferências do
4: Breaking
0: Galo.
4: News.
0: O Galo se acertou com o meio-campista Fred e negocia a liberação do Fenerbahçe da Turquia. O Galo e o volante de 33 anos chegaram a um acordo para um contrato até 2029, com possibilidade de renovação por mais um ano. O salário é igual ao que Fred recebe na Turquia. O Galo entende que o Fred chegaria para ser uma referência técnica, repondo em status a saída de Hulk. O staff do jogador deixou claro ao Fenerbahçe o desejo pela negociação, mas a situação ainda é tratada como cautela. O Fred, que tem contrato aí até o meio de 2027, as negociações devem encaminhar mais nos próximos dias, após eleição no clube turco, que deseja uma compensação financeira pela liberação imediata do jogador. Atleticano, Fred conversa com o Galo há algumas janelas de transferências. Inclusive, recentemente, ele comprou um imóvel em Belo Horizonte. Então, o Fred chegou a um acordo com o Galo e o Galo chegou a um acordo com o Fred. Agora, o Galo tem que chegar a um acordo com o clube turco, porque se não chegar a esse acordo, não vai contar com o meio-campista Fred aí na próxima janela de transferências. Então o Galo já se movimentando no mercado e precisa se movimentar ainda mais. Quem sabe o atleticano Fred possa pintar aí no Galo e o Galo consiga chegar a esse acordo com a equipe do Fenerbahçe, com a equipe turca. A equipe turca está certa por querer essa compensação financeira, até porque o jogador tem contrato com o clube até 2027. Agora, com essa pausa para a Copa do Mundo, né, a janela irá abrir no dia 20 de julho, se eu não me engano. A rodada começa 2 dias depois, o retorno do Brasileirão será no dia 22 de julho, então o Atlético já se movimenta aí no mercado. Vale lembrar que o elenco do Galo irá ganhar alguns dias de férias neste meio do ano. Os jogadores foram liberados aí após a vitória em cima do Vasco em São Januário e só voltam a treinar na cidade do Galo no dia 22 de junho. Esse é o boletim informativo do Galo de hoje. E agora eu quero a opinião do Pedro Rocha.
4: Sim.
0: Sobre essa boa vitória do Galo fora de casa e depois sobre esse acordo que o Galo chegou com o meio-campista Fred.
4: Eu sou desobediente, eu vou falar o contrário. Vou falar primeiro do
0: Fique
4: Fred.
0: Fique à vontade, meu jovem.
4: Porque eu acho o Fred um jogador de prateleira de cima no futebol brasileiro. É um cara que tem muito a agregar ao Atlético. Pra mim já chega com status de titular. Mas é um jogador que não é a urgência mais importante do Atlético. Precisava, sim, ainda de um primeiro volante. Pra
0: ainda
4: mim,
0: precisa, é claro isso.
4: Para mim, o Fred é o segundo volante desse time. Para mim, eu vejo um time com alguém, Fred e mais um homem de meio de campo. Sim. Na minha visão, o Vitor Hugo seria esse titular hoje, o Maicon é uma boa opção de banco, o Alan Franco também pode jogar mais à frente, brigando pela posição com o Vitor Hugo. Prefiro hoje o Vitor Hugo como terceiro homem de meio de campo. Enfim, eu acho que é um jogador muito interessante, o Fred é uma solução para melhorar e subir o nível. O Atlético começa a ter opções no meio de campo para essa parte mais à frente, não tem ainda o primeiro volante, mas já tem opções de segundo e terceiro volante com essa possível contratação. Falando do jogo de ontem, o Atlético pegou um adversário em crise, um adversário que está numa situação muito incômoda, um adversário que a torcida está na bronca, o trabalho do Renato Gaúcho é questionado, não está jogando bem o Vasco, fez o que tinha que ser feito, como você trouxe muito bem, perdeu muitos gols, não pode perder o tanto de gols que perdeu ontem, contou com o Everson em alguns momentos, quase sofre um empate e se complica, mas o Atlético volta com um resultado importantíssimo do Rio de Janeiro, a primeira vitória fora de Belo Horizonte, porque como visitante o Atlético tinha vencido só o Cruzeiro, né, na Série A.
0: E a Chapecoense.
4: E a Chapecoense, bem lembrado, estava esquecendo da Chapecoense. Então, segunda vitória fora de Belo Horizonte que o Atlético tem. E é importante para o Atlético ter esse momento, ter essa confiança, ter esse equilíbrio que o Barba começa a encontrar no time. Eu acho que o Atlético precisava de uma vitória como a de ontem para ter um pouco mais de tranquilidade. Tem mazelas no elenco, tem falhas, precisam ser corrigidas. O Fred já é uma solução, traz mais profundidade, mas precisa buscar um lateral esquerdo reserva, já que o Pacini é muito pouco tido em conta. Um zagueiro para ontem, o zagueiro é para ontem.
0: Ou até dois.
4: Ou até dois, por mais que o Vitor Hugo tenha feito um gol ontem, ainda é um jogador que tem várias interrogações. Não,
0: hoje, quem é o zagueiro titular no Atlético é o Tressoldi.
4: E outra coisa, o Barba precisa também ter mais coerência na zaga, na escolha dos zagueiros.
0: Sim, sim.
4: Eu acho
0: o Ivan Román aí, que não foi nem relacionado para os últimos três jogos do Galo, ontem entrou como
4: pois
0: titular.
4: Pois é, isso,
0: né?
4: Para mim faz muito... não faz sentido nenhum.
0: Sim.
4: O Román precisa ter mais minutos, na minha opinião.
0: Isso.
4: Pode ser uma das soluções. A gente fala tanto em dois zagueiros para o Atlético, pode ser um só,
0: e
4: se
0: é
4: o Román jogar mais.
0: E é um jogador dos jogadores bom. Que... tem rumores aí para deixar o Atlético,
4: pois
0: até
4: é,
0: porque não
4: tá
0: teve
4: negociando.
0: Chances.
4: Vamos saber, né? E ainda acho que precisa de um outro atacante reserva. Até gostei da partida do Renier ontem, tá? Perto do que ele vinha apresentando, o Renier foi até bom, tá? Foi até bem perto do que ele vinha jogando. Você não acha? Perto do que ele vinha jogando. Tô falando nas últimas partidas até ontem.
0: Ontem...
4: comparado com o resto.
0: Eu prefiro o Cauã Soares, sendo bem sincero.
4: Não, eu também, mas eu tô
0: eu
4: falando
0: acho
4: assim.
0: Que o Barba deveria ter entrado com
4: mas
0: o
4: Rodrigão,
0: Cauã Soares.
4: Mas cá entre nós, perto do que ele vinha apresentando, foi até uma evolução.
0: Razoável.
4: Comparado com o que vinha apresentando. Mas, na minha visão, o Renier também, o ciclo não deu, não
0: sim,
4: virou.
0: Sim.
4: Não virou no Atlético. Sim. Enfim, precisa de um atacante lado de campo também.
0: Sim.
4: É isso, vamos ver. Agora tem que contratar. Se o Atlético quer, na minha concepção, por exemplo, brigar pelo título da Sul-Americana, precisa contratar para ontem. Não é nem precisava já estar mais ativo no mercado. Pode ser que esteja também na espreita, guardando alguma situação.
0: E não tá saindo nada também.
4: E não tá saindo nada. Às vezes o Paulo Brax faz igual da outra vez, né? Chega, chama uma coletiva para sexta-feira e anuncia três contratados.
0: É verdade.
4: Ah, vai saber, né? Enfim. Mas... que a diretoria seja assertiva, consiga reforçar o elenco bem, porque o Atlético precisa.
0: E só para fechar o bloco do Galo, confirmando a convocação da seleção equatoriana, foram chamados três jogadores do Galo, Preciado, Alan Minda e Alan Franco, convocados aí para a seleção equatoriana, estavam na pré-lista e agora estão confirmados para a Copa do Mundo, disputar a Copa do Mundo com a seleção do Equador. 11 horas e 38 minutos, a gente vai pro intervalo, porque depois Pedro Rocha chega para explicar o empate entre Cruzeiro e Fluminense no Mineirão.
4: É.
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7: Muito bom dia, ouvinte em Confidência. Saída de Contagem para Belo Horizonte vale a pena pela Via Expressa. Trânsito livre, melhor que 040, que apresenta fila na reta do Califórnia. Melhor também a Via Expressa do que a Fernão Dias, que tem ponto de lentidão antes da Praça da CEMIG, reflexo de uma ocorrência perto do acesso à Cardeal Gene Pacelli. Quem vai para a Contagem ou Betim tem os principais caminhos com trânsito bom. 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

0: 11h40, voltamos agora para falar do Cruzeiro. Mas antes de falar do Cruzeiro, do Pedro Rocha trazer tudo do Cruzeiro, gostaria de mandar um abraço para o senhor Zezé de Bela Vista de Minas. Ele que mandou uma mensagem aqui no nosso WhatsApp. Você quiser participar conosco também, é só mandar uma mensagem. O nosso número é o DDD 31 982992204. Repetindo, o DDD 31 982992204. Ele que participou aqui com a gente pelo nosso WhatsApp. E agora, em homenagem ao Zezé de Bela Vista de Minas, que é cruzeirense, o Pedro Rocha chega com tudo do Cabuloso.
1: Antes de trazer o nosso noticiário, vamos ouvir Gabriel Arlindo com os gols de ontem. Afinal de contas, o jogo foi movimentado. Foi John movimentado, Kennedy, o mineiro, verdade. John Kennedy fazendo gol no Cruzeiro. Matheus Pereira fazendo o 8º gol dele na temporada. Igualando ao Christian na vice-artilharia do Cruzeiro na temporada. Chegando a 3 gols na Série A. Um gol de falta contra o Fábio. Fábio, inclusive, ídolo do Otávio, hoje goleiro do Cruzeiro.
0: A transmissão que lá no Mineirão tava picotando por causa da internet. É, mas
1: a gente
0: deu,
1: pede desculpas de novo
0: pro Arlindo narrar o gol.
1: Vamos trazer,
0: do Cruzeiro
1: então,
0: e do Fluminense. Vamos ouvir agora aqui no Primeiras o gol do Fluminense de John Kennedy e o empate de falta com Gabriel Arlindo do Cruzeiro.
2: Vai descendo o Fluminense, John Kennedy sai da marcação no primeiro, no segundo, Kennedy invadiu a grande área, ele trouxe a direita pra esquerda, bateu!

do Fluminense! João Queiroz, o menino rei! E num baita golaço, viu? A gente acabava de falar, quem não faz Cruzeiro, leva! E no contragolpe fulminante do Fluminense, John Kennedy recebeu, saiu da marcação, cortou o Jonathan, cortou também o Fabrício Bruno, deixou os dois zagueiros celestes batendo a cabeça, trouxe pra perna esquerda que nem é boa, mas finalizou com crueldade, com covardia, para o fundo das redes do goleiro Moldavi, que até tentou, mas nada pôde fazer para evitar o primeiro gol do tricolor do jogo. O Fluminense tá na frente, o Fluminense tem um. O Cruzeiro não tem nada, o gol é de Joe Kennedy. 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Eu quero narrar o gol do Pereira agora. É o Matheus Pereira com a perna esquerda, o Bruno Rodrigues com a perna direita. Pereira, o herdeiro da 10, carregando na sua perna mágica esquerda toda a esperança da nação azul, já autorizada por Lucas Casagrande. Matheus Pereira olha para o Fábio, aposta os leitos, ele vem pra bola, Pereira bateu!

0: fazer? Feliz em cada pontinho deste planeta azul, a torcida celeste. Ele tem o coração azul, ele é o 10, ele é o cara que resolve para o Cruzeiro. Matheus Pereira, terceiro dele na Série A, de falta, de perna esquerda, ele coloca seu nome na história. Matheus Pereira decreta: Cruzeiro 1, Fluminense também 1.
1: E agora, o Rodrigão, até vamos ouvir rapidinho o Arthur Jorge, porque ele fez uma avaliação não só do Cruzeiro, mas da postura da equipe. Daqui a pouco eu volto com mais notícias e também aí essa folga prevista pela equipe celeste.
2: Digo sempre que nós podemos ambicionar e querer sempre mais, mas eu pessoalmente vou satisfeito com aquilo que nós fizemos até então. Olhando para o campeonato, nós tivemos 30 pontos em disputa, fizemos 20. Estamos nos oitavos de final da Copa Libertadores e oitavos de final da Copa do Brasil. E mais do que isso, porque isso é o resultado que todos nós vemos, é nós também percebermos o desempenho da equipa, a forma como se comporta, a forma como a equipa joga e procura ganhar. Quando lhe disse há pouco, nós fizemos, e a equipa precisava desse empurrão também, nós tentarmos com que a equipa pudesse estar mais tempo perto da área contrária, sobretudo na segunda metade, depois de termos concedido um golo numa desatenção, num mau momento defensivo nosso, mas onde todos os 90 minutos, diria, fomos uma equipa que trabalhou para ganhar, os jogadores a correr e a tentar fazer as coisas para ganhar, nós de fora também a injetar energia nova com os jogadores novos para poder ganhar, e mesmo trocando algumas posições, ficando com a equipa algumas vezes exposta, mas onde claramente a mensagem ficou para todos, e acho que também é importante para nós passarmos isso aos atletas, de que nós jogamos para ganhar e temos que procurar isso, e é uma forma de ambição que eu quero construir aqui dentro.
1: Tá aí o Cruzeiro que sai então de férias, né? Os jogadores vão ter férias até o dia 21 de junho, dia 22 então a representação na Toca da Raposa 2. Cruzeiro que vai precisar aí fazer algumas negociações, uma que foi desmentida pelo próprio jogador, desmentida bem entre aspas, foi o caso do Gregor. Ele deu uma entrevista à ESPN na Bola da Vez, que é um programa muito interessante de entrevistas, e ele disse que não teve nenhuma procura do Cruzeiro, mas se o papai Arthur buscar, ele ficaria muito honrado, que o Cruzeiro é um grande clube. A informação que a gente tem é que ele já foi procurado. Vamos ver se o Gregor, então, é o volante que o Cruzeiro busca, ou para disputa de posição, ou até mesmo para uma composição de meio de campo com o Lucas Romero, Gerson e o Matheus Pereira. O outro nome, o Gabriel Rojas, a gente já falou desse jogador, 28 anos, viria inicialmente para ser o reserva do Kaique, que tem inclusive sondagens do futebol europeu. Nas últimas horas, até uma conversa de Barcelona começou a aparecer por aí. Como ele não vai para a Copa, o Gabriel Rojas, aí o jogador fica num valor, entre aspas, mais acessível. O Igor Júlio também, que era o zagueiro que estava sendo estudado e também negociado junto ao Brighton da Inglaterra. Primeira investida recusada, vamos ver se o Cruzeiro fará outra negociação. Nos próximos dias também podemos ter novidades numa possível saída do Chico da Costa. Clubes da América do Sul estão interessados nesse jogador. Para a gente encerrar, só reforçando que o Cruzeiro joga pelo Brasileiro na data base de 22 ou 23 de julho contra o Internacional e já tem um desfalque confirmado. O Lucas Romero tomou o terceiro amarelo amanhã. Como você muito bem trouxe, a janela abre no dia 20 de julho para esse jogo contra o Inter que tá mal, inclusive, sim, perdeu por 3-1 ontem. Para esse jogo, o Cruzeiro precisa ter um outro primeiro volante. Gostei da entrada do Matheus Henrique ao longo da partida, mas não pode ficar refém só disso. Outro detalhe, ontem Neyser Villarreal, muito criticado, muito vaiado pelos torcedores quando saiu. Caio Jorge teve um incômodo na coxa esquerda. Muita gente começou a falar: ah, o Caio Jorge tem 12 jogos, tem apenas 12 jogos, será que vai sair ou não? A gente não tem nenhuma informação de negociação, mas fica então essa situação do Caio Jorge para ver se ele recupera antes do retorno do brasileiro. Amanhã, que a gente chama de programa que a gente tem mais espaço para poder falar.
3: Agora é até...
1: Até 21 de junho a gente tem assunto.
3: Verdade.
1: Cruzeiro, então, só uma informação, 11ª posição, está atrás do Atlético no critério de vitórias e atrás do Corinthians, que é o 10º colocado no critério de saldo de gols. Vamos ver, então, o Cruzeiro, 11º colocado, como volta para a Série A. Ao longo da semana, vamos falar de Libertadores, Copa do Brasil e muito mais.
3: 11:50, a gente vai para o intervalo, porque na volta tem o América com seu novo treinador.
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0: Providência, nesta segunda-feira, que é dia 1º de junho, o que significa que chegou o mês da Copa do Mundo. Chegou o que a gente tanto esperava. Os clubes da Série A vão parar até o dia 22 de julho, mas a Série B não para. Estou chegando aqui com as notícias do América. O América vai continuar jogando nesse período até os times da Série A voltarem a atuar. O América vai fazer aí 7 jogos pela Série B neste período de mais ou menos um mês e meio, um mês e 3 semanas, por aí, né? O América vai fazer então 7 jogos, mas os clubes da Série A param por conta da Copa do Mundo. E como a América continua trabalhando, continua jogando, o América precisa se movimentar para espantar a sua crise. A América, que demitiu o técnico Roger Silva depois da última derrota contra o Juventude na sexta-feira, e já anunciou o seu novo técnico, que é Humberto Louser. Ele começa hoje os trabalhos no CT Lázaro Drummond e vai ser apresentado à tarde. O profissional de 46 anos chegou a acordo para comandar o América até o final deste ano. O último trabalho dele foi no Vila Nova de Goiás, onde ele foi demitido após a eliminação na terceira fase da Copa do Brasil para o Confiança. Ele também não conseguiu levar a equipe às finais do estadual e saiu antes mesmo do começo da série B. Ele deixou lá o time do Vila Nova, então, antes do começo da segunda divisão nacional. Seu melhor trabalho na carreira foi na Chapecoense em 2020, quando ele foi campeão da Série B, em cima, entre aspas, do próprio América, né? Em cima, porque no campeonato de pontos corridos você não tem uma correspondência direta, assim, mas o fato é que as duas equipes terminaram empatadas com 73 pontos, mas os catarinenses levaram a melhor nos critérios de desempate naquela ocasião. E agora no América, o Louser vai ter uma semana para trabalhar a equipe até o próximo jogo, quando o Coelho recebe o Atlético Goianiense no Independência. Esse jogo vai ser na segunda-feira, na próxima segunda-feira, dia 8 de junho, às 8 da noite. E aí...
1: Tá, então, tá falado o Paulo Madrid com o Boletim do América de hoje, e a gente volta amanhã, porque é o final do Primeiras Esportivas dessa segunda-feira, dia 1º de junho. As reportagens foram de Pedro Rocha, Rodrigo Arruda e Paulo Madrid. Comentários: Pedro Rocha, equipe técnica Rodrigo Carlos Ferreira, Tânia Alves, Dagmar Fonseca e Renata Toledo. Produção e apresentação, Rodrigo Arruda. Mais esportes durante a programação e a partir das 8 horas da noite no Esportes pelo Ar. Fique agora com o repórter em Confidência. O Primeiras Esportivas volta amanhã. Tchau, obrigado.

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1: Olá, tem início nesta segunda-feira a campanha estadual de multivacinação para a atualização da caderneta vacinal de crianças e adolescentes até 15 anos. Em Belo Horizonte, a Prefeitura informa que todos os 154 centros de saúde e o Serviço de Atenção ao Viajante vão oferecer doses contra o rotavírus, poliomielite, hepatites A e B, HPV, febre amarela, gripe, meningite, pneumonia, sarampo, cachumba e rubéola. Já a imunização contra a tuberculose e Covid-19 será realizada em públicos e locais específicos. A mobilização segue até o dia 30 de junho para serem vacinados menores.

0: maiores de idade devem estar acompanhados dos responsáveis com a caderneta e documento de identificação. As forças de segurança estão mobilizadas desde o início da manhã de hoje em uma mega operação de combate ao tráfico de drogas em várias regiões do estado. Confira com o repórter Leandro Siqueira.
1: A Polícia Civil e a Polícia Militar realizam nesta segunda-feira uma grande operação de combate a quadrilhas que disputa o controle do tráfico de drogas em Belo Horizonte, cidade da região metropolitana, na Zona da Mata, Triângulo Mineiro e no Vale do Aço, no leste do estado. Na capital, centenas de policiais realizam buscas e policiamento ostensivo nos aglomerados da Serra, Morro do Papagaio, Vila Semig e Cabana do Pai Tomás. Foram mobilizados cerca de 300 agentes, cães treinados, helicópteros, drones e dezenas de viaturas, inclusive um veículo blindado do Batalhão de Choque da Polícia Militar. A Secretaria de Estado de Justiça e Segurança Pública informou que essa é a maior operação policial da história no estado, focada no combate a organizações criminosas. Um dos objetivos da operação é desmontar células de facções criminosas nacionais, como o Comando Vermelho e o PCC. Mais informações sobre a operação e um balanço dos resultados iniciais devem ser divulgados no fim da manhã. Reportagem Leandro Siqueira.
0: O Instituto Adolfo Lutz, em São Paulo, descartou a suspeita de ebola em um homem de 37 anos internado no último sábado. O exame não detectou material genético do vírus na amostra do paciente, que é imigrante da República Democrática do Congo e esteve recentemente no país africano. Segundo a Secretaria de Saúde de São Paulo, foi confirmado que o paciente está com meningite meningocócica. Ele deu entrada na unidade em estado grave, com febre alta e desorientação, e segue internado em isolamento sob protocolos de biossegurança. O homem está sendo tratado com antibióticos e as pessoas que tiveram contato com ele no voo e no primeiro atendimento continuam sendo monitoradas. Repórter em Confidência, redação Renato Silveira, apresentação Tarcísio Lopes.
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3: Na BR-040, movimentação complicada neste momento na reta do bairro Califórnia, sentido Anel Rodoviário. Tem acesso de veículos após o Água Branca até o Anel. Via Expressa, sua melhor saída de Contagem agora. Já ouvinte em Confidência, a caminho de Sete Lagoas, tem boas condições na 040. No Anel, boas condições neste horário de almoço, de ponta a ponta e nos dois sentidos. 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Davidson Ferreira para a Rádio em Confidência.
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6: Olá! Ótima tarde, está no ar pela rede Inconfidência de Rádio, Revista da Tarde, o seu programa de variedades. Bem-vindo você que nos ouve pela M880, gigante do ar, pelas ondas curtas de 6.010 e 15.190 kHz e também pela FM 100,9, a brasileiríssima. Eu, Débora Rajão, agradeço a sua audiência e conto com você, ligadinho comigo, nesta tarde aí gostosa de segunda-feira, dia 1º de junho de 2026. E hoje vamos comemorar o Dia Mundial, hoje comemora-se o Dia Mundial do Leite, que é celebrado com uma grande destaque em Minas Gerais, que é o principal estado produtor do Brasil. E o setor lácteo, ele é estratégico para a economia regional, movimentando a indústria e gerando empregos. E este vai ser o assunto de hoje aqui do nosso quadro Viver e Conviver. Também teremos a coluna Ponto de Partida, além de muita música bacana aqui para você. Tudo isso e muito mais agora no Revista da Tarde, que está só começando. Fique ligado. Nos trabalhos técnicos temos o Zé Lu, assistência de estúdios Renato Toledo, programação musical do Wilson De Luca. A produção executiva é do Vladimir Penido e da Duda Leles. E a gente começa o programa de hoje destacando música.

Você acabou de ouvir Gilberto Gil Extra, composição dele, Thier, Máquina de Lavar, dele e André Ung. Antes, Tim Maia fez a autoria dele, Sossego, abrindo Revista da Tarde de hoje, Mosca, Acerta e o Alvo, do Mosca e Nilo Romero. Meio-dia e 19 minutinhos, uma ótima tarde para você, uma semana maravilhosa, tudo de bom. E olha só, gente, o livro Minas em Festa reúne registros impressionantes de celebrações populares mineiras, feitos ao longo de décadas pelo fotógrafo José Israel Abrantes, com textos da pesquisadora Deolinda Alice dos Santos. A publicação percorre cidades históricas e festas tradicionais do estado, mostrando a força da fé, da música, dos cortejos e das manifestações culturais que fazem parte da identidade mineira. E no dia 9 de junho, essa obra vai estar no Centro Cultural Hermes de Paula, em Montes Claros. O projeto também conta com ações educativas e incentiva a preservação dessas tradições. O livro já está disponível nas livrarias, Livraria da Rua, Canto do Livro e também no site da Estante Virtual. E agora, meio-dia e 20 minutos, e você ouve Biquíni Cavadão.

0: Você ouviu Clara e Sofia Fala, de André Carvalho, Clara Câmara e Clara Valverde, aqui no Feito em Minas. Antes, Legião Urbana, Teatro dos Vampiros, composição do grupo, abrindo o bloco Biquíni Cavadão. Quanto tempo demora um mês? A composição é do Biquíni. Meio-dia e 30, e vamos agora para um breve intervalo e voltamos já já.
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2: Boa tarde para você, ouvinte, que dirige com a Inconfidência. Destaque agora para lentidão na Avenida Antônio Carlos, no sentido centro de BH, passando ali pelo bairro São Francisco, também na região da Pampulha, por causa ainda de uma ocorrência mais cedo entre carro e moto, próximo aos bombeiros. Você, então, que faz essa rota agora rumo ao centro de BH, saindo da Pampulha, tem caminho melhor, passando pela Carlos Luz e depois você segue pela Avenida Pedro II. No sentido Pampulha, da Antônio Carlos, também tem redução de velocidade ali na região do São Francisco, mas a princípio não precisa desviar a sua rota. 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Diego Costa para a Rádio Inconfidência.
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0: Estamos de volta, eu, Débora Rajão, agradeço você ligadinho comigo nesta tarde de segunda-feira. Obrigada pela sua companhia e vamos agora com Ana Carolina.

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Kiko Zambian que fez, de autoria dele, Rolam as Pedras. Silva, Gosto de Você, de autoria dele. Antes você conferiu Barão Vermelho, Tempo Não Para, de Cazuza e Arnaldo Brandão. Abrindo o bloco Ana Carolina, para terminar, de Herbert Viana. Agora, 12h51, e o grupo Tarancon desembarca na capital mineira com a turnê comemorativa de 50 anos do álbum Graças à La Vida, que a consolidou como banda pioneira na fusão das sonoridades andinas com a música brasileira. Os ingressos para o show já estão à venda no site do Simpla, www.simpla.com.br. E o show acontece dia 5 de junho, sexta-feira, em duas sessões, no Centro Cultural Unimed BH Minas, que fica na Rua da Bahia, 2244, no bairro de Lourdes. Todo mundo aí, ó, firme lá, conferir o grupo Tarancon. E agora é 12h52 e a gente ouve Adriana Calcanhoto.

0: Caetano Veloso, Rapture-me, Camaleoa, composição de autoria dele. Antes você ouviu Adriano Calcanhoto, Lindo Lago do Amor, de Gonzaguinha. E agora, 12:59, vamos conferir o Repórter em Confidência.
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2: Boa tarde. Uma partida nesta segunda-feira conclui a 11ª rodada do Campeonato Brasileiro de Futebol Masculino da Série B. Às 19h, no estádio Moisés Lucarelli, em Campinas, a Ponte Preta recebe o Botafogo de Ribeirão Preto. Os outros 9 jogos da rodada de número 11 da Segundona Nacional tiveram os seguintes placares. Juventude 3, América 0, Atlético 1, Fortaleza 0, Atlético Goianiense 1, Goiás 1, Avaí 1, Criciúma 2, Sport Recife 2, Náutico 0, São Bernardo 1, Novo Horizontino 1, Londrina 0, Vila Nova 1, Ceará 1, Operário 2 e Cuiabá 2, CRB 0. Com estes resultados, as duas equipes mineiras que disputam a competição estão nas seguintes colocações na tabela. O Atlético de São João del Rei é o 9º, com 17 pontos, 4 vitórias e um saldo positivo de 2 gols. E o América segue na lanterna, 20ª posição, com apenas 3 pontos. Detalhe, depois de mais esta derrota, o treinador Roger Silva foi demitido do América, que já anunciou o novo técnico. O novo comandante do América é Humberto Loser. Reportagem José Augusto Dascano.
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3: Destaque agora o 20 em Confidência para as estradas, com lentidão na BR-040 no sentido BH, próximo ali do trevo de acesso ao centro de Sete Lagoas, por causa de obras na pista. Pelo que eu vejo, não é uma fila muito grande, mas você, ouvinte em Confidência, tem que se programar aí para não se atrasar para os seus compromissos. Depois disso, a 040 flui sem dificuldades até a chegada ao trevo do Califórnia. Você que dirige no sentido Sete Lagoas também encontra, neste momento, o trânsito muito tranquilo. 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Diego Costa para a Rádio Inconfidência.
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4: Estamos de volta e eu, Débora Rajão, agradeço muito você sintonizado comigo nesta tarde. Muito bem-vindo você que nos ouve pela M880, pelas nossas ondas curtas, também pela nossa FM 100,9, a brasileiríssima. Vamos juntinhos até as duas com muita música bacana. Daqui a pouquinho teremos aqui entrevista também no Revista da Tarde. E agora a gente relembra Milton Nascimento.

0: Baby do Brasil, Menino do Rio, música de Caetano Veloso e abrindo o bloco Milton Nascimento, quem sabe isso quer dizer amor, de Márcio Borges e Lô Borges. Agora 1:12 e você confere a coluna Ponto de Partida.
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2: Olá pessoal, tudo bem? Eu gostaria de começar a coluna citando a China e os Estados Unidos como duas potências reconhecidas. A relevância é impulsionada pela indústria presente na energia que abastece cidades, nos alimentos que chegam às mesas, nos medicamentos, na construção civil, vestuário, meio de transporte e muito mais produtos e serviços que fazem parte da rotina da população como um todo. O setor ocupa papel estratégico no desenvolvimento econômico e social do país. Criado em 1957, pelo então presidente Juscelino Kubitschek, o inesquecível JK, o Dia da Indústria celebra a importância do setor produtivo para o desenvolvimento nacional. No Brasil, a data é celebrada no dia 25 de maio, reforçando a importância de um segmento que impulsiona empregos, inovação tecnológica e competitividade. Em Belo Horizonte, a data foi comemorada com um evento promovido pela FIENG, Federação das Indústrias de Minas Gerais. Durante a solenidade, a entidade informou que investiu 1,3 bilhão de reais em infraestrutura, modernização tecnológica, educação e inovação industrial entre 2018 e 2025. É, mas apesar dos avanços, nem tudo são flores. Os empresários rasgaram o verbo sobre os principais desafios enfrentados atualmente pelo setor produtivo, como o custo Brasil, os juros elevados e os reflexos da guerra no Oriente Médio sobre a economia e a indústria brasileira. O destaque da noite foi o CEO global da Gerdau, Gustavo Werneck, homenageado com o título de Industrial do Ano de 2026. Gente, olha isso, olha só, o mineiro assume pela primeira vez um cargo que a vida toda foi ocupada por um Gerdau John Peter, empresa familiar de 116 anos, criada em Porto Alegre por João Gerdau, imigrante alemão. Um feito e tanto para um executivo de 53 anos, referência internacional no setor de aço. Eu sou a jornalista Rosália Daire e o abraço da coluna é para Pedro Torres, diretor de comunicação e relações institucionais da Gerdau. E siga o Instagram @RosaliaDaire. Eu te espero no próximo Ponto de Partida. Até lá.
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0: Uma e 14.
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0: Hoje, 1º de junho, é celebrado o Dia Mundial do Leite. E a gente então destaca a importância aí da cadeia produtiva e o papel estratégico de Minas Gerais, que é o maior estado produtor do país. A indústria mineira, por exemplo, destina cerca de 48,5% do seu leite para a fabricação de queijos, movimentando a economia e gerando empregos. E para falar mais aqui sobre o assunto, a gente tem o prazer de receber o presidente do Sindicato da Indústria de Laticínios do Estado de Minas Gerais, Sileng, que é o Guilherme Silva Costa Abrantes. Boa tarde, Guilherme, é um prazer tê-lo aqui com a gente, tudo bem?
4: Tudo bem, Débora, como está você? É um prazer estar com vocês aqui na Rádio Confidência.
0: O prazer é nosso. Eu queria que você começasse falando, vamos falar um pouquinho aí sobre a importância desse setor, né, da indústria de laticínios aqui para Minas Gerais?
4: Vamos sim. Minas hoje é o maior produtor de leite no país. Nós somos responsáveis por 30% da produção brasileira, né? E geramos em torno de mais de 1 milhão de empregos de forma direta e indireta, pegando toda a cadeia do leite, desde o produtor de leite até a indústria e o pessoal que está dentro de rede de supermercado, essa linha toda. Então, hoje nós somos uma indústria muito pujante e importante hoje na nossa economia.
0: Pois é, quais são as regiões em que mais produzem leite, hein, Guilherme? As regiões do estado.
4: Bom, Minas... Tá. Minas tem um potencial de produção muito grande, né? Mas nós temos o sul de Minas, que é uma força muito grande na produção. É, a Zona da Mata é importante, o Triângulo Mineiro também. São os maiores polos de produção de leite hoje no estado.
0: Certo. E vocês vão comemorar aí essa data?
4: Bom, o dia 1º de junho é o Dia Mundial do Leite, né? Então, e o leite é tido como um dos principais alimentos hoje. É uma fonte muito importante em fósforo, potássio, energia, e é importante para o jovem no crescimento, como a pessoa mais velha, para proteger contra uma osteoporose e outras doenças tantas que tem por aí.
0: Sei, e vocês vão fazer o quê? Vou para comemorar. Tem eventos, né? Vocês vão promover, teve o seminário, isso?
4: Ô, Débora, hoje, por ser um dia muito importante, a gente está sempre valorizando muito o leite, né? E nesse momento a gente faz alguns eventos importantes. Dentre eles, a gente faz um concurso de redação.
0: Sim.
4: Que ano passado nós tivemos mais de 25 mil inscrições, onde a gente quer estar trabalhando com a criança do primeiro à quinta série, que está fazendo desenhos, jovens de sexto ou nono ano em redação e ensino médio, né?
0: Certo. Essa, para participar aí desse concurso aí, como é que são as escolas que participam?
4: Sim, são as escolas que participam do concurso de redação, né? E as inscrições são feitas pelo sileng@sileng.com.br.
0: Sim, e aí as pessoas podem, então, as escolas inscrevem para a participação dos alunos, não é isso?
4: Sim, sim, as escolas inscrevem a participação dos alunos. A gente tem uma preocupação muito grande no concurso de redação, que a gente sabe que hoje a redação é um tema muito importante, hoje até no Enem, nos vestibulares, né? E a gente tem um carinho muito grande, uma preocupação também de estar valorizando o professor. Então, além do aluno que é premiado, o professor também e a escola são premiadas dentro desse concurso.
0: E como é que vocês já é, qual que é a edição desse concurso? Eu queria que você falasse sobre essa importância que vocês percebem, para que os alunos entendam mais, né, sobre a importância do leite também, não é isso?
4: Sim, sempre. Bom, essa é a 15ª edição do concurso de redação. E é muito importante hoje as pessoas, não só o aluno, mas toda a comunidade, entender a importância do leite. É um alimento extremamente nutricional. E eu uso dizer que é o primeiro alimento que a gente tem do dia que a gente nasce, né? A gente começa pelo leite materno, a força do leite materno, e depois, né? E em seguida a gente continua dando sequência com o leite. E não tem fonte mais nutritiva. Então a gente gosta de fazer esse concurso e a gente tenta sempre estar unindo a família para entender a importância do leite e valorizar esse concurso de redação.
0: Bacana. Então eu queria, para a gente poder encerrar, Guilherme, eu queria que você fizesse um convite aí para as escolas participarem, né? E mandar um último recadinho aí sobre o Dia Mundial do Leite, sobre a indústria.
4: Bom, falar de indústria é falar de quem se preocupa em trazer o alimento, né? A indústria de laticínios, trazer um alimento saudável cada vez mais para mesas do consumidor. Então nós temos essa preocupação muito grande. Dentre isso, a gente quer ter a comunidade unida, né? Toda a sociedade junto, entendendo a importância do leite. Para as escolas que queiram participar, o nosso site de inscrição é sileng@sileng.com.br ou pelo telefone 31 3223 1431.
0: Tá ótimo. Certíssimo, então. Guilherme Silva Costa Abrantes, que é presidente do Sindicato da Indústria de Laticínios do Estado de Minas Gerais, eu agradeço muito aqui a sua presença em nosso programa, ok? Obrigada.
4: Eu que agradeço a participação, Débora, e foi um prazer estar com vocês aí na Rádio Confidência.
0: Ok, um grande abraço, tchau. E agora 1h21, e a gente vai tocar para você Sá, Rodrigues e Guarabira, Sobradinho.

0: Você ouviu no Feita em Minas, Moisés Navarro, Lente do Amor, de Gilberto Gil. Antes, Sá Rodrigues e Guarabira, Sobradinho. E agora, é 1h31, a gente vai para o intervalo, voltamos já já.
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5: Estão abertas as inscrições gratuitas para o programa de formação da 21ª Cineop, Mostra de Cinema de Ouro Preto, que oferece oficinas e masterclasses voltadas à qualificação, reflexão e troca de experiências no audiovisual. A programação reúne profissionais brasileiros e convidados internacionais da Argentina e do México em atividades dedicadas a temas fundamentais para o cinema, os arquivos, a educação, a preservação e processos criativos experimentais. As inscrições devem ser feitas até o dia 10 de junho pelo site oficial da mostra, cineop.com.br. Lembrando que a Cineop vai de 25 a 30 de junho, na Cidade Histórica Mineira. A programação é gratuita. Eu sou o Pedro Henrique Vieira e essa foi mais uma edição do Plug. Nos trabalhos técnicos, Washington Bittencourt.
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0: Ao longo de décadas, o fotógrafo José Israel Abrantes percorreu Minas Gerais guiado por um interesse constante: registrar os festejos tradicionais do estado. Sem pressa e sem roteiro rígido, ele foi acompanhando procissões, congados, cavalhadas, festas do divino, celebrações que se repetem e ao mesmo tempo nunca são iguais. E o resultado desses registros é o livro Minas em Festa, que teve um pré-lançamento em Mariana e vai ser lançado na próxima segunda-feira lá em Montes Claros e depois também em outras cidades mineiras. E ele está aqui com a gente para a gente conversar um pouquinho sobre o assunto. Bem-vindo, José Israel Abrantes, é um prazer tê-lo aqui, tudo bem?
8: Tudo bem, Débora. Tudo
0: então,
8: ótimo.
0: Então, eu queria que você contasse um pouquinho aí das suas caminhadas aí por Minas Gerais, que registraram nesses registros, nesse livro incrível aí, que está super bonito.
8: Então, como você disse, é uma caminhada longa, que eu venho fazendo há décadas, bem tranquilo, ao longo da minha profissão de fotógrafo. E aí, há 6 anos para cá, eu resolvi aumentar esse acervo, esse arquivo, e montar esse projeto que é o Minas em Festa, junto com a editora Luca. Certo. Da Silvana.
0: E aí, neste livro, assim, especialmente o Minas em Versa, que você, o senhor tem outros livros, né?
8: Tenho vários
0: de fotografias. Pois é. E esse daqui, o senhor passou por várias. Quais são as cidades, assim, que o senhor poderia destacar algumas pra gente?
8: Olha, de Montes Claros ao Vale do Jequitinhonha, Rio São Francisco, Zona da Mata, Ripiracicaba, ali na Zona da Mata, aqui Conceição do Mato Dentro, Diamantina, é muito lugar.
0: E aí o senhor foi registrando as festas do Rosário, é isso? Divino. Isso,
8: as festas profanas e as festas religiosas, né? Então, isso eu acho muito interessante, que mistura as duas festas, né? Em algumas circunstâncias, né? A festa do divino mesmo, você tem essa mistura, né? Então, isso traz uma riqueza muito grande na cor, no colorido das roupas, o contraste do branco dos anjos com, né, com os caboclos. É, realmente...
0: O seu livro tem quantas páginas? Porque assim, ele é bem grande, colorido.
8: 204 páginas.
0: São todas fotografias maravilhosas, né?
8: Todas as fotos foram feitas.
0: O senhor fez esse registro. Agora, são fotos mais antigas e o senhor fez essa curadoria e desse acervo, é isso?
8: É, eu fui fazendo essa... organizando esse acervo através de uma pesquisa que eu com a Deolinda, né? Ela me ajudou um pouco nessa pesquisa.
0: O senhor mesmo fez essa escolha também.
8: Eu fui fazendo essas escolhas das fotos, as que eu acho mais representativas e também as mais gráficas, mais coloridas, que é o forte do meu trabalho, né?
0: Certo. E agora, então, o lançamento vai ser em Montes Claros.
8: Primeiro lançamento.
0: O pré-lançamento foi em Mariana. E o senhor escolheu Mariana para pré-lançar por quê, hein?
8: Porque eles tinham uma festa lá, um encontro de oh, gente, fugiu o nome agora.
0: Mas é também tipo...
8: então eram encontros de quilombolas, de grupos
0: certo.
8: Quilombolas que fazem a festa do Rosário, né?
0: Ah, que legal.
8: E aí, então, o livro foi, inclusive, distribuído para esses grupos quilombolas. Foi muito bacana. Foi muito interessante.
0: E lá em Montes Claros, vai ser onde esse lançamento?
8: Vai ser no Cine... Agora você me pegou.
0: Ah, é?
8: É.
0: Pior que eu não tenho aqui também.
8: Vai ser a mesma coisa. Vai ser convidados alguns grupos folclóricos, e vai ter palestra com a Deolinda, e a Ieda também, que é a escritora, vai dar uma palestra, e eu vou estar lá também presente.
0: E depois você vai lançar
8: em Belo Horizonte.
0: Em Belo Horizonte. Aqui você já tem a data? Ainda não. Então, né?
8: Ainda não.
0: Certo. E nem o local?
8: Livraria da Rua.
0: Livraria da Rua.
8: Livraria
0: e onde que as pessoas podem encontrar o seu livro? Gente, o livro é maravilhoso. A nossa estagiária aqui, a Duda Lelis, que está ajudando também na produção, vai colocar no Stories, né, Duda? Lá do nosso Instagram, vai colocar uma foto desse livro, quem quiser conhecer.
8: Vai
0: porque
8: estar...
0: É muito bonito.
8: Vai estar nas livrarias, né? Normal, leitura, Livraria da Rua. E com a editora Luca Cultura.
0: Ok, então as pessoas podem procurar pelo livro
8: no site da Minas em Festa, no site da Luca Cultura, e nas livrarias com certeza já vai começar a distribuir.
0: Tá ok, certíssimo. Então, José Israel Abrantes, que é o fotógrafo, autor do livro Minas em Festa, muito sucesso aí com sua obra, que realmente está muito bonito o livro.
8: Muito obrigado.
0: Parabéns
8: pela entrevista dela aqui pela rádio.
0: Ok, um abraço. Tchau.
8: Obrigado.
0: E agora, 1h39 e a gente ouve Caetano Veloso.

Você acabou de ouvir Gilson, as várias queixas. A composição é do Afro Joe, Germano Meneghel e Narcisinho. Antes, Nando Reis, resposta dele, Samuel Rosa, abrindo bloco. Caetano Veloso, para te lembrar de Ney Lisboa. E agora 1h50 e termina aqui o Revista da Tarde desta segunda-feira, 1º de junho. Eu, Débora Rajão, agradeço muito você que ficou ligadinho comigo. Agradeço ainda o operador de áudio responsável pelos trabalhos técnicos, o Zé Lu. A assistente de estúdios Renata Toledo, o programador musical Wilson De Luca, e a produtora, os produtores, aliás, Vladimir Penido e Duda Lelis. Você fica agora com o Repórter em Confidência, eu volto. Chega daqui a pouquinho trazendo para você o Bazar Maravilha. E eu volto amanhã, a partir das 11, com o melhor do MPB. E ao meio-dia, com a Revista da Tarde. Um beijo grande, tudo de bom para você. Queria aproveitar e mandar um beijo aqui pro meu pai, que está fazendo hoje 93 anos de vida, lá em Conceição do Mato Dentro. Beijo, papai, Otaviano, eu te amo. Tudo de bom. E olha, eu vou fechar aqui oferecendo para ele, Otaviano Rajão, Alceu Valença, Anunciação, que é a composição do próprio Alceu. Valeu, gente, tudo de bom. Até amanhã, tchau.

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2: Olá, Contagem na Grande BH recebe de hoje até sábado o projeto Carretas de Especialidades para exames de ultrassonografia. A ação é realizada pela Prefeitura em parceria com a Secretaria de Estado de Saúde. De acordo com o município, o objetivo é reduzir a fila de espera por exames especializados no SUS. Os atendimentos são voltados para pacientes que já aguardam atendimento e estão sendo informados pelas unidades básicas de saúde sobre data, horário e orientações. A carreta vai ficar estacionada no Hospital Municipal de Contagem com expectativa de atender até 328 pessoas por dia. Auditoria do Tribunal de Contas identifica irregularidades em orçamentos e prefeituras para a realização de shows e eventos em 12 municípios mineiros. A repórter Márcia Bueno tem os detalhes.
3: 12 municípios mineiros foram proibidos de empenhar 19,9 milhões de reais do orçamento público em shows e infraestrutura para eventos no ano passado. O dado faz parte de relatório divulgado pelo Tribunal de Contas de Minas Gerais neste fim de semana, após auditoria realizada sobre o exercício orçamentário em 2024 e o planejamento para 2025 nas cidades fiscalizadas. O estudo identificou irregularidades como a ocorrência de sobrepreço no valor dos serviços, responsável por quase meio milhão de reais do total de gastos vetado pelo órgão junto às prefeituras. Segundo o TCE, as irregularidades foram identificadas em eventos das cidades de Capelinha, Crucilândia, Ipaba, Ipatinga, Nazareno, Peçanha, Sacramento, Santa Bárbara do Tugúrio, São João da Ponte, São João do Oriente, São Vicente de Minas e Várzea da Palma. O relatório divulgado aponta, por exemplo, que em Capelinha, no Vale do Jequitinhonha, houve a previsão de gastos de R$ 2 milhões de reais para a realização de uma festa, numa ocasião em que a cidade estava em situação de emergência por causa das chuvas e também após a suspensão de contrato para a construção de uma escola, sob a justificativa de falta de dinheiro. Após a representação da Corte de Contas,

0: As obras foram retomadas para beneficiar alunos da educação infantil e do ensino fundamental. A inversão de prioridades verificada nesses municípios levou o Tribunal de Contas a editar um ofício com novas regras para afastar contratações impulsivas ou superfaturadas por prefeituras no estado. O objetivo, segundo o TCE, é obrigar gestores públicos a zelar pela responsabilidade fiscal e priorizar os serviços básicos à população antes de se comprometer com gastos para o entretenimento de curto prazo. Uma das regras proíbe as prefeituras de acatar o orçamento enviado pelos empresários dos artistas antes de realizar uma pesquisa sobre preços no Portal Nacional de Contratações Públicas. Além disso, gestores terão que mapear notas fiscais e contratos recentes das atrações para comprovar que o cachê é condizente com a realidade do mercado. Um dos exemplos desse tipo de desvio foi apontado pelo relatório do Tribunal de Contas na cidade de Sacramento, no Triângulo Mineiro, onde houve economia de R$ 111.505 após a auditoria realizada identificar indícios de sobrepreço na contratação de uma dupla sertaneja. Reportagem Márcia Bueno.
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1: Eu não tenho onde morar, é por isso que eu moro na areia. Tá na hora? Tá na hora. Olha o sinal aí, ó. Olha o sininho. Tá na hora, da hora do recreio do Rádio Mineiro. Muito obrigado você pela audiência. Hoje, dia 1º de junho de 2026, segunda-feira. Chegando aí o meio do ano, né, cara? Junho. Signo de Gêmeos. E ontem começou a lua cheia. Au! Estamos falando de Belo Horizonte, BH, Minas Gerais, capital de Minas Gerais, sudeste do Brasil, América do Sul, planeta Terra, hemisfério sul, e a temperatura hoje aqui de onde estamos falando é de 25 graus, tempo parcialmente nublado. E boa tarde, boa semana para todo mundo e para o mundo todo. Uma semana que promete, tem feriado quinta-feira, eba, eba. No programa de hoje tem Bazar Esporte Clube, às 14h30, com José Augusto Toscano. Daqui a pouco vai rolar também duas faixas dos discos novos da Alice Caymmi e do Boca Livre. É que sexta-feira a gente lançou os discos e ficou faltando uma faixa de cada disco. E eu prometi, promessa é dúvida, mas me lembrei e vai rolar hoje as músicas que estão faltando para fechar o novo disco da Alice Caymmi e do Boca Livre. Boca Livre é um disco lindo chamado Boca Canta Edu Lobo, e Alice Caymmi canta o avô dela, Dorival Caymmi. Então daqui a pouco, ok? Também no programa de hoje, como é a primeira segunda-feira do mês, vai ter a leitura de uma pequena crônica no rádio. Daqui a pouco vai ter também Beto Guedes em dose tripla. Vai ter Cartola e Chiquinha Gonzaga de Carona Brasil. Vai ter Gal de Joelhos e outras. Tudo até às 16h. Obrigado, caríssimo ouvinte, pela audiência. E meu nome é Tuti Maravilha, mas você pode me chamar hoje, até meia-noite, de Zé Massagista. Aguarde, você saberá o porquê. Aguarde. E boa tarde agora para o nosso produtor Flávio Henrique Silveira, aquele que sabe quantos países tem o continente africano. Não sabe?
2: Quantos países tem um continente africano?
1: É, quantos? Você tem ideia? Vai contar assim, um, dois,
2: vou chutar três. Aqui, vou chutar aqui, uns 70.
1: 70? Exagera não, Flávio. Não é 70, não. É menos.
2: Menos.
1: Menos.
2: Uns 60.
1: Menos.
2: Menos, tem certeza?
1: É.
2: Uns 40.
1: Aumenta
2: africano,
1: um
2: 48.
1: Não.
2: Não, eu tô falando, senão eu vou ficar aqui.
1: Tem 54.
2: 54, sim, achei que era um
1: agora
2: pouquinho
1: mais. Agora tem um detalhe. 54, segundo a ONU, a Organização das Nações Unidas, mas a União Africana considera 55 países, incluindo o Saara Ocidental, como Estado-membro. Entendeu? Então, para eles são 55, para a ONU 54, né? É muito país, cara? É muito, né? E não se fala mais nisso. Boa tarde, Flávio Henrique Silveira.
2: Boa tarde, Vossa Excelência. Boa tarde, Zé Lu e equipe. Boa tarde, os nossos ouvintes.
1: Flávio, eu tenho. Você sabe que eu pago internet só para ver bobagem, né? Claro.
2: Eu falo
1: frases
2: isso.
1: Engraçadas.
2: Muitíssimo.
1: Piadinhas.
2: Contato com o Antônimo também, porque
1: Antônimo.
2: Às vezes ele pessoalmente ele não vai lá na sua casa. Isso. Você manda um zap pra ele manda um zap pra você.
1: Exato.
2: Né?
1: Uhum. Não, mas ele até que vai. É. Ele vai, chega do nada, né? Mas esse fim de semana ele não chegou, não. Mas em compensação, eu li algumas palavras de Anônimos, que é primo do Antônimo. É. Entendeu?
2: Entendi, a família é muito grande.
1: É. E são poemas, frases que as pessoas postam aí na internet. Eu leio, acho engraçado, acho bacana e trago aqui para contar para vocês. Olha o que eu li nesse fim de semana. Abre aspas. A frase: superação é quando te amassam a alma e você ainda brilha.
2: Amém.
1: Falou tudo, falou. Legal. E disse. Mais uma que eu achei bacana. Não, não é mais uma, não. Eu lembrei que essa coisa de massagear a alma, que a gente fala massagear o ego, né? É aquela história, a alma tem que ser lavada, passada e engomada, tá? Pra gente ficar mais feliz, penso eu, né? Lembrando sempre que a alma é para ser lavada.
2: Lavada.
1: É, né? Tem essa expressão, né? Vou lavar a alma,
2: isso,
1: né?
2: E com amaciante de boa qualidade, de
1: se possível. E com cheirinho bom.
2: Isso,
1: não vem com as maciantes com cheiro horroroso,
2: cheirinho de
1: não.
2: Lavanda, flores do campo.
1: Lavanda.
2: Flores do campo.
1: Meu preferido.
2: Essas coisas assim.
1: Exatamente, né? Pronto, falei. Tá aí, frase engraçada que eu li esse fim de semana na internet. E agora, hoje, Flávio Henrique vai nos representando no aniversário. Hoje você vai?
2: Hoje aqui, na segunda? Ah, lá vem você querendo pegadinha, né? Quase que eu falei que eu vou, né?
1: Eu achei que ia dobrar
2: ele. Hoje,
1: não
2: claro.
1: Vai, segunda e sexta ele não vai.
2: Nossa, um dia, ó, o rodoviário fica cheia, aeroporto fica cheio, a Avenida do Contorno.
1: Tem muita gente indo, muita gente
2: A Avenida
1: voltando.
2: Do Contorno fica impraticável. Então não dá. Não.
1: Impraticável.
2: É isso.
1: Exatamente. Mas eu falei que você talvez mandasse um telegrama.
2: Talvez.
1: Um
2: telegrama, que
1: telegrama,
2: coisa mais antiga. Nossa
1: Instagram,
2: senhora.
1: Ou MSN. MSN.
2: SMS, né?
1: SMS, cada hora tem um nome.
2: MSN é outra coisa. Um zap.
1: Um zap. Isso. Antes, eu lembro quando na rádio, quando surgiu, Pacífico, chegava aquele que imprimia na hora, como é que chamava aquilo?
2: Fax.
1: Fax.
2: Fax.
1: Ainda existe fax?
2: Acho que só em museu, né? Acho que não existe mais, não, né? Não tem serventia nenhuma, né?
1: Cara, mas aquilo foi tão bom na época, né? Porque você tinha que ir no lugar pegar o papel pra assinar, não sei o quê. Pelo fax vinha tudo.
2: Hoje é tudo pelo zap, já resolve,
1: agora é
2: né?
1: Pelo zap. Mas Flávio Henrique, então tá, você não vai, tudo bem. Hoje é aniversário da cidade de Tuverlândia. Tuverlândia. Fica onde?
2: Tuverlândia.
1: Tuverlândia.
2: Tuverlândia. Bom, se eu não me falha a memória, ela fica ali uns 175 quilômetros de São Paulo ali.
1: Exatamente errado.
2: Então fica a uns 77 quilômetros de João Pessoa, na Paraíba.
1: Exatamente erradíssimo.
2: Então fica a uns 48 quilômetros de... Fica ali na grande Florianópolis ali.
1: Exatamente
2: perto,
1: errado. Fica em Goiás.
2: Goiás.
1: Goiás. A 218 quilômetros de Goiânia, capital de Goiás. 38 anos de fundação, a idade do Bazar Maravilha. 5 mil habitantes e o nome é um topônimo, que é nome próprio de lugar. E veio a partir da junção do rio que corta a cidade, o rio Turvo, com o sufixo Lândia.
2: Lândia.
1: Lândia, né? Que é um sufixo germânico, né? Que é land, que é terra, lugar, né? Então, significado fácil. Traduz pra gente.
2: Tuverlândia.
1: Tuverlândia.
2: É terra dos turvos, né?
1: Exatamente.
2: É terra dos bêbados, né? A pessoa fica turva, enche a cabeça de cachaça.
1: Não.
2: Turve. O que é turve?
1: Eu falei aqui no início que é um rio.
2: Ah, é um rio. Rio chama turve.
1: É, Turvo.
2: Turvo.
1: É Turvo, rio, mas virou Tuverlândia.
2: Então a terra do rio Turvo, é isso?
1: Terra cortada pelo rio Turvo. Ou lugar às margens, com craseado.
2: Às margens.
1: Às margens
2: do rio Turvo.
1: Do rio Turvo, tá bom? E a cidade tem como principais atividades produção agrícola e pecuária e uma usina de álcool e açúcar na região. E quem nasce em Tuverlândia é o que mesmo?
2: Tuverlandense, né?
1: Exatamente, tuverlandense. Parabéns para a cidade de Tuverlândia, em Goiás. A gente abre o programa falando de uma cidade brasileira que está aniversariando. Sabe por quê? Simplesmente porque o Bazar Maravilha é transmitido pela AM 880 e a AM 880 é uma rádio continental. Não existe outra rádio com esse número na América do Sul. Então a pessoa que tem um radinho na casa dela, põe lá no dial AM 880 e ouve o Bazar Maravilha. Maravilhoso isso, né? Um abraço aí para todos que estão nos ouvindo na América do Sul pelo rádio. Dá para ouvir pela internet em confidencia.com.br ou pelo aplicativo da rádio no seu celular, que é gratuito, tá, o aplicativo. Pronto, falei. O que temos hoje para os ouvintes? 14 horas 11 minutinhos.
2: Hoje nós temos ingressos para o show do grupo Tarancon, que está chegando em Belo Horizonte. Um grupo que surgiu nos anos 70, tem mais de 50 anos de atuação, e eles estão fazendo um show comemorativo comemorativo dos 50 anos do álbum Graças à La Vida. Esse grupo, ele é brasileiro, mas ele o repertório dele é de música latino-americana. Foi o primeiro grupo brasileiro a trazer vários compositores latino-americanos, a trazer a música, né, desses compositores latino-americanos pro Brasil. Foram os primeiros a apresentar a Violeta Parra aqui no Brasil, Silvio Rodrigues, o cubano, a chilena Violeta Parra.
1: Mercedes Sosa.
2: Mercedes foram os primeiros a dividir em palco com Mercedes Sosa no Brasil. Dividiram o palco também com Milton Nascimento, Geraldo Vandré, o Insata, entre outros. Estão comemorando aí 50 anos do disco Graças à La Vida. E fazem dois shows. O primeiro já está esgotado, sexta-feira agora, no Teatro do Minas Tênis Clube. E eles abriram a sessão extra, às 5h30 da tarde, tá? Sexta-feira, mas como é depois do feriado, né? É. Muita gente consegue ir. O show das 8h30 já está esgotado. Então tem outra sessão às 5h30 da tarde, sexta-feira, Teatro do Minas Tênis Clube, Rua da Bahia, 2244 em Lourdes. Estamos sorteando um par de ingressos, então, pro show do histórico grupo Tarancon, que tá chegando em Belo Horizonte, tá bom?
1: Nossa, eu lembro do Tarancon anos atrás, foi o primeiro mesmo a trazer essa música latina,
2: nos anos,
1: né?
2: 70 ainda.
1: E agora, essa América do Sul, nossa, é tão engraçada. Eu saquei isso muito na pele na Argentina. Eu namorei na Argentina, então eu ia pra Argentina, pra Buenos Aires, e ficava impressionado como que o brasileiro não tem ligação nenhuma.
2: É, a gente conhece muito pouco, né?
1: Muito pouco. E é vizinho, cara. É parede meia, como diz o outro.
2: Principalmente na música, né? A gente conhece muito pouco, assim, né? Tem muita gente legal fazendo música nesses países, a gente conhece pouquíssimo, né? Eles conhecem mais a gente do que a gente eles, né?
1: Sabe por quê? Eles se alegam que é a língua.
2: É.
1: Né? Eles têm uma língua única e a gente não, né? É. Então aí cria-se a dificuldade do acesso à cultura e tudo.
2: Cinema, recentemente, tem conhecido mais, né? As coisas mudaram um pouco, mas na música ainda eu acho que a música que é mais popular, a gente conhece muito pouco.
1: É, né? Falou tudo. Quero dar um toque também cultural agora. Ah, não chegou a hora do cultural, não chegou? Chegou, vou dar perguntinha.
2: O senhor que manda
1: agora
2: no boteco aqui?
1: Não,
2: então,
1: chegou.
2: Se o senhor quiser se ver o prato principal antes da entrada, se quiser colocar a sobremesa antes também, não tem problema. Eu detesto comer sobremesa antes. Tem gente que não liga, não, né? Eu gosto de sobremesa depois da comida mesmo. Tem gente que não liga, não. Come um docinho antes do almoço, assim, eu já
1: eu
2: prefiro
1: por exemplo,
2: depois.
1: Eu, por exemplo, vou na cozinha, já vejo o doce, já pego um pedaço.
2: Prefiro esperar o almoço.
1: Antes de comer.
2: É mais gostoso depois.
1: Agora,
2: da comida.
1: Você sabe que na Itália, o italiano, o puro italiano, ele come a salada depois que comeu o primeiro prato, a comida toda.
2: Ah, é?
1: Por último, a salada. Eles falam para digestão, é melhor e tal. E aqui no Brasil, não, né? No Ocidente, você vem a salada primeiro, né?
2: É porque a coisa mais gostosa é depois, né? O prato principal, né?
1: Mas eu que sou saladeiro, amo salada. Flavinho, que o negócio é assim, a pergunta do dia é a seguinte, você é o primeiro a responder, pensando aí no anônimo que hoje eu falei, a frase dele, superação é quando te amassam a alma e você ainda brilha. Pensando nessa frase, criei a perguntinha o seguinte, que é complete a frase, ok? Hoje é complete a frase. Para massagear a minha alma, no caso a sua, para massagear a minha alma, é só falar que eu sou... nada.
2: Você faz as perguntas difíceis.
1: Não, tá fácil.
2: Como é que é? Pra massagear.
1: Pra massagear a minha alma, é só falar que eu sou. Olha, eu, por exemplo, pra mim, é quando falo que eu sou criativo, sabia? Porque aí massageia a minha alma. Porque o criar é minha principal ferramenta, né? Do dia a dia de trabalho. Então, quando alguém fala, me conhece, ou me encontra na rua, fala, Tuti, como você é criativo? Aí massageou minha alma, entendeu? E você?
2: Quando fala que eu sou educado, acho que eu gosto. Né?
1: Bom,
2: acho que eu gosto. Faz massageio.
1: Nossa,
2: ego,
1: vale
2: assim,
1: ouro. Né? Hoje em dia, principalmente. Se é uma pessoa educada, chega nos lugares, cumprimenta todo mundo, despede antes de ir embora. Né? Eu ultimamente estou tão mal educado, eu vou embora e sem despedir. Sabe por quê? Despedir, às vezes, o lugar que eu vou ficar mais uma hora.
2: Eu vi até um texto recentemente sobre isso, assim, das pessoas que se despedem em eventos sociais, em festas e tal, assim, porque isso gasta uma energia danada, que você vai despedir de muita gente, principalmente autista tem dificuldade disso, assim, a pessoa quer ir embora, assim, que ela vai ficar 20, 30 minutos despedindo, fala lá de novo, às vezes alguém puxa o papo de novo, então é uma coisa desgastante, não é nem falta de educação, a pessoa desgasta. gasta para despedidos.
1: Não, e eu então... conheço pouca gente me conhece no então... local, aí eu fico horas. É. Né? Ultimamente eu tenho saído a francesa.
2: Você demora uma hora para comentar todo mundo e depois demora uma hora para despedir de todo mundo, né?
1: Então... Exatamente. Cansa. Agora, Flávio, lembrando uma história bacana que eu vi hoje, Pedro Henrique Vieira contando pra gente, ele foi no show esse fim de semana do Chico César e Zé Cabaleiro, showzaço, e aí Pedro contando a história, diz que durante o show, eles contando história de músicas, casos entre eles, Chico César e Zé Cabaleiro, no Palácio das Artes, foi o show lotado, Palácio das Artes, aí de repente deu um silêncio no show, aí alguém da plateia gritou, maravilha! Aí diz que Chico César imediatamente falou, maravilha, é o Tuti Maravilha, que quando eu venho a Belo Horizonte, eu tento ir no programa dele sempre, e aí...
2: Tá devendo a visita até, né, que as últimas vezes eu não consegui vir.
1: E viva Tuti Maravilha, aí diz que a plateia toda aplaudiu, brigadíssimo, fiquei arrepiado, viu, com essa história, né, que legal. Mas o Chico tá uma pessoa educada, uma pessoa fina, dois, o Zé Cabaleiro também.
2: Os dois, né, são gente boa.
1: Tá, né? O tratamento que eles têm com a gente é maravilhoso, né, sempre estão disponíveis, afins, né? E não é a primeira vez que Chico César faz isso, não. Fala de mim no palco, mas obrigado, Chico César. Obrigado, Zé Cabaleiro. Pedro Henrique estava lá na plateia e ficou emocionado. Eu falei, nossa, se eu estivesse lá, eu chorava. Entendeu?
2: Bacana.
1: Valeu, Chico César, gostei. Flávio Henrique, área cultural.
2: Amanhã vai ser lançado, vai ter uma palestra, um lançamento de um livro. O livro se chama O Mestre e o Moço, As Cartas de Mário de Andrade e o Wilson Castelo Branco, né? O Mário de Andrade, todo mundo sabe, inclusive recentemente o filho do Fernando Sabino, o Bernardo, esteve aqui falando sobre, né, as trocas de cartas, né, do Mário com o Fernando, gerou até livro já, gerou peça de teatro, enfim. E o Mário de Andrade também trocava cartas com o Wilson Castelo Branco, que foi um advogado e escritor aqui de Belo Horizonte. Ele foi formado pela Faculdade de Direito do FMG, muitos anos advogado do Sindicato dos Trabalhadores Têxteis, e foi também, trabalhou com jornalismo na época, antes do curso da faculdade de jornalismo, né, era muito comum o pessoal de direito, estudava direito e ia trabalhar nos jornais, né, isso aconteceu demais. E ele trabalhou no Diário de Minas, na Folha de Minas, foi crítico literário do Estado de Minas, entre outros empregos. O Wilson Castelo Branco é escritor também, lançou livros de contos, de romance, e agora estou lançando então um livro com as cartas de Mário de Andrade e o Wilson Castelo Branco. O Mário de Andrade já é experiente, dando toques, não, né? O que ele fez com o Fernando Sabino, ele fez também com o Wilson Castelo Branco, e o livro tem reprodução dos facsímiles, né, das cartas que eles trocaram, e entre os assuntos que eles conversavam nas cartas, claro, literatura, modernismo, crítica cultural e identidade brasileira. Esse livro está saindo pela editora Relicário, que é aqui de BH, vai ser lançado amanhã com um bate-papo lá na Academia Mineira de Letras, né, que é parceira da editora Relicário nesse lançamento. Então é um lançamento do livro O Mestre e o Moço, As Cartas de Mário de Andrade e Wilson Castelo Branco. Vai ter um bate-papo lá com a Maria Cristina Castelo Branco, o Henrique Castelo Branco, filhos do escritor, e o jornalista e escritor João Pomo Barilli. Amanhã, terça, 7 da noite, Academia Mineira de Letras, Rua da Bahia, 1466, em Lourdes. A entrada é franca.
1: E eu, como bom aquariano, dou um toque do futuro. Sábado agora, José Namen Trio. José Namen no piano, Ernesto Xavier baixo, Paulo Froes na batera. É dia 6, sábado, às 9 da noite, no Clube de Jazz Café com Letras, Antônio de Albuquerque, 47. Para ouvidos, finíssimo trato. Esse toque é bacana para você que vai ficar na cidade, vai emendar o feriado aí. E aí, um bom programa. José Namen Trio, no sábado, 9 da noite, lá no Café com Letras da Savassi. Antônio de Albuquerque, 47. Depois eu te lembro mais pertinho, tipo quinta-feira, por aí, ok?
2: Ok.
1: E aí, mais algum toque?
2: Acho que devido adiantado a hora, você vai ler a pequena crônica ainda, né?
1: A pequeniníssima então, crônica.
2: Vamos subscrever-nos.
1: Subia. Fala aí disso, Flávio. Boa semana.
2: Valeu, atenciosamente.
1: Atenciosamente. Flávio Henrique, hoje é a pequena crônica. Para quem não sabe, toda primeira segunda-feira do mês, a gente abre o programa lendo uma pequena crônica de um cronista, de um escritor brasileiro. E hoje eu trouxe uma pequena crônica da Marta Medeiros. Marta Medeiros é uma gaúcha, jornalista, escritora, colunista do jornal Zero Hora de Porto Alegre e também do Globo. no Rio e nasceu em Porto Alegre. É formada em comunicação social e fez a sua carreira na área da publicidade e propaganda. Foi ali que descobriram a Marta. Ela fazia uns textos geniais, aí pronto, e lançou o seu primeiro livro em 1985, publicou o primeiro livro chamado Striptease, e tem outros livros delas maravilhosos, contando o cotidiano, crônicas urbanas maravilhosas. E olha essa pequena crônica dela, pequenininha. Preste atenção, abre aspas. Eu gosto de pessoas inteligentes que enxergam o mundo com humor. Tem muitas pessoas em quem eu bato o olho e penso, deve ser legal ser amiga dele. É gente que não carrega o mundo nas costas, que fala olhando nos olhos, que não se leva tão a sério, que é franca na hora do sim e na hora do não. É difícil sacar as qualidades de uma pessoa sem antes conhecê-la, mas intuição existe para isso. Tenho vários amigos que enriquecem minha vida e se encaixam no meu conceito de, entre aspas, pessoas especiais. Mas meu coração é espaçoso e está em condições de receber novos inquilinos. Fecha aspas. Bela crônica, né?
2: Curtinha, disse muita coisa, né?
1: Falou e disse curto e grosso. É. Curto e grosso, entendeu? O nome dela é Marta Medeiros, gaúcha. Falou, Flávio, quer falar mais alguma coisa?
2: Não,
1: quer
2: só cantar? Lembrar que a Marta Medeiros tem uma, né, colunista há muitos anos, tem muitos leitores, e ela que deu força para Carla Madeira ficar muito conhecida. Foi. Uma das. Ela fez uma crônica falando muito bem do Tudo é Rio, né? Que é o livro best-seller da Carla Madeira. E a partir disso abriu vários caminhos para Carla Madeira se tornar conhecida nacional. Madeira,
1: porque se identificaram que a Carla também era publicitária.
2: Mas isso é legal, alguém que é muito conhecido e dá força para alguém que não tem tanto público assim. Isso acontece muito, né? O Biloba Fernandes mesmo deu muita força pro Manuel de Barros, né? Nas colunas dele na Veja também. O Manuel de Barros era pouco conhecido. O Milô deu muita força e a partir dele se tornou um poeta muito conhecido também. Isso acontece, né?
1: Vide é outra história. Vide, gostou do vide? Vide. É palavrinha. Mas veja a história do Rubens em Braga com o Fernando Savino criando uma editora, exatamente.
2: Chamava Editora do Autor, né? E depois tiveram Editora do Autor também.
1: Também. Isso. E aí para isso, para publicar os amigos.
2: Da força, né?
1: Da força, para eles conheciam e gostavam, né? Bacana demais. Valeu, Flávio Henrique. E a gente começa musicalmente o programa de hoje, a gente começa Promessa é Dúvida. Para fechar os discos, nós vamos, porque sexta-feira a gente lançou aqui no programa o novo disco da Alice Caymmi, cantando músicas do avô, Dorival Caymmi, e o novo disco do Boca Livre, cantando Boca Canta Edu, que é Edu Lobo. Mas ficou faltando duas faixas, uma faixa do disco da Alice e uma faixa do Boca Livre, e eu programei para agora. Vamos ouvi-las agora e aí a gente fecha os discos, combinado?
2: Combinado.
1: Valeu, Flávio.
2: Valeu.
1: Solta aí, Zé Lu, por favor.

0: Você acabou de ouvir Boca Livre, fizeram do Edu Lobo e do Cacaso, Uma Vez um Caso. E antes Alice Caymmi fez do avô dela, Dorival Caymmi, Canção da Partida. É, nós lançamos esses dois discos inteirinhos na sexta-feira passada, Sexta Maravilha, mas ficou faltando uma faixa de cada disco, então agora fechamos, ouvimos os discos inteirinhos. Vamos agora para um pequeno intervalo e voltamos com aquela receita de bolo de fubá que só ele sabe, José Augusto Toscano. É ou não é? É ou não é?
1: E é aquele molhadinho.
0: Molhadinho. Isso. Com queijo, com queijinho. Queijo. Delícia. Vamos para o intervalo e voltamos com o bolo de fubá.
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1: Agora, aí o meu, eu ponho uma pitadinha
2: de quê?
1: De canela com uma raspinha de pimenta do reino.
2: Onde? Em bolo de fubá? O que, que é isso? Mas já anotei a receita,
1: então
2: tá? Obrigado, vou
1: mas
2: fazer.
1: Mas você vai gostar. Mas assim, é uma raspinha.
2: Uma raspinha.
1: Uma raspinha. Olá, Tuti!
2: José Augusto Toscano!
1: E para você que quer saber a receita, mande o seu recado, nós responderemos para você.
2: Buenas tardes.
1: Boa tarde, Tuti. Boa tarde.
2: A voz.
1: Distinta
2: a
1: audiência.
2: Distinta.
1: Que nos apraz.
2: Atenciosamente.
1: Cordialmente.
2: Ô, José Augusto Toscano, a semana começou na terça-feira.
1: Começou.
2: Com a final da Copa Brasil.
1: Ah, quem diga que começou no domingo passado.
2: Eles falam isso? Existe controvérsias.
1: Mas eu não pude confirmar essa informação.
2: Mas, na terça-feira, final da Copa Brasil Sub-17, eu liguei a TV.
1: Nos
2: aí tá lá,
1: com três média altura.
2: É.
1: Né? Parece mais velho que nós.
2: Parece. Jovens de hoje, né? Dos times. E foi Galo e Atlético com TH do Paraná.
1: Isso.
2: O Furacão, o famoso Furacão.
1: Positivo.
2: E aí, teve até pênalti, teve expulsão, público bom, técnico do Galo com olhos coloridos, jogador do Furacão com sobrancelha feita, tudo nos trinque, goleiro do Furacão me lembrou o Neuer da Alemanha.
1: Neuer da Alemanha.
2: Me lembrou o Neuer da Alemanha. Que mais que teve? O goleiro do Galo foi classificado por mim para passarela maravilha, kkk, gato, entendeu? Você viu que eu prestei atenção no jogo,
1: cuidado,
2: né?
1: Cuidado, que ele ainda civilmente é menor de idade.
2: Ah, é 17. Mas é um. Não, estou convidando ele para desfilar nos lindos.
1: Ah, tá, perfeito.
2: Desfilar.
1: Né? Perdoe minha maledicência.
2: É maledicência. Depois de um empate 2x2 no tempo regulamentar.
1: Que foi um jogo bem disputado.
2: Foi um jogo bom, cara.
1: Bom jogo,
2: gostei também. E aí o Atlético.
1: O Atlético.
2: Sagrou-se campeão. Dos pênaltis, né? 4x3.
1: Eu acho assim, esse é o tipo do campeonato. É claro que ganhar é importantíssimo. Não, ainda mais para os garotos de 17 anos. Mas, acima de tudo, toda a categoria de base, ela serve para revelar jogadores.
2: Então,
1: assim, há um imediatismo. Então, fala assim, pô, mas o time do Atlético Mineiro perdeu dentro de casa. Cara, por conta, um tinha que ganhar.
2: Perdendo também.
1: Um tinha que ganhar.
2: O
1: importante, assim, tem um elenco muito bom, muito promissor, que ainda tem
2: o Galo, né, que você tá falando.
1: Os dois, né? Mas falando especificamente aqui do Atlético.
2: Do nosso.
1: Com um elenco extremamente promissor, com um potencial muito grande. Sub-17, ainda tem sub-18, sub-19. Então, tem que incentivar. É uma safra muito boa a desse.
2: E foi um jogo bom, cara.
1: Foi um jogo bom.
2: Foi um jogo bom de ver, bacana.
1: Agora você falou aí desses detalhes, garoto com sobrancelha feita e tal. O nível de vaidade você vê pela televisão, né, cara? É muito doido. Né?
2: E hoje em dia, com 4K, você vê a imagem, vê o cabelinho na sobrancelha.
1: Muito legal. Parabéns ao Atlético Paranaense campeão, mas parabéns também ao Atlético Mineiro, porque assim,
2: vice-campeão.
1: Faz parte, é legal, mas não pode se queimar uma geração inteira porque não ganhou o dia.
2: Não, de jeito nenhum. Não, e é o aprendizado.
1: Claro.
2: Perder também a gente aprende, claro.
1: Aliás, agora, a gente mais perde do que ganha na vida.
2: Exatamente,
1: né?
2: E eu sou meio época amargo, acho tudo gracinha, bonitinho, até a décima página, mas eu fiquei com dó do jogador que perdeu o pênalti do Galo.
1: Mas faz parte.
2: Mas também se fosse um time profissional já, o adulto lá, eu também ficaria,
1: claro,
2: entendeu?
1: Claro, claro.
2: Mas é um aprendizado,
1: e tem um detalhe seguinte, como eles têm como ídolos, né, jogadores profissionais, teve um pênalti perdido pelo jogador do Atlético Paranaense, que ele foi dar a famosa cavadinha.
2: Foi.
1: Mas que ele praticamente, é como se ele tivesse pegado a bola com a mão e jogado na mão do goleiro, né? Então, quer dizer, se o time perde, aquele garoto estava crucificado, né? Enfim. Mas parabéns aos dois Atléticos,
2: parabéns.
1: O Furacão e o Galo.
2: Furacão
1: neste
2: campeão.
1: Neste caso, a equipe paranaense não foi Furacão, foi Furagalo.
2: Bonitinho.
1: Próxima página.
2: Pode. Quarta-feira. quinta-feira teve Galo com Porto Cabello.
1: Cabello,
2: da Venezuela, pela Sul-Americana, na Arena. Primeiro tempo 0-0, segundo tempo Bernard fez, do Galo fez aos 15 minutos. Final Galo 1-0. Com isso o Galo vai para as oitavas. Oitava na peneira, oitava peneirando, oitava
1: no namoro,
2: oitava namorando.
1: Aí tu desce essa emenda. Cabelo louro vai lá em casa passear. Vai, cabelinho louro, vai acabar de me matar.
2: Quando é o lançamento do disco?
1: É, eu lancei ele do terceiro andar. Não pegou distância, não. Eu vou ver se eu for ali em cima no vizinho e jogo do oitavo andar.
2: Escuta, aí Galo foi agora para as oitavas?
1: Isso.
2: Não é isso?
1: Classificou direto, precisava vencer. Porque na Sul-Americana, classifica-se direto para as oitavas de final o líder de cada grupo. Tá? E o Atlético assume a liderança, vai. E o segundo colocado faz um playoff.
2: Só que eles vão fazer isso agora, vão parar agora, só vão
1: só
2: voltar.
1: No mês que vem.
2: Agora é pausa.
1: Em julho.
2: É, porque é Copa do Mundo.
1: Isso.
2: Quinta-feira teve o seu Cruzeiro e Barcelona do Equador.
1: Cruzeiro goleou o Barcelona.
2: Não de Guayaquil.
1: Essa é a Guayaquil.
2: Sexta rodada, Libertadores da América. Cruzeiro 4-0. Com esse resultado, eu tava na peneira, eu tava peneirando,
1: eu tava namorando.
2: Zé Lu ficou desse tamanho assim, mas que é isso, gente? Respiraram hoje. Mas, cara.
1: O Cruzeiro também foi direto para as oitavas.
2: Que bom.
1: Na Libertadores, o primeiro e o segundo colocado avançam para as oitavas. E o terceiro disputa o playoff dos
2: playoff.
1: É porque agora tudo em inglês, né?
2: CEO,
1: playoff,
2: Vamos para o coffee break.
1: Vamos
2: para o
1: coffee break. Vamos sair daqui, vamos fazer um happy hour.
2: Não, mas o que você achou do jogo? Me conta esse
1: Cruzeiro. Particularmente não achei nada, não.
2: Mas você também não tinha perdido nada.
1: Também não. Mas um colega nosso achou uma correntinha, anunciou e já achou o dono. Não, foi um jogo em que o Cruzeiro.
2: Que eu não vi esse jogo.
1: Ele precisava vencer, para não depender de resultado nem nada. Fez 1-0 no primeiro tempo, aí o Barcelona apertou um tiquinho, mas no segundo tempo deslanchou e fechou o placar com uma pintura do Matheus Pereira, um gol de voleio.
2: Que Matheus é bom, de futebol.
1: Bom,
2: ele é bom.
1: Há quem peça, quem defenda ele no lugar desse menino que está na seleção, esse que foi lá só para fazer pagode.
2: Ele merecia, né? Ele merecia.
1: Cruzeiro 4-0, Cruzeiro classificado para as oitavas de final. E na sexta-feira já conheceu o seu adversário.
2: Ah, já?
1: Já vai ser o Flamengo.
2: Ah,
1: Cruzeiro
2: sim.
1: E Flamengo nas oitavas.
2: Uau.
1: Da Libertadores.
2: Bom também.
1: E aí, são dois favoritos ao título. Quem ganha, quem passar desse confronto, se credencia a chegar à final, né?
2: Olha,
1: gostou de credencia?
2: Gostei demais. Não, deslanchou a credencia. Eu gosto de tudo. Gosto de tudo.
1: É melhor do que playoff, CEO,
2: Toscano, sexta-feira, Série B.
1: Aí.
2: 11ª rodada do Brasileirão. América e Juventude.
1: Isso.
2: 3-0 para o Juventude.
1: São 11 jogos em que o América só conseguiu 3 empates. Não venceu nenhuma até agora. Então são 3 empates e 8 derrotas.
2: Lanterna do campeonato.
1: Lanterna. E o que é pior, né? O 16º colocado, porque a referência da América agora é 16º. A América tem que sonhar e continuar na Série B do ano que vem.
2: Uhum.
1: Já colocou, se eu não tiver, acho que 7 ou 8 pontos de diferença. Isso quer dizer o seguinte, você pode perguntar, o que isso quer dizer?
2: O que isso quer dizer?
1: Gente, eu fico impressionado de ver a sua perspicácia com suas perguntas.
2: E a mãozinha, o que isso quer dizer?
1: É que o América, por exemplo, o campeonato ainda vai seguir. Ele precisa ganhar 4 rodadas seguidas e os outros perder tudo pra ele sair da zona.
2: Impossível.
1: Entendeu? E aí o que aconteceu? Mandaram o treinador embora. O Roger, que tinha subido em abril.
2: Roger Silva.
1: Ficou pouco mais de 30 dias e já hoje, agora à tarde, foi apresentado.
2: Se você fosse o diretor do América, como que você agiria agora? Chamaria quem?
1: Olha, ele já apresentou um novo treinador.
2: Ah, já?
1: Humberto Loser. Tem um trabalho.
2: Muito prazer, encantado.
1: Ele trabalhou muito no
2: Carioca, do Paulista. Sul.
1: Acho que é catarinense. Catarinense ou gaúcho. E é um camarada acostumado a essa história de tirar time do sufoco. Mas acontece que a situação do América é delicadíssima. Eu diria até, Tuti Maravilha, periclitante.
2: Periclitante, adoro também periclitante.
1: Eu, assim,
2: que é cheio de periquito, assim, periquito.
1: Não, não, aí é quem tem língua presa. São, é cheio de periclitos. Periclitos. Por isso, periclitante.
2: Periclitante, meu Deus.
1: Bom, América, que agora joga. Sábado? Agora você me apertou, deixa eu ver aqui.
2: Não sei, não.
1: É, o América vai jogar sábado.
2: Uhum. Com quem mesmo? Depois você conta pra nós,
1: deixa,
2: né?
1: Deixa nós procurar aqui.
2: E continuando no futebol, só registrar uma coisa bacana que você vai gostar de saber. Na sexta-feira, vi nossa querida e ouvi Isabela narrando o jogo Santos e Vitória, que foi 3-1
1: no sábado.
2: Pro Santos, né?
1: Foi.
2: E
1: deixa eu falar sim. Aqui que a Isabelle é uma menina formidável, passou aqui com a gente, esteve aqui conosco.
2: Você jogou ela no ar pela primeira vez no futebol?
1: Eu joguei, mas segurei.
2: Porque
1: joga pro ar e não segura.
2: Jogou com carinho e pronto, pegou.
1: E nessa Copa do Mundo, por veículos diferentes, outros estão lá, estão indo também. Mas especificamente esses três que começaram aqui e tem uma gratidão muito grande pela Rádio Confidência, Marcelo Beckler, a Isabelle Moraes e a Duda Gonçalves estarão na Copa do Mundo, os três trabalhando.
2: Mesmo? Uau!
1: E a Isabelle e o Marcelo. A Isabelle é a segunda Copa, o Marcelo é a terceira ou quarta. Uau. E a Duda pela primeira vez.
2: Que maravilha.
1: Então, e eu fico muito feliz porque todos são muito gratos à Inconfidência. Né? São meninos. Meninos. Menino porque é perto da.
2: Chegaram aqui menininhos.
1: É, perto de mim, você, todo mundo é menino. São poucos aqui, né?
2: Jovem é quem veio depois.
1: Exatamente.
2: De mim, né? Agora, mas é muito Toscano, legal. Então, eu fiquei feliz, impressionado com a Isabela. Isabela.
1: Isabelle.
2: E o pessoal já está chamando ela de Isa. Já.
1: Isa.
2: Esqueceram.
1: Ainda bem que ela não chama custódio, né? Já pensou se ela jamais custódia?
2: Mas olha, eu fiquei impressionado com a narração dela do jogo do Santos e Vitória, porque foi um jogo quente, cara, que teve até o Gabriel, o Gabigol.
1: Outrora
2: Gabigol. Pegando no pinto, aí gente, foi expulso.
1: Esses caras agora estão com essa mania, gente. Que coisa mais adolescente. Aliás, nem adolescente, é pré-adolescente, né?
2: Agora... Mas eu entendi. Era um momento dele, assim, de felicidade saindo da zona.
1: Eu não tinha pensado por isso.
2: Não. Levou o cartão vermelho na fuça.
1: Perfeito.
2: Atravessou a rua, saiu da zona, levou o cartão vermelho.
1: Parei, tô de alta. Depois dessa eu não vou comentar nada. Vamos passar pro fim de semana.
2: Vamos pra frente. Empurra que pega. E ontem, domingo, 4 da tarde, foi. Teve Galo e foi Vasco. Vasco de Beto Faria.
1: De Beto Faria e de Renato Gaúcho.
2: Perdeu no Rio.
1: Gente, eu fiz no meu comentário diário o Palavra de Peso. Não sei porque que tem esse nome. Porque eu tô tão.
2: Você tão magrinho, né?
1: Eu disse que por. De novo, não fosse o Everson, o Atlético teria perdido.
2: Impressionante.
1: E não era pro Everson ter jogado ontem, você sabe, né?
2: Ah, é?
1: Por justiça, ele tinha que jogar no Maracanã mais tarde. Que é o goleiro da seleção. Só esse
2: gol. Com certeza.
1: Perdão. Esse tolinho do Ancelotti que não valoriza. O Everson é o melhor goleiro
2: atualmente
1: em atividade no Brasil.
2: Com certeza.
1: Seria o camisa 1 da seleção, assim.
2: E merecia por tudo que já fez, feito.
1: Aí, por sorte do Atlético, ele não jogou. Ele fez a preliminar, né? E salvou o Atlético. Ah, tudo bem, tá lá pra isso. Mas peraí, a defesa pode ajudar, né? Porque uma hora ele é ótimo, mas ele não é uma máquina, né?
2: Também acho. E aí o Galo, com 24 pontos, sobe pra nona colocação. E o Vasco foi pra zona.
1: Entrou na
2: e
1: zona.
2: E manda lembranças pro
1: Eu
2: Gabigol.
1: Fico imaginando, diante dessa sua teoria do Gabriel Barbosa, uma hora dessa lá em São Januário, tá todo mundo no Vasco, né? Com a mão cheia. A tomar banho tudo.
2: O próximo jogo do Galo, vê se eu tô certo, é 22
1: de julho.
2: Com Bahia.
1: Com Bahia no encerramento do primeiro turno do Brasileiro, quando voltar o Brasileirão, depois da Copa.
2: Quem fez o gol foi o Vitor Hugo do Galo, o único gol aos 32 minutos. E pronto, falamos. Também ontem teve Cruzeiro 1, Fluminense 1. É, como é que foi esse jogo? Não vi.
1: Movimentado, um bom jogo. Cruzeiro dominou. É? Aliás, cabe. É impressionante a evolução do Cruzeiro depois da chegada do Arthur Jorge. Cruzeiro, depois que o Arthur Jorge assumiu, fez campanha, se fosse contar para. Se o Campeonato Brasileiro tivesse começado no dia que ele assumiu, o Cruzeiro hoje era terceiro colocado. Termina em 11º, mesmo número de pontos do Atlético, só com uma vitória a menos. Mas é um campeonato de recuperação, não esquecendo que o Cruzeiro passou uma boa meia dúzia de rodadas na zona de rebaixamento.
2: É,
1: né?
2: É.
1: E aí termina, minutinho
2: completamente aqui. Completamente diferente do ano passado.
1: É,
2: né?
1: E também do início com o nosso querido Adenor Barque, né? O popular Tite, né?
2: Uhum.
1: Então é um campeonato de recuperação. E com isso, o Cruzeiro. Deixa eu mandar aqui uma foto pra
2: quem. E o Hulk? Cadê o Hulk?
1: O Hulk tá no Fluminense, mas só pode estrear na volta.
2: Ah, na volta, no dia 22.
1: Quando termina. Uhum.
2: Entendi. E
1: então,
2: dia 22 não, não. 22 é jogo do Galo e Bahia.
1: Que não, dia? Também joga dia 22.
2: Ah, também dia 22?
1: Contra o Internacional.
2: Ah, então tá. Errei, não. É. E também ontem.
1: O máximo que pode acontecer é você se equivoca.
2: Obrigado, obrigado.
1: Equivoca.
2: Obrigado.
1: Tá bom?
2: E faltando 10 dias para a Copa, teve amistoso, Brasil-Paraná ontem, não vi, teve Ivete Sangalo, Neymar com cara de fuinha na beira do campo, Panamá levando uma balaiada, que a gente fala, é,
1: na,
2: né?
1: Nossa época era
2: balaiada. 6-2, né, para o Brasil, e tenho dito...
1: Eu confesso, não assisti... Porque eu estava naquele interlúdio entre o jogo do Atlético e do Cruzeiro.
2: Você estava lanchando ou deslanchando?
1: Não, eu estava deslanchando.
2: Ah, deslanchando.
1: Porque eu já tinha lanchado e aí eu estava...
2: Entendi.
1: É, você entendeu. Eu estava deslanchando.
2: Ô, José Augusto Toscano, o deslanchado. O seguinte, deslanchado. Na sexta-feira, cara, teve um jogo de tênis de quase 5 horas.
1: Que é aquilo, velho?
2: O tenista carioca, 19 anos.
1: João Fonseca.
2: João Fonseca ganhou do Djokovic.
1: É, não é qualquer coisa,
2: Djokovic,
1: não.
2: Djokovic. No torneio de Roland Garros.
1: Foi.
2: Você sabe que eu vi um Roland Garros na praça da prefeitura de Paris.
1: Uh-huh.
2: Uma vez eu estava em Paris. É, mas
1: eu
2: cara...
1: vi, foi na, eu vi também no Parque das Mangabeiras, o Rolando me agarrou e saiu rolando no barranco lá, quase nós dois machucos. Rolando, amigo nosso.
2: Você viu o jogo? Foi de virada, cara, de virada.
1: Foi o dia inteiro, né? Dava pra assistir um pedacinho.
2: 5 horas. Foi o dia inteiro, foi mesmo. Foi 5 horas, cara.
1: É.
2: E aí o jogo seguinte, que foi lá com o famoso lá, como é que ele chama? O Rudy.
1: Johnny.
2: Não, Bill. Johnny não. Não. É, norueguês. Rudy.
1: Ah, o Rudy.
2: Norueguês.
1: Uhum.
2: É, 3-7-1, ganhou também. E é
1: muito...
2: o primeiro brasileiro, João, desde o Guga. Inclusive,
1: sim,
2: o Guga estava lá,
1: tá,
2: assistindo esse jogo.
1: Eu não
2: desde
1: gosto.
2: 2004, é a primeira vez a alcançar as quartas masculinas.
1: Bacana demais.
2: É, em Paris, cara.
1: Você falou desse tenista, o norueguês, o Rudy. Eu
2: não
1: gosto
2: Carper,
1: dele, não.
2: Né? Carper.
1: É, eu Carper gosto dele, não.
2: Gosta, não.
1: Eu,
2: né,
1: prefiro o primo dele, que é gentil. Ele é muito rude.
2: Mas ainda bem que você já casou com a Paula, né? Então não tem problema.
1: É, mas eu gosto do outro, que o outro é gentil.
2: Ah, o outro,
1: eu não gosto dele,
2: Paula,
1: que é rude.
2: Tá ouvindo?
1: Ele é
2: agora,
1: rude.
2: Manda um recadinho. Agora eu e Paula nos conversando aqui.
1: Ah, ela tá chateada. Vamos ver se é isso que você vai falar.
2: Mas, Paula, de Marisa pra Marisa. Falar a verdade.
1: De mulher pra mulher.
2: Mas... Quarta-feira agora, dia 3,
1: nossa,
2: Paula,
1: tá,
2: começa a VNL, a Liga das Nações de Vôlei.
1: Isso.
2: Seleção Feminina, Brasil e Holanda.
1: Oh,
2: e a masculina é só dia 10, com a Irã. Então, só para avisar você, Paula. Pronto,
1: tá,
2: Marisa falou.
1: E eu preciso ter uma conversa séria com esse tal de Cledenilson.
2: Cledenilson.
1: Ela estava inconsolável.

0: Última flor
1: eu
0: do
1: falo
0: laço
1: até tupi-guarani, se você quiser. Até pronto, tupi-guarani, eu falo. Mas a polícia
0: então
1: francesa.
0: Fala, Liga dos Campeões da Europa em tupi-guarani.
1: É meio japonês, né? Assim mesmo, né? Aí, escuta, a polícia francesa prendeu 780 torcedores na França, na comemoração. Você acha que a bagaça é só Brasil? Não é não, cara. Teve bagaça lá também.
0: Nós estamos ultrapassando todos os
1: limites. Meu Deus do céu.
0: Tupi Guarani.
1: Pergunta que não pode faltar.
0: Então, pergunta.
1: No finalzinho. Ah. É, dos jogos que você acompanhou na última semana, qual gol mais bonito?
0: Ah, Matheus Pereira, no quarto do mundo. Contra o Barcelona de Guayaquil.
1: Foi mesmo.
0: E tá na história. Cruzeiro 4, Barcelona 0. O Guayaquil você fala só depois. Qualquer coisa que você ganhou com o Barcelona. É, ué.
1: Com certeza.
0: Não é?
1: Olha. Ô, Toscano, seguinte. Oi. Agora. Próximos jogos não tem próximos jogos.
0: Só tem o do América.
1: Ah, tem o América.
0: A Série B ainda continua, felizmente. Porque o futebol é de clube.
1: Série A não temos, gente. Não, dá um
0: Série
1: tempo
0: A agora. Só em julho.
1: Que a Copa do Mundo vai começar. É.
0: O América vai jogar.
1: No sábado,
0: sábado,
1: você falou, né?
0: Deixa eu conferir aqui.
1: Vem sábado.
0: Partidas. Tarará, periri, pororó, pururu. Ah. América e Atlético Goianiense. Segunda-feira da semana que vem.
1: Segunda-feira,
0: dia 8, às 20 horas.
1: Ok.
0: Tá?
1: É lá ou aqui?
0: O jogo é no Independência.
1: Ok, no Independência.
0: Quem tá bem na fita pra gente registrar aqui é o Atlético de São João del Rey. Venceu duas partidas seguidas. Tá na nona colocação.
1: Na Série B.
0: Na Série B. Treinado pelo Alex.
1: Olha!
0: Alex, grande Alex.
1: Grande.
0: Fez história no Cruzeiro, no Palmeiras.
1: É, mas é aquela coisa. O Atlético de São João del Rey, a gente comentou isso aqui. Tem uma manutenção bacana,
0: né? Tem uma estruturazinha legal lá.
1: É.
0: Parabéns.
1: Parabéns.
0: Ok?
1: Dica literária.
0: A dica literária ainda vai continuar no espírito Copa do Mundo. Esse foi lançado recentemente, foi agora em maio. É, a história das Copas conquistadas pela seleção brasileira de 58, 62, 70, 94, 2002. É um box com 5 volumes. E aí tem 5 livros. O autor é o Thiago Uberreis. Ele resgata as histórias desses títulos, né? E ainda os volumes trazem bastidores das conquistas, relatos exclusivos de jogadores, treinadores e de jornalistas que cobriram os mundiais. E quem comprar, o leitor vai ter acesso a um QR Code para ouvir as narrações de rádio de cada época. Olha que legal.
1: Legal
0: então,
1: mesmo.
0: Então, a história das Copas conquistadas pela seleção brasileira de 1958 a 2002. São do autor, é o Thiago Uberreis, a edição

0: E há quem não goste.
1: É, eu falei, gente, vou ficar sem ver futebol 10 dias.
0: Ah,
1: agora.
0: Mas aí quando eu falo que futebol é de clube, vocês me criticam.
1: Exatamente.
0: Não, não dá.
1: Só para os deslanchados.
0: Só para os deslanchados.
1: Entendeu? Beleza? O deslanchado, valeu. Você volta segunda-feira que vem, tá bom? Volto, mesmo parte de horário. E nós vamos comentar o amistoso e outras bobagens que a gente fala.
0: Bobagem, não.
1: Bobagem.
0: A gente comenta assuntos. Tem alguém aplaudindo a gente.
1: Chama Zé Lu. Chegou cantando, aplaudindo e dançando flamenco.
0: Flamengo.
1: Não é Flamengo, né? Flamengo.
0: Dona Paula, você sabe que ela é bailarina flamenca.
1: Mentira,
0: né?
1: Mesmo? Sério? Olha, sério. Que lindo.
0: Tem muitos anos, cara.
1: Minha filhada Maíra também, foi anos, anos. Com a Carreteiro.
0: Já dançaram juntas.
1: Já dançaram?
0: Já, legal.
1: Que legal. Ótimo.
0: Mas veja só, então, nesse lanche, quando que a gente faz é o seguinte... Nossa, na verdade, você tá entendendo?
1: Entendi.
0: É um negócio assim, que não...
1: Não, eu gosto quando você fala, olé.
0: Olé.
1: Que lindo!
2: Repórter em Confidência. 38 pessoas foram presas e 4 adolescentes foram apreendidos nesta segunda-feira em uma grande operação coordenada entre a Polícia Civil e a Polícia Militar. A operação de combate a quadrilhas que disputam o controle do tráfico de drogas foi realizada em Belo Horizonte, cidades da região metropolitana, Zona da Mata, Triângulo Mineiro e no Vale do Aço, no leste do estado. Na capital, centenas de policiais realizaram buscas e policiamento ostensivo nos aglomerados da Serra, Morro do Papagaio, Vila Semig e Cabana do Pai Tomás. Foram mobilizados cerca de 300 agentes, cães treinados, helicópteros, drones e dezenas de viaturas, inclusive um veículo blindado do Batalhão de Choque da Polícia Militar. Ao todo, foram expedidos pela Justiça 73 ordens judiciais de mandados de prisão e de busca e apreensão. Durante a operação, foram apreendidas 9 armas de fogo, munição, cerca de R$27 mil em dinheiro, celulares, material para venda de drogas e anotações sobre o tráfico. Considerada pelo governo a maior operação policial da história do estado, focada no combate a organizações criminosas, um dos objetivos é desmontar células de facções criminosas nacionais, como o Comando Vermelho e o PCC em Minas. Conforme a Secretaria, os serviços de inteligência já possuem um mapeamento dos locais de maior atividade dessas facções no estado e trabalham para desmontar essas células e prender os principais líderes. A operação segue nos próximos dias para o cumprimento dos mandados de prisão dos suspeitos foragidos. Uma lista com mais 12 criminosos considerados alvos prioritários das forças de segurança foi divulgada. Além das forças de segurança do estado, a operação tem apoio da Polícia Federal e da Polícia Rodoviária Federal. Reportagem Leandro Siqueira. 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

0: E agora, a hora sagrada do programa, a hora da baixinha, todos os dias, por volta de 15 horas. E eu ofereço hoje para os meus colegas da imprensa. Hoje é o dia da imprensa. Você jornalista, você que trabalha na imprensa mundial, nacional, parabéns para vocês. E é também lua cheia. Vamos ouvir duas gravações com ela.
1: Bate papo, bate constante.
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3: Da Catalunha pro mundo! Olé! Faltou olé!

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Pronto. Quero dançar com você, segunda-feira de manhã. Ouvimos aí a baixinha, ela fez aí Samba da Pergunta, do Marcos Vasconcelos e do Pingarrilho. E antes ela fez do Abel Silva, da Sueli Costa, o Primeiro Jornal. Hoje é o dia da imprensa. Um abraço aí para os colegas da imprensa. Beijo aí para vocês. Parabéns por esse trabalho lindo, né, que a imprensa faz. Parabéns para nós. Eba, eba. Você tá ligado no Bazar Maravilha. Eu tô aqui até às 16h e a perguntinha de hoje é a seguinte: complete a frase. Para massagear a minha alma, é só falar que eu sou. Complete essa frase no nosso zap 98299-1282. Repetindo, 98299-1282. E hoje você concorre a ingressos para o show do grupo Tarancon. Sexta-feira que vem agora, Teatro do Minas Tênis Clube. Eles vão fazer duas apresentações. A primeira já está esgotada e a segunda estamos sorteando ingressos. A segunda apresentação vai acontecer às 17h30, 17h30, no Teatro do Minas. Eu tenho dois ingressos para esse show do grupo Tarancon. Se você quer concorrer, responda aí a nossa perguntinha e mande seu nome completo para o nosso zap. E agora, todo mundo de joelho, vamos ouvir Gal Costa, de um álbum maravilhoso que ela lançou em 1995, com produção, arranjos e cello do maravilhoso Jaquinho, que chama ele de Jaquinho, que é o Jax Morellenbauer. Ele que fez a produção, arranjos e toca cello acompanhando Gal Costa. O disco, somente canções do Chico e do Caetano. Então, vamos ouvir uma com Chico, uma com do Caetano, com Gal Costa. Eu te vejo.

pra ouvir de joelho, né? Essas gravações de Gal, esse disco é lindo, lindo. O nome do álbum é Mina d'Água do Meu Canto. Olha que título lindo, Mina d'Água do Meu Canto. É um disco que Gal lançou em 1995, com produção, arranjos e cello do Jacques Morellenbauer. E ela gravou somente músicas do Chico e do Caetano Veloso. E ouvimos aí do Caetano o Ciúme, Velho Chico Vem de Minas, de onde o oculto do mistério se escondeu. E Caetano Veloso, né? Que sabe das coisas. E antes ela fez do Chico As Vitrines. É um disco lindo, vale ouvi-lo inteirinho, está disponibilizado, claro, aí nas plataformas. Eu recomendo. Coloque disco Gal Costa, Mina d'Água do Meu Canto. Galera, perguntinha de hoje é complete a frase. Preste atenção, complete a frase. Para massagear a minha alma, é só falar que eu sou o quê? Você é o quê? Que você tem orgulho de ser, que você gosta de ser. Qual é a palavra que tem que colocar aí? Chegando aqui, o nosso ouvinte, cadê o seu nome? Sumiu. Cristo. Dizendo, oi, Tuti. Ganhou uns aplausos especiais no Palácio das Artes. Ah, pode crer, Cristo, você estava lá, né? Comentei aqui, o Pedro me contou, Pedro Vieira. Show de Chico César e Zé Cabaleiro. Aí a plateia gritou, maravilha! Aí disse que o Chico César falou, maravilha, é o Tuti Maravilha, que eu sempre vou no programa dele, eu e o Zeca, e aí falou, aplausos para Tuti Maravilha. Aí disse que a plateia inteira estava lotado, o Palácio das Artes, né, Cristo? Ah, você estava lá também, né? Eu só de saber já fiquei arrepiado, tá? Amigos queridos, Chico César e Zeca Baleiro. Chegando aqui para responder a nossa perguntinha, mas antes dando um toque, quem é? Não colocou o nome, coloque sempre o nome completo para concorrer, inclusive, ao sorteio. É a Carolina. Ela não colocou o nome completo, não. Ela dizendo, Tuti, hoje é aniversário da minha terrinha, Bom Despacho, comemorando 114 anos, cidade do saudoso Valdir Silva e dos bons músicos Léo Assunção, Wagner Cruz e Luiz Couto. É mesmo, a galera toda é de lá. A minha família, da minha mãe, é de Dores do Indaiá e Bom Despacho. Então, parabéns aí para Bom Despacho, aqui em Minas Gerais, aniversariando hoje. Parabéns. Chegando aqui, o Antonino Alberto, completando a frase, Tuti, para massagear minha alma, é só falar que eu sou um velhinho enxuto. Beleza? Velhinho enxuto, bom demais, adorei. Antonino, adorei. Aí chegando, mas sumiu. É porque tá entrando gente, aí pula aqui, tá? Olha uma foto, Chico César, falei nele, eu, Gleidson Rodrigues, que gritei maravilha, e o Chico te elogiou muito, eu ia mandar mensagem te falando sobre isso, Tuti, a plateia aplaudiu muito quando o Chico falou sobre você, e eu completei, salve Tuti Maravilha, olha o nosso ouvinte Gleidson, aí ele fez foto com o Chico César e tá mandando aqui, obrigado gente, perdi esse show, mas um show anterior do Chico César que eu fui, ele também me fez homenagem em cena. É gente finíssima, né? Chegando aqui, mais um para responder a perguntinha, o Lucas Barbosa Amorim, dizendo... Entendi, Lucas, aqui agora, ok. Quando falo que eu sou amigo dos amigos solidária a outra pessoa... Ah, então quando diz que ele é amigo dos amigos, o Lucas Barbosa já massageou o ego dele. Valeu! Chegando o Eduardo Monteiro dizendo para massagear meu cérebro quando me falam que eu sou versátil. Ah, bom também, Eduardo Monteiro. Falou que é versátil, tá valendo. É carinhoso também. Chegando aqui a Margarete Aparecida Amorim, dizendo... Quando a pessoa fala que eu sou sincero e corajoso. Falou e disse. Obrigado aí pela participação. Chegando aqui a Iraci
P. Leite, dizendo: meninos, fico feliz quando me falam que sou exemplo para pessoas mais jovens. Ah, também é bom, Iraci. Obrigado aí pela participação. E agora, no Bazar, vamos de dose tripla. Sabe de quem? Adivinha de quem? Antes te lembrando que eu postei uma foto que eu achei esse fim de semana de Portugal. Quando eu fui em Portugal, e na beira do Douro. Postei aí no Instagram e no Facebook. Entre lá, você vai gostar, tá? Entre lá para você ver. E agora sim, vamos ouvir Dose Tripla, de Beto Guedes.

0: 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Essa música é belíssima, é do Tavinho Moura, do Márcio Borges, e ouvimos aí com Beto Guedes, Cruzada. E antes, Beto e Milton fizeram Saídas e Bandeiras, número 1 e número 2. A canção é do Milton e do Fernando Brant, e ele gravou com Beto Guedes. Beijos, Beto Guedes, beijos, Milton, beijos, Tavinho Moura, Marcinho Borges. Cara, aí é tão delícia, né, a gente pensar que a gente é mineiro e somos de um estado que tem esses músicos maravilhosos, né? Salve, salve, salve. Hoje é complete a frase no nosso zap. A frase é a seguinte, preste atenção. Para mim não, peraí, desculpe. Complete a frase. Para massagear a minha alma é só falar que eu sou. Complete aí. E tem gente aqui falando bacana, cara. O Nilton Barbosa dizendo, completou com: quando falam que eu sou alegre e simpático. Falou tudo, Nilton. Obrigado aí pela participação. Chegando aqui, coloque sempre o nome completo, tá? A Laudiene Alves dizendo: o que massageia o meu ego é ser compreendida. Bom demais, Laudiene Alves. Bom demais. A Marta Lúcia Araújo: quer me deixar de alma lavada? Diga que eu sou inteligente. É a glória. Falou e disse, Maria Lúcia. Obrigado aí pela audiência e participação. A Maria do Rosário Rocha Ribeiro, Rosarinha: Tuti, as pessoas que me conhecem falam que eu sou muito alegre. Beleza, bom também, parabéns. E chegando a Vanessa Cristina, dizendo: Tuti, Flávio Henrique, oi todo mundo. Andei sumida, sentiram minha falta? Muito, Vanessa. E ela dizendo: ouvir alguém dizer que eu sou uma pessoa justa acaricia minha alma. O senso de justiça é uma qualidade que admiro e busco cultivar. Ó, bacana, Vanessa Cristina. Senti firmeza, bacana. E agora, Zé Lu, dá tempo ou não dá tempo? Dá tempo ou não dá? Vamos comercial, então? Vamos comercial e voltamos daqui a pouco pegando carona, daqui um minutinho, ok?
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2: Como estamos desde ontem vivendo a lua cheia, vou mandar músicas agora para a lua cheia, tá bom? E quem canta para a gente é um grupo vocal maravilhoso que surgiu em 2002, reunindo Cássia Mattiello, Carol Viana, Margarete Lucena, Rosana Tunis e Sofia Cupertino. Era o grupo em 2002 que nascia com o nome Carona Brasil. Hoje o grupo é um trio. Hoje é formado, a formação atual é a Rosana Tunis, Cássia Mattiello e Carol Viana. Continuo cantando lindamente, foram alunas de Babaia e vamos ouvi-las agora cantando para essa lua cheia de hoje, o grupo Carona Brasil.

Grupo Carona Brasil, um beijo aí para elas, Cássia Matiello, Carol Viana, Margarete Lucena, Rosana Antunes e Sofia Cupertino. Nessa época que gravaram esse disco, elas fizeram aí Lua Branca, da Chiquinha Gonzaga, e antes Corra e Olhe o Céu, que é do Cartola e do Dalmo Castelo. Oferecemos as duas gravações para a Lua Cheia, que está no céu desde ontem. Salve, salve, Carona Brasil! Um beijo aí para todas do Carona Brasil. Perguntinha de hoje, para te elogiar, para massagear o seu ego, complete a frase. Para me elogiar, para massagear meu ego, só falar que eu sou... Aí diga a palavra aí que você é e que tem o maior prazer de ser. Responda aí no nosso zap 98299-1282. Chegando aqui a Fátima Barcelos, dizendo, Tuti, que maravilha, coisa mais linda. Aí ela está comentando sobre as duas de Gal, que ouvimos agora, gravações de Gal. Aí ela dizendo, que coisa mais linda, você tem razão, de joelhos, parei tudo e fiquei viajando nessa onda de maravilha. Caíram lágrimas de emoção. Muito obrigada por você nos proporcionar tanta felicidade. Fátima Barcelos. Agora os anjos do céu podem ouvir ao vivo tanta maravilha. Ela está comentando sobre Gal Costa, né? As gravações que rolou aqui com Gal Costa. Valeu, obrigado aí pela participação, pelas palavras. Fátima Barcelos.

Acabei com tudo, escapei com vida. Ouvimos aí Maria Bethânia, fez Fera Ferida, do Rei do Erasmo, e antes ela fez As Canções que Você Fez para Mim, também do Rei do Erasmo. Em 1993, Bethânia resolveu gravar um disco, acho que foi a gravadora, inclusive, que fez esse lance. Ela topou na hora, porque ela é fã do Roberto, do início do Roberto, e ela conseguiu fazer um disco lindo com canções do Roberto. Claro que não colocou aquela canção que Flávio Henrique mais gosta, do Rei, mas ficou pro próximo disco, quem sabe um dia, né? Mas fez um repertório bacana desse álbum dela, que tem o título As Canções que Você Fez para Mim. Ela lançou esse álbum em 1993. E agora vamos para a hora do acústico. Acústico ao vivo, lançado em 2002. E ele fez um acústico enorme, que o álbum, na verdade, ele gravou 21 faixas, com produção do Paulinho Tapajós. Eu estou falando de Jorge Ben Jor.

beleza. Maravilha. Violino do céu, beleza.

Pema. Balança Pema, Tânis. Ô, Tânis, tô chegando, tá? Balança Pema. Beijo, Tânis. O Tânis é a única pessoa na minha vida, na minha história, que eu encontro... Pode chover, cair canivete, mas é a única pessoa que eu encontro sempre na lua cheia. É ou não é, Tânis? Ele faz a minha

0: está na Europa. É, vi fotos dele em Portugal e agora ele está na Espanha, porque ele foi convidado para participar do show Brasilidades. Sábado agora, aonde que vai ser? Meu, em Valença. Olha, ele é em Valença, convidado da galera fazendo show Brasilidades, Marcos Frederico, invitado especial. Invitado é convidado. Convidado especial, Marcos Frederico, com seu bandolim tocando na Europa. E convidado agora para o show de sábado, na Taquila Inversa, em Valência, na Espanha. Beijos aí, Marcos Frederico, e beijo para esses músicos brasileiros com que você vai tocar aí com eles. Beijo para eles também. Beijão. Olha só, perguntinha de hoje. Para massagear o seu ego, para te elogiar, complete a frase. Diga que eu sou... Complete aí o sou. Chegando aqui, o José Maria dizendo: para massagear meu ego é só me chamar de elegante. Ah, gostei, elegante. É o José Maria, do bairro Funcionários. Chegando a Lerianda Romagnol: eu gosto quando as pessoas falam que eu sou inteligente. Falou, valeu, Lerianda. Obrigado aí pela participação. Chegando Eustáquio Machado: só falar que tenho bom gosto musical. Perfeito, valeu. O Bruno Santana: fico muito alegre quando alguém fala que sou bom no que faço, seja no meu trabalho ou mesmo quando estou cozinhando por lazer. Eu amo cozinhar. É muito satisfatório ver as pessoas comendo e elogiando. É o Bruno Santana, da Sagrada Família. Falou, Bruno Santana. Também gosto muito de cozinhar. Para quem eu gosto, né? Para mim, para quem eu gosto, claro. A Vera Lúcia da Silva: para massagear o meu ego é dizer que estou sempre de bom humor e feliz. Falou e disse, Vera Lúcia. A Jussara Pereira: meu querido Tuti, para massagear meu ego é falar que eu não aparento a idade que tenho e poucos sabem a minha idade. Falou e disse, Jussara Pereira. Obrigado aí pela participação. Chegando Maria do Carmo Garcia Henriques, dizendo: Tuti, para massagear minha alma é só dizer que sou acolhedora. Faço questão de acolher bem todas as pessoas. Um abraço carinhoso e parabéns pelo reconhecimento do seu trabalho sentido no Palácio das Artes sábado passado, no show, né, do Chico César e Zé Cabaleiro, que ela está comentando. Obrigado, Maria do Carmo. Obrigado aí pelas palavras carinhosas. Obrigadíssimo. A Rita de Cássia dizendo: que é só falar que sou boa cozinheira. Adoro. É a Rita de Cássia Fernandes. A Edith Rocha: massagear minha alma é dizer que sou tranquila. Aí ela pôs uma carinha brava e escreveu: ha, ha, ha, ha, ha. Edith Rocha. Falou, Edith. Obrigado aí pela participação. Gente, está na hora de ir embora. Está na hora de ir embora. Zé Lu falou que acabou a brincadeira. E quem ganhou ingresso para o show do Grupo Tarancon, sexta-feira, mais uma sessão, porque a primeira sessão da noite esgotou. E aí eles abriram uma sessão para sexta-feira, às 5h30 da tarde, no mesmo local. Teatro do Minas, Tênis Clube, Rua da Bahia, 2244. Ganha dois ingressos, Newton Barbosa Santos. Ô Newton, Flávio Henrique vai entrar em contato com você através do seu zap, ok? Newton Barbosa Santos. Obrigado você de ouvido divino trato, ficou com a gente nessa segunda-feira. Obrigadíssimo José Augusto Toscano, toda segunda-feira ele está aqui participando no Bazar Esporte Clube. Obrigadíssimo. E obrigado a todos que tornam possível nosso trabalho. Fique agora na M880 com Everton Montijo. Na FM 100,9 Brasileiríssima, você fica com Cristiano Batista. Viva a cultura brasileira, viva a Rádio Confidência, viva a imprensa, hoje é dia da imprensa. Colegas da imprensa, parabéns. Boa semana para todo mundo. Eu volto amanhã, às 14h. Tô fechando as portas do bazar. Fui, 4 horas no prego.
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0: Paulo César Furtado e Juliana Moura, técnicos de gravação, Hernani Andrade, Washington Bittencourt e Carlos Ferreira, estagiários, Gabriel Basílio e Maria Eduarda Leles. O Bazar volta amanhã, às 14h.
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0: Brasil, boa tarde. Boa tarde, boa segunda-feira, boa semana. Semana essa que será mais curta para muita gente por aí, não é? Quinta-feira é feriado. Portanto, muita gente vai começar o feriado já na quarta-feira à noite. Estamos começando pela Rádio Inconfidência, o Delírio e Companhia. Vamos até os 5 minutos para 5. Na mesa de áudio e programação musical, nosso DJ PC, o Paulo César. A produção, Vladimir Penido e Maria Eduarda Leles. Eu sou Everton Gontijo. Daqui a pouco tem Titi, Canarinho, Isabela, locutor oficial, seu Zé Paris. São tantos que eu não consigo enumerar, vai demorar aqui. Vamos para a parada de sucessos de todos os tempos.
1: Parada de sucessos de todos os tempos.

Muito bem, tivemos na parada de sucessos de todos os tempos originais do samba, Esperanças Perdidas. Agora são 4 horas e 10 minutos. O Mushiba está chegando.

0: Boa tarde para todos, principalmente os velhos e as crianças do vovô Onof. Boa tarde, Narigudo.
1: Boa tarde, seu Onof, tudo bem?
0: Tudo bom, graças a Deus. Só ia friar, não veio, né? Aqui não, no sul de Minas teve até neve, né? Enxurrada de neve, que quantidade de coisa, chuvarada, aqui ainda não, né?
1: É, o senhor tá achando bom ou ruim?
0: Eu não quero não, né? Quando tiver assim, esse tempo fresquinho, tá bom.
1: Beleza, vem aí o Titi.
2: Titi!
1: Esse não tem vinheta, né? Ou tem?
2: Tem,
1: né? Mas aqui não, aqui não.
2: É só domingo,
1: queria saber,
2: né?
1: Se...
2: Só domingo que tem vinheta.
1: É domingo que tem vinheta.
2: É. Que bom estar aqui novamente com vocês, meu querido amiguinho.
1: Que bom.
2: Éder do Contígio, Tecetaria.
1: Não, Contígio não, ó, atenção, não é Contígio, não é Gontígio.
2: É Dom Tígio, Dom.
1: Ah, sim, né? Aí ficou...
2: É Dom, Dom de Dom.
1: Dom é difícil.
2: É que você tem o
1: tá
2: Dom,
1: bom,
2: né?
1: Então, vamos pular essa parte,
2: é
1: né?
2: Tula, tula, tereca, tula aqui no meu tolinho. Essa é a música.
1: Era melhor ter ficado falando sobre o Dom, né? Tá tudo bem, Titi?
2: Oh, graças a Deus, tudo show.
1: Oh, calma. Respira. Percebe, eu vou te pedir, tem feito isso aos domingos. Deixa aquele chicote aí de lado. Quando ele começar a chorar alto assim, você deita nele, só uma. Muito bem.
2: Vem. Mas não, eu tô chorando de alegria, né?
1: Não, assim pode. Peraí, deixa eu. Tem muita gente pra eu chamar, mas primeiro as damas, né? Ladies first, né? Isabela está conosco. Boa tarde, Isabela.
3: Poderosa. Linda. Maravilhosa. A musa. Do Delírio e Companhia.
4: Isabela.
5: Boa tarde. Boa tarde, equipe do Delírio. Boa tarde, PC. Colocou minha vinheta. Obrigada. Boa tarde, Everton Gontijo.
1: Boa tarde, Isabela. Seja bem-vinda.
5: Muito obrigada. Boa tarde, Titi.
2: I love you, Tchutchu. Oi, Jadela. Boa tarde.
5: Hoje eu tô muito alegre, porque eu encontrei a minha amiga de sempre, a minha amiga de muitos anos, porque ela mora em Abaeté, mas hoje ela tava aqui em BH, a gente almoçou junta, Maria Vianney Arruda Luz, um beijo pra você do coração.
1: Que nome pomposo, hein? Minha, repita. Né?
5: Maria Vianney Arruda Luz.
1: Olha, um abraço para a Vianney.
5: Linda.
1: Que bom.
5: Loura maravilhosa.
1: Vamos aproveitar os abraços, mandar um abraço para duas cidades que fazem aniversário hoje, Bom Despacho e a minha querida cidade de Divinópolis, ambas no oeste de Minas, separadas por apenas uns 100 quilômetros. Parabéns aos habitantes, aos divinopolitanos e aos bondespachenses. Muito bacana. Inclusive, eu já acho que eu falei isso aqui semana passada. Eu tive o prazer de ter sido convidado para desfilar, porque tem o desfile de 1º de junho, né, do aniversário da cidade. Aí desfilam escolas, exército, pá, aquela coisa toda. E a rádio onde eu trabalhei, comecei a minha carreira, completa agora 80 anos. E eles me convidaram para participar do desfile pelo time da rádio, né? Ex-funcionários, aquela coisa toda. O que me deu muito orgulho, fiquei muito feliz e emocionado. Mas como a gente está ralando aqui, não deu para ir, mas eu fico feliz. Então, parabéns, Divinópolis. E também, Bom Despacho. Beleza, vem aí o locutor oficial.

0: Opa! Aí eu fico feliz de ser recepcionado por essa música maravilhosa. Atenção, hoje é o Dia Internacional da Criança. Hoje é o dia mundial. Já gostei errado. Dia Internacional da Criança? É 12 de. Não é 12 de outubro? Bom, mudaram, né? Assim como o radialista agora tem dois dias, né?
1: Pode ser o Dia da Criança em outubro e o Internacional hoje.
0: É.
1: Pode ser.
0: Então é isso.
1: Um ouvinte que souber, né? Dia, responde pra gente.
0: Dia Internacional da Criança, Dia Mundial do Leite, Dia Nacional contra os Incêndios Florestais e o Dia da Imprensa. Parabéns a todos envolvidos, aos nossos coleguinhas de infortúnio, a todos os jornalistas, radialistas, jornal impresso e tudo mais, né? Beleza, então vamos adiante. Tudo bem, locutor? Tudo bem, graças a Deus. Sentindo falta, estou sentindo falta de um conhaque já.
2: Que isso, locutor oficial, hoje é segunda-feira.
1: Segunda-feira,
0: gente. Como vai você, Isabela?
1: Tudo bom, locutor?
0: Tudo bem, melhor ainda com você, meu querido amiguinho Titi.
3: Ô, oh, toleguinha, com essa voz maravilhosa.
0: Como vai você?
3: Eu vou lhe dar o graças a Deus.
4: Poxa, mas eu fico numa giriza, viu? E a senhora cumprimentou a todos, menos
1: pois
4: eu.
1: Pois é, mas é porque eu Ponte ia te dar
4: também
1: um
4: foi
1: beijinho,
4: assim.
1: Seu Onofre.
4: Eu tô achando que a senhora tá com marcação
1: não,
4: comigo.
1: Não, é porque eu ia te dar um beijinho.
4: Oi, agora já melhorou bem, né? Então tá desculpada.
3: Essa dela tá distribuindo beijo, né?
4: É, você gosta?
3: Eu não ganhei nenhum também. Eu quero um beijo, eu quero um beijo. Ai, vou desnaiar.
0: Atenção, atenção, Moshiba, porque um livro de matemática ficou triste.
4: Não sei.
0: Porque tinha muitos problemas. Essa é difícil, hein?
2: Tem mais gente, meu amigo, estava esquecendo de chamá-lo, meu amigo Pleclaro, como diria um colega de trabalho antigo, meu Pleclaro, amigo Canarinho.
5: Ele está chegando.
6: Canarinho, o corno.
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8: É, já vi que não atenderam o meu pedido, né?
4: Tem que pedido?
8: Pra não tocar essa porcaria dessa vinheta, já falei!
4: Eu até te pago, pensei pra você tocar.
8: Ah, meu Deus do céu. Boa tarde, Isabela.
1: Boa tarde,
8: a
1: Canarinho.
8: A flor que encanta esse programa, o resto é só mochiba véia. Boa tarde, meu amigo do peito, irmão camarada, membro da minha família. É você mesmo.
2: Meu querido, seja bem-vindo, Canarinho. Como está aquela preciosidade?
8: Cada dia melhor. Ah, alegre, sorridente, que hoje recebeu o título, né, de bumbum do ano.
2: Oh.
8: É,
1: favorita, sua esposa?
8: Favorita, recebeu o título
4: esposa,
8: de bumbum do ano.
4: Esposa, né?
8: É, e que bumbum bonito.
2: Começa
8: né?
2: Não, seu Onofre. Mas, pô, eu não tive a oportunidade ainda de vir, né? Mas,
8: é, só o fantasma, né? Fantasma.
2: Pelo
8: já,
2: que você
8: né?
2: Fala, ele fica fazendo comercial da
8: não é comercial, não, gente. Isso aí é uma verdade. O bumbum dela é maravilhoso, ganhou. Pode perguntar até o Joaquim.
2: Ah.
8: O Joaquim vai falar.
1: Mas o Joaquim conhece o bumbum?
8: Conhece,
1: de
8: meu
1: favorita?
8: Amigo. Já estivemos na piscina, na praia, né?
4: Na academia,
8: uh-huh.
4: Né?
8: É, não tô falando com a sua pessoa.
4: Depois
8: não vou começar, não.
4: Ele leva ali em casa, depois da academia.
8: Nariz, sua língua,
4: aí
8: quarto.
4: Vai ver que, né? No caminho, né?
2: É. Para, seu Onofre.
4: Aí, ó, que tá chegando aí o velho fedorento.
9: Opa, opa, opa. O Onofre morrou na roupa. Opa, boa tarde.
4: Começa já tá aí a meu sangue.
9: Ah, mulher, você está aí.
1: Boa tarde, seu Zé.
9: Que satisfação. Essa blusa sua é bonita demais. Essa aqui, a japona.
1: É japona, né? Dourada, né?
9: Brilha. É, parece a do Michael
1: brilhante,
9: Jackson.
1: Brilhante, né?
9: É a do Michael Jackson, né?
1: Tudo bem com o senhor, seu
9: agora
1: Zé?
9: Agora eu tô melhor ainda, viu? Você tá boa?
1: Tô ótima, graças a Deus.
9: É, Titi.
8: Ei, toleguinha.
9: Tudo bom?
8: Eu cada dia... Nossa, cada dia melhor, né?
4: Ai, ai, só tem que aguentar.
9: Já saiu um álbum de figurinha da Copa.
8: É, você tentou me empurrar o...
9: Não, figurinha. Agora é de verdade.
8: É de verdade, você lembra?
9: Vou te dar um pacotinho.
8: Você lembra quando você me deu o álbum de figurinha, toda chacolada?
9: Não,
8: né?
9: Aquilo lá foi...
8: Era só mulher telada.
9: Tava errado, eu peguei o pacote errado.
8: Esse é
2: só... Difícil isso, hein? Muito bem, e a seleção brasileira, hein? Pra quem gosta, ontem se ouve bem, né?
8: É 3-2.
2: 6-2, né? Mas também contra o Panamá, né?
8: E o Tananá, né?
2: Quem?
8: O Tananá. É, ganhar do Tananá. É
2: Tananá.
8: Fácil, né? Cachorro morto, né?
2: E o Galão venceu?
8: Darão.
2: 1-0, né?
8: 1-0 do Dasco.
2: Contra,
8: né,
2: o Vasco. É. O Vasco tava subindo, né?
8: É, subiu e desceu de novo.
2: E o Cruzeiro?
10: Só o Cruzeiro que empatou.
2: E o Neyser? Né? Pelo amor de Dadá. O Neyser, ele é o inimigo do gol.
11: Eu vou dar um mito.
2: É verdade. O menino, ele tá lá, ele consegue chegar, ele se posiciona bem, mas pra finalizar, acho que até seu Onof chuta melhor do que ele, né?
8: A bola não... derruba o Tatai, né,
2: é... Não tivemos o KJ, né? Estava, no jogo passado estava com indisposição estomacal. E agora eu não sei o que ele tinha, não.
8: É, tá com tiriri.
2: Aí empatou a torcida do Cruzeiro, como sempre. Recebeu o Fábio com pompa e circunstância, e ele merece, né? Todo mundo delirando lá, 2 minutos de ovacionando o Fábio, né?
10: 17 anos de Cruzeiro, né?
2: Pois é, 46 anos de idade.
10: É, e parece que metade, né?
2: 976 jogos, por que não deixar completar 1000, né?
8: Eu já fui muito vacacionado também quando jogava dólar.
10: Muito o quê?
8: Vacacionado, quando eu jogava dólar, né?
2: Foi ovacionado, né? Tomou ovada.
8: Eu,
2: né,
8: entrava em campo assim, o pessoal tacava ovo.
2: Era ovada, né? Tomatada.
8: Ah, tomatada, ovada. E começava a gritar, titi, doiola, titi, doiola.
2: Muito bem, deixa eu ver aqui as mensagens começando a chegar. A bola é sua, locutor oficial.
0: Boa tarde, turma do Delírio e Companhia. Estou ligado em Ibirité. Abraço para os ouvintes e muito obrigado, Highlander, por ter me lembrado do meu aniversário dia 30 de maio. Por ter lembrado do meu aniversário 30 de maio. Quem mandou foi o Henrique Queixada. E aqui está a família o abraçando e o beijando. A esposa e o Henrique Queixada.
4: Deixa eu ver aí.
10: Ah, que privilégio, Henrique.
4: É, a família
10: toda. Meus parabéns atrasados.
4: Deixa eu ver se
10: é que você aceita.
4: Deixa eu ver se o queixo dele é grande. Não é assim também. Não, mas quando ele era novo, é porque quando a gente é novo, a gente é mais magro. Então, atenção para a palavra, evidencia mais as orelhas e o queixo, né?
2: É verdade. Nossa, quando eu era mais novo, meu nariz é muito grande, minha orelha também. Mas se bem que eu usava cabelos compridos e tapava a orelha. Agora não tem jeito mais, não. Meu pai falou que cada uma dava pra fazer um par de chinelos.
8: É mesmo?
2: Aqui para mais...
10: Tanto.
0: Atenção, Canarinho, você poderia aproveitar a oportunidade para agradecer ao Paulão, ao Marcão e Joaquim por tudo que eles têm feito por você. É o Biquei Bal do Rio de Janeiro.
8: Eu todo dia antes de deitar, eu rezo pros três: o Paulão, o Marcão e o Joaquim. Eles são meus amigos.
2: Que dureza, hein?
8: Tem que rezar, aqui, ó. Gratidão.
2: Deixa eu falar aqui do Henrique, que ainda está com ele na foto, né? Eu descrevi a foto. É ele, a esposa Dida e a Duda, que é a filha, né? Um abraço pra família,
10: Dida,
2: viu?
10: Dida e Duda, um beijo pra vocês três.
9: Minha voz parece com desse rapaz. Quer ver, Paulo César?
2: Para, Suzana.
0: Boa tarde, cambada Mochiba. Tá saidinha, hein? A mulher não tá aí pro senhor. Nem aí. O locutor oficial, meu amigo, do Bago Buster, tudo certo? Sapecou todas no final de semana? Ah, com prazer. Isabela conhece o Abate, locutor? Então ela já ouviu falar dele aqui, não é? O Abate é de Campinas.
2: É Amate, por favor, locutor, não complique.
0: Pois é, o Abate, né? Temos que levar ela no bosteiro, locutor. Ela conversa?
2: Conversa bem, Isabela, viu?
1: bem.
2: Conversa
1: não,
2: bem.
1: Adoro conversar.
2: Então,
1: né?
2: Já aparecido o geral.
1: Um beijo e um abraço pra você.
2: Não, aqui é o Ricardo. Tá falando do abate é pra me provocar, não é? Bosteiro. Você já foi a algum bosteiro, Isabela?
1: Mosteiro eu já fui.
2: É verdade?
1: É, mosteiro.
2: No Brasil ou fora
1: não,
2: daqui?
1: Não, fora daqui.
3: Ah, mas... É mosteiro onde tem mosca?
2: Não, é o mosteiro onde vivem os monges, não é?
3: Os monges.
2: Os monges que fabricam cerveja. Zé Aparecido, Geraldo deu notícias.
11: Hein? Nada não, seu Zé, deixa abaixo.
2: 6 meses de 2026 e nada do Geraldo, hein, seu Zé?
11: É, ele foi embora, casou e mandou lembrança pra quem ficou. Mil. Que ele sumiu, né?
2: Abraço, moçada. Ótima semana ao Ricardo do Barreiro e o seu Zé. Lá no Nova Sintra, não é?
11: É, mas que música bonita, viu, só? É aquela mulher que tem uma boca grande. Carly Simon.
2: Nossa, o Zé tá inteirado, né?
3: Carly Simon.
2: Boa tarde, Everton e turma do Delírio. Muito obrigado pela lembrança do aniversário de Bom Despacho. Foi uma festa linda. É o Weber Ribeiro.
11: Falou, Weber. Temos ouvintes lá, né? Além do Weber, tem o Eduardo lá também de Bom Despacho, que deve se manifestar. Ah, não, ele trabalha até de noite. É Jesse que chama. Será que é aquele Jesse James?
2: Boa tarde, Everton, Isabela e turma toda. A chuva está chegando aqui em Pompéu. Já está chovendo em Abaeté.
11: Você falou de Abaeté, né?
1: Oh, Vivianey. Tá chovendo lá na sua terrinha. Olha só, não é época de chuva, né? É estranho.
11: É verdade. Vamos mais aqui. Falou nele aqui, ó. O Amate está mandando aqui mensagens. Alô, povo, todos delirantes, é o Amate de Campinas, São Paulo. Everton, PC, seu Zé, seu Nof, Canarinho, abraço a todos os campinenses. Alô, Titi. Deixa eu ver aqui. É o Abate, viu?
3: O Adate. Um abraço, Adate.
11: Eu não sei qual que fica pior.
1: Ai, meu Deus.
11: É difícil, é isso. Abate, Amate. Aí ela aí, essa música é bonita demais. Que saudades da Rádio Mundial, hein, PC?
2: Boa tarde, Everton Gutierrez, essa bagunça organizada. Eu borro de rir com o choro do Titi. Sou Olivério, em BH, no Parque Cercado. Um abraço, seu Anofre, a todos.
4: Parque Cercado? Onde é que será isso?
11: Ouviu, Titi? Pois é, Olivério, me ajuda, fica incentivando, né?
1: Olivério, você precisa ver a alegria dele quando fala do petzinho de estimação
11: Provoque. Não provoque, Isabel. O que mais temos aqui? Boa tarde, Everton e toda a turma. Deus abençoe a tarde de vocês. Então, hoje, Dona Delvair e Senhor José Valdomiro, o Vavá, fazem 63 anos de casados. Manda um abraço para eles. Obrigada, conselheiro Mairinque, no Paraná. Então, parabéns para vocês, Dona Delvair e o Senhor José Valdomiro, popular Vavá. Que Deus abençoe essa relação.
1: Pera
11: aí, não é você não.
3: Aninho.
11: Deixa eu terminar vocês dois. Dona Delvaiz e seu Vavá, que Deus abençoe vocês e conserve essa relação por muitos e muitos, muitos anos.
1: Dedê e Vavá.
4: O quê?
1: Beijos, muitas felicidades por mais 50 anos.
3: Dedê, Dadá.
1: É tudo mais
3: de bom
1: fácil.
3: Pra você.
11: É muito difícil. Muito bem. Boa tarde, Everton e galera do Delírio. O pessoal da CBF deve ter visto o Titi e seu Zé para cantar o hino no lugar daqueles que cantaram. Eu garanto que eu passar menos vergonha. Beijo para Isabela, benção seu Onofre, abraço pro meu ídolo seu Zé e pro meu amiguinho Titi, para todos. É o Marcelo Chorão.
3: Ô, Torão, ô, Vigo do Teranga na estrada.
11: Quando você acha que.
3: Quando
11: você acha que não tem jeito de piorar, né? É difícil, hein?
1: Abraço e beijo, eu Marcelo, né?
2: O Marcelo Chorão, uhum. Do Concórdia. É, quando, eu confesso que eu comecei a ver aquele negócio de... Eu sou um fanzaço da Alcione, gosto da voz do Belo, mas quando eles começaram ali, eu já troquei de canal, porque eu agora eu já fiquei ressabiado, pô, já aconteceu com tanta gente, né? Agora, de... Cá pra nós, o nosso hino não é pra qualquer um cantar.
1: Não, né? É, mas é lindo,
2: é,
1: né?
2: É, mas há palavras que o brasileiro não compreende, não o quê, costume, não sabe.
1: Não tem familiaridade.
2: Não sabe o significado,
1: não,
2: né?
1: Não usa formal no, diariamente.
2: É. Né? Então, quando a gente,
1: mas é só ler.
2: A nossa geração, quando estudava lá nos anos 70, 60, dali pra trás, cantava o hino nacional,
1: educação,
2: né?
1: Educação moral.
2: Todas
1: e
2: as manhãs.
1: Cívica.
2: É verdade, na escola.
3: Eu devia voltar, né? Na escola, né?
1: Isso,
3: na minha escola, jardim de infância, o pequeno Jeque. A gente canta o hino nacional.
2: Canta,
3: todo,
2: né?
3: Dia.
2: Tá certo. Tá chovendo em Abaeté, tem base. Abraço a todos. José Maria Canarim, do Jardim Leblon. É, quanto ao hino, fiquei com saudade da Vanusa. A Vanusa foi um episódio infeliz. Ela tinha consumido drogas, remédios, né?
1: Ela estava alterada.
2: É, né? E remédio para depressão, aquela coisa toda. Agora ali foi vacilo mesmo. Agora, quanto ao tem base, é porque é uma expressão muito usada lá na minha região, no oeste de Minas. Você viu o fulano? Casou, tem base. Tem base, um trem desse?
1: Nos anos 80 ou 90 também, eu usava isso, né? Nós jovens.
2: É.
1: Tem base?
2: Tem base, tem. Como é que chama? Bush. Como é que chama que
1: tem? Tem base.
2: Tem noção. Ah, já tá na hora do comercial? Então, o Titi me mostra assim, uma foto. Eu penso que é pra ver a foto dele. É sobre o horário. Vamos pro intervalo.
3: É que tem...

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1: Boa tarde, ouvinte Inconfidência. Em Contagem, a Avenida Cardeal Eugênio Pacelli, no sentido Belo Horizonte, apresenta reflexos de lentidão por causa de colisão lateral mais cedo que envolveu duas carretas na alça de saída para o anel rodoviário. Motorista, se você quiser desviar, pode passar pela Avenida Davi Sarnoff e depois Avenida Tereza Cristina. Na saída para Betim, trânsito travado na Avenida Cardeal Eugênio Pacelli antes da chegada à trincheira da Praça da CEMIG. Tem ocorrência bloqueando parcialmente a pista, já deixando lenta a saída de BH para Contagem pela Avenida Amazonas. E a opção de desvio motorista é passar pela Via Expressa, que neste momento apresenta melhores condições. 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Emerson Rodrigues para a Rádio Inconfidência.
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0: 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É, nós já está de volta.
1: É, não é a rádio, não, a rádio. A rádio.
0: Mas não é mulher.
1: Boa tarde, turma delirante. Aqui é o Irisnaldo Araújo. Sua bênção, seu Adofre. Deus te abençoe. E o nosso abraço ao Everton, Titi, ao Lucro Oficial, Canarinho, toda a audiência. Uma semana abençoada para todos. Mande um abraço para a Cristiane.
2: É a esposa dele.
1: Um abraço, Irisnaldo e família, dona Cristiane e filhos também. Deus abençoa, viu?
3: Um abraço e um beijo, Irisnaldo e Cris.
0: É, mulher, você fica muito pra frente, não, ué, que isso? Mandando abraço pra todo mundo aí agora.
2: O que que tem isso, seu Zé? Olha o feminicídio, hein, seu Zé?
0: Oi?
4: Feminicídio? O que que é feminicídio?
1: Boa tarde, Buxibinha. O senhor tem mesmo ciúmes da Isabela e do Titi cantando juntos? Que dupla fantástica. Me lembrou o Frank Sinatra e Nancy Sinatra no disco da dupla em 1969. Sensacional. Parabéns pelo seu galão e sua seleção brasileira, o Lobisomem. Vai tomar banho. Papai, o nosso galão venceu. Vem aqui neste feriado comer uma boqueca de peixe que a babãe vem fazer para nós na mansão Brochado, ok? Seu filho João da Solta.
4: Sem respostas.
1: Boa tarde, seu Adofre. Apesar do empate, o time jogou bem. Foi uma fatalidade e culpa exclusiva do Fábio. Este sim é um goleiro. Fui à missa e rezei por nós. Erli da bateria.
4: Oh, Erli, que Deus te abençoe, viu? Ilumine e proteja sempre, viu? Esses outros cachorros aí, eu não vou nem falar nada deles, não.
0: É. Aí, ó, não aparece o trem de apagar aqui, ó. Por isso que eu fico nervoso. Caramba. Vamos apagar a bandicão. É isso, Zé. É eu, né?
2: Seu Zé, o que que tá acontecendo com o senhor? Tá bugando aí?
0: Nada, bobo. Eu tava pensando aqui uma outra coisa. É Boston.
2: Que é, seu Zé?
0: É esse conjunto aí, não chama, seu Paulo Sérgio?
4: É Boston.
0: É Boston.
2: More than a feeling. Essa é boa.
4: Not on a feeling.
2: Que é, Titi?
4: Essa é boa. Not on a feeling.
2: É que chama?
4: Not on a feeling. Você não fala inglês de raiz, eu falo.
2: A coisa só vai piorando.
1: Rogério de Betim, tudo bem, Delírio e Companhia? Sou funcionário da drogaria e chego todos os dias às 16 horas e ligo o rádio para ouvir o programa. Mas eu quero saber qual é a idade do seu Adofre.
4: Ah, todo mundo quer saber, né? Mas não vai.
2: Muito bem. Um abraço, Rogério. Tudo de bom para você e muito obrigado pela sintonia, pela audiência. Coloca o rádio baixinho, porque senão, né, chefia fica no veneno. Mas muito obrigado.
0: É, Rogério, você tá bom. Música boa, né, São Paulo Celso? Eu tava fazendo uma dureza de ingresso lá.
5: Uma dureza?
0: É. Uma dureza de português e de ingresso.
1: Boa tarde, gente que alegram as nossas tardes. Oi, Belinha, Donizete de Bela Vista de Vidas.
5: Oi, Donizete, um abraço, um beijo, uma semana abençoada pra você e todos nós.
4: Amém, nós tudo.
5: Amém.
2: Ó, o casal, Dona Delvaí e seu Vavá, mandaram agradecer, viu? Agora você já chamando a Dona Delvaí de Dedé aí?
5: Não, Dedé e Vavá. E eles não teriam agradecido se não tivessem gostado. É carinho, viu?
1: Boa tarde, amigos. Aqui em Campestre, no sul de Minas, está um clima bom. Abraço a todos, é o Ademir Garcia.
2: Ademir que fez aniversário no final de semana, né, Ademir? Parabéns, vi lá as fotos. Tudo de bom pra você, muita saúde, felicidades.
0: Música boa.
2: Boa tarde, abraço a todos. É o Brandão em Boca Raton, na Flórida. Sempre na escuta. Obrigado, Brandão. Um abraço.
5: Abraço e um beijo, Brandão.
0: Love you, keep us together. Trem bom. Que isso, hein? Marcelo Chorão.
6: Favorita adora essa música.
2: É.
6: Ela gosta. Ela é, na realidade, é retrô também.
2: E ela canta e dança, é, faz canta, um stripzinho.
6: É, polidance, né?
5: Polidance.
1: Boa tarde, boa semana, abençoado mês de junho. Everton, Isabela, Titi, Canarinho, PC, locutor oficial, seu Adolfo, seu Zé Aparecido. Chegou o mês das festas juninas, Moxiba, sua bênção. Deus abençoe. Viva feliz, a felicidade bate à sua porta. Receba o lindeza e o voz veludo. Quer? Dê um abraço neles. Esta é a sua felicidade, Moxiba. Tem presente melhor que estes? Newton Reiser Benegildo.
5: Abraços e beijos, Milton Reis.
4: A mim tem. 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
1: O bom início de semana, Everton, vovó, nosso PC, Titi, Isabela, locutor oficial e todos do Delírio e Companhia, com a proteção de Deus para todos, é o Eduardo de Goiânia. É...
5: Oi, Eduardo, uma semana ótima pra você.
1: A Isabela é muito legal, merece toda a homenagem.
2: O Cacá, o Cacá.
5: Muito obrigada.
0: Quem canta, seu Paulo César, essa música? Ah, eu conheço isso. É uma mulher e um homem, né? É, seu Zé, uma mulher e um homem.
2: Caboclo fica com aquele cap, assim, de marinheiro, né?
0: É, Capitano Itenili, né?
6: O quê?
2: Boa tarde, seu Onofre, seu Edson, a todos, seus ouvintes. Boa tarde, Isabela, aqui é o Sérgio de Três Marias.
5: Boa tarde, Sérgio. Um abraço e um beijo pra você também.
2: O Cacão, o Cacão.
5: Ah, não, Cacá, seu Zé.
2: Vai embora, seu Zé. Vai, seu Zé, não. Como é que chama esse velho?
6: É,
2: voz de veludo. Ah, como é que será que chama?
6: Dois de Deirudo.
2: Boa tarde, turma do Delírio. A benção, vovó Nof, Mônica e Aurélio de São Benedito, Santa Luzia. Obrigado ao casal. Mônica e Aurélio.
5: Mônica e Aurélio.
0: Mônica.
5: Dois nomes lindos.
0: É de vera, mulher.
5: Vocês,
0: é de vera. Seu nome também é lindo, mulher.
5: Ah, obrigado.
0: É um nome bonito, né? Nossa, mãe é feia lá perto de casa.
5: O PC tá até vermelho de tanto.
0: É os nomes feios, pô. É Iracema.
2: Sô Zé, por favor. Iracema era uma índia maravilhosa,
5: exatamente,
2: né? Tem a lenda,
5: muito,
2: né? Da Iracema, a virgem dos lábios de mel.
0: Não, essa.
6: Ele tá chamando quem
0: foi? Essa nem virgem, nem lábio de mel. Que?
6: Assim, você tá falando da minha esposa.
0: Minha favorita, né?
6: Favorita, lábio de mel.
0: É.
6: Agradecendo, né? O meu querido amigo Marcão, que teve lá em casa ontem.
2: Ô,
6: oh, né,
2: dó.
6: Consertou o sofá lá em casa, que quebrou.
2: Estragou?
6: O
2: quebrou o sofá?
6: Como que é, eu saí pra trabalhar, será, né?
4: Ele vai ver que eu estava pulando em riba dele.
6: Tava,
4: né,
6: pulando a sua língua. Eu tava saindo do serviço, ele chegou pra arrumar lá, né?
4: É.
6: Com um martelão na
4: mão. Eu fui de uma égua, eu trabalho de dia, de noite.
6: Lógico, bom, eu sou um homem trabalhador.
4: É, sua mulher agradece muito.
6: Agradece que eu dou uma vida boa pra ela.
4: E pros outros, né, cachorro?
1: Valdeci Cunha, contador em Formiga, está ouvindo. Abraço a todos da turma do Delírio e Companhia.
2: Obrigado, Valdeci. Um grande abraço.
1: Salve, salve, delirante, sua bênção, seu Adolfo. Minha vida nunca mais será a mesma. A seleção ganhou de 6 do Panabá. Por aqui estamos recebendo uma chuva considerável. Agora o frio vem. Sua bênção, seu Zé Aparecido. Uma ótima semana para todos, com as graças de Deus. Abraço ao Titi, ao Canarim. Beijo para a favorita. Já dizia o poeta, a felicidade bora logo ali. Beijo para a Isa Linda, ou melhor, Isa Bela. Saudações azuis, é o poeta de Nova Lima.
5: Oh, saudações celestes, poeta. Seleção ganhou, mas foi do Panamá.
0: Também. É.
6: É do Tananá, tá muito fácil, né? O Tananá não joga muita dólar, não, né?
4: É.
6: O Tananá, só um peretão, prata.
1: Olá, turma do Delírio e Companhia, boa tarde, uma semana abençoada para vocês. Aqui em Itutinga, Minas Gerais, as noites e manhãs estão frias. Forte abraço, é o Paulo de Itutinga.
5: Abraço e um beijo, Paulo. Itutinga.
0: Eu tô gostando de você ficar mandando beijo pros outros, não.
6: Paulo, que é doida pra conhecer
4: Essa diaba dessa mulher, ela quer conhecer tudo.
6: É lógico, uma mulher que gosta de viajar,
5: é,
6: né?
5: É muito bom passear,
4: que é das unhas dessa mulher.
6: Cala a boca, velho safado.
0: Ah, eu fazia serenatas para as mulheres. De vez em quando vinha uns pinicos na cabeça.
5: Essa é boa também,
0: viu? É.
6: Cheio de tortô, né?
0: Bonita demais. Chega, seu Zé.
5: E as moças, seu Zé? O senhor foi visitar as moças esse fim de semana?
0: Fui, mas elas estavam em greve esse fim de semana.
5: Por isso que o senhor tá atacado?
0: É.
1: Boa tarde, amigos, em especial ao Baixão, o Cadarinho. Cadarinho, narigudo, nádegas brancas tem aparecido no seu guarda-roupa, carregando a bandeirinha do Cruzeiro, do Guarani de Divinópolis, é o Ronaldo de João Bolevade. Eu tenho uma ligeira impressão que vocês estão falando alguma coisa de me associando esse fantasma comigo.
6: Mas é, cara, pensa bem, eu olho pra você e lembro do nariz saindo.
1: O nariz pode até ser. Agora, nádegas brancas eu vou ficar devendo pra vocês. Boa tarde, Everton e turma delirante, tudo bom com vocês aqui em Ouro Branco? Está chovendo pra valer. Muxibão, sua bênção.
4: Vai tomar banho.
1: Cararinho, Master Galhado.
6: Qual
1: a sua faixa no karatê? Se não responder, porque é Rosinha, hein? E cuidado com seus amigos, viu? É o Pablo ligado em vocês.
6: Eu tenho direito de resposta. Paulo, é a veia!
1: Mas não chegou a falar,
6: não
1: assim.
6: Não falou, mas insinuou.
1: Boa tarde, vovó Nófilo Lobisomem. Falou que seu filho, que é seu filho, quer receber uns cobres de pensão. Pai de lobisomem é mulo sem cabeça. João Borges do Santa Branca. Vizinho do Titi, não é? Santa Branca?
6: Santa Branca?
1: É.
6: É, eu moro no Tatuã, né?
1: É, mora onde?
6: No Tatuã. É perto do Aerotorto ali.
1: Ah, meu pai do céu. Aerotorto é muito difícil. É, boa tarde, rapaziada. O Delírio. Aqui é o Gerson. Um abraço para a Belinha. Olha a intimidade. Para o Titi e o Canarinho. Canarinho, eu comi o giló de favorita. Estava muito gostoso. Abraço a todos e ótima semana.
5: Abraço e um beijo, Gerson.
1: É o Gerson, então ele passou lá ontem, né?
6: É, Gerson, você tem bom gosto, porque hoje logo gostoso.
4: Com aquela cara de santo, né?
6: Não tô falando com a sua pessoa.
4: Eu tô falando é do Gerson, viu? Dessa vez.
6: Tem bom gosto, rapaz.
1: Boa tarde, Everton Gutiérrez, Antônio Barros, Nova Lima. Abraço para o PC na mesa de áudio, para o grupo dos ouvintes do Pascoal, o poeta em Nova Lima, Leucilene, seu marido Sidney, Itabira, Isabela, Titi. Aqui em Nova Lima está chovendo. É o Antônio Marcos.
5: Ô, Antônio Marcos, em Nova Lima está chovendo também. Ah, agora mesmo vai chover aqui também, né?
6: É, a turma não demora a chegar, né?
5: Abraço e beijo, Marcos.
1: É muito difícil. Meu pai do céu, boa tarde para todos da equipe Delírio e Companhia. Seu Zé Aparecido, cuidado quando o senhor for cantar. Não se esforce muito, senão pode acontecer um acidente na cueca. É o Nélio de Cacoal, Rondônia. Viu, seu Zé?
0: Oi?
1: Ah, nada não. É bom que o senhor não tenha ouvido.
0: Cacoal, né?
1: Atenção, Evza, boa tarde. Não, isso aqui não é para nós, não. Aí o Santana, não é, PC?
6: Tantana que tá cantando.
1: Atenção!
6: É o Tantan?
1: Carlos Santana.
6: É o Tarlinho. Tantana.
1: Cláudio Renato, do aglomerado Cabana. Everton, nosso brother Ronald Souza, manda um abraço para mim e te envia para você ouvir em off aí pelo seu aniversário ontem.
0: Aniversário de quem? Meu ou dele?
1: É o Rony, está na Rádio América e tal.
2: Ô, DJ, eu tenho o zap do Rony, ele tem o meu. Um abraço pra todos aí do bairro Cabana. Valeu. É muito difícil. Vamos aqui, o que mais temos? Abate. Abate tá digitando de novo aqui, ó.
6: O Abate?
2: É.
6: De novo.
2: Um abraço. Ah, como é que é isso aqui? É o Alexandre Reis. É, buenas tardes, amigos do Delírio. Eu tô com saudades dos originais do samba. Bom demais. Boa semana a todos. Um abraço pro maior Muxiba do mundo, Muxibão. Beba água, Alexandre Reis. E um abraço para a Isabela, a mais bela musa do mundo. Alexandre Reis, de BH.
5: Um abraço, um beijo, Alexandre.
0: É, eu vou embora. As mulheres estão muito pra frente. Pra frente, né? Mandando beijo pros outros. Tanto de homem agora rodeando o programa.
2: Já tá na hora da gente ir embora também, viu,
6: já
2: Titi?
6: Tá cadando?
2: Tá. O quê?
6: Tá cadando já? Oh, 8 rapidinho. Minutos para. Assim. A gente nem sente passar, né?
2: Então vamos embora.
6: Ainda bem.
2: Um abraço, Titi.
6: Tá preocupado que marquei com um cliente pra levar 5 berrantes pra ele.
4: É. É. Leva 5 chifres também.
2: Canarinho, um abraço pra você.
6: Um abraço, amigo do peito.
2: Boa semana, amanhã você volta?
6: Amanhã eu tô aqui de novo.
2: Oh, que maravilha.
6: Não, eu vou voltar porque você já viu, né? Tem que faturar dos dois lados, né?
2: O quê? Fogo em Sabelo. Isabela, muito obrigado pela presença.
5: Obrigada,
2: sempre
5: eu.
2: Bacana.
5: É uma honra fazer parte dessa equipe e estar aqui. Semana abençoada para todos. Beijos.
2: Amém. Para os de casa, de Sinópolis, locutor, então não preciso nem de dar tchau, porque eles vão ficar aqui mesmo. PC, muito obrigado, meu velho. Boa semana para você também. Até amanhã, se Deus quiser.
4: Põe o microfone aí pra ele, Titi, pro PC de despedir.
6: Ah, TC, destede aqui, TC.
2: Tchau! Até amanhã. Valeu, Brasil!
4: Que?
6: Grande destedida.
4: Adeus.

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Boa tarde, amiga, amigo ouvinte da Rádio Inconfidência M880, o gigante do ar. Está começando mais um Hora do Fazendeiro. 89 anos no ar, com muito sertanejo raiz, notícias sobre o meio rural e prestação de serviço. Eu sou a Tessia Gonçalves, muito obrigada pela sua audiência. Conto com a sua sintonia até às 7 da noite desta segundona, segundas entre líderes nacionais. Estas e outras notícias e muito mais aqui no nosso Hora do Fazendeiro, que está apenas começando. 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São 5 horas e 2 minutos, parabéns aos aniversariantes de hoje, muita saúde, muitas felicidades, tudo de maravilhoso. Um abraço para nossa amiga, ouvinte e participante aqui do Hora do Fazendeiro, Miriam Cerruti, que completou mais um ano de vida ontem. Parabéns, Miriam, tudo de maravilhoso para você, Deus abençoe e proteja sempre você e todos os aniversariantes de hoje. E hoje a gente comemora, sabe o quê? O Dia Mundial dos Pais. É, parabéns aí a todos os pais. Também hoje é Dia Mundial do Leite. Também, o que mais? Parará, parará.

0: Monte Amaraí, Terra Querida. Antes, Cascatinha, Inhana, Felicidade. Abel e Caim, Lugar dos Meus Sonhos, composta pelo Paraíso. E a primeira de hoje foi com Tonico e Tinoco, Cidade Grande. Agora são 5h14 e vamos às notícias do trânsito em Belo Horizonte e logo depois entrevista com a Emater.
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2: Alerta para ponto de interdição parcial na Avenida Silva Lobo, nos dois sentidos, perto do viaduto da Avenida Amazonas, entre os bairros Nova Suíça e Grajaú. Situação mais complicada para quem passa pela Silva Lobo no sentido Estoril. E nesse caso, o motorista vale a pena desviar por vias internas dos bairros Nova Suíça e Jardim América. Quem quiser evitar esse trecho também pode seguir para o Estoril e para o Buritis, subindo a Avenida Raja Gabalha. 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Emerson Rodrigues para a Rádio Inconfidência.
0: 5 horas 15 minutos.
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0: As mudanças climáticas e a escassez de água no campo estão no centro de um projeto lançado pela Assembleia Legislativa em parceria com a Emater, Embrapa, CEAPA e outras instituições. A iniciativa prevê a implantação de vitrines de barraginhas em 3 regiões do estado para demonstrar técnicas simples e de baixo custo voltadas à conservação da água e do solo, recuperação de nascentes e fortalecimento da produção rural. O assunto é o nosso tema da entrevista desta segunda-feira com o presidente da Emater, Cláudio Augusto Bortolini. Boa tarde, Cláudio. Seja muito bem-vindo aqui ao nosso Hora do Fazendeiro. Para começar, o que são exatamente as barraginhas e por que elas ganharam destaque no enfrentamento à crise climática em Minas?
4: Boa tarde, Técia. Boa tarde, ouvintes. Mais uma vez, é um prazer estar aqui para falar com vocês. Bom, esse projeto é um projeto grandioso no estado, liderado pela Assembleia Legislativa do Estado e o Governo de Minas, como ações para o enfrentamento da crise climática que acontece em todo o nosso país, especificamente no estado de Minas e nessa região aqui do norte, onde a gente tem chuvas concentradas e escassez hídrica. Então, o que são barraginhas? Barraginhas são intervenções, né? Eu posso falar que são alguns buracos, mas são pequenos barramentos que a gente faz com o uso de máquinas pesadas, né? Pás carregadeiras, que tem por objetivo o armazenamento das águas que escorrem quando nós temos as chuvas. Então são pequenas lagoas, né, que a gente chama de barraginhas, que tem 12 metros de diâmetro e tem capacidade de armazenar um grande volume de água, que ao invés de se escorrerem, causarem danos com escoamento de solo, causarem erosões e se dirigirem aos córregos levando sedimentos, essas águas ficam armazenadas e então vão ter a possibilidade nesse armazenamento de se infiltrarem no solo, recomporem o lençol aquífero, o aquífero freático, e melhorar as condições da paisagem no entorno de onde elas estão inseridas.
0: Perfeito. E o projeto prevê ações em Mirabela, Periquito e Virgem da Lapa. Por que essas regiões foram escolhidas, presidente?
4: Bom, dentro do projeto construído a várias mãos na Assembleia Legislativa, pela escola, né, da Assembleia Legislativa, a ideia, como os recursos são escassos, é que sejam feitas ações para capacitações e treinamentos e implantação do que a gente está chamando de vitrines tecnológicas instaladas em locais estratégicos, onde a comunidade, a população vai passar e vai verificar a instalação dessas unidades e vai então despertar o interesse para que em outras regiões sejam feitas. A escolha pelos três municípios é porque nós estamos falando de três regiões. Então aqui em Mirabela, né, por estarmos próximo aqui ao grande centro de Montes Claros, na região do norte de Minas, iremos instalar uma unidade, uma vitrine tecnológica, parceria do governo, Assembleia Legislativa, Escola do Legislativo, apoio da Emater e Prefeitura Municipal de Mirabela, aqui no norte de Minas. A segunda região, o segundo município, ele está inserido na região do Jequitinhonha, na cidade de Verde da Lapa, que tem outras características, também aridez, mas também vai ter todo o apoio da Prefeitura, da Assembleia. Então, nessa região, uma nova vitrine tecnológica. Verde da Lapa é um município onde muitas comunidades e pessoas passam e estamos lá instalando uma segunda vitrine. E o terceiro município, que é o município de Periquito, ele está na região do Vale do Rio Doce, onde a gente tem características de necessidade também de contenção dessas águas e onde a nossa visão é fazer essa vitrine para ajudar nos municípios que estão próximos do Rio Doce, que sofreram há pouco mais de 10 anos atrás, os efeitos do rompimento da barragem do Fundão de Mariana. Então, a escolha das regiões, dos municípios, ela se baseou em três regiões. Dando certo, como está dando aqui em Mirabela, que vamos lançar já as obras instaladas hoje, a Escola do Legislativo e os parlamentares, né, na liderança do deputado Tadeu Martins Leite, nós vamos selecionar novos municípios em novas regiões para novas vitrines. Essa é a nossa visão de futuro.
0: Maravilha! E além das barraginhas, o projeto inclui terraceamento, proteção de matas ciliares e adequação de estradas vicinais. Como essas ações se complementam?
4: Bom, Tessia e ouvintes, como eu disse, né, o projeto, né, da Escola do Legislativo com o governo, em matéria das prefeituras, visa a conservação de solo e melhoria das paisagens, manejo de recursos hídricos. Então, veja bem, as barraginhas vão conter o excesso das enxurradas, das águas, das estradas pluviais e grotas. Vão armazenar água para infiltrar e recompor o aquífero freático, que a gente chama de lençol freático. Nas pastagens e nas encostas, um outro método de contenção da velocidade do escoamento de água para evitar a erosão são os chamados cordões de contorno, ou curvas de níveis, ou terraços. Então estaremos implantando, próximo a essas barraginhas, os cordões em contorno no formato de terraços, né? Terraços, então, são curvas que vão diminuir a velocidade da água, vão fazer com que a água escorra e se armazene neles. E os terraços ainda, eles têm uma conexão direta nas pontas dele com as barraginhas. Então, a água que vai chegar no terraço vai já se infiltrar, vai evitar erosão, evitar levar sedimentos para os córregos, também vai escorrer para as barraginhas, ficarem armazenadas e recompor o solo. A gente ousa dizer que a gente está produzindo água, mas na realidade nós estamos aproveitando as águas das chuvas para que elas deixem de escorrer, infiltrem no solo, melhora a paisagem e vai melhorar o microclima e a capacidade do solo de fornecer água para melhorar as atividades dos agricultores que moram ali e produzem nessas bacias hidrográficas.
0: E qual será o papel da Emater na implantação e acompanhamento dessas vitrines?
4: Veja bem, Tessia, eu ouso dizer que é uma união de poderes em benefício das comunidades. Nessa união de poderes, eu estou falando que o poder legislativo, através da Assembleia Legislativa, das câmaras municipais, o poder executivo, através do governo de Minas, da Secretaria de Estado de Agricultura, Pecuária e Abastecimento, onde estamos vinculados, liderados pelo Thales Fernandes, nosso secretário, né? O poder executivo municipal, com a prefeitura, as lideranças. E aí, um poder que eu gosto de falar, que é o poder produtivo, né? Vão melhorar as condições de produção nessa bacia. Especificamente, qual que é o papel da Emater? A Emater é um braço do governo de Minas na execução de políticas públicas. Então, a Emater, nos seus convênios com essas prefeituras, vamos falar especificamente hoje do município de Mirabela, onde estamos, ela vai promover a capacitação dos agricultores, dos técnicos, vai ajudar na escola do legislativo, vai fazer mobilização das comunidades para essa visitação nessas vitrines, vai mobilizar os produtores que vão assinar documentos e deixar que sejam feitas as intervenções, que são as barraginhas e o terraço nas propriedades. A Emater vai ajudar a prefeitura na contratação das máquinas que vão fazer o serviço, vai fazer a marcação do serviço, ou seja, onde serão instaladas essas barraginhas e esse terraço. São os técnicos, os extensionistas da Emater que vão fazer as marcações dos locais. A Emater, então, ainda vai acompanhar as obras, vai fazer o relatório final dessas obras prontas, com fotografias, né, com dados e quantas horas foram gastas, e ainda, posteriormente, vai orientar os agricultores em como fazer a manutenção dessas barraginhas e desses cerraços, que anualmente terão que ter algum tipo de manutenção para que funcione tecnicamente como deve ser. Então, a Emater é um braço do governo que vai ajudar na execução e no relatório final, para daí afastarmos, né, a necessidade, então, do outro poder, que é o poder judiciário. Não vamos precisar do poder judiciário, porque estamos fazendo a coisa certa, não vamos ter problema. Então, são todos os poderes em favor do poder produtivo, dos agricultores, sejam eles agricultores familiares, médios, pequenos ou grandes produtores. Quem se beneficia disso no final é a sociedade mineira.
0: Com certeza. E como que o produtor rural pode procurar a Emater para obter orientação técnica sobre barraginhas e conservação do solo?
4: Veja bem, o projeto, né, liderado lá na Assembleia, como já repeti, pelo líder deputado Tadeu Martins, chama-se Escola do Legislativo. Então, as vitrines tecnológicas, como estamos implantando aqui, vão servir de modelos, né? Então, os produtores que tiverem interesse, vendo os resultados, né, que isso já no curto e médio prazo, o ano que vem, você já vai conseguir ver resultado dessa ação, que é uma ação importantíssima. Eles vendo, eles vão poder procurar o poder público municipal e os escritórios da Emater. Então, procurar os escritórios da Emater para que seja feita, então, uma análise daquela situação, da propriedade, da comunidade que ele se insere, para a Emater orientar como que pode ser feita essa intervenção na sua própria propriedade. Por quê? A intervenção é bem planejada, para se construir uma barraginha, você vai gastar algo em torno de 2 horas máquina de pá carregadeira. Qualquer produtor rural, né, vai conseguir arcar com essa despesa. Então, a gente vai estudar junto aos escritórios da Emater, caso a caso, como fazer para viabilizar esse tipo de tecnologia chamada, né, de barraginha, né, ou pequenas bacias de contenção, até com recursos próprios. E mais, o governo de Minas tem incentivado, fornecendo máquinas para diversos municípios de Minas Gerais. Pode ter nesses municípios, parceria com as prefeituras, onde o produtor pode entrar com apenas uma parcela de contribuição no custeio, por exemplo, com os combustíveis, ou as próprias prefeituras arcarem isso com recursos dela. Então, procurando os escritórios da Emater, vendo a tecnologia, né, nós vamos estudar caso a caso como que isso pode se expandir, né, e melhorar, tendo como objetivo armazenar água de chuva, evitar escoamento de sedimento, evitar encher os rios de areia e ter uma melhor qualidade de vida nas comunidades rurais.
0: Presidente Cláudio, que mensagem o senhor deixa para os produtores e gestores públicos sobre a importância de investir em segurança hídrica no meio rural?
4: Olha, a mensagem é o seguinte, água é vida, né? Sem água não há vida, não há produção, não há como sobreviver. Então, a mensagem é que produtor rural apoie esse tipo de projeto. Esse tipo de projeto é uma tecnologia acessível, é uma tecnologia ambientalmente correta, vai evitar perdas de solo por erosão, por escoamento, vai evitar, né, sedimentos ou areia, encher os rios de areia. Então, assim, produtor rural, apoie essa ideia, né, porque com certeza com essa ideia você vai estar garantindo sustentabilidade ambiental, melhoria das condições hídricas. Volto a falar, sem água não há vida. Principalmente nas regiões semiáridas, é importantíssima a questão do armazenamento das águas de chuva, que são escassas, muitas vezes, acontecem em volume até razoável, mas num período muito curto. Então é importante que a gente faça a recomposição no período que a gente tem água de chuva. Seja armazenando água de chuva dos telhados, seja em barraginhas, seja em terraço. Então apoie essa ideia, produtor, porque com água você vai ter vida. Muito obrigado mais uma vez pelo espaço, Tessa, que a Emater e o governo de Minas tem de levar essas informações importantíssimas para o desenvolvimento do setor agropecuário da sociedade mineira. Muito obrigado.
0: Com certeza, gente que agradece, muito obrigado. Eu conversei com o presidente da Emater, Cláudio Bortolini. Muito obrigada, parabéns aí a toda a equipe. E é isso aí, vamos que vamos, né? 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
2: Alerta no ponto alto de Belo Horizonte. No trevo do shopping do Belvedere, a ocorrência interdição parcial da pista e reflexos no caminho de Nova Lima para Belo Horizonte pela MG30, mais de 5 quilômetros de retenção desde o Vale dos Cristais. Motorista, tenha calma, uma vez que não há opção de desvio por perto. Reflexos também na MGC356. A partir do Olhos d'Água, no sentido Savassi, trânsito travado até a passagem pelo trevo do shopping. Uma alternativa, motorista, é descer o anel rodoviário e entrar no bairro Buritis pela rua Moisés Calil. Outra opção para quem vai para o centro é acessar mais à frente a Avenida Tereza Cristina. 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
3: O povo do trecho, ó, tá ligadinho aqui na Hora do Fazendeiro. Muito obrigada. Raimundo, seu Raimundo de Capão do Curral Velho. Ele manda um abraço para mim, para minha mamãe, Tina Gonçalves e toda a equipe da Inconfidência. Obrigada, seu Raimundo. Tava com saudade, senhor. Você tava muito sumido, hein? Também Vanderlei Gonzaga, que tá lá no Recanto das Araras, na Horizonte Fazendas, em Pará de Minas, mandando aquele abraço aqui para toda a nossa equipe. A gente manda um abraço aí de volta para você. E também para a querida Dalva. Zé Maria, do bairro Tupi, também está por aqui. Tudo de bom para você, viu, Zé Maria? Uma ótima semana, que ela seja, ó, maravilhosa para todos nós. E junho também, né? Junho, segundou aqui, e logo, logo já vem um feriado aí, né, de Corpus Christi. Estaremos por aqui na Hora do Fazendeiro. Cássia, do bairro Santa Cruz, também em Contagem, está ligadinha na Hora do Fazendeiro, marcando presença. Muito obrigada, Cássia. 5h37, tem música boa, mas chegando por aqui com Rio Danta e Rio do Peixe.

0: Panateta, Cacique e Pajé, com Vaca Preta, de Jesus Belmiro e Cacique. Você ouviu também Nestor e Nestorzinho, Relógio Quebrado, de Ted Vieira e José Russo. Recordação, de Mário Zan e Palmeira, nas vozes de Craveiro e Cravinho, lançada em 1963. E você ouviu também Meu Violão, com Rio Danta e Rio do Peixe, de Nelson Borges. 5:50.
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0: Os cafeicultores do norte de Minas têm um compromisso importante na quarta-feira, dia 3 de junho. A EPAMIG promove em Rio Pardo de Minas um dia de campo voltado para a apresentação dos resultados do projeto que avalia a produtividade e a qualidade sensorial de cultivares de café arábica em Minas Gerais. O encontro será realizado das 8 da manhã ao meio-dia na Fazenda Vereda Coffee, próxima à comunidade Unidade Natanael. Durante o evento, pesquisadores da EPAMIG e da Embrapa Café vão compartilhar informações técnicas, experiências de campo e orientações que podem contribuir para o aumento da produtividade e da qualidade do café produzido na região. A participação é uma oportunidade para produtores, técnicos e trabalhadores rurais conhecerem novas tecnologias e cultivares que vêm sendo estudadas para fortalecer a cafeicultura mineira. Então, não se esqueça, cafeicultores do norte de Minas, compromisso importante na quarta-feira, dia 3 de junho, com a EPAMIG, lá em Rio Pardo de Minas. 5:52, 5:52, vamos que vamos nessa segunda-feira maravilhosa. Que honra, que alegria estar aqui mais uma vez te fazendo companhia. E agora vai um abraço para o Marcelo Rocha, do bairro Lausanne Paulista, em São Paulo. Ele mandando um abraço para todos aqui da Inconfidência, também para minha mamãe, Tina Gonçalves, e eu mando um aí também para sua mamãe, a Ildeir. Um grande abraço para vocês. O Romário de Betim Tintim também está por aqui, ligado na Hora do Fazendeiro. Deus continue abençoando você, sua família. Amém, amém, a todos os ouvintes, combinado? 5:52, hora de ouvir mais música. Agora com Nascimento e Zelone, Gente de Minha Terra.

Você ouviu Nascimento e Zelone, Gente de Minha Terra, composta pelo Goiá e o Almir. São 5 horas 55 minutos, hora daquela pausa com a Ave Maria, notícias sobre o trânsito. E a gente volta com mais Hora do Fazendeiro para você daqui a pouquinho, hein? Fique ainda com Lil e Léo, Caminheiro. Até já! Música.

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2: Obra interdita a via expressa de Contagem no sentido Betim, perto do viaduto Damas Ribeiro, pouco depois do conjunto Água Branca. Há lentidão desde a Arena do Atlético no bairro Califórnia e uma forma motorista de evitar pelo menos um trecho desse trânsito congestionado é sair pela Avenida Babita Camargos mais à frente, acessar a Avenida João César de Oliveira. No caminho para BH, trânsito normal para quem vem de Contagem passando pela via expressa. 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Emerson Rodrigues para a Rádio Inconfidência.
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6:06, boa noite para você que está aí ligadinho na Rádio Inconfidência, Hora do Fazendeiro continua, vamos juntos, hein? Até às 7 da noite desta segunda-feira, 1 de junho de 2026. Seja muito mais que bem-vinda e bem-vindo. Com a gente até às 7, ele, Eliezer Ferreira, nos trabalhos técnicos que já está por aqui. Gabriel Basile continua aguardando a sua mensagem, pode ser mandada para o WhatsApp 319-8276-2663. 319-8276-2663. Telefone fixo 31-3254-3441. 31-3254-3441. Vamos que vamos, então, ouvir mais música boa. Mandar agora um abraço pro Adilson do Novo Riacho em Contagem. Boa tarde, Tessi, ouvintes, colegas e amigos. Ótima semana para todos. E aí ele já fez o pedido musical dele. É muito importante que você faça o seu pedido musical, porque os programas talvez estarão gravados. Então, sexta-feira, nossa programação musical especial, eu já vou gravar na quarta-feira. Então, você tem hoje e amanhã para fazer o seu pedido musical. Combinado? Tô te esperando, hein? Bora, então, mandar um abraço pro Adilson, para quem mais? Amós de Governador Valadares, também tá sempre por aqui. Muito obrigada de coração. Quem mais? Venilton, Bambu de Betim, Tintim, tudo de bom para você também, Venilton. Todos aí de Betim. O Idenísio de Piracicaba. Ele falou que tá lá ouvindo também. Que maravilha. Bem-vindo, Idenísio. Tava meio sumido. Que bom que você apareceu. José Benedito de Angra dos Reis também. Aquele abraço pra ele. Ele falou que é o programa que ele ama de coração. Deseja pra mim, todos os ouvintes, uma excelente tarde e noite agora, né? Um abraço também pra você, Zé Benedito. Muito obrigada aí a cada um que tirou um tempinho pra participar do programa. 6:08, vamos de Zezé de Camargo e Luciano, no dia em que eu saí de casa.

0: Segura, peão, segura. Você ouviu Anderson e Alisson na Arena do Meu Peito. Ela foi composta pelo Anderson e o Francisco. E de Goiano e Donizete Santos teve a viola e a pescaria com Vanderly e Vardel. A primeira com Zezé de Camargo e Luciano, no dia em que eu saí de casa. 6h17.
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agronegócio mineiro segue com forte presença no mercado internacional. Nos quatro primeiros meses deste ano, as exportações do setor somaram cerca de 5 bilhões e 800 milhões de dólares, com embarque de 4 milhões e 800 mil toneladas de produtos. Mesmo com uma redução em relação ao mesmo período do ano passado, Minas Gerais permaneceu entre os três maiores estados exportadores do agro brasileiro, respondendo por mais de 10% das vendas nacionais do setor. O café continua sendo o principal produto exportado pelo estado, com receita de 3 bilhões e 200 milhões de dólares. O complexo soja aparece na segunda posição, seguido pelo segmento das carnes, que registrou crescimento e foi destaque positivo do quadrimestre, impulsionado principalmente pela valorização da carne bovina. De acordo com a Secretaria de Estado de Agricultura, Minas lidera as exportações brasileiras de café, produtos agrícolas, apícolas e lácteos, além de ampliar a presença de outros produtos agropecuários em mercados internacionais. Ao todo, mais de 500 produtos mineiros foram enviados para cerca de 160 países. Que maravilha, só notícia boa, Minas Gerais, né? Lá na frente, cada vez melhor. 6:19, 6:19, boa noite para você, muito obrigada pela sua sintonia. Um sorriso atrai outros sorrisos, pensamento positivo atrai pensamento positivo, então sigamos aí com muita fé, com muita energia, com muito alto astral. Às vezes as coisas não estão tão boas, poderiam ser melhores, mas poderiam também ser bem piores, então vamos agradecer, não é mesmo, que a gente tem, do jeito que a gente está, que tudo vai melhorar. Manuel Neto tá por aqui, boa noite, estão na escuta, ligado no programa, abraços para você também, Manuel churrasqueiro, de mão cheia, só coisa boa que esse daqui faz, e um abraço pro pessoal das cachaças Jequeri e também Cachaça Otanis, que é o Zinato lá de Rio Casca, aquele abraço. Highlander do Barreiro também tá passando por aqui, falou que hoje tá preparando cuca com recheio de banana e vai fazer suco natural de laranja com manga. Mistureba hoje, ó. Laranja, manga, banana. É tudo super natural. Pode comer à vontade, não é mesmo? É saudável, super saudável. E os Serrotes, disse ele, chegaram cedo hoje. Cada qual com a sua ressaca. João, Fábio, Vander, Werli, Marlon, Valdecir, Hélio e ele, o Highlander. Hoje é o dia da ressaca, né? A turma tá mandando abraço pro amigo Edinho, da Vila Pérola, pelo aniversário. Feliz aniversário, Edinho. Abraços, amigos da turma do Lobisomem. O Louro do Táxi, Vandeir, os taxistas do Barreiro não apareceram hoje. Ele falou que não viu por lá, mas fica um abração também do Louro do Táxi. Alô, Edinho, da Vila Pérola, saúde, felicidades, tudo de maravilhoso pra você, viu? Quem mais passando por aqui? Maria de Fátima, do Inconfidentes. Abraço pra mim, minha mamãe Tina, toda a equipe da Inconfidência, que todos tenhamos uma semana abençoada. E ela manda também um abraço para a amiga dela, Cici, lá de Pequi, que é a Marcelene. Abraço para você, querida Maria de Fátima. E música boa vem chegando por aqui, agora com Sidão e Marinho, Entre uma Pescaria e Outra, 6:21.

0: A gente tocou para você o Boia Fria com Romano e Rosseri, uma composição do Rosseri, Romano e Belinha. Teve também Sidão e Marinho, Entre uma Pescaria e Outra, de João Miranda e Francisco Ramos. 6h28.
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0: A gente abre falando do mercado do feijão. Após as expressivas valorizações acumuladas ao longo de maio, a última semana do mês foi marcada por uma retração da demanda compradora. De acordo com pesquisadores do CPEA, a entrada de lotes comerciais provenientes do Paraná pressionou principalmente as cotações do feijão carioca, enquanto o feijão preto encontrou sustentação. Segundo o Centro de Pesquisas, a cautela observada nesta reta final do mês sucede um período de forte escalada das cotações. Os preços do feijão carioca renovaram recordes nas médias mensais, enquanto o feijão preto intensificou sua trajetória de valorização. De acordo com a série histórica do CPEA CNA, iniciada em setembro de 2024, ambas as categorias registraram as maiores variações mensais já apuradas. Agora a gente confere as cotações atualizadas para os principais produtos agropecuários em Minas Gerais. A arroba do boi gordo está cotada a cerca de R$ 318,50 no Triângulo Mineiro, R$ 316,50 no sul de Minas e R$ 311,50 no norte do estado. A carne suína segue sendo negociada a R$ 8,50 o quilo. Já a caixa com 30 dúzias de ovos vermelhos extra está em torno de R$ 181. Nos grãos, a saca de 60 quilos do milho está sendo vendida a aproximadamente R$ 54,48 no noroeste. A soja registra cerca de R$ 115 no sul de Minas e R$ 119,10 no triângulo. No café, a saca de 60 quilos do arábica tipo 6 duro aparece com valores entre R$ 1.480 e R$ 1.722 no sul de Minas e na região das Matas de Minas. 6h30 em ponto na Inconfidência, aquele breve intervalo e já já tem mais Hora do Fazendeiro para você.
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6:33, 6:33. Quem também está aqui com a gente no nosso Hora do Fazendeiro, fazendo parte da família Inconfidência, é o Mário Penedo do Inconfidentes, mandando um abraço para todos os ouvintes, equipe da Hora do Fazendeiro. Ele está lá no Inconfidentes e pedindo música, está anotadíssimo aqui o seu pedido musical, tá bom, Mário? Tudo de bom pra você, abençoado início de semana pra todos, amém, amém. Josi Barbosa, vamos, que alegria você participando, um abraço pra você, pro Heitor, pra Maria Isabel e também pro seu Josino, que tá em Conselheiro Lafayette, não é isso? Uma excelente semana curtinha pra nós, é isso aí. Ela falou que o quê? Meio do ano entregue com sucesso e alegria. É mesmo, hein? Olha só, gente, as passaram 5 meses, a gente tá praticamente na metade do ano. Muito obrigada, Josi, aquele abraço pra você e família, viu? Júlio Tadeu de Passatempo também passando por aqui, ótima noite para você, tudo de bom. E ele mandou um abração para todos nós. Também a Marcelene Assis de Pequi, mandando abraço para mim, para toda a equipe, desejando a todos uma abençoada noite de segunda-feira, também uma ótima semana. Ela falou que hoje Pequi está completando 114 anos, parabéns para essa cidade feliz, que maravilha. Sou doida para conhecer Pequi, não é muito longe não, né? Qualquer dia desse eu dou um pulinho aí. Ela falou que ela e Antônio estão curtindo muito as músicas da Hora do Fazendeiro, que lindas, e manda abraços para Fafá, Mário Penedo, Juju do Inconfidentes, o Antônio Marcos de Nova Lima, Antônio Nunes de Pequi, Canda do Floramar, Olga de Pedras em Sete Lagoas, minha mamãe Tina Gonçalves, para minha equipe, ouvintes e família Inconfidência. Obrigada aí pelos abraços, tudo de bom para vocês, também pro Tião Garcia de Ilhabela, ele passando por aqui agradecendo, falou que tá ligadinho na Hora do Fazendeiro, desejando uma ótima noite. Muito obrigada. Daqui a pouco tem mais abraços, porque vamos ouvir música. 6:35. Ah, aquele bloco romântico que começa com quem? Chitãozinho e Chororó. Não desligue o rádio, hein?

0: E aí, você ouviu Amor Sem Segredo com Adilson e Assis. Teve também Chico Rei Paraná, Leão Domado. E a primeira, Não Desligue o Rádio, com Chitãozinho e Chororó. Não desligue não, hein? São 6h46.
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2: A região oeste de Belo Horizonte, trânsito segue lento na Avenida Silva Lobo, sentido Estoril, por causa de batida entre carro e moto mais cedo, pouco depois do viaduto da Avenida Amazonas. A lentidão começa na saída da Tereza Cristina para Silva Lobo, na passagem pelo viaduto Ulisses Guimarães e a primeira opção de desvio, que é a rua Desembargador Barcelos. Passando pelo bairro Nova Suíça também, apresenta trânsito sobrecarregado. Paciência para você que está nesse trecho e quem está no centro indo para a região do Estoril, ganha tempo escolhendo subir a Avenida Raja Gabalha. 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Emerson Rodrigues para a Rádio Inconfidência.
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0: São 6h47 e a terça-feira será de tempo estável na maior parte de Minas Gerais. Segundo o Instituto Nacional de Meteorologia, o céu fica parcialmente nublado, com possibilidade de chuva fraca e isolada no Jequitinhonha, Mucuri, Rio Doce, Zona da Mata e também na região metropolitana de Belo Horizonte. Nas demais regiões, o predomínio é de céu claro a parcialmente nublado. No Triângulo Mineiro e Alto Paranaíba, a previsão indica ocorrência de névoa seca. As temperaturas seguem sem mudanças significativas, variando entre 6 e 33 graus em todo o estado. Em Belo Horizonte, o dia será de muitas nuvens e chance de chuva fraca isolada, com temperaturas entre 16 e 26 graus. 6h47, tem mais gente que chegou por aqui, deixa eu ver quem que foi, Geni e Luiz, Córrego do Ouro, Santos Dumont, boa noite Tessia, aqui é Geni e Luiz do Córrego do Ouro em Santos Dumont, estamos ligadinhos com você, abraço forte para você, sua mãe Tina Gonçalves e toda a família, fiquem com Deus também. Amém, é por onde Deus passa, nada embaraça. Obrigada, Geni e Luiz. Também Portela Viola, de Itajubá. Seja muito bem-vindo. Boa noite, Tessia Gonçalves. Boa noite a todos os ouvintes da Hora do Fazendeiro. Esse programa mais gostoso desse planeta Terra, que a gente ouve todos os dias à tarde. Grande abraço e vamos juntos. Bora, bora com a gente, né? Portela Viola, um grande abraço. Obrigada pela participação. O Ítalo e a Gabi, de Santa Luzia, também estão na escuta. Pode gravar aí que a gente roda aqui sim com o maior prazer, tá bom? Um abraço pra vocês e pra meninada aí, né? Inclusive a Elis que tá aí no forninho. Também aqui com a gente, Giemon de Belo Horizonte. Alô, Giemon, tá deixando pedido pra sexta-feira. Deus abençoe a todos da equipe da rádio. A você também, muito obrigada pela participação. Seja muito bem-vindo. Primeira noite de junho. Essa foi a Olga Lina de Pedras que mandou aqui pra gente, ó. Primeira noite de junho, que seja uma noite de paz. Boa noite, é isso aí. Paz, o resto a gente corre atrás. Saúde também, claro, em primeiro lugar, né? Amém, amém. 6h49, bora ouvir César e Paulinho. Eu tô feliz.

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1: Vai mariscar pra lá, seu Fominha.
2: Vai você, seu Navaia.
3: É vocês dois, passa a passagem cima, aí.
1: Passa por cima.

isso aí, Pé na Tábua, com Luizinho e Limeira. Você ouviu também César e Paulinho, Eu Tô Feliz. Essa é chamada também de Cicatriz. 6h54, vamos que vamos, infelizmente. Chegamos ao final de mais uma Hora do Fazendeiro, mas amanhã, ó, estaremos aqui juntinhos, se Deus quiser. A Hora do Fazendeiro, que é produzida pelo jornalismo da Rádio Inconfidência, apresentação e programação musical, Técia Gonçalves, a edição do Gustavo Abreu, trabalhos técnicos do PC Furtado e também do Eliezer Ferreira. Na assistência de estúdio, produção, Gabriel Basílio. Diretoria-geral, Luciano Correia. E presidência, Ike Aslovic. Você ouve a Hora do Fazendeiro aqui na Inconfidência, de segunda a sexta, hein? A partir das 5 da tarde. Tô te esperando pra gente passar o fim de tarde, início de noite maravilhosos. 6h55, muito obrigada. Fique com Deus, fique ainda também com ele, nosso querido Majestade. Tarde, cantando Meu Pagode Balança o Chão. Feliz noite de segunda-feira, feliz semana e até amanhã.

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2: No ponto alto de Belo Horizonte, seguem os impactos por causa de ocorrência mais cedo nas proximidades do trevo do shopping do Belvedere. Na Avenida Raja Gabalha, sentido Belvedere, a lentidão começa pouco depois do Morro das Pedras, passa ao lado do bairro Estoril e continua depois do encontro com a Avenida Barão Homem de Melo, ao lado do bairro Santa Lúcia, até a MGC 356. Situação também de trânsito complicado agora na subida para o Belvedere pela Avenida Nossa Senhora do Carmo, ao lado do bairro São Pedro. Para você motorista que está no centro indo para o Belvedere, uma opção é subir a Avenida Afonso Pena, acessar a Avenida Bandeirantes e mais à frente passar por vias internas do Sion. 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Emerson Rodrigues para a Rádio Inconfidência.

pagar uma subvenção de R$1,12 por litro do óleo diesel às refinarias nacionais e também aos importadores do combustível. A medida substitui dois auxílios que se encerraram no último domingo e também a

0: partir de hoje passa a valer uma nova subvenção de 35 centavos por litro ao óleo diesel A de uso rodoviário. Essa medida substitui a desoneração de impostos sobre o combustível que perdeu a validade neste domingo. E olha, a Petrobras já informou que este desconto está valendo e reduzindo aí o preço médio de venda para as distribuidoras de R$ 3,65 para R$ 3,30.
1: Ô, Gabriela, e em relação ao gás de cozinha, como é que fica?
0: Também foi prorrogada, Mariana, até 31 de julho. A subvenção destinada aos produtores e importadores de gás liquefeito de petróleo, o gás de cozinha. Os recursos federais para a medida foram ampliados de R$ 330 milhões para R$ 660 milhões. E para o consumidor, a medida significa um benefício equivalente a R$ 11 por botijão de 13 quilos. Também foi prorrogada a desoneração dos PIS/COFINS sobre o querosene de aviação e sobre o biodiesel utilizado na mistura obrigatória ao diesel rodoviário vendido nas bombas. E o governo também ampliou a carência para o pagamento das tarifas de navegação aérea.
2: Gabriela, e sobre as fiscalizações do setor?
0: Elas continuam, Luciano. A Agência Nacional do Petróleo, Gás Natural e Biocombustíveis continuam todas essas operações de fiscalização nos estados, com foco em preços abusivos, qualidade dos combustíveis, irregularidades nas bombas e documentação. Essas irregularidades podem acarretar multas de até R$ 5 milhões e a interdição dos postos. Vale lembrar que as denúncias podem ser feitas pelo número 0800-970-0267. Mariana, Luciano.
1: Muito obrigada, Gabriela Noronha, pelas informações ao vivo aqui na Voz do Brasil.
2: Filmes, desenhos, documentários, um conteúdo brasileiro de graça com garantia de acesso a todos.
1: É a plataforma Tela Brasil, o streaming público e gratuito voltado à exibição de obras audiovisuais do nosso país, que foi lançado pelo governo do Brasil.
3: A Tela Brasil, plataforma pública de streaming do governo federal, estreia com mais de 550 filmes, séries, documentários e produções históricas feitas entre 1910 e 2025. O lançamento aconteceu no Rio de Janeiro, reunindo representantes do setor audiovisual com a presença do presidente Lula, que destacou a importância da cultura para o país.
4: Vai contribuir para a elevação da compreensão de um país chamado Brasil. Por que que nós somos assim? Por que que nós fazemos assim? O mais importante é a gente conhecer o nosso país por dentro, conhecer a nossa cultura, a razão das coisas que fizeram a gente chegar onde nós chegamos.
3: No catálogo tem de tudo: clássicos do cinema brasileiro, obras indicadas ao Oscar, produções infantis, conteúdos educativos e filmes indígenas, e o melhor, sem assinatura, sem publicidade e com acesso gratuito pelo gov.br. O lançamento também contou com a presença da ministra da Cultura, Margarete Menezes.
5: Teremos ali uma diversidade grande da produção, desenhos animados, filmes premiados, né? Então, esse é o primeiro passo para a gente conseguir também fazer com que o povo se reconheça e fortalecer, né, a nossa identidade.
3: Por enquanto, a plataforma funciona na versão web, mas os aplicativos para Android e iPhone devem chegar nos próximos dias. A iniciativa promete colocar a rica diversidade do audiovisual brasileiro ao alcance de todos, em qualquer lugar do país.
6: A Tela Brasil é a nova casa do cinema brasileiro, de graça, no seu computador, no seu telefone, na sua vida. Sejam muito bem-vindos e bem-vindas. O cinema é nosso, a casa é sua.
3: Reportagem Vladimir Platonov.
2: No último sábado, os 45 hospitais universitários do país fizeram mais um mutirão de atendimentos para consultas e procedimentos.
1: A prioridade dessa vez foi atender idosos que já estavam na fila do SUS aguardando para cirurgias e consultas.
2: Hoje nós conversamos com o presidente da rede HU Brasil, Arthur Chioro, para saber mais dos resultados dessa iniciativa. Boa noite, presidente, bem-vindo.
7: Boa noite. Tivemos um resultado fantástico. Estamos muito satisfeitos. Os 45 hospitais hospitais universitários federais vinculados ao MEC conseguiram neste quinto mutirão, dessa vez destinado aos idosos, tinha sido um pedido do presidente Lula para que a gente pensasse, e fizemos assim com as mulheres, o primeiro deste ano, esse segundo destinado aos idosos, e mais de 52 mil atendimentos em todo o país, 1.219 cirurgias, quase 7 mil consultas e muitos exames especializados para idosos que aguardavam às vezes 10 meses, um ano na fila de espera, encurtando o tempo de espera, né, e produzindo diagnóstico e tratamento, o que é muito bom e ajuda o programa Agora Tem Especialistas do Ministério da Saúde, reforça o SUS e ao mesmo tempo as atividades de ensino dos hospitais universitários.
8: Foram mais de 50 mil procedimentos, né?
7: Mais de 52 mil procedimentos. Nas 5 edições nós já passamos de 200 mil procedimentos nos nossos hospitais universitários. E a cada mutirão nacional, o entusiasmo, né, a integração com a comunidade, o envolvimento, né? Então, se nós tivemos, por exemplo, vários dos nossos hospitais que se articularam com as secretarias de saúde e reforçaram a vacinação dos idosos e dos familiares, além então de consultas especializadas, exames, procedimentos e muitas cirurgias, nós tivemos a oportunidade de produzir este espaço de formação dos médicos residentes, dos alunos internos da medicina, da enfermagem, porque também é um momento de formação, mas o mais importante é a diminuição do tempo de espera e, naturalmente, a oportunidade de diagnóstico. Vou dar um exemplo do que eu estou falando. A dona Amenaides Matos Pinto foi atendida no Hospital Universitário Getúlio Vargas, que foi o hospital que fez mais cirurgia dessa vez, no Amazonas, na Universidade Federal do Amazonas. Ela 97 anos e pôde fazer seus exames, seu atendimento. Ou seu Ângelo Costa, de 71 anos, paciente do Lauro Vanderlei, Hospital da Universidade Federal da Paraíba, em João Pessoa, que fez um procedimento muito importante, que foi a retirada de um tumor de pele, um melanoma. Então, assim, a gente oportunizar para muitos idosos este acesso a exames, ultrassom, tomografia computadorizada, ressonância, endoscopia, colonoscopia, hemodinâmica, podendo fazer atendimento, evitando complicações e muitas cirurgias de pequeno, médio, inclusive de grande porte. Portanto, uma contribuição para o SUS, mas acima de tudo para a qualidade de vida, né, desses idosos no nosso Brasil, que tem todo o direito à saúde e são cuidados pelo governo federal através dos nossos hospitais universitários federais.
9: Como o senhor disse, é uma estratégia para reduzir as filas do SUS, né? Vocês já conseguem medir o impacto?
7: Ah, sim. O Ministério da Saúde, que coordena toda essa ação, né, de diminuição do tempo de espera nas filas dos brasileiros e brasileiras, vem observando uma diminuição objetiva no tempo de espera, mas acima de tudo, uma ampliação da oferta. O ano passado nós batemos um recorde em todo o Brasil no número de cirurgias eletivas. O ministro Alexandre Padilha tem sempre destacado, né, essa conquista do SUS, e os hospitais universitários federais vinculados ao MEC, as universidades públicas, têm dado uma grande contribuição, porque veja, diminuir o tempo de espera, diminuir as filas, é muitas vezes garantir o diagnóstico no tempo adequado, né, e um prognóstico que garanta as pessoas poderem ter o tratamento realizado, né. Portanto, isso é fundamental, né, e é um esforço do governo federal, é a marca do Agora Tem Especialista, esse programa que veio para enfrentar esse problema muito crônico, mas que tinha se agravado durante a pandemia de Covid, trazendo ainda uma carga ainda maior de desafios para o Sistema Único de Saúde.
8: Agora, o senhor mencionou brevemente na sua resposta anterior o aspecto educativo desses mutirões, né? E eu queria voltar nisso porque a gente está falando aqui de hospitais universitários, né? A gente tem aqui, presidente, o depoimento de um dos enfermeiros que participaram do mutirão no Rio de Janeiro. O nome dele é Cauã Henrique Silva. Vamos ouvir.
10: É muito importante, né, nesse início de carreira, participar de um mutirão como esse, porque é uma devolução para a sociedade daquilo que eles nos proporcionam, que é a oportunidade de me especializar, né? Universidade pública e me especializar também por um hospital público e garantir também promover a saúde dos idosos. E um fator muito importante é que a gente trabalha aqui com uma equipe multiprofissional. Então contamos com, além de médicos e enfermeiros, fisioterapeutas, nutricionistas, psicólogos, farmacêuticos, terapeutas ocupacionais e assistentes sociais.
8: Então existe também esse objetivo, né, presidente, de colaborar para a formação dos profissionais de saúde.
7: Ah, sim, o depoimento dele é perfeito. Estudantes, entre internos, residentes da medicina das outras seus professores, dos seus preceptores.

0: agora se federal está fazendo. E há aspecto muito importante, né? Nós também teremos a chegada de mão de obra qualificada. Afinal de contas, nós estamos falando de 1.527 trabalhadores, né? Que poderão transformar a região de Catalão num polo de desenvolvimento na área da saúde e vão contribuir com o desenvolvimento econômico de toda aquela região.
1: Muito bem, nós conversamos com Arthur Chioro, presidente da Rede de Hospitais Universitários HU Brasil. Presidente, muito obrigado pela sua entrevista aqui à Voz do Brasil.
0: Eu que agradeço. Se esperem de volta numa outra oportunidade, trazendo mais boas notícias para a saúde e para a educação do nosso país.
1: A gente vai cobrar, hein?
2: Exame Nacional do Ensino Médio é a principal porta de entrada para a educação superior no Brasil.
1: Dados do Ministério da Educação mostram um aumento na procura de estudantes que precisam de atendimento especializado para realizarem o exame.
2: Em 3 anos, o número triplicou e chegou a quase 90 mil em 2025, um crescimento de 191%.
1: E para tornar a prova ainda mais acessível, o edital desse ano inclui condições relacionadas aos transtornos mentais e fibromialgia.
3: O Instituto Nacional de Estudos e Pesquisas Educacionais Anísio Teixeira, o INEP, amplia o atendimento especializado no Exame Nacional do Ensino Médio, Enem 2026, e passa a incluir participantes com fibromialgia e transtornos mentais, como ansiedade e transtorno obsessivo compulsivo. A mudança consta no edital do exame e reforça a política de acessibilidade da prova. Entre as novidades, candidatos com histórico de crises de ansiedade vão poder contar com acompanhante em sala reservada. O espaço também poderá receber familiares ou profissionais responsáveis por auxiliar participantes com necessidades específicas, como alimentação e deslocamento durante a aplicação das provas. O pedido exige apresentação de laudo médico e documentação comprobatória. O Enem já oferece recursos como prova em braille, videoprova em libras, leitor de tela, tempo adicional, auxílio para transcrição e mobiliário acessível. O exame também atende gestantes, lactantes, idosos e estudantes internados em classe hospitalar. O Enem é a principal porta de entrada para o ensino superior no país e dá acesso a programas como Sisu, ProUni e Fies. Em Brasília, Claudimário Carvalho.
2: E as inscrições para o Enem seguem abertas até o dia 5 de junho pela página do participante. O prazo também vale para solicitações de atendimento especializado.
1: Alunos da rede pública têm inscrição pré-preenchida, mas precisam complementar os dados, como local de prova e língua estrangeira.
2: O exame já tem data marcada e será aplicado nos dias 8 e 15 de novembro.
1: E um lembrete para estudantes do programa Pé de Meia que concluírem o ensino médio esse ano.
2: Além de não pagarem a taxa de inscrição, aqueles que participarem dos 2 dias de prova vão receber um incentivo extra de R$ 200.
1: O pagamento vai ser efetuado na mesma conta bancária utilizada para o recebimento das demais parcelas do programa.
2: Para mais informações, acesse enem.inep.gov.br/participante.
1: A Procuradoria da Fazenda Nacional vai passar a cobrar de forma unificada as empresas que deixam de pagar o FGTS mensal dos funcionários.
2: Somando toda essa dívida ativa no país, o valor passa de 66 bilhões de reais.
1: A expectativa é facilitar esse pagamento, reduzindo a burocracia para as empresas.
2: E garantir que os valores cheguem ao trabalhador.
4: Com a mudança, a Procuradoria-Geral da Fazenda Nacional será responsável por cobrar as empresas que deixaram de pagar valores referentes ao Fundo de Garantia do Tempo de Serviço, FGTS, dos trabalhadores. Antes, a gestão dessa cobrança era compartilhada com a Caixa Econômica Federal. Hoje, a dívida ativa do FGTS no país é de mais de 66 bilhões de reais. O objetivo de unificar a cobrança é reduzir a burocracia para as empresas, facilitando o pagamento e garantindo que os valores devidos cheguem ao trabalhador. Como explica o Procurador-Geral Adjunto de Gestão da Dívida Ativa da União e do FGTS, Theo Lucas Borges.
5: A gente já vê um aumento muito expressivo da recuperação dos créditos do FGTS e a nossa perspectiva com essa migração é que esse valor continue crescendo, porque a gente vai imprimir um ritmo muito maior nessa cobrança e a facilidade facilitação da forma de pagamento e negociação deve contribuir significativamente para o incremento do valor recuperado.
4: O FGTS funciona por meio de contas vinculadas ao contrato de trabalho. No início de cada mês, os empregadores precisam depositar o equivalente a 8% do salário de cada funcionário. Quando esses pagamentos deixam de ser feitos, entram na dívida ativa e passam a ser cobrados pela União. Até o fim do ano, uma nova função vai mostrar diretamente ao trabalhador se ele tem créditos a receber, como disse o Procurador-Geral Adjunto de Gestão da Dívida Ativa da União, Theo Lucas Borges.
5: O crédito do FGTS não pertence à fazenda pública, pertence ao empregado, pertence ao trabalhador. Só que hoje ele tem dificuldade de saber que crédito ele tem. Nós vamos disponibilizar um canal exclusivo no portal Regularize para que qualquer brasileiro entre e verifique se tem créditos de FGTS que são de sua titularidade e estejam sendo cobrados. E nós vamos notificar esse trabalhador todas as vezes que nós recuperarmos crédito que pertence a ele.
4: As empresas que queiram consultar e regularizar os débitos devem acessar o portal de serviços da Procuradoria. O endereço é o regularize.pgfn.gov.br. A expectativa é que o processo agora seja mais ágil, levando em média 6 minutos. Reportagem Graziela Mendonça.
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1: Facilitar o acesso dos cidadãos aos serviços públicos de forma rápida, segura e ainda com economia para os cofres públicos e para a população.
2: Esses são os impactos do Conecta.gov.br, que promove troca automática de informações entre os sistemas do governo do Brasil.
1: Desde que foi criado, em 2020, o programa já acumula 15 bilhões de reais em economia.
2: E tem evitado que usuários enfrentem uma verdadeira peregrinação para emitir certidões e documentos.
7: Com Conecta.gov.br, as pessoas não precisam perder tempo nem dinheiro para buscar informações ou documentos em diferentes órgãos públicos. Não é necessário passar horas e horas indo de órgão em órgão se os registros estiverem integrados no conectagov.br, programa que possibilita a troca de dados dentro do governo. O secretário de Governo Digital do Ministério da Gestão e da Inovação em Serviços Públicos, Rogério Mascarenhas, explica como a integração das bases facilita a vida de quem precisa do benefício.
8: A gente usa, por exemplo, para efeito do passe interestadual para pessoa com deficiência, a gente utiliza, né, a base do Cade Único, integra com o CPF, integra com a informação dela lá no Cade Único, no BPC, para você franquear a passagem daquela pessoa. Então, tudo isso hoje é tudo feito por uma integração. A gente já consegue fazer essa integração para que a pessoa tenha uso aí do serviço.
7: Se a pessoa for se inscrever num concurso público e já estiver registrada no Cadastro Único, por exemplo, a isenção da taxa de inscrição é aplicada automaticamente. Foi assim nas duas edições do Concurso Público Nacional Unificado. O Conectagov.br agrega, por exemplo, bancos de dados do Bolsa Família, Cadastro Nacional da Agricultura Familiar, Receita Federal, cadastros ambientais, registro de veículos, infrações de trânsito e muitos outros. Nos últimos 3 anos, já são mais de 13 bilhões de reais de economia para os cofres públicos e para a população. Desde a criação do Conectagov.br, em 2020, o valor chega a 15 bilhões. Esse cálculo estima o gasto que a população teria com deslocamento e ausência de trabalho e a economia na administração pública caso os dados não fossem integrados. De acordo com o secretário Rogério Mascarenhas, a meta agora é ampliar a adesão dos municípios e estados ao programa. O Conectagov.br está disponível em todas as regiões do Brasil, com participação de 22 estados e 15 municípios. Reportagem Carlos Oliveira.
1: A Receita Federal recebeu mais de 44 milhões e 300 mil declarações de imposto de renda sobre pessoa física 2026.
2: O resultado supera a expectativa inicial de 44 milhões, um recorde para a entrega dentro do prazo que se encerrou na última sexta-feira.
1: A declaração pré-preenchida alcançou a maior participação, com quase 60% das declarações.
2: E a Receita alerta que o contribuinte que não entregou a declaração dentro do prazo deve providenciar o envio enquanto antes. A multa por atraso ou não entrega é de no mínimo R$ 165,74.
1: Mais de 1 milhão e 500 mil moradores do Pará e do Amapá passam a contar com internet de melhor qualidade.
2: Foi inaugurada hoje a Infovia 03, nova rota de fibra ótica da Amazônia, que integra o programa Norte Conectado, coordenado pelo Ministério das Comunicações.
1: Com cerca de 800 quilômetros de cabos instalados no leito dos rios amazônicos, a nova Infovia cria um corredor digital entre os dois estados e amplia a capacidade de conexão para escolas, hospitais, órgãos de segurança pública, comércios e residências.
2: A tecnologia também reduz falhas no serviço e aumenta a velocidade da internet oferecida à população.
1: E essas foram as notícias do Governo do Brasil.
2: Uma realização da Secretaria de Comunicação Social da Presidência da República.
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2: Fique agora com as notícias do Poder Judiciário e do Congresso Nacional. Boa noite.
1: Boa noite, até amanhã.
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11: STF determina que a União apresente em 90 dias plano de desocupação da terra indígena Cachoeira Seca, no Pará.
12: STJ entende que ex-policial que sofreu ataque homofóbico ao postar foto com o namorado tem direito à indenização.
11: TST faz campanha para garantir o acesso seguro ao primeiro emprego.
12: Boa noite, eu sou Marcelo Della Libera.
11: E eu, Marcela Luiza.
12: O presidente do Supremo Tribunal Federal, ministro Edson Fachin, deu prazo de 90 dias para que a União apresente um plano de desocupação da terra indígena Cachoeira Seca, no Pará.
11: Segundo o processo, apesar de passados 10 anos da homologação da terra indígena, a retirada dos invasores não foi realizada. Pelo contrário, a situação se agravou com novas invasões, expansão do desmatamento e avanço de atividades garimpeiras.
12: O governo federal também deve criar um comitê de monitoramento externo para proteção territorial, a regularização fundiária e a atenção à saúde dos povos indígenas isolados e de contatos recentes.
11: A União ainda precisa apresentar em até 15 dias o cronograma atualizado do plano de trabalho para a criação do Parque Nacional Tanaru. A área fica em Rondônia, na fronteira com a Bolívia, e será destinada à preservação da memória do povo Tanaru.
12: Ex-policial que sofreu ataque homofóbico após publicar foto com o namorado em rede social terá direito à indenização.
11: A decisão é do STJ. Fátima Uchoa.
13: O homem publicou no Facebook uma foto beijando o namorado depois da cerimônia de formatura como soldado da Polícia Militar do Distrito Federal. Após mensagens homofóbicas, o ex-policial deixou a carreira militar e pediu reparação moral contra o autor da ofensa, ao reformar sentença que fixou indenização de R$ 1.850. O Tribunal de Justiça do DF considerou não haver justificativa para a condenação. Já no STJ, a terceira turma estabeleceu os danos morais em R$ 10.000, avaliando que, embora os comentários ofensivos não se enquadrem nos tipos penais clássicos dos crimes contra a honra, o conteúdo e o contexto em que foram proferidos violam direitos da personalidade. A relatora foi a ministra Nancy Andrighi.
12: Aprendizagem é a palavra-chave da campanha do TST para garantir o acesso ao primeiro emprego.
11: Com o slogan Vida de Aprendiz, começar certo faz toda a diferença. A ideia é mostrar que estudo e trabalho devem seguir juntos. Mila Amaral.
14: Com foco na geração Z e no setor empresarial, a campanha mostra que é possível entrar no mercado de trabalho de forma segura, com todos os direitos garantidos e sem abandonar os estudos. A programação faz parte das ações desenvolvidas pelo Programa de Erradicação do Trabalho Infantil e de Estímulo à Aprendizagem, em alusão ao Dia Mundial contra o Trabalho Infantil, realizado em 12 de junho. Com a campanha, a Justiça do Trabalho visa conscientizar jovens e crianças sobre a importância da garantia do primeiro emprego, por exemplo.
12: A propaganda eleitoral no rádio, na televisão e na internet só começa em 16 de agosto.
11: Mas a partir de 5 de julho, os pré-candidatos já podem fazer a chamada propaganda intrapartidária. Estevão Furtado.
15: Esse tipo de divulgação é permitido apenas dentro dos partidos, durante as prévias e convenções. que neste ano acontece entre 20 de julho e 5 de agosto. O objetivo é apresentar nomes que vão disputar a indicação da legenda para as eleições. Quem descumprir as regras pode ser multado em valores que variam de 5 a 25 mil reais.
12: Justiça Federal condena poder público a recuperar o complexo histórico de Fordilândia, no Pará.
11: A ação foi movida pelo MPF, Amanda Nascimento.
16: O local foi construído em 1927 pelo empresário norte-americano Henry Ford para a exploração de borracha na Amazônia. Mas depois do fim do projeto, em 1945, as terras e benfeitorias passaram para o governo brasileiro, mas o complexo ficou abandonado. E agora, para garantir a preservação do que restou de Fordilândia, a Justiça Federal determinou a criação de um plano de recuperação e conservação para os imóveis e ruínas e a regularização das terras do distrito, que devem ser realizados de forma solidária pela União, IFAM, Governo do Pará e Município de Aveiro, sob pena de multa diária de 5 a 10 mil reais.
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12: Boa noite.
11: E até amanhã.
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17: Eu sou Paula Groba.
18: E eu sou Ricardo Nakaoka.
17: E estes são os destaques de hoje do Jornal do Senado, que começa agora.
12: Congresso analisa propostas que buscam reduzir desigualdades raciais expostas em Atlas da Violência.
17: Parlamentares defendem ação contra facções, mas alertam para a soberania do Brasil.
12: Inteligência artificial e desinformação desafiam eleições de 2026, segundo especialistas.
17: Boa noite.
18: Boa noite.
17: 3 em cada 4 vítimas de homicídio no Brasil são negras. O dado por si só revela a dimensão da desigualdade apontada pelo Atlas da Violência 2026. O levantamento mostra que pretos e pardos são as principais vítimas da violência letal no país e também a maioria das mulheres assassinadas dentro de casa.
12: No Congresso, propostas buscam financiar políticas de reparação e promoção da igualdade racial. A repórter Marcela Diniz tem os detalhes.
19: O Atlas da Violência 2026 revela que 77% das pessoas assassinadas são pretas ou pardas e 67,5% das vítimas de feminicídio também. Para a doutora em filosofia e professora Catiúcia Ribeiro, os dados devem ser entendidos numa perspectiva histórica, a que leva em conta que o racismo é um princípio organizador da violência estatal e social no Brasil e que isso é herança direta dos quase 4 séculos de economia escravocrata. Catiúcia cita o Fundo de Promoção da Igualdade Racial em debate no Senado e a PEC da Reparação em análise na Câmara como contribuições que o Congresso pode dar na reparação dessas disparidades raciais.
20: Não haverá paz enquanto a maior parte da população desse país estiver submetida à subalternização econômica e à violência física. Colocar esses projetos como prioridade é demonstrar que o Parlamento está disposto a sair da retórica e passar para uma ação concreta de reconstrução.
19: O autor da PEC que institui o Fundo de Promoção da Igualdade Racial é o senador Paulo Paim, do PT do Rio Grande do Sul.
21: O racismo estrutural ainda define o destino de milhões de brasileiros e brasileiras. É por isso que precisamos ter um instrumento concreto, permanente e com financiamento garantido para enfrentar essas desigualdades históricas.
19: A criação do Fundo de Promoção da Igualdade Racial foi proposta há 10 anos, desde março de 2023. A PEC aguarda designação de novo relator.
17: A senadora doutora Eudócia, do PSDB de Alagoas, defendeu a criação de uma comissão parlamentar mista de inquérito, a CPMI BMG Master, para investigar supostas irregularidades no sistema de crédito consignado do INSS e a atuação de instituições financeiras envolvidas.
12: Ela afirmou que há indícios de um esquema que precisa ser apurado nas instâncias adequadas. A senadora anunciou a coleta de assinaturas para viabilizar a instalação da CPMI e pediu apoio dos parlamentares para a iniciativa.
0: legislativa.
3: E o senador Confúcio Moura, do MDB de Rondônia, comemorou acordos entre a FUNAI e o INCRA para regularizar áreas ocupadas por produtores rurais do estado. Segundo o parlamentar, a medida beneficia famílias que vivem há décadas em regiões classificadas como áreas de interesse indígena.
0: Confúcio afirmou que muitos produtores de Rondônia enfrentavam dificuldades para obter crédito rural e regularizar propriedades por causa da indefinição fundiária. O senador destacou a atuação conjunta de parlamentares, prefeitos, técnicos do INCRA e representantes da FUNAI na construção dos acordos.
22: Então esse pessoal estava uma aflição, sem crédito, trabalhando na unha, tirando leite, plantando café, plantando cacau, fazendo suas pastagens. Está lá dentro dessas áreas há muito tempo. Mas aí conversamos aqui, vem uns 2 anos trabalhando com a FUNAI entendeu isso. O INCRA foi maravilhoso em apresentar os mapas.
3: 2026 será um ano de eleição marcada pela inteligência artificial e pela disputa de narrativas nas redes sociais. O desafio será garantir que a tecnologia não comprometa a confiança do eleitor.
0: Faltando 2 meses e meio para o início da propaganda eleitoral gratuita de 2026, o Conselho de Comunicação Social do Congresso debateu as regras para as campanhas políticas na internet e os riscos do uso de ferramentas de IA. A repórter Patrícia Oliveira traz as informações.
23: Em março, o TSE editou as novas regras sobre o uso de IA na propaganda eleitoral, nas postagens de conteúdo político e a responsabilidade das plataformas digitais na recomendação e moderação desse conteúdo. Maria Paula Almada, especialista em tecnologia digital, destacou a dificuldade da população em geral em diferenciar conteúdos reais dos gerados por inteligência artificial.
24: Apenas 27% dizem conseguir identificar fake news com facilidade. É difícil até para os especialistas identificarem o que é verdade e o que é manipulado.
23: Para os debatedores, o maior desafio é combater a desinformação, garantindo a liberdade do eleitor ao exercício do voto e a proteção do processo eleitoral. O advogado e professor Diogo Reis cobrou a participação do legislativo.
25: Talvez uma revisão das leis que é do tempo do Orkut e para a legislação atual, considerando o cenário de inteligência artificial generativa, redes sociais extremamente dinâmica.
23: Nenhuma plataforma digital avaliada no Índice de Transparência de Redes Sociais oferece condições significativas de acesso a dados de anúncios, inclusive de conteúdo político eleitoral.
3: E a decisão de enquadrar o PCC e o Comando Vermelho como organizações terroristas pelo governo dos Estados Unidos abriu uma nova discussão no Senado sobre o enfrentamento ao crime organizado.
0: Parlamentares defendem medidas mais rígidas para combater o financiamento das facções, mas alertam que a cooperação internacional não pode comprometer a soberania e a autonomia das instituições brasileiras. Repórter Marcela Cunha.
26: Para o senador Sérgio Moro, do PL do Paraná, a decisão pode facilitar o bloqueio de bens das facções no exterior e ampliar a cooperação internacional contra o crime organizado.
27: Uma vitória diplomática para o Brasil. Essa classificação vai ter um impacto principalmente na facilitação do congelamento dos ativos, ou seja, dos bens dessas organizações terroristas que muitas vezes são mantidas no exterior.
26: Já o presidente da Comissão de Relações Exteriores e Defesa Nacional, senador Nelsinho Trade, do PSD de Mato Grosso do Sul, afirmou que toda medida que ajude a melhorar a segurança pública será apoiada, mas defendeu que o Congresso discuta os limites da decisão para evitar interferência externa.
28: Ninguém aqui quer passar a mão em cima de cabeça de bandido. Agora, usar esse mecanismo para poder ferir a soberania nacional, isso nós não vamos também aceitar e não vamos admitir.
26: Nelsinho Trade informou que pretende promover uma discussão sobre o assunto na Comissão de Relações Exteriores e Defesa Nacional e na Comissão Mista de Controle da Atividade de Inteligência. O tema já passou pelo Senado durante a análise do projeto Antifacção, que endurece o combate a organizações criminosas. Na ocasião, os senadores discutiram a tentativa de equiparar facções e milícias a organizações terroristas, mas a proposta não foi aprovada.
3: A partir partir de hoje, o conteúdo da Rádio Senado ganha um novo espaço para chegar ao público. Entrevistas, debates e as principais notícias produzidas pela emissora passam a estar disponíveis em uma playlist exclusiva no canal da TV Senado no YouTube.
0: Os internautas poderão acompanhar quadros do programa Conexão Senado e também do Jornal do Senado, exibido diariamente na Voz do Brasil. O repórter Rodrigo Rezende conta os detalhes.
1: Perdeu alguma entrevista do programa Conexão Senado ou quer indicar algum conteúdo do programa para um amigo? Ou quem sabe ouvir novamente com mais atenção o Jornal do Senado transmitido durante a Voz do Brasil? Agora você pode acessar esses e outros conteúdos da Rádio Senado em uma playlist exclusiva no canal do YouTube da TV Senado. Fernanda Nardelli, coordenadora de distribuição da Rádio Senado, ressalta que a presença da emissora no canal da TV Senado, que tem mais de 1,8 milhão de inscritos, é mais uma forma de disseminação de conteúdos do Senado para os cidadãos brasileiros, além de demonstrar a integração dos veículos de comunicação do Senado Federal.
2: Eu falo assim que é um jogo de ganha-ganha, né? A rádio vai ganhar em alcance, a TV vai ganhar na variedade de conteúdo e, assim, o nosso principal objetivo, claro, o cidadão vai ganhar tendo mais acesso aí a outros programas, outros formatos.
1: Gesiel Carvalho, apresentador do programa Conexão Senado, destaca que a iniciativa de postagem dos cortes dos quadros e entrevistas no YouTube irá facilitar a vida dos cidadãos e contribuir com o compartilhamento dos materiais.
4: Facilita muito também a vida do ouvinte que quer espalhar o nosso conteúdo e até compartilhar o Conexão do Dia se ele perdeu alguma coisa.
1: Para acessar todo esse conteúdo, basta ir até youtube.com/TV Senado, clicar na guia Playlists e localizar Rádio Senado.
0: Com edição de Paula Groba e trabalhos técnicos de João Lira, o Jornal do Senado fica por aqui. Acompanhe agora as notícias da Câmara dos Deputados. Boa noite.
3: Boa noite e até amanhã.
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5: Entre os deputados, discussão sobre redução da maioridade penal.
6: Projeto inclui tratamento do câncer infantil em cursos nas áreas de saúde.
7: Comissão aprova novas categorias de reserva de vaga em estacionamento.
6: Boa noite. Comissão aprova aumento do número de vagas de estacionamento reservadas para pessoas com deficiência e para idosos com mais de 80 anos. A repórter Daniele Lessa tem as informações.
8: A Comissão de Desenvolvimento Urbano da Câmara dos Deputados aprovou o projeto que amplia a reserva de vagas em estacionamentos para pessoas com deficiência e faz ajustes nas regras para vagas reservadas aos idosos. Atualmente, a legislação garante pelo menos 2% das vagas para veículos que transportem pessoas com deficiência e 5% para pessoas idosas, tanto em estacionamentos públicos quanto privados. Com a aprovação do projeto, o percentual para pessoas com deficiência passa para no mínimo 3% do total de vagas, respeitando as normas de acessibilidade, como espaço adequado para a circulação de cadeira de rodas. No caso das pessoas idosas, o texto mantém o percentual mínimo de 5% das vagas, mas cria uma regra específica para estacionamentos com mais de 100 vagas. Nesses casos, deverá haver pelo menos uma vaga exclusiva para pessoas com 80 anos ou mais, posicionada de forma a garantir maior comodidade. Para o relator da proposta, deputado Saulo Pedroso, do PSD de São Paulo, o aumento no número de vagas deve acontecer junto com o respeito às normas de acessibilidade, inclusive nos estacionamentos privados.
13: Não só nos espaços públicos, nos espaços privados também. Teve até uma certa resistência em relação aos empreendimentos privados, mas a gente precisa conscientizar todo mundo que eles precisam de uma atenção especial, né, que é merecida e que a possibilidade que a gente tem aí vagas disponíveis que atendam com qualidade e com tamanho adequado dentro da norma é fundamental para que o dia a dia das pessoas com deficiência seja um dia a dia comum como o nosso.
8: A proposta que aumenta o número de vagas de estacionamentos reservadas para pessoas com deficiência e para idosos com mais de 80 anos altera o Estatuto da Pessoa com Deficiência, o Estatuto da Pessoa Idosa e a Lei de Acessibilidade. E agora será analisada nas comissões de Viação e Transportes e de Constituição e Justiça. Da Rádio Câmara de Brasília, Daniele Lessa.
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11: Saúde.
14: Avança na Câmara projeto aprovado que inclui o tratamento do câncer infantil em conteúdo de cursos de saúde. Acompanhe na reportagem de Luiz Cláudio Canuto.
15: A Comissão de Educação aprovou projeto que inclui a oncologia pediátrica como tema a ser tratado nas disciplinas dos cursos das áreas de saúde. A exigência seria incorporada à Política Nacional de Atenção à Oncologia Pediátrica. O projeto é do deputado Eduardo da Fonte, do PP de Pernambuco. E o texto foi aprovado com mudanças propostas pelo relator, deputado doutor Fernando Máximo, de Rondônia. Máximo explicou que a criação e a alteração do currículo dos cursos são atribuição do Conselho Nacional de Educação. Por isso, em vez de prever uma disciplina, o projeto trata o tema como conteúdo. Para ele, a mudança resolve o impedimento de mudar o currículo ao incluir a matéria como um tema transversal.
16: Porque nós sabemos que hoje o câncer infantil tem acometido milhões de crianças Brasil afora e tem levado à morte muitas delas, e um dos problemas sérios que nós temos é o diagnóstico tardio. Muitas das vezes, se a gente consegue diagnosticar numa fase mais preliminar o tumor, numa fase mais inicial, a gente acaba conseguindo tratar e curar totalmente a criança. Mas quando esse diagnóstico é feito tardiamente, infelizmente às vezes tem metástase para outros órgãos, tem mais dificuldade de diagnosticar e de tratar.
15: Pelo texto aprovado, os cursos em funcionamento teriam prazo de 12 meses a partir da entrada em vigor da lei para adaptar os currículos. A proposta vai ser analisada em caráter conclusivo pela Comissão de Constituição e Justiça. Para virar lei, precisa ser aprovada pela Câmara e pelo Senado. Da Rádio Câmara de Brasília, Luiz Cláudio Canuto.
11: Segurança Pública.
18: Relator conclui a leitura de parecer que une propostas sobre a redução da maioridade penal. A repórter Silvia Munhato acompanhou a reunião da Comissão de Constituição e Justiça da Câmara, em que o tema foi discutido.
19: As três propostas de emenda à Constituição que reduzem a maioridade penal no Brasil de 18 para 16 anos avançaram na Comissão de Constituição e Justiça da Câmara. O relator, deputado Coronel Assis, concluiu a leitura do seu relatório favorável à mudança e foram concedidas vistas aos textos. Os pedidos de vistas pelos deputados permitem que as propostas sejam discutidas e votadas após duas sessões do plenário. Os deputados que se opõem à mudança tentaram barrar o avanço por meio de requerimento de retirada de pauta, mas ele foi rejeitado por 42 votos a 7. A deputada Talíria Petrone, do PSOL do Rio de Janeiro, disse que os adolescentes que cumprem medidas socioeducativas representam menos de 2% do total de pessoas cumprindo penas.
20: Quando nós olhamos os indicadores de reincidência no socioeducativo, eles estão em torno de 13%, aqueles que voltam a cometer infrações. Quando nós olhamos para o sistema prisional, que o Supremo já disse que é um estado inconstitucional de coisas, nós vemos que há uma reincidência de quase 50%.
19: Já o deputado Kleber Verde, do Maranhão, defendeu a redução da idade.
21: Até diante de vários crimes praticados no nosso país por adolescentes, infelizmente, delinquentes, que precisam entender que uma vez envolvidos em crime, ele vai pagar por isso. Ele não pode ficar impune.
19: O deputado Coronel Assis disse que as propostas sobre a redução da maioridade penal são admissíveis perante o regramento jurídico atual. Segundo ele, a Convenção da ONU dos Direitos da Criança veda apenas penas cruéis, degradantes, prisão perpétua ou morte para crimes cometidos por menores de 18 anos. Mas ele retirou de uma das propostas dispositivos que concediam às pessoas maiores de 16 anos direitos como de casar e celebrar contratos, além de tornar o voto obrigatório. O relatório se alinha à proposta feita pelo deputado Capitão Alden, do PL da Bahia, que fala em responsabilidade penal para maiores de 16 e até 18 anos nas hipóteses de crimes hediondos e outros crimes graves, mas exige uma avaliação individualizada sobre a compreensão do jovem em relação ao crime cometido e assegura a separação entre jovens e adultos durante a execução da pena. Atualmente, jovens maiores de 16 anos que cometem infrações graves cumprem medidas socioeducativas de internação por no máximo 3 anos. Caso as propostas sejam aprovadas na CCJ, elas terão seu mérito analisado por uma comissão especial. Da Rádio Câmara de Brasília, Silvia Munhato.
11: Trabalho.
14: A Comissão de Trabalho da Câmara aprovou o retorno da assistência sindical obrigatória em rescisões de trabalho, alterando a reforma trabalhista. O texto ainda precisa ser avaliado por outras instâncias, como explica a repórter Emanuele Brasil.
12: A Comissão de Trabalho da Câmara dos Deputados aprovou proposta que retoma a obrigatoriedade da assistência sindical para validar a rescisão de contratos de trabalho de empregados com mais de 1 ano de serviço. A medida, que altera a consolidação das leis do trabalho, reverte uma das principais mudanças da reforma trabalhista de 2017, que havia tornado a homologação facultativa. O texto foi aprovado com mudanças sugeridas pelo relator, deputado Bongás, do PT do Rio Grande do Sul. O parecer restabelece que o instrumento de rescisão ou recibo de quitação só terá validade se firmado com a assistência do sindicato da categoria ou, na ausência deste, de uma autoridade do Ministério do Trabalho e Emprego, sem custos para o trabalhador. Segundo Bongás, a mudança visa corrigir um desequilíbrio na relação entre empregado e empregador no momento do término do contrato.
17: Quando a reforma trabalhista foi votada, eu votei contra, o sindicato foi afastado e o trabalhador ia com o patrão, ou da RH, e aí quando o cálculo era feito, muitas vezes era lesado, roubava o direito do trabalhador. Naquele momento, o sindicato precisaria estar junto. E esse projeto, ele exatamente repõe a presença do sindicato na hora da rescisão. O sindicato tem os seus técnicos e os próprios sindicalistas sabem fazer esse cálculo corretamente para nenhum trabalhador ser lesado. E esta votação que nós fizemos, que eu pude ser o relator na Comissão do Trabalho, repõe este direito para o nosso trabalhador. Nenhum trabalhador pode ser lesado.
12: Entre as medidas, o texto estabelece a intervenção sindical prévia como um procedimento necessário para demissões sem justa causa, sejam elas individuais ou coletivas. A proposta também exige que a extinção do contrato por acordo entre empregado e empregador também seja homologada pelo sindicato ou pelo Ministério do Trabalho. Além disso, o texto determina que a cláusula de arbitragem em contratos de trabalhadores com remuneração superior a 2 vezes o teto do INSS só será válida se tiver assistência sindical. A proposta deverá ser votada agora pela Comissão de Constituição e Justiça e depois pelo plenário. Da Rádio Câmara de Brasília, Emanuele Brasil.
11: Agricultura.
18: Aprova proposta que apoia práticas sustentáveis na agricultura familiar. O repórter José Carlos Oliveira explica as medidas.
22: Duas comissões da Câmara dos Deputados aprovaram um projeto de lei que inclui incentivos a práticas sustentáveis de produção agropecuária na Lei da Agricultura Familiar, que está valendo desde 2006. Se virarem lei, os incentivos de crédito e o apoio às mulheres agricultoras passarão a constar formalmente da Política Nacional da Agricultura Familiar e Empreendimentos Familiares Rurais. Relator na Comissão de Agricultura, o deputado Enderson Pinto do Pará, explica algumas das práticas sustentáveis previstas no texto.
23: Para recuperação de pastos e solos, por exemplo, que é cada vez mais trabalhar práticas sustentáveis que possam garantir o aumento da produtividade e redução aí nos desmatamentos e também recuperar as áreas degradadas, para nós é fundamental. O projeto ele traz 2 viés. O primeiro, para quem faz esse tipo de prática, ele incentiva ou doação financeira, como também acesso ao crédito com juros mais reduzidos.
22: A proposta também foi aprovada na Comissão de Defesa dos Direitos da Mulher, sobretudo em relação às linhas especiais de crédito rural destinadas às agricultoras, como ressalta Enderson Pinto.
23: Ele traz algo mais diferenciado ainda para as mulheres rurais, ou seja, as mulheres que também vivem do setor agropecuário, terem acesso a um financiamento com juros ainda mais baixos, porque hoje, de forma geral, há sim essa discrepância ainda nessa questão da equidade, nesse tratamento entre os gêneros, e isso é uma preocupação.
22: O projeto de apoio a práticas sustentáveis na agricultura familiar já foi aprovado pelo Senado e depende apenas da aprovação final das comissões de Finanças e Tributação e de Constituição e Justiça da Câmara. Da Rádio Câmara de Brasília, José Carlos Oliveira.
11: Meio Ambiente.
14: comissão aprova projeto que incentiva a reciclagem e gera desconto nas contas de luz e água. A repórter Júlia Lopes nos conta como vai funcionar.
0: O Brasil produz mais de 77 milhões de toneladas de lixo por ano. E cerca de 40% desse total ainda é destinado a lixões em todo o país. Para incentivar a reciclagem e enfrentar esse problema, a Comissão de Desenvolvimento Urbano da Câmara dos Deputados aprovou uma proposta apresentada pela deputada Fernanda Pessoa, do Ceará. O projeto de lei criou o programa Recicla Clash, que prevê a concessão de um tipo de cashback ou crédito financeiro para pessoas que realizarem a reciclagem correta de resíduos sólidos. Esse valor poderá ser convertido em descontos nas contas de energia elétrica e de água. O projeto tem como objetivo reduzir o descarte irregular de materiais recicláveis no meio ambiente, promover a educação ambiental e estimular o consumo consciente. A iniciativa também busca fortalecer a participação de cooperativas e catadores de recicláveis, além de incentivar a economia circular. Segundo dados da Associação Brasileira de Resíduos e Meio Ambiente, do total de lixo produzido no país, cerca de 72 milhões de toneladas são coletadas diretamente nas residências. Para se ter uma dimensão desse volume, ele seria suficiente para cobrir aproximadamente 3.400 campos de futebol. De acordo com o texto do projeto, o funcionamento do programa começa com o cadastro do consumidor em uma plataforma digital vinculada à iniciativa. Nesse momento, a pessoa informa seus dados pessoais e associa as contas de água e de energia elétrica. Em seguida, os resíduos recicláveis devem ser levados aos pontos de coleta credenciados como cooperativas de reciclagem, ecopontos ou estabelecimentos parceiros. Na entrega, o material é pesado e registrado no sistema, gerando uma pontuação proporcional ao volume e ao tipo de resíduo reciclado. Essa pontuação acumulada é então convertida em crédito financeiro, garantindo descontos diretos nas contas de água e de luz. Após a regulamentação pelo governo federal, a gestão do programa ficará sob responsabilidade do Ministério do Meio Ambiente, em parceria com as Agências Nacionais de Energia Elétrica, a ANEEL, e de Águas e Saneamento Básico, a ANA. Para o relator da proposta, deputado Cobalcini, do MDB de Santa Catarina, a medida, que já é adotada em outros países, traz benefícios tanto para a população quanto para o meio ambiente.
1: Será importantíssimo para o Brasil, porque premia, né, quem recicla, vai receber um valor como prêmio, e premia o meio ambiente, porque nós daremos o destino correto para todo o lixo, especialmente o lixo reciclado.
0: O projeto, que busca ampliar a reciclagem correta por meio de descontos nas contas de água e luz, segue agora para análise na Comissão de Minas e Energia. Da Rádio Câmara de Brasília, Júlia Lopes.
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4: Educação.
18: Comissão aprova tratamento diferenciado para estudantes com mandatos em entidades representativas. A repórter Mônica Tati nos conta como serão as regras.
24: Universitário que exerce mandato em entidade estudantil poderá ter tratamento diferenciado na sua instituição de ensino. É o que prevê projeto em análise na Câmara dos Deputados, que estabelece métodos específicos para controle de rendimento e frequência dos estudantes que atuam em entidades representativas como a UNE, as Uniões Estaduais de Estudantes e os DCEs, os Diretórios Centrais dos Estudantes. O relator na Comissão de Educação da Câmara, o deputado Pedro Quizai, do PT de Santa Catarina, destaca a importância de garantir

0: legitima e fomenta e apoia a organização estudantil, porque isso produz liderança e cidadania.
1: A proposta, que prevê tratamento diferenciado para os universitários que possuem mandato em entidade estudantil, ainda vai ser votado pela Comissão de Constituição e Justiça. Se for aprovado sem modificações, pode seguir direto para a sanção do presidente da República. Da Rádio Câmara de Brasília, Mônica Tati.
2: Termina agora o Jornal Câmara dos Deputados, produzido pela Rádio Câmara. O programa teve trabalhos técnicos de Wellington Teles e apresentação de Luciana Vieira e Tércia Guimarães. Boa noite para você.
3: Uma boa noite. Você fica agora com as notícias do Tribunal de Contas da União.
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0: Boa noite pra você ligado no AM880, 8 horas 5 minutos em Belo Horizonte. E hoje é segunda-feira, dia 1º de junho de 2026. E pela Rádio Inconfidência, eu sou Davi Luiz. Está começando o Esportes pelo Ar com as seguintes manchetes. Inconfidência, futebol. A barreira virou baile. Atlético viajou até o Rio de Janeiro e venceu o Vasco da Gama. Ficou no quase. Cruzeiro fica apenas no empate contra o Fluminense antes da parada da Copa. Em busca do Hexa, seleção brasileira goleia em amistoso pré-Copa do Mundo. E novo comandante, América anuncia Humberto Loser como novo treinador da equipe.
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0: Aqui no AM880 você fica por dentro de tudo que rola nos campos deste Brasil afora. Vamos comentar tudo sobre América, Atlético e o Cruzeiro.

0: 8:07 e vamos começar o programa de hoje falando do Atlético e deu galo. Em uma última rodada antes da parada para a Copa do Mundo, o Atlético foi até a barreira de São Januário encarar o Vasco da Gama. Partida muito difícil? Chama ele, São Everson. O goleiro atleticano foi o destaque e salvou o galo em diversas oportunidades vascaínas. E se o Everson salvou no gol, o zagueiro Vitor Hugo salvou no ataque. Após uma bela cobrança de escanteio de Bernard, o zagueirão subiu mais alto que todo mundo e testou firme para o fundo do gol. Placar final, Vasco 0, Atlético 1 em São Januário. E quem vai trazer mais informações do Atlético, toda a repercussão desta partida, é ele, Gabriel Arlindo. Muito boa noite.
1: Muito boa noite, aquele abraço para você que se liga aqui na Rádio Inconfidência, no AM880, chegando no Esportes pelo Ar de hoje, nessa segunda-feira, dia 1º de junho, virando o mês de Copa do Mundo, em mês de início de Copa do Mundo. Eu sou Gabriel Arlindo e vou chegando agora com as últimas manchetes, as últimas notícias do Galo neste dia de hoje. O Galo que, pela 18ª rodada do Campeonato Brasileiro, a última antes da parada para a Copa do Mundo, viajou até São Januário ontem para enfrentar o Vasco da Gama e venceu por 1-0, o Atlético vencendo com gol de Vitor Hugo, zagueiro, marcando de cabeça depois de um cruzamento do Bernard. O Galo que tinha muitos desfalques para esse jogo, viu? Por exemplo, o Juan Tressoldi, que estava suspenso por conta de 3 cartões amarelos seguidos, e aí também Franco, Minda, Alonso e Preciado estavam fora por conta de convocação para a Copa do Mundo. Scarpa, Maicon e Patrick por lesão. Sendo assim, com todos esses desfalques, o Barba Domingues escalou a equipe da seguinte maneira: Everson no gol, o trio de zaga foi composto por Román, Lianco e Vitor Hugo. Muito esquisito, né, cara, a relação com o Román, de não relacionado, de em vários jogos seguidos, a titular. Realmente é muito estranho o que fazem com o Román dentro do Atlético. Mas enfim, seguindo, Natanael fez a direita, o Lodi fez a esquerda, o meio de campo foi formado pelo Pérez e o Vitor Hugo, mais à frente Coelho, Bernard e Reinier. Ele ainda promoveu as mudanças, trazendo a entrada do Alexander e do Cissé, e depois a do Pacini e do Cauã Soares. O importante é que o Atlético venceu por 1-0 em mais uma atuação também brilhante do Everson, que também fez diversas defesas, salvando também o Clube Atlético Mineiro, que vence só mais 3 pontos na tabela. Com essa vitória, o Galo chega a 24 pontos e assume momentaneamente a 9ª colocação do Campeonato Brasileiro, depois do fim aí da 18ª rodada. Lembrando que o resultado aproxima o Galo aí da disputa por competições internacionais, né? Então o Galo hoje está mais próximo aí do G4 do que do Z4. Sendo assim, agora, como eu disse, por conta dessa parada para a Copa do Mundo, o elenco está entrando num período de férias. Ele está liberado aí para esse período de férias durante o calendário. Vão retornar às atividades na segunda-feira, dia 22 de junho, neste mês, enquanto eles vão iniciar aí a preparação para a sequência da temporada de 2026. Trazendo um destaque também sobre este jogo contra o Vasco da Gama, não tem como não destacar outro cara sem ser o Bernard, porque o Bernard é um cara que mais cresceu com o Barba Domingues aí no Atlético. E aí o Galo até fez um levantamento também, destacando a própria atuação do camisa de número 11, porque nos últimos 8 compromissos do Atlético, o Bernard marcou 3 gols e deu 2 assistências. Então, desde aquele empate em 2-2 contra o Juventude de Las Piedras, quando ele marcou gol, ele contribuiu com assistência com o Mirassol, depois marcou gol contra o Cienciano, marcou gol contra o Puerto Cabello e agora deu assistência também contra o Vasco da Gama. Lembrando que o Bernard divide a artilharia do Galo no ano e vem sendo aí um dos destaques da equipe. O Bernard já chegou a 209 jogos pelo Galo, com 99 vitórias com a camisa do Atlético e com 32 marcados pelo clube. Então, 32 gols marcados pelo clube. Então, realmente, o Bernard, de toda maneira, cada vez mais reforçando a idolatria aí no Clube Atlético Mineiro. Agora, trazendo uma notícia sobre a questão da Copa do Mundo, que, como a gente disse, estamos entrando em parada para a Copa do Mundo de seleções, e o Galo tá vivendo aí um feito histórico nessa Copa, viu? Porque pela primeira vez na história, o Galo tem 4 jogadores de seu elenco principal convocados pra disputa do torneio. São eles Alan Franco, Preciado, Minda e Júnior Alonso. Os equatorianos Franco, Preciado e Minda, né? E o Júnior Alonso com a seleção paraguaia. O Galo nunca teve 4 jogadores convocados na mesma seleção, só chegou no máximo em 3 atletas. Então o Galo, ó, trazendo um levantamento aqui sobre os jogadores do Atlético que foram convocados para Copas do Mundo. Em 70, o Galo teve o Dadá Maravilha no Brasil. Em 74, teve o Ladislau Mazurkiewicz do Uruguai. Em 78, Cerezo e Reinaldo no Brasil. Em 82, foi quando atingiu o seu recorde aí de convocados com Luizinho, Cerezo e Éder Aleixo. Em 86, com Elzo e Edivaldo também no Brasil. Em 98, com Tafarel. Em 2002, com Gilberto Silva. Em 2010, o Cáceres indo até a seleção paraguaia. E aí, em 14, o Vitor e o Jô também, que foram convocados para a seleção brasileira. E aí, desde 14, o Galo não tinha jogadores convocados. Então, agora em 2026, com Franco, Preciado, Minda e Júnior Alonso convocados. Aí, a maior marca de jogadores do Atlético convocados para o Mundial. Agora, trazendo um pouco de detalhes também sobre os bastidores do Atlético, que vai ser o que vai movimentar o nosso boletim aqui enquanto essa parada para a Copa do Mundo acontecer. O Atlético claramente vai ao mercado de transferência para buscar algumas contratações sobre algumas lacunas no elenco. E aí, os nossos colegas do GE, dando aí os créditos aos colegas do Globo Esporte, apuraram que o Galo tem um acerto já verbal com o meia Fred do Fenerbahçe, tá? Apalavrado aí com o Fred, só tá restando agora o Galo se acertar com o Fenerbahçe para poder sacramentar a chegada do Fred. Segundo aí o GE ainda, o Galo costurou um acordo, né, com um contrato que iria até 2029 com possibilidade de renovação por mais uma temporada e um salário que iguala o tanto que o Fred recebe na Turquia. Pelo visto, pelo que parece, o Fred quer vir, o Fred quer jogar no Atlético e aí agora só resta a negociação de Galo e Fenerbahçe para poder sacramentar a vinda mesmo do volante Fred ao Clube Atlético Mineiro, que seria, querendo ou não, um baita reforço para o Galo, tá certo, pessoal? Tá falado por hoje, essas foram as notícias desta segunda-feira pós-rodada de Campeonato Brasileiro. Eu vou ficando por aqui hoje, uma boa noite, um grande abraço e eu fui!
0: Tá aí Gabriel Arlindo trazendo todas as informações do Atlético. Muita coisa acontecendo nesta última rodada do Atlético antes da Copa do Mundo. E aí já apresentando ela, dando uma boa noite pra ela, Giovanna Calmon aqui conosco no AM880. Giovanna, um Atlético que vai fora de casa, custava pra ganhar. Foi lá, venceu o Vasco da Gama, claro, o Vasco também não vem numa ótima sequência no campeonato, mas é um adversário muito complicado também, principalmente se vencer fora de casa. O Atlético foi lá, bateu e venceu. Vitória importante, né, Giovanna?
2: Muito boa noite, Davi, muito boa noite a todos os nossos ouvintes. Realmente, conseguiu ali o Atlético vencer o seu grande desafio, que era ser visitante nessa temporada, né? Porque o desempenho do Atlético fora da Arena MRV até então era terrível. E também conseguiu vencer um tabu que tinha, porque não vencia o Vasco em São Januário desde 2019. Então conseguiu aí mais essa conquista, o time do Atlético, com essa vitória ontem. E além disso, né, conseguiu dar aquela arrancada na tabela que a gente falava aqui no programa, que é muito importante, né, porque agora o campeonato vai ficar aí mais ou menos 50 dias parado. Então é bom pro Atlético estar aí na parte de cima da tabela, estar na primeira parte, né, da tabela, entre os 10 colocados. Então realmente, pra tranquilidade do clube, pro técnico conseguir trabalhar bem, pra torcida não ficar pressionando e tudo, foi excelente essa vitória do Atlético, no momento ali na nona colocação, com 24 pontos, mesma pontuação do Cruzeiro, inclusive, né, mas pelos critérios de desempate o Galo fica na frente. E aí, falando mais sobre o jogo, né, o Atlético, que como o Arlindo bem disse, foi pra esse confronto com muitos desfalques, né, o Minda no Equador, o Alan Franco também no Equador, o Júnior Alonso, né, que tá já servindo na seleção do Paraguai, mas também já se despediu do Galo, já não joga mais com essa camisa, ele que foi muito importante em 2021, mas agora, né, já realmente não estava mais encaixando no time, e o Preciado que também está com a seleção do Equador. E o Antressolt estava suspenso também, e o Barba foi naquele esquema de três zagueiros, e teve que usar o Ivan Román, que o Arlindo também citou aí no boletim, que tem toda essa questão com Barba, mas ele realmente jogou muito bem ontem. É realmente difícil de entender toda essa situação, por que o Barba deixa ele de fora dos jogos, sendo que ele mostra muito dentro de campo. E ontem ele teve que acabar entrando porque só restaram 3 zagueiros no Atlético e os 3 fazem parte aí do esquema tático do Barba, e ele acabou entrando junto ali com o Lianco e com o Vitor Hugo, que acabou, né, fazendo gol de cabeça ali e garantindo essa vitória pro Atlético. Bom comentar também da boa partida que fez o Everson, mais uma vez salvando, né? Desde o início o Vasco conseguiu criar boas chances, e o Everson mais uma vez foi o São Everson, foi o cara muito decisivo. E também dá pra falar aqui do Bernard, porque eu gosto muito de falar, né? Costumo falar aqui no programa, criticá-lo, né, por não estar aparecendo, mas nos últimos jogos, principalmente esses mais decisivos, ele apareceu muito bem e parece que ele está tentando ali, de certa forma, pegar um pouco dessa posição de referência que saiu do time junto com o Hulk. Parece que talvez está voltando um pouco disso com o Bernard, né, ele que já teve outra passagem muito importante pelo Atlético, e agora parece que ele está aí sendo essa referência do time. Ontem deu aquela assistência belíssima, né, pro gol de cabeça do Vitor Hugo. Então realmente Bernard ali muito decisivo nesse meio campo do Atlético. Mas a gente também tem que comentar porque o time do Vasco realmente é fraco, fraco mesmo, porque o Atlético venceu, mas não demonstrou aquele futebol bonito, não demonstrou toda aquela sintonia no time. E foi assim ao longo do mês, que se a gente pega os jogos mais recentes do Atlético aí, o contra o Puerto Cabello dentro de casa, por exemplo, venceu, mas também não convenceu, foi uma vitória curta. Entre outros jogos do Atlético nesses mais recentes, o Atlético não vem desempenhando aquele futebol bonito. O time tá conseguindo competir, o time tem vontade, tem raça, tem uma boa mentalidade. Não vem desempenhando futebol bonito. Mas hoje em dia também, né, Davi, qual time no futebol brasileiro vem desempenhando futebol? Meu Deus, que lindo.
3: São os 3 pontos, né? O Atlético realmente, claro, tem que ser exaltado, a vitória acima de tudo. Tava olhando aqui alguns números da partida, que a gente vê o jogo, vê os melhores momentos, enfim, a gente não tem tanta noção ainda. Realmente os números, eles conseguem explicar um pouco, não totalmente, mas explicam um pouco. O Atlético teve 10 finalizações na partida, um número ok, até de certa forma chutou. O Vasco teve 26, então assim,
2: é muita diferença.
3: Foram muitas finalizações do Vasco. O Atlético cedeu, assim, alguns espaços em alguns momentos, mas é claro, tem que tirar algumas coisas positivas, né, dentro dessa partida. Primeiro, o Everson, impressionante, né? Cada partida ele se sobressai, mantém o seu nível cada vez mais. Toda vez que é acionado, independente do momento, é muito difícil que ele falhe, que ele tenha uma partida um pouco abaixo ou que ele não consiga ajudar o Atlético. Conseguiu ir muito bem na partida. Vitor Hugo é aquele... O Vitor Hugo zagueiro, né? É aquele jogador, né, Giovana? Que é meio complicado,
2: muito,
3: né?
2: Muito criticado, mas agora faz um gol desse.
3: E faz um gol de cabeça. O torcedor fica feliz pelo gol, mas também pelo nível do atleta não é nada demais. Até conseguiu entregar uma partida justa dentro dos moldes que foi oferecido pro jogo. Mas também é um zagueiro nada demais. E foi curioso, né? Você comentou muito bem. O Atlético usou os 3 zagueiros, basicamente os 3 que ele tem disponível neste momento. O Barba, corajoso, na minha opinião, corajoso de utilizar exatamente esses jogadores. É claro, algumas ausências. Preciado é muito importante, principalmente porque o jogador que vinha atuando como esse zagueiro pela direita era o Natanael. O Natanael, nesta partida, foi avançado um pouquinho mais, ou voltou à sua posição de origem, jogou como um lateral. Muito porque não tinha o próprio Natanael. E aí o Cuejo poderia jogar, mas aí não tinha o Alaminda na frente. Enfim, o Atlético teve que se remendar totalmente para esta partida contra o Vasco. Mas acabou que alguns jogadores se destacaram. Bernard, mais uma vez, importante. Se não fez aquela partida brilhante, pelo menos deu uma boa assistência, participando ativamente de gols do Atlético. Eu acho muito cedo para falar que ele é o protagonista do time. Eu acho até cruel, de certa maneira, porque acho que o Bernard realmente não aguenta ser o protagonista do time. Ele nunca foi esse protagonista nem no Atlético, nem naquela época, os tempos bons dele de Atlético, vamos assim dizer. Claro, era uma concorrência diferente, era o Ronaldinho Gaúcho também no time, mas ele era um ótimo coadjuvante. Eu acho que é isso que ele pode entregar no Atlético, ser um ótimo coadjuvante. Então por isso que nessa parada agora pra Copa do Mundo, o Atlético precisa disso, buscar um jogador importante do meio pra frente, principalmente. Aí se vai ser um camisa 10, se vai ser um ponta, se vai ser um 9, de preferência acho que dá pra buscar um em cada posição, né? Mas pelo que a gente tá acompanhando de mercado, o Atlético não deve investir tanto assim nessa janela da metade do ano. Então, que seja um jogador mais assertivo, que o Atlético vai diretamente em um jogador que precisa. Concorda? Discorda? O que você acha?
2: Eu concordo. O Atlético acho que precisa de alguém que decida jogo, né? Que era o que o Hulk mais fazia nesse time. Na hora que o time precisava de um gol, precisava empatar ou vencer uma partida, o Hulk era esse cara que aparecia e resolvia o jogo. O Bernard tem hora que aparece pra fazer isso, mas não pode toda a responsabilidade de resolver todos os jogos em todas as competições ficar em cima dele. Também já não é um mais novinho assim. O Atlético tem que ir atrás de peças decisivas, de peças rápidas e que tenham esse papel, essa estrela mesmo, pra conseguir aí matar um jogo, pra entrar e decidir, ser essa, realmente essa referência dentro do clube, né? Essa pegada mais à frente, mais liderança dentro do time, né, Davi?
3: É, exatamente. A ver agora essa janela do meio do ano do Atlético, como será realmente, né, pensado, planejado os próximos passos da diretoria. E dentro desses próximos passos, um nome que o Arlindo comentou, citou neste boletim, foi do volante Fred, né? O volante com passagens no Brasil pelo Internacional, na Europa, principalmente pelo Manchester United, pelo Shakhtar Donetsk, que ultimamente, nesses últimos tempos, está jogando no Fenerbahçe da Turquia. Um jogador atleticano, já assumido há muito tempo atleticano, inclusive. Recentemente comprou um imóvel bem grande, inclusive, em Belo Horizonte. Postou o vídeo nas suas redes sociais, o torcedor acompanhou, claro, gerou aquela expectativa. E parece que, pelo jogador, tudo certo. 33 anos de idade, já pensando no momento de voltar para casa. Como que você enxerga essa possível vinda do Fred? Você acha que só ele já mata as carências do Atlético ou precisa o Fred e mais alguém?
2: Olha, ele sozinho não mata todas as carências do Atlético, não, viu, Davi? Mas ele é um excelente nome, porque há mais ou menos aí uns 2 anos ou mais o Atlético busca aí esse volante pra preencher a equipe, né? Tem muito tempo que a torcida comenta isso, que a torcida pede por isso, que a imprensa comenta que esse é um ponto muito fraco no Atlético e a diretoria praticamente nunca tentou resolver muito essa questão. Trouxe nessa temporada o Tomás Pérez, que eu acho que é um jogador que tem muito potencial, tem poucos minutos ainda, né? Mas ele tem sim muito potencial. Ontem, nesse jogo contra o Vasco, ele entrou como titular e foi possível ver que ele tem ali potencial, ele é bom de posicionamento, mas ainda falta lapidar mais, né? Ele ainda é muito novo, né? A gente viu ele teve a chance de matar o jogo num lance lá, não conseguiu finalizar bem. Ele é um moleque bom de bola, dá pra gente perceber isso, mas ainda precisa de mais calma. Então o Atlético precisa trazer um volante aí pra ser titular, pra poder assumir essa responsabilidade ali, porque é uma peça que vem faltando no Atlético há muito tempo mesmo, e isso já é falado, e o Atlético, a diretoria realmente não foi atrás. Ele é suficiente? Acredito que não, porque acho que o Atlético tem que buscar alguém na frente, uma ou duas peças, né, como você bem disse. Alguém pra ser talvez um 9 ali, alguém, um centroavante, ou alguém para fazer o papel de 10. E também alguém atrás, né? Alguém, algum zagueiro, porque agora com a saída do Júnior Alonso, fica essas peças que a gente comentava aqui no programa algumas vezes, que se juntar não dá nem 2, né? E realmente, porque, por exemplo, ontem o Barba recuou o time muito cedo, né? Início de segundo tempo, o Barba já estava fechando muito bem a casinha e levando o time todo para trás. E só não levou empate, que é aquilo que o Atlético vem sofrendo a temporada toda, né? Levar empate, levar gols no final da partida, porque o time do Vasco realmente é muito fraco, é um time realmente que tem dificuldade nas finalizações, mas se fosse um time um pouquinho mais forte, o Atlético talvez não teria saído com a vitória. E realmente precisa de um zagueiro ali pra reforçar, já que o Barba gosta, né, de abrir o marcador e recuar a equipe, assim, fora de casa. É importante que tenha um bom defensor, alguém de confiança, alguém ali pra liderar essa defesa do Atlético, viu, Davi?
3: O Barba, acima de tudo, pra poder fazer o seu estilo de jogo, precisa de algumas mudanças. Lembrando, o Barba chegou no começo do ano já um pouquinho em andamento, não conseguiu pegar a janela de transferências abertas, então quem sabe essa possa ser a janela de transferências que o Barba vai reformular um pouco deste elenco atleticano. 8 horas e 26 minutos, vamos para o primeiro intervalo do Esportes pelo Ar. Fica aí que na volta vamos comentar tudo sobre o Cruzeiro. 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

0: 8h29 e de volta com o Esportes pelo Ar. E agora vamos falar da Raposa, porque ficou no quase. Na última partida antes da parada da Copa do Mundo, o Cruzeiro recebeu o Fluminense em casa no Mineirão pela 18ª rodada do Campeonato Brasileiro. Jogo complicadíssimo, adversário muito bem na tabela. E o jogo começou dessa mesma maneira. Aos 43 minutos da primeira etapa, após o vacilo da zaga cruzeirense, John Kennedy recebe livre no ataque, passa por Jonathan Jesus e Fabrício Bruno e acerta um belo chute no contrapé de Otávio, que nada pôde fazer. A partir daí, Cruzeiro foi ao ataque, buscou muitas finalizações com Neyser, que não estava num dia muito inspirado e acabou perdendo bastante oportunidades, irritando o torcedor cruzeirense. Mas quem não desperdiçou a sua oportunidade foi ele, sempre ele, Matheus Pereira. Aos 29 da segunda etapa, Matheus Pereira cobra falta, a bola desvia na barreira e mata qualquer chance do goleiro Fábio chegar na bola. Tudo empatado no Gigante da Pampulha e assim ficou. Placar final, Cruzeiro 1, Fluminense também 1. Jogo muito importante, agora trazendo um pouco mais de informações sobre este jogo do Cruzeiro. Gol do Matheus Pereira, com a escalação do Cruzeiro da seguinte maneira: Otávio, Fagner, Fabrício Bruno, Jonathan Jesus e Kaique, Lucas Romero e Gerson, Matheus Pereira, Christian Arroyo e Neyser Villarreal. Uma mudança apenas na equipe do Cruzeiro, além da volta do Arroyo à ponta. O Neyser Villarreal no ataque, isso porque o Caio Jorge ficou de fora por conta de um incômodo na coxa esquerda. É um pouco complicado neste primeiro momento. Esse incômodo gerou muitas conversas sobre o seu futuro no Cruzeiro. Daqui a pouco nós vamos trazer uma dinâmica um pouco interessante aqui, sobre principalmente sobre o Caio Jorge, mas neste primeiro momento o Caio Jorge sendo cortado desta partida, apenas assistiu o Cruzeiro da sua casa, não pôde estar dentro de campo. Cruzeiro que nesta partida teve um público de 29.622 pessoas para uma renda de 1.300.000, muito dinheiro entrando nos cofres do Cruzeiro, e esse dinheiro já tem mais ou menos todo encaminhado para onde vai. Isso porque o Cruzeiro anunciou neste sábado a compra do próprio Sinisterra, o jogador que estava emprestado ao clube e agora realmente devidamente anunciado um contrato até 2028, mais 2 anos de contrato. Então o colombiano fica a equipe do Cruzeiro, comprou 50% do seu passe, do seu valor de mercado, e aí agora é o Sinisterra jogador do Cruzeiro pelos próximos anos. Enfim, essa é a grande contratação, pelo menos neste primeiro momento, da janela de transferências. Falando um pouco sobre essas datas, tá, Giovana? O Cruzeiro, a partir de hoje, entrou de férias, essa mini férias que vai ter na metade do ano. Do dia 1º, hoje, até o dia 21 deste mês, o Cruzeiro está de férias. Coloca todos os seus jogadores para poder viajar, descansar um pouco mais, comissão técnica. A partir do dia 22, segunda-feira deste mês, aí o Cruzeiro já retoma os trabalhos na Toca da Raposa. O próximo jogo do Cruzeiro está marcado para 22 de julho. Ou seja, mais de um mês também. O Cruzeiro ficaria apenas um mês direto nos treinamentos. O Cruzeiro volta a atuar contra o Internacional, as datas ainda a serem definidas. E até curioso, tá, Giovana? Porque a janela de transferência só abre no dia 20 de julho, ou seja, no próximo mês, 2 dias antes do jogo contra o Internacional. Então aí, no caso, o Cruzeiro pode contratar antes, pode fazer o jogador ficar treinando na Toca da Raposa, mas só pode realmente estrear depois desse dia. Enfim, até curioso essa janela de transferências abrindo apenas depois, mas todo mundo sabe, as negociações já começam antes. E falando de negociações, aí agora eu te chamo pra gente conversar um pouco sobre alguns atletas do Cruzeiro. O Caio Jorge ficou de fora desta partida e, claro, gerou um certo tumulto. Com certeza, um certo tumulto. Isso porque o Caio Jorge tem 12 jogos com a camisa do Cruzeiro no Campeonato Brasileiro. Lembrando, no Campeonato Brasileiro, a partir dos 13 jogos, o jogador não pode ser negociado. Antes disso, 12 ou menos, o jogador pode sim ser negociado para outra equipe do futebol brasileiro. Vou te falar alguns nomes, Giovanni, os nomes do Cruzeiro que não foram realmente relacionados, não foram relacionados não, não que não alcançaram os 13 jogos, e a gente debate um pouco se quer que fica, pode ir embora, negocia, enfim. Com 12 jogos, o Cruzeiro tem 3 atletas: Lucas Romero, Caio Jorge e Fagner. Algum dos três você acha que tem que ir embora do Cruzeiro?
1: Nenhum dos três, viu, Davi? Lucas Romero, de forma alguma, né? É capitão, é um cara muito referência, praticamente ídolo para muito torcedor, é um cara já de parte, referência. Né? Ele realmente não deve sair desse time. Fagner também vem sendo muito decisivo, né? Tanto na Libertadores, a gente viu nessa fase de grupos, ele foi uma peça muito importante nesse time do Cruzeiro. Aí Caio Jorge entra a questão, né? Pela torcida, óbvio, claramente não sai, mas realmente esses jogos, realmente a parte física nele, né, na pubalgia, tudo que ele vinha sentindo recentemente, mas esse jogo de ontem deixou aquela dúvida na cabeça do torcedor. Eu acredito que ele não vai sair, eu acredito que ele é uma peça muito importante. A gente também não tá vendo tanto assim movimentação de mercado em cima dele, a gente viu o assédio recente do Flamengo, mas fora isso, né, nada muito em cima do jogador, então acho que ele realmente fica, foi mais uma questão física mesmo ele ter ficado de fora ontem.
0: O Arthur Jorge comentou sobre, desconversou um pouco sobre essa questão dos 12 jogos, disse que é apenas uma questão física. Agora, com 11 jogos, Neyser Villarreal, um jogador que daqui a pouco a gente fala apenas sobre o jogo, né, e ele participou bastante, mas o Neyser Villarreal é um jogador que teve esses muitos gols perdidos na partida de ontem, isso irritou bastante. Pra você, é negociável o Neyser Villarreal?
1: Eu acho que é um jogador que chegou muito recentemente, é um jogador também muito novo, né, a gente tem que levar isso em conta, né? Realmente, 21 anos, não deve sair, porque o certo, né, seria ele ser aquele segundo reserva pro Caio Jorge, né, tipo, deveria ser ali o Chico da Costa, que não desempenhou nem um pouco bem, e acabou que o Neyser virou esse reserva imediato do Caio Jorge, mas é um menino muito novo, mas mesmo sendo um menino muito novo, tem gols que não dá pra perder. Ontem tivemos alguns exemplos, aquele jogo contra o Boca Juniors também teve um exemplo, teve a chance ali de matar o jogo e antecipar a classificação do Cruzeiro. Ele perde muitos gols e muitos gols decisivos, né? Ontem poderia ter cravado uma vitória também. Então tem essa questão. Mas ele ainda tem muito a amadurecer. Ele tem uma noção de posicionamento que é muito boa, a gente consegue ver isso nele. Ele realmente peca só na hora de finalizar. Então, realmente, lapidar o menino ainda, né? Não colocar tanta pressão em cima dele. Mas eu entendo as críticas da torcida, porque 21 anos, nós vimos muitos atletas aí nessa mesma idade decidindo muitos jogos. E ele realmente peca nisso e peca em lances decisivos que realmente deixam a torcida nervosa com ele. Mas não deve ser negociado, peça importante, vai ser ainda muito importante, eu tenho certeza, se lapidar o menino aí, viu?
0: Neyser Villarreal, enfim, também acho que tem que ficar. Bruno Rodrigues e Jonathan Jesus, os dois com 10 jogos, mais rapidinho. Giovana, Bruno Rodrigues fica ou não?
1: Olha, assim, acabou de voltar, né? Tem esse detalhe. Mas ainda vem irritando o torcedor também. Porque desde que entrou, não conseguiu desempenhar bem. Mas é um cara que tem uma certa estrela, porque ele marca, às vezes, em jogos decisivos. Eu acho que fica, né? Acho que fica, mas realmente deixando o torcedor nervoso. Jonathan Jesus, ontem,
0: quase unânime que, pelo menos pro futebol brasileiro, não tem que vender, né, Giovana?
1: Jonathan Jesus não tem que vender de forma alguma. Ontem teve aquela, não sei se pode chamar de falha, né? Não conseguiu acompanhar ali.
0: Não foi tão bem.
1: Não foi tão bem no gol que o Cruzeiro tomou ali de John Kennedy. Mas ele é um moleque muito bom, novo também, 21 anos aí. Mas é muito bom, muito importante nesse time do Cruzeiro. Não vende.
0: Os dois com 10 jogos. Tá? Agora, com 9 jogos pra baixo, vou falar, claro, os jogos de todos. Mas acho que aqui agora começa com jogadores mais negociáveis. Com 9 jogos, Lucas Vidalba, Cauã Moraes e Matheus Cunha. E aí, Giovana?
1: Olha, mais difícil. Matheus Cunha, o goleiro, né?
0: É o goleiro Matheus Cunha.
1: Sinceramente, Matheus Cunha, é porque a gente não sabe ainda quando o Cássio deve voltar
0: por volta de agosto, início de setembro, essa é a previsão, e aí na teoria o Matheus Cunha cairia como terceiro goleiro,
1: porque você pensa assim, tem o Cássio e agora o Otávio brilhando muito bem, e você tem também uma joia no sub-20, que é o Vitor Lamounier. Aí realmente, você pensa na confiança que o Matheus Cunha não passa, eu acho que ele é muito negociável. Cauã Moraes, não fica, esse realmente é bom, novo, tem muito a desenvolver ainda.
0: Futura,
1: decisivo também, não esconde em jogo grande. E o outro seria
0: Vidalba
1: acho que fica também. O Cruzeiro tava até negociando, né, entrando em contato com os empresários dele. Eu acredito que ele fica também, é importante, passa aquela
0: jogador
1: confiança,
0: jogador identificado, né?
1: Exatamente, um jogador já tem mais de 100 jogos pelo Cruzeiro, né, realmente uma peça importante na equipe.
0: E falando em jogador identificado, William, 8 jogos. Como fica o caso do William? Você falou do Moraes, você falou do Fagner, agora o William.
1: O William é complicado de falar, né? Porque ele já foi muito importante nessa equipe, já jogou muita bola, mas esse ano a coisa tá feia pro lado dele, porque esse ano ele não jogou praticamente nada. Quando jogou, só fez raiva no torcedor, só fez raiva no treinador. Então, realmente, aquela peça, se ficar, ok, mas também tem duas opções ali, Fagner e o Moraes. Se for também, acho que pode ser... Falta, né? É, não vai fazer tanta
0: falta. Falando em fazer tanta falta, com 7 jogos tem Kaique Kenji, menino da base, às vezes alguns jogos um pouco mais desligado, e Chico da Costa com 7 partidas. E aí, Giovana, algum dos dois você pelo menos... abriria a mão, negociaria?
1: Chico da Costa, acho que já tá até indo, né?
0: Deveria nem ter vindo, né?
1: É, não deveria nem ter vindo. Foi uma escolha de Tite ali, realmente meio sem sentido. Acho que ele já tá mais negociado do que fica, não deve jogar mais. Quem já é um menino promissor, eu acho que ele tem muito a desenvolver ainda. Fica assim nesse time, não deve ser negociado, porque pode ser uma peça decisiva importante aí, viu, Davi?
0: Vamos lá na sequência, Sinisterra com 6 jogos.
1: Sinisterra acabou de adquirir.
0: Né? Acho que é mais rapidinho. Deve ficar, né? Com certeza. E outro que deve ser bem rapidinho agora também, Cássio e Otávio.
1: Óbvio, os dois ficam.
0: Não tem nem discussão. E João Marcelo com 5 jogos. Aí já dá um debate melhor, né?
1: É, porque ele não é um jogador ruim, não é um péssimo zagueiro, é bom quando entrou. Só que o Cruzeiro precisa de alguém que passe mais confiança pra ser titular quando precisa, né? Pra entrar ali junto do Fabrício Bruno, quando o Jonathan Jesus não tiver. Precisa de alguém ali mais seguro. É, aquele tipo, é uma peça importante? É, mas se sair também...
0: Se chegar uma proposta
1: se
0: legal,
1: se viesse alguém importante, como aqueles nomes que estavam sendo falados, né? Sim. Aí eu acho que ele
0: rodaria.
1: O João Marcelo,
0: ele, no começo do ano, começou meio mal, meio abaixo, voltando de lesão. Contra o Boca Juniors, acho que jogou bem. Em alguns momentos, conseguiu entrar e ajudar bastante. Agora, alguns jogadores mais jovens. Japa tem 3 jogos. Murilo Hickman com 1. E Juan Gabriel também com 1. Algum deles você se desfaria agora, neste primeiro momento?
1: Não me desfaria, não. O Japa é um jogador... tem muito... É a mesma coisa. Todos são muito jovens, né? Tem muito a desenvolver ainda. Os outros dois... Juan Gabriel vem desempenhando muito no Sub-20, né? Se não me engano, é o artilheiro do campeonato. Muito bom de bola. Murilo Hickman também, todos do Sub-20, que jogam muita bola. Então, acho que a transição deles pro profissional aí vai ser muito importante. E eles têm muito a agregar, sim, pra esse time. Não iria desfazer de nenhum deles.
0: E agora, 2 jogadores que não atuaram pelo Campeonato Brasileiro. Marquinhos e Wallace.
1: O Wallace não tem como mais, né? Depois de tudo que aconteceu com a questão do Matheus Cunha, já tá praticamente fora, contrato rescindido. Agora, Marquinhos, realmente, Marquinhos também não tem como defender, cabe, né? Porque todas as vezes que entrou, não desempenhou nada, então não tem clima pra ele ficar, né? Nem com torcida, nem com treinador. Acho que é outro que também tá de saída aí.
0: E só passando rapidamente, jogadores que já estão confirmados, entre aspas, no Cruzeiro, que já já somaram 13 jogos. Christian, Fabrício Bruno, Gerson, Matheus Henrique, Matheus Pereira, Kaique, Arroio, Lucas Silva e Wanderson. Wanderson, então, pelo menos pro mercado nacional, não sai neste momento. Ele tem 14 jogos já completos com a camisa do Cruzeiro. Agora, Giovana, vamos falar desse jogo também, claro, Cruzeiro-Fluminense. Um jogo muito complicado, né? Um jogo difícil. Fluminense, uma posição muito alta da tabela na terceira colocação. Cruzeiro conseguiu arrancar um empatezinho heróico, talvez, por que não? Custou bastante, parou algumas oportunidades do Fábio. Como que você enxerga esse empate? Lembrando, o Cruzeiro agora chega a 8 jogos de invencibilidade.
1: Olha, eu enxergo também pelo outro lado, o lado um pouco mais pessimista, que pode ser um empate amargo, né? Que você pensar na empolgação que a torcida vinha, né? Que todo mundo vinha com esse Cruzeiro, né? Fez aquela goleada na Libertadores, então chegou muito entusiasmado pra esse jogo e aí não consegue desempenhar tão bem o Cruzeiro. Realmente, o time tá claramente cansado fisicamente, psicologicamente, porque nesses últimos 2 meses foram jogos muito importantes, muitas decisões pra equipe, né? O foco era a Libertadores e realmente conseguiu ali a classificação, que era o mais importante. E ontem nós tivemos Matheus Pereira, mais uma vez decidindo, mais uma vez deixando um golaço, mais uma vez fazendo esse papel de 10 tão importante que ele é pro Cruzeiro. E esse tropeço, né, a gente pode chamar assim, porque o Cruzeiro teve muito volume de jogo, né, mas teve dificuldade para quebrar aquele bloco mais defensivo imposto pelo Fluminense. O time teve muita posse de bola, mas faltou aquela criatividade na parte final. Teve muitos gols perdidos, como a gente citou aqui o caso do Neyser, né? E aí dependeu mais uma vez dessa estrela do Matheus Pereira pra conseguir arrancar esse um pontinho. E esse tropeço, né, impede o Cruzeiro de colar lá no G5, que seria muito importante pra equipe, né? Porque como a tabela tá muito embolada ainda, esses 3 pontos, se tivessem sido conquistados, o Cruzeiro colaria ali no G5, G6 do campeonato, e pra ir pra essa pausa do mundo colado lá em cima, acho que seria muito importante pra esse emocional da equipe, né, Davi?
0: O Cruzeiro veio numa crescente, mas claro, faltou um pouco de elenco. claramente.
1: Sim.
0: E aí os jogadores mais cansados não conseguiram fazer tão bem assim nessa partida, mas enfim, Cruzeiro conseguiu pelo menos não perder, né? O Matheus Pereira disse isso na coletiva pós-jogo e eu concordei muito com ele. Pelo menos se não dá pra ganhar, que a gente não perca. O Cruzeiro perdeu muitos pontos no começo da temporada, principalmente no Campeonato Brasileiro com o Tite, então não dá mais pra realmente perder nenhuma partida no campeonato, tem que sempre buscar olhar pra cima. 8 horas e 43 minutos, vamos pra mais um intervalo do Esportes pelo Ar, fica aí que na volta vamos falar sobre a seleção brasileira. 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
1: 8 horas e 45 minutos, de volta com Esportes pelo Ar para falar da seleção brasileira. Enfim, chegou, a Copa do Mundo está se aproximando cada vez mais. Antes de embarcar rumo aos Estados Unidos, uma das sedes do próximo Mundial, a seleção brasileira teve um último compromisso. Os 26 convocados de Carlo Ancelotti encararam Panamá no Maracanã. Mesmo com alguns desfalques, o Brasil não tomou conhecimento e atropelou. Na primeira etapa, Vinícius Júnior e Casemiro anotaram os dois tentos para a seleção canarinha. Por outro lado, Murijo, cobrando uma bela falta, desviou na barreira no Matheus Cunha e complicou o Alisson. 2-1 para o Brasil na primeira etapa. Já no segundo tempo, muda tudo. Ancelotti trocou 10 dos 11 atletas em campo e o resultado melhor veio na hora. Com gols de Rayan, Paquetá, Igor Thiago e Danilo Santos, aquele mesmo do Botafogo, além de um golaço do Harvey, do Panamá, o Brasil fechou o placar por 6-2 diante da seleção panamenha. Agora, Carlo Ancelotti e sua trupe viaja até os Estados Unidos rumo ao sonho do Hexa. Giovana, dá pra ficar iludida? Ou realmente o Panamá é uma equipe um pouco mais fraca, calma, pezinho no chão, uma coisa de cada vez, né, Giovana?
2: É, tem que ter o pezinho no chão, porque não tem como você comparar, né, realmente o elenco da seleção brasileira com a seleção de Panamá, né? Agora tem o próximo amistoso contra o Egito, eu acredito que esse aí vai ser um teste um pouquinho melhor aí, vai ser um jogo que tende a ser um pouco mais
1: minimamente
2: difícil.
1: Minimamente melhor, tem os jogadores do Salah, por exemplo, que é melhor do que toda a seleção do Panamá, né?
2: Você tem mais referências que podem fazer com que esse jogo seja um pouco mais difícil para a seleção brasileira. Mas realmente, se você for olhar também o grupo da seleção na Copa do Mundo, tem seleções próximas ali. É, realmente, tem Marrocos, deve ser um pouco mais difícil, mas você também tem Haiti e Escócia. Então, o grupo da seleção também não é lá o mais difícil. Mas o Ancelotti tem aquela dor de cabeça boa, ontem a gente viu, né? Porque ele tem reservas muito bons. A gente viu a seleção que entrou no segundo tempo, que seria, entre aspas, o time reserva, querendo mostrar muito serviço e conseguiu, né? Porque a seleção desempenhou muito melhor no segundo tempo com o que seria o time, o segundo time, né? E eu acho que vários desses nomes que entraram no decorrer, né, do jogo, vão ganhar espaço ao longo da Copa. Vamos ver agora se também com esse, nesse duelo contra o Egito, se o Ancelotti muda de ideia também, coloca um ou outro aí, já vai colocando no time titular. Porque nomes como por exemplo, o Igor Thiago entrou muito bem, o Rayan fez e marcou gol. Eu acho que o principal dele seria o Danilo. Danilo do Botafogo, né? É, ele entrou muito bem, a gente viu ele muito bem em campo. Realmente uma peça muito importante que eu acho que vai ganhar muito espaço nessa seleção brasileira no decorrer da Copa. Não acho mesmo que o Ancelotti talvez coloque ele pra ser titular, mas ele entrou muito bem, mostrou muito serviço. E temos que falar aqui também do Paquetá, né? Que foi muito questionada a sua convocação, né? Por todo o seu histórico aí, extracampo e também pela outra Copa do Mundo que ele já foi. Foi até bem, né? Mas o extracampo, desde a última Copa até essa, tem muitos questionamentos. Mas ontem ele entrou e realmente foi muito bem. É se destacar, né? A participação aí, o desempenho do Paquetá. Então, o Ancelotti tem aquele bom problema, né? Escolher qual das duas partes da seleção ele quer colocar para jogar. Eu faria, se eu fosse ele, um pouco diferente, talvez nesse jogo contra o Egito, quem sabe ele colocar essa seleção reserva para jogar direto no primeiro tempo, para ver se desempenha tão bem quanto jogou ontem, para ver aí quem que ele vai colocar já de titular na Copa do Mundo, né, Davi?
1: O próprio Ancelotti comentou na entrevista pós-jogo sobre essa questão de quais jogadores ele vai utilizar realmente como titulares nessa Copa do Mundo, citou uma dúvida que pode gerar, porque é aquilo, né, Giovana? Eu concordo muito, poderia já testar esses reservas, entre aspas, como titulares da partida contra o Egito, porque foi dois tempos completamente diferentes, né? Primeiro tempo, o Brasil muito apertado, né? Não conseguiu realmente furar a linha defensiva do Panamá, sofreu em alguns momentos
2: pouco criativo,
1: do Panamá,
2: né?
1: Realmente pouco criativo, principalmente nos pés do Vinícius Júnior, conseguiu criar as boas oportunidades, mas Rafinha muito abaixo. O Matheus Cunha, pra mim, eu particularmente não sou fã do Matheus Cunha, acho um jogador realmente inoperante, jogador que não ajuda tanto assim na seleção. Luiz Henrique se provou talvez um jogador um pouco mais como de segundo tempo, não que isso seja algo ruim, mas que não consegue aguentar tanto assim um primeiro tempo.
2: Bruno Guimarães.
1: E a linha defensiva também muito abaixo. O Bruno Guimarães também
2: pra
1: espera
2: mim foi
1: um pouquinho
2: muito
1: mais do que ele. Enfim, na segunda etapa, aí sim, tivemos alguns nomes que brilharam, né? O Igor Thiago, gostei muito da entrada dele, um jogador forte, veloz, conseguiu arrumar um pênalti ali, totalmente uma jogada dele, deu uma caneta, depois sofreu o pênalti.
2: Exatamente.
1: Bateu muito bem o pênalti. Rayan muito ligado também, Paquetá inevitavelmente tem que comentar, né, pela excelente partida que ele fez, um gol, uma bonita assistência. Essa assistência pro golaço do Danilo, volante Danilo, pedindo passagem na seleção, eu ainda não trocaria o próprio Bruno Guimarães, mas já ficaria de olho. Enfim, alguns nomes que pelo menos colocaram uma pulga na orelha do próprio Ancelotti. Agora a gente espera qual será o resultado neste próximo sábado, agora que tem Brasil, né, e Egito já diretamente dos Estados Unidos, jogo nesse sabadão às 7 horas da noite. Vamos ver, né? Vamos ver um jogo que promete um pouquinho mais. E aí o Brasil, né, se preparando para essa próxima Copa.
2: Realmente, né? E a gente vê aí que ontem entraram muitas peças que podem ser decisivas, porque o Neymar foi para a Copa muito com isso, né? De ser um cara que você tira do banco, coloca no jogo para ele decidir. Mas agora a gente viu também que o Brasil tem muitas peças que podem fazer esse papel também. Então será que a entrada do Neymar aí, quando recuperar, onde que ele vai entrar nesse time, né? Realmente, porque agora você tem peças aí que podem fazer essa principal função que ele levou. Acho que ele tá indo mais realmente mais para essa questão psicológica, né? Ficar no banco, ter o Neymar ali no grupo é muito importante. Mas será que dentro de campo agora, onde que ele vai se encaixar, né, Davi?
1: É, e só finalizando, Giovana, para a gente passar pro próximo bloco, lembrando que o Brasil teve alguns jogadores de fora. Neymar, por conta de uma lesão na panturrilha, que ele está se recuperando. Gabriel Martinelli e Gabriel Magalhães, que jogaram a final da Champions pelo Arsenal. E o Marquinhos, a final da Champions pelo próprio Paris Saint-Germain, campeão da Champions League. Então essa zaga do totalmente reserva, com Bremer e Léo Pereira. O Neymar talvez seria reserva do reserva. O Martinelli também, né, enfim, não sei em qual circunstância entraria neste momento. Enfim, aí isso tudo dor de cabeça para o Carlo Ancelotti. 8 horas e 52 minutos, vamos para o nosso último intervalo do Esportes pelo Ar. Na volta vamos falar tudo sobre o América.
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0: 8 horas e 54 minutos de volta no Esporte pelo Ar para falar do Coelho. Pela 11ª rodada da Série B, o América foi derrotado de novo, dessa vez pelo Juventude por 3-0 e se afundou de vez na lanterna da competição. Após a partida, o clube comunicou a saída do técnico Roger Silva, que liderou apenas 10 jogos da equipe mineira, mas a diretoria americana já agiu rápido, correu contra o tempo e já anunciou quem é o novo comandante do Coelho até o final da Série B. Giovanna Calmon, me conta quem é seu novo treinador do América neste momento, quem sabe para salvar o Coelho dessa Série C.
1: Pois é, Davi, o pesadelo do América parece nunca ter fim. É com direito a golaço no início da primeira etapa, lá no Alfredo Jaconi, Caxias do Sul, o América perdeu novamente, dessa vez para o Juventude, pelo placar de 3-0, na última sexta-feira, dia 29, e segue na lanterna da Série B, com 3 pontos em 11 rodadas. São apenas 3 empates contra São Bernardo, Sport e Atlético, e 8 derrotas. O América, que foi a campo com o Gustavo no gol, Léo Alá, Aba, Natan, Rafa Barcelos e Arthur, Val Soares, Felipe Amaral, Segovinha, Felizari, Everton e Mastriani. E ao longo do jogo entraram Dalbert, Gabriel Barros, voltando aí, né, do departamento médico, Tauan Williams, Otávio e William do Bigode. E aí esse time do América acabou sofrendo esse 3-0 e logo depois do jogo, em comum acordo, o Roger Silva deixou o comando da equipe. O Roger, que estava no comando do América desde abril, quando foi contratado para a vaga de Alberto Valentim, o contrato era válido até o fim da Série B, porém com esses resultados negativos recentes, né? Em 10 jogos, apenas 2 vitórias, todas na Copa Sul-Sudeste, 2 empates e 6 derrotas. Realmente, o clube e ele decidiram ali por interromper esse trabalho. Poucas horas depois da saída de Roger, o América anunciou Humberto Luzer como novo treinador da equipe em contrato válido também até 30 de novembro, ou seja, até o fim da Série B. Último trabalho do Humberto, que foi no Vila Nova de Goiás, que em março foi demitido após a eliminação na Copa do Brasil pelo Confiança de Sergipe. Aí hoje o Humberto teve seu primeiro dia de trabalho lá no CT, Lana Drummond. Clima de renovação com essa chegada do novo treinador. A América apostando dessa vez em um nome mais experiente, né? Humberto, que com 46 anos já comandou outras equipes e também é ex-jogador de futebol. O próximo compromisso do Coelho pela competição é na próxima segunda-feira, dia 8 de junho, às 8 horas da noite. A equipe vai enfrentar o Atlético Goianiense dentro de casa, na Arena Independência. E o treinador americano vai ter que quebrar a cabeça para conseguir escalar a equipe. Isso porque a janela de transferências está se aproximando e alguns nomes devem sair do time. Por enquanto, o único 100% certo é o lateral esquerdo Paulinho, que vai defender o Vasco e já tem até pré-contrato assinado. Mas nomes como o zagueiro Natan, o atacante Tauan Williams, os meias Iago Santos e Jonathan Lima e o zagueiro Wesley estão sendo sondados por outros clubes e quem sabe também deixarão o América nessa janela de julho. Nos próximos dias, novas informações a respeito desses atletas devem ser atualizadas e eu trago aqui para vocês. Mas agora, falando de quem vai permanecer na equipe e ser opção para o técnico Humberto, é o zagueiro Ricardo Silva, que está 100% recuperado de lesão. Outra opção para a zaga também é o zagueiro Manuel, que é um reforço, né, contratado pelo clube recentemente, está aprimorando a parte física e já tem 100% condições de fazer sua estreia pela equipe. Val Soares e Gabriel Barros também vêm

0: América, o Paulo Assis. Ele desembarca em Belo Horizonte ainda nesta semana para apresentação oficial e realização de exames médicos. E ele chega com um contrato aí também válido até o final desta Série B, viu, Davi?
1: Tá aí muitas informações, o América se movimentando no mercado, trocando de treinador neste momento. O Roger fez um trabalho, enfim, até difícil de julgar um pouco do trabalho do Roger, o problema do América é muito maior, né, muito mais, o buraco do América é muito mais fundo neste momento, mas, enfim, o Humberto Luzer vai ter um grande trabalho agora para resolver, muito difícil agora resolver essa questão do América. Antes da gente encerrar o nosso programa aqui de hoje, Giovana, trazendo uma informação que o Atlético comunicou agora há pouco nas suas redes sociais. O Galo comunica que acertou todas as bases negociais para a contratação do zagueiro Léo Duarte, de 29 anos de idade, cujo vínculo com o Istambul Başakşehir se encerrou no dia 31/5/2026, vulgo ontem. A assinatura definitiva do contrato de trabalho terá duração de 3 anos e meio e o anúncio oficial estão condicionados à realização e aprovação dos exames médicos agendados pelos meados de junho. Ou seja, o jogador Léo Duarte, revelado pelo Flamengo, enfim, jogou até alguns anos no Milan, 2 anos no Milan, foi fazer a sua carreira na Turquia há muitos anos, seu contrato se encerrou ontem, chegaria de graça para o Atlético agora, só esperando fazer os seus contatos médicos, realmente seus exames médicos, e depois sendo anunciado, o Atlético já comunicando essas bases salariais, enfim. O Atlético se movimentando, já acertando a sua primeira contratação. Amanhã a gente terá um programa inteiro para falar disso. E aí a gente comenta sobre o Léo Duarte. 9 horas em ponto, estamos chegando ao fim do Esportes pelo Ar, com a apresentação de Davi Luiz, produção e comentários Davi Luiz e Giovana Calmon, reportagens Davi Luiz, Gabriel Arlindo e Giovana Calmon, equipe técnica Eliezer Ferreira e Carlos Ferreira. Mais esportes amanhã, às 11 horas da manhã, no Primeiras Esportivas. Fica agora com Flashback em Confidência. Uma boa noite e até mais.
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8: Olá, boa noite para você acompanhando a Rádio Inconfidência AM, o gigante do ar em 880. Noite de segunda-feira, dia 1º de junho, está começando mais uma edição do Flashback. Como você sabe, uma hora de canções internacionais no seu rádio. A partir de agora, a programação musical do Cristiano Batista. Eu sou Márcio Roney, trabalhos técnicos de Ronilda Mendes e Eliezer Ferreira. E claro, você conosco nos fazendo companhia. Um abraço especial para os ouvintes justamente do Em Boa Companhia, lá de manhã, mas que também acompanham aqui o Flashback à noite. Muito bom ter você por aqui também. Bom, a nossa noite está começando com a banda Aerosmith.